0: 1976, mas só começou a valer no dia 25 de abril desse ano, no segundo aniversário da Revolução dos Cravos. Há muitos anos, as crianças trabalhavam em fábricas e campos em vez de irem à escola e quase não tinham tempo para brincar. Mas hoje, as crianças não podem trabalhar, só em algumas situações muito específicas. E por isso, o artigo de hoje é o artigo 59, Direito dos Trabalhadores. Este artigo diz que as pessoas têm direito a receber um salário justo, a trabalhar em condições seguras e até ter horas de descanso. O Estado deve garantir coisas como um salário mínimo e proteção para quem está numa situação mais frágil, como mulheres grávidas ou pessoas com deficiência.
1: A Constituição protege todos os trabalhadores, o que inclui os jovens que trabalham, para que tenham salário justo, segurança, descanso e condições dignas. E para que o trabalho nunca impeça o direito à escola, à família e ao descanso.
2: How do you say?
3: Como é que se diz?
4: Como é que se diz?
5: Sabes como é que se diz mãe em francês? Diz-se mère.

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1: Quem não tem cão, caça com gato. Se não consegues fazer as coisas de uma maneira, tentas fazer de outra forma. Por exemplo, se a tua caneta azul não escreve, escreves com a preta.

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1: Por que é que os patinhos nadam em fila atrás da mãe?
2: Já dizia a canção que todos os patinhos sabem bem nadar, mas a verdade é que não precisam de colocar a cabeça para baixo nem o rabinho para o ar. O truque é outro. À frente, a abrir caminho, vai a mãe pata e logo atrás, numa fila muito ordeira e direitinha, seguem os patinhos. E isto não é por acaso. Cá para mim, os patos percebem de física. Ao nadarem uns atrás dos outros, os patinhos poupam energia. Se um patinho estiver a nadar sozinho, sem nenhum outro à sua frente, tem de gastar energia a produzir ondas para sair do local onde está. Mas se esse mesmo patinho estiver perfeitamente alinhado com a sua mãe, ao aproveitar as ondas que ela faz, não só não gasta energia a contrariar o movimento da água, como ainda leva um empurrãozinho pelo efeito que é produzido, como se estivesse a surfar a onda. Além do mais, como bons irmãos que são, os patinhos partilham este benefício com quem está imediatamente atrás. Até podemos dizer que uma pata lava a outra. Mas há algo importante a não esquecer. Os patinhos não se podem distrair e deixar de nadar atrás da mãe. Se ficarem para trás, lá se vai a boleia.
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0: Olá, pirata de água doce. Vamos conhecer a mata-mata? Sabes o que é a mata-mata?
1: Caiu, só sei jogar ao mata.
0: É uma tartaruga carnívora que come outros animais, que vive também no rio Amazonas. E estes animais nós chamamos um réptil exótico. É um réptil, não é um peixe. Como sabes, um réptil é diferente do peixe. Porquê?
1: Ah, oi! Estás-me a perguntar a mim? Tu é que sabes!
0: O peixe tem escamas e barbatanas. E tem outras, características diferentes. Mas um réptil tem patas, tem carapaça e também tem escamas, mas diferente dos peixes. Esta tartaruga é completamente diferente daquelas que vês nos aquários. Tem um aspecto completamente diferente das outras. Como tu sabes, as nossas tartarugas e os cágados têm o pescoço que entra dentro da carapaça. Esta tartaruga não esconde a cabeça. Tem uma cabeça triangular com um grande pescoço e na ponta da cabeça tem um focinho que parece um tubo, onde vem respirar fora de água. Esta tartaruga come peixes inteiros, mas tem que comer um peixe do tamanho da boca. Nunca pode ser maior que a boca, porque ela está disfarçada no meio das árvores. A carapaça parece um tronco de uma árvore e o pescoço parece uma folha. E ela está escondida nessas árvores. E quando passa um peixinho que ela acha que é o tamanho ideal para a boca, ela...
1: Zás! Como peixe!
0: Ela estica o pescoço, porque o pescoço estica e encolhe, mas não entra para dentro da carapaça e consegue apanhar o peixinho de uma só vez.
1: Estás a dizer que há árvores dentro do rio Amazonas? Ahoy!
0: Sim, como tu sabes, o rio Amazonas é um rio muito específico. Temos muitas árvores dentro do rio, com muitas raízes. É um rio muito escuro, o Amazonas. Se vieres ao fluviário de Mora, vais conseguir ver a diferença entre o rio de Portugal e de Espanha e também o rio do Amazonas. São rios completamente diferentes.
1: Conta-me mais sobre a mata-mata.
0: Sabias também que esta mata-mata, que tem cara de mata também, quando vieres cá ver, pode viver 35 anos. Sabias que ela também é da época dos dinossauros? Tem aquela carapaça esquisita.
1: Conta-me mais.
0: Elas fazem ninhos onde põem ovos. Chegam a pôr 28 ovos. E sabes, quando estes animais nascem, são tão bonitos, são coloridos, têm muitas cores. E depois, quando crescem, ficam assim um bocadinho feinhas, castanhas, com cara de má.
1: E o que fazem os filhos do mata-mata? Ahoy.
0: Os filhotes, quando saem do ovo, começam logo a andar para ir ter com os pais para saber como é que se vai caçar. Porque estes animais têm que aprender a caçar para sobreviver, não é?
1: Ahoy!
0: Pirata de Água Doce, ficaste a saber alguma coisa sobre a mata-mata? Vem cá ver ao fluviário, vais gostar.
2: Fluviário do Mar, sempre em movimento.

0: Olá, vou contar-te uma história tradicional da China. Chama-se A Raposa e o Tigre. Há muito, muito tempo, uma raposa encontrou um tigre. O tigre olhou para ela e começou a preparar-se para a comer. Mas a raposa falou e disse: "Estimado tigre, não penses que és o rei das feras. A tua coragem não se compara à minha. Vamos juntos dar uma volta, mas mantém-te sempre atrás de mim. Se os homens me virem e não tiverem medo, então podes comer-me." O tigre estava ansioso por comer a raposa e aceitou ir com ela passear. A raposa levou-o para uma estrada por onde passavam muitas pessoas. Assim que as pessoas viam o tigre ao longe, fugiam a sete pés. A raposa disse: "Já viste isto? Eu fui à frente e assim que me viram, os humanos fugiram a correr." O tigre, sem perceber que as pessoas só ouviam a ele e não à pequena raposa, pôs a cauda entre as pernas e foi-se embora, achando que a raposa era, de facto, um animal muito corajoso. Mas, na verdade, a raposa é um animal muito matreiro. A história que acabei de te contar chama-se A Raposa e o Tigre e é um conto tradicional da China.
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2: Olá, crianças de todo o mundo! Bem-vindos ao maior concurso de todos os tempos, o meu! Eu sou o Sabichão e comigo tenho dois concorrentes, a Luzia e o Nelson Frederico. Uma salva de palmas para eles. Do meu lado direito está a lâmpada menos mágica do universo, a Luzia. Olá!
3: Olá, Sabichão! Não dou desejos, mas dou muita luz! Plim, plim, plim, plim, plim, plim!
2: E do meu lado esquerdo está o bigodaças, Nelson Frederico. Olá!
4: Olá, Sabichão! O Nelson mais uma vez está a marcar presença para vencer! O Nelson não perde nem a feijões, estás a ver?
2: Estás com azar, porque hoje a pergunta não é sobre feijões, é só grão de bico. Prontos para jogar?
3: Pronta, pronta, sempre pronta! Pronta, pronta, pronta, pronta, pronta, pronta, pronta, plim, plim!
2: Já não aguento esta luz toda, ó Luzia. Vamos mas é jogar para eu poder desligar as luzes. Estão a ver esse botão vermelho a piscar à vossa frente?
4: O Nelson está a ver. O Nelson Frederico vê tudo. Queres que lhe dê com a minha raquete? Queres? Queres?
2: Nem pensar, Nelson. O botão é para carregar. Isso não é para estragar. Ele vai disparar uma pergunta. Estejam alerta.
1: Categoria: descobertas e invenções.
2: A pergunta está na minha mão. Atenção! Em que ano foi inventado o frigorífico? Pensem na resposta enquanto eu digo que prémio incrível podem receber. Uma prateleira cheia de frascos com fruta extraterrestre, ótima para dar dores de barriga e borbulhas no nariz. Nelson, sabes a resposta?
4: A sério que queres saber quem é que inventou o Frederico? O Nelson foi inventado pelos pais do Nelson, nossa bichão! Este é fácil!
2: Não é Frederico, é frigorífico, Nelson. Vais tentar responder ou quê?
4: Claro! Quem inventou o frigorífico foi a mãe do Nelson para ele não ter fomeca! Estás a perceber ou não, sabichinhas? Hã? Pois é!
2: Nelson, a tua resposta está erradíssima. Luzia, queres responder?
3: Claro que quero! Eu quero sempre responder a tudo, sabichão! Olha, o frigorífico foi inventado em 1809 e levas um bónus! Quem o inventou foi um senhor chamado James Harrison, que era meu tio afastado pelo lado do meu porquinho da Índia. Blá, blá, blá, blá, blá. Plim, plim, plim, plim, plim, plim.
2: Não sei quem é o teu porquinho da Índia, Luzia.
3: Não, não era, não era. Mas foi inventado por ele, pelo James. James Harrison.
2: Mas a tua resposta está certa! Acabaste de ganhar uma prateleira cheia de frascos com fruta extraterrestre, ótima para dar dores de barriga e borbulhas no nariz. Acho que vai dar muito jeito para servires aos teus convidados. Parabéns!
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5: Bom dia, majestade.
6: Bom dia, Zazu.
5: Trago-lhe as notícias da manhã.
6: Ah, fala.
7: Os macacos estão malucos e as girafas não. Elefantes que não sabem se houve confusão. Crocodilos que agradecem o que a água traz. Estão tão vidrados nos meus ovos, isso não se faz. E os abutres não se cansam sempre a procurar. Só quem tiver

0: estás a fazer, filho?
1: Caçar.
0: Eu mostro-te como se faz.
2: Oh, búfalo, que sente que está
0: fica
2: mesmo
0: perto
2: bem, homem. Mais um javali
0: que
2: a correr é sempre leve.
1: Sim, fica perto do chão, certo.
0: Não faças barulho.
2: É a selva quando o sol está a brilhar. Indo mais
0: devagar,
2: abaixo toda a prole.
0: Só mais um passo e...
2: É o que eu quis.

0: Eu digo.
1: Eu digo e pronto.
0: E pronto.
2: A minha mãe é mais clarinha que os outros.
3: Eu sou o António e a minha mãe é querida e eu gosto mais de... Eu gosto da comida da minha mãe. Também gosto muito de fazer puzzles com a minha mãe.
4: Não sei descrever a minha mãe. Eu também não sei descrever a minha mãe. Eu gosto quando ela faz pizza.
5: Eu sou o André. A minha mãe tem o cabelo loiro. Eu gosto da comida da minha mãe. Gosto dos miminhos.
6: Eu sou a Laura, a minha mãe é muito simpática para mim e eu gosto muito da minha mãe. Gosto quando eu estou em casa da minha avó. Em casa da minha avó ela sempre compra-me uma surpresa.
7: Eu gosto da minha mãe porque ela dá muitos miminhos e sempre quando eu estou triste lembro uma história.
8: Eu gosto quando a minha mãe faz pizza também.
9: Eu gosto quando a minha mãe me dá abracinhos e beijinhos.
10: Eu também gosto quando eu tenho duas comidas preferidas. É massa à cor-de-rosa, que é massa com beterraba, e massa carbonado.

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4: Queres saber uma coisa? Não estou sozinha em estúdio. Acreditas se tu quiseres, mas não estou. Queres saber quem é que está aqui, não queres? Vais ter de esperar. Até já.
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0: muito rápido.
1: É de noite. Num quarto de brinquedos, apenas se ouve o tic-tac do relógio despertador. A dada altura, o despertador toca. Está na hora dos brinquedos brincarem uns com os outros. A meio da brincadeira, reparam na caixa das surpresas. E isso vai fazê-los recordar a história do soldadinho e da bailarina.
2: Oh, havia aqui mais brinquedos.
3: Dois, um casal.
0: Um soldadinho de chumbo.
2: E uma linda bailarina à porta do castelo.
4: O seu palácio real.
0: Ele vivia numa caixa de 25 soldados.
2: Os soldadinhos de chumbo estavam ali.
4: Aprumados, iguaizinhos uns aos outros.
2: Assim parecia, mas de repente... Eu apercebi-me que um deles...
3: Oh, um deles era diferente.
2: Ao sair da tal caixinha, reparei que aquele soldadinho de chumbo não tinha uma perna.
4: Eram ao todo 25 soldados de chumbo.
0: Possivelmente, ele foi o último a ser feito. E o chumbo não chegou. Acabou. E o pobre soldadinho, sem uma perna, ficou.
3: Mesmo assim, e orgulhoso do seu posto de soldado, tal como os outros, aprumado, bem vestido, o soldadinho de chumbo mantinha sem sentido.
2: E de repente, ele vê, à porta do castelo, mesmo ali à sua frente, a linda bailarina. E o seu coração bate, e o seu coração sente amor pela bailarina. Assim... De repente, a partir desse momento, não tira os olhos dela.
1: E no dia seguinte, enquanto todos os brinquedos dormiam, o soldadinho de chumbo desapareceu. Teria sido um feiticeiro que o fez desaparecer? Já vi que estão interessados em saber o que se passou. Quando a criada foi limpar o quarto dos brinquedos, estava a apanhar o soldadinho do chão para o meter na caixa dos soldados de chumbo, quando ouviu baterem à porta. E foi à janela do quarto, espreitou... Mas não viu ninguém à porta. Ora, com a precipitação, deve ter deixado o soldadinho de chumbo no parapeito da janela. Porque na caixa não estava, nem no chão, e a partir desse dia, naquela casa, nunca mais ninguém o viu.
5: Olha, um soldadinho de chumbo! Alguém o perdeu.
6: Ou então deitaram-no fora.
4: Alto aí, ó soldadinho de chumbo!
5: O que é que tu fazes fora do quartel?
6: E a esta hora?
5: Fora do quartel e a esta hora? Ora, se tu estás aqui, não estás lá.
6: E devias lá estar. Mas se estás aqui...
4: É porque fugiste!
6: Fugiste ou não fugiste?
5: E o que é que tu tens para dizer?
6: Colega, parece que ele perdeu a língua.
5: Se não falas, temos de te levar para a esquadra. Não é, colega?
6: Claro como a água. Água. Tive uma ideia.
5: O quê? O quê?
6: Podemos fazer um barco de papel em jornal. Metemos lá dentro o soldadinho e pomo-lo a navegar na corrente. Na valeta.
5: Boa! Fugiu do exército, vai para a marinha.
6: Soldadinho de chumbo, decidimos não te levar para a esquadra.
5: Soldadinho de chumbo, vais dar um passeio de barco.
6: Lá vai ele pela valeta.
5: Pelo rio a navegar.
4: Adeus, soldadinho.
7: Onde é que eu estou? Onde é que eu vim parar? Aqui dentro está escuro. Quase tão escuro como quando estava na caixa com os outros soldados. Foi o feiticeiro que me fez este mal. No entanto, se a bailarina estivesse no barco comigo, a escuridão, mesmo que fosse duas vezes mais profunda, não faria a mínima diferença.
8: Alto, alto, alto! Cavalheiro, embarcadiço, o passaporte! Por aqui não passa ninguém sem primeiro mostrar o passaporte! Ninguém entra no meu reino sem primeiro se identificar! Ninguém entra!
4: Ninguém entra!
8: Ninguém passa!
4: Ninguém passa!
8: Ninguém sai!
4: Ninguém sai!
8: Sem o meu consentimento!
7: Boa noite! Onde é que eu estou?
4: Estás no esgoto!
7: No esgoto?
9: Sim, estás no esgoto. No fim deste esgoto está o mar, mas ninguém lá poderá chegar sem primeiro o passaporte mostrar.
7: Eu não tenho passaporte.
10: Não tem passaporte!
7: Eu não sabia que ia fazer esta viagem. Eu não queria.
4: Não queria viajar!
11: Não queria viajar!
7: Eu vivia numa caixa com mais 24 soldados de chumbo. todos de chumbo e iguaizinhos.
3: Eram ao todo 25.
7: Eu era diferente. Como fui o último a ser feito, o chumbo não chegou e falta-me uma perna.
3: Isso não tem importância nenhuma. Há um mal muito pior. É não ter coração.
7: Eu tenho coração. Por isso eu amo.
4: O amor!
7: Mas depois apareceu um feiticeiro.
3: Um feiticeiro?
10: Um feiticeiro mau.
8: Carro!
7: E afastou-me da bailarina. Atirou-me para a rua. Mesmo assim, eu só pensava nela. Como é bela.
8: Separar dois corações que se amam.
9: Merece castigado.
7: Depois apareceram dois meninos. Meteram-me neste barco, puseram-me a navegar. Depois ficou tudo escuro, muito escuro.
8: Estavas a entrar no reino dos esgotos.
10: Para onde vais? Qual é o teu destino?
7: Não sei. Só sei que não posso voltar para trás.
10: Oh, é o amor.
8: É o destino. Cuidado, soldadinho. Tem muito cuidado.
9: Segura-te bem ao barco.
8: Desapareceu. Já está ao mar.
4: Adeus, soldadinho.
8: Adeus, soldadinho. Quis o destino que o soldadinho caísse ao mar e fosse engolido por um peixe. Agora, de regresso a casa, os criados estão a preparar uma bela refeição.
11: Então, seu maroto, isto são horas de chegar. Vem atrasado.
10: Tive que passar pelo mercado.
11: Mas que peixinho tão fresquinho.
10: Vou prepará-lo. Venha ver.
11: Mas o que é que está a fazer um soldadinho de chumbo dentro deste peixe?
10: Como teria vindo aqui parar?
11: Olha, falta-lhe uma perna.
10: Não diga que é o mesmo que desapareceu cá de casa.
11: É ele todo!
10: Claro! Tem a mesma expressão e não tem a perna.
11: É ele todo, sim! Olha que o destino tem coisas...
10: O melhor é deitá-lo fora.
11: Deitá-lo fora? Mas então porquê?
10: Quem é que vai brincar com um soldado de chumbo a cheirar a peixe?
11: Ai, deixa cá ver. O que está sujo, limpa-se. Vais para o quarto dos brinquedos, porque é lá o teu lugar.
7: Olhem, o soldadinho de chumbo.
9: E nós pensávamos que tinhas desaparecido aqui do quarto.
3: Onde é que estiveste?
7: Não tenho uma perna, caí de uma janela. Fui interrogado por dois meninos que depois me meteram num barco. Atravessei um esgoto, cheguei ao mar e no mar naufraguei. Fui comido por um peixe, pescado por um pescador e vendido no mercado. Só voltei a ver a luz do dia na cozinha e finalmente, quando depois de ter passado por tudo isto, regresso ao quarto dos brinquedos. O que é que os meus amigos me dizem?
4: Cheiras a peixe que trazanas!
11: Estou muito contente por teres voltado.
7: Eu também estou contente por estar aqui.
11: Afinal...
7: Ias dizer o quê?
11: Ia dizer... Afinal, o feiticeiro não conseguiu separar-nos. E tu?
7: Ia dizer o mesmo?
11: Sabes uma coisa?
7: Desde que te vi...
11: Nem um só segundo.
7: Deixei de pensar
11: em ti.
4: O amor é assim.
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0: Heróis do Mar.
1: Cristóvão Colombo foi um grande navegador. Talvez nascido em Portugal, talvez nascido em Espanha, mas muito provavelmente nascido em Itália. Ninguém tem 100% de certeza. Foi o líder da expedição que descobriu a América.
2: Hello.
1: Mais um que se enganou, saiu em direção à Índia e acabou por dar à costa das Caraíbas, no Golfo do México. É o primeiro europeu a expandir, explorar, conquistar e colonizar o continente americano e é o grande responsável pelas primeiras rotas comerciais para as Américas. Pode não ser português, mas é um valente herói do mar. Bravo, Cristóvão Colombo.

0: Ele está contente, mais confiante e tem evitado feijão para não haver surpresas. De repente, dá de caras com um papel no corredor que dizia:
1: na próxima quarta-feira vai acontecer o já clássico Festival de Talentos Horríveis. Estão todos convidados a juntar-se à festa e a participar no espetáculo. Depois haverá o famoso banquete dos nojos, com olhos de cobra, geleia de ranho e torta de unhas. As inscrições são feitas até segunda-feira no gabinete do Sr. Velhadas. Assinado, Dr. Horrivendorf.
0: Ao virar-se, dá de caras com o Beirão, um rapaz do quarto ano muito gozado e que tem um poder muito parecido com o dele, que lhe diz:
2: queres fazer um número comigo? Tive uma ideia bestial que ia ganhar de certeza, mas ninguém pode saber. Ora, ouve este segredo.
3: Não sei se é muito boa ideia.
2: Anda lá, vai ser fixe.
3: Para sermos outra vez gozados?
2: Confia em mim, vamos fazer história.

0: Agora que decidiram ser uma dupla, Beirão e Clemente vão ao gabinete do Sr. Velhadas. Prepara-se o sarilho do costume.
1: Bom dia!
2: Alegria! Rebaldaria! Cavalaria! Companhia! O que é que vocês querem, afinal?
3: Senhor Velhadas, nós queríamos inscrever-nos no Festival de Talentos.
2: Jumentos! Burros são vocês!
4: Não, sou Velhadas! Talentos!
2: Saladinha de pimentos! Gosto muito!
5: Talentos!
2: Talentos! Sim, senhor! Nomes!
4: Clemente!
5: Beirão!
2: Menta e o Matulão! Está feito! Qual vai ser o número?
3: Surpresa!
2: Dona Teresa! Quem é Dona Teresa?
3: Surpresa! O nosso número é surpresa!
2: Vai ser com uma mesa! Mas o que é que isso me interessa?
5: O nosso número é surpresa!
4: Tcharam!
2: O nome é Peter Pan!
5: Vai ser uma surpresa! O nosso número não tem nome!
2: Também tenho fome! Não me querem trazer uma sopa?
4: O nosso número é mistério!
2: Mistério! Vou pôr! Podem ir! Obrigado! Vão lá ensaiar que estão com ar de quem precisa!
0: Começam então os ensaios. Fechados à chave numa arrecadação, o Beirão Matulão e o Menta Rebenta treinam bem longe de toda a gente. Eles queriam surpreender toda a escola. Toda a gente falava nisso. Quando chega a hora do espetáculo, Clemente está muito nervoso e tem medo de não se aguentar. Primeiro vai a Cátia Primavera fazer o número de dança e acrobacia. E o público fica super impressionado.
5: Bem, ela é boa bailarina.
4: Pois é. Estou a ficar tão nervosa.
6: Calma, vamos rebentar com isto tudo. Não te preocupes.
0: Também por lá passou Felício Feliz Feliciano a cantar. Quer dizer, eu acho que era a cantar. Ou devia ser, era isto.
7: Esta palma é nossa.
0: Por fim chegou a vez dos nossos vilões. Vamos lá ver o que daqui sai.
8: E agora, para algo completamente diferente, Beirão Matulão e Menta Rebenta com um número mistério.
6: Estás pronto?
4: Vamos lá ver se me aguento.
6: Agora não precisas de te aguentar. Solta-te. Vamos a isto.

0: mal é isto?
1: Podemos amar de diferentes maneiras?
2: Era uma vez uma ilha, onde moravam a riqueza, a vaidade, a tristeza, a alegria, a sabedoria e, por fim, o amor. Mas um dia, os moradores foram avisados que aquela ilha iria afundar. Todos se apressaram para sair da ilha, pegaram nos seus barcos e partiram. Mas o amor ficou, pois queria ficar mais um pouco, antes de ela se afundar. Quando, por fim, estava quase a afogar-se, o amor começou a pedir ajuda. Nesse momento, estava a passar a riqueza num lindo barco e o amor pediu:
3: Riqueza, leva-me contigo!
4: Não posso. Há muito ouro e prata no meu barco. Não há lugar para ti.
2: Ele pediu ajuda à vaidade, que também vinha a passar.
5: Não posso ajudar-te, amor. Estás todo molhado e podes estragar o meu barco novo.
2: Então o amor pediu ajuda à tristeza.
6: Ah, amor, estou tão triste que prefiro ir sozinha.
2: Também passou a alegria, mas ela estava tão alegre que nem ouviu o amor chamá-la. Já desesperado, o amor começou a chorar. Foi então que ouviu uma voz dizer:
7: Vem, amor, eu levo-te.
2: Era um velhinho. O amor ficou tão feliz que se esqueceu de perguntar o nome do velhinho. Quando chegou ao outro lado da praia, já lá estava a sabedoria.
3: Sabedoria? Quem era aquele velhinho que me trouxe aqui?
8: Era o tempo, porque só o tempo é capaz de entender o amor.
3: Então agora vocês vão se juntar. Podem ser eles os três e vocês os três. E vão escrever no vosso papelinho uma frase que junta a palavra tempo e amor.

0: Vamos então ler as frases. Que frases é que vocês escreveram com a palavra tempo e com a palavra amor? Podemos começar aqui com a Lara.
1: Precisamos de tempo para amar. O amor cresce com o tempo.
0: E agora o Miguel.
2: O amor é o tempo porque precisamos de tempo para namorar e dar amor às crianças.
0: Agora o Romeu.
3: O amor se correu ao tempo e o

0: Tempo levou.
1: E agora o André?
2: O tempo ajudou o amor foi levado por o tempo.
1: Sim, senhor. Muito bem.
3: O amor demora tempo.
1: E o João? Então digam-me uma coisa. A Lara falou ali que o amor cresce com o tempo. Vocês estão de acordo?
4: Sim.
1: Porquê que o amor cresce com o tempo?
5: Porque o amor demora tempo.
6: Porque o amor tem tempo para amar.
1: E então isso quer dizer o quê? Ficamos maiores?
5: Com o amor demora
1: tempo. O amor? Crescemos? O que é que acontece?
7: Ficamos mais felizes, alegres.
1: Quando amamos?
7: Alguém.
1: Porque é que precisamos de tempo? Quando conhecemos uma pessoa, amamos logo essa pessoa?
7: Não.
1: Então, o que é que acontece?
8: Precisamos
1: de tempo para conhecê-la.
7: Conhecê-la melhor e ver se é essa pessoa que quer mesmo.
8: Amar.
1: E olhem, só há o amor, como vocês estão a falar, de apaixonar? Só há o amor apaixonado?
8: Não.
1: Então que outros tipos de amor é que vocês conhecem?
7: O amor das crianças.
3: Amizade, amigo.
1: O amor pelas crianças.
7: O amor pela família.
1: O amor pela família.
3: O amor pelos amigos.
1: O amor pelos amigos.
7: O amor pela vida.
1: O amor pela vida. Então digam-me uma coisa, mais tipos de amor. O amor dos pais pelos filhos, não é? Exatamente, mais. E depois há quem se ama
3: a si próprio.
1: É o amor próprio, não é? Temos aqui vários tipos de amor.
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0: Missão Democracia. A Constituição.
1: Olá, eu sou Eduardo e tenho 11 anos. Em Portugal, há um livro de regras chamado Constituição. Não fala só de leis e políticos, também fala sobre o ambiente, que é sobre isso que vos vou falar. É o artigo número 66, Ambiente e Qualidade de Vida. Tratar do ambiente é uma obrigação de todos, das crianças, mas principalmente dos adultos. Este artigo diz que temos o direito de viver num ambiente saudável e equilibrado e o dever de cuidar do planeta. Também temos o direito de ter parques naturais e de recreio para passear e fazer jogos. O planeta é a nossa casa, por isso devemos cuidar bem dele.
0: Todos os cidadãos, o que inclui todas as crianças, têm direito a um ambiente saudável e o dever de o defender. Todos devemos poupar recursos e respeitar os valores ambientais.

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2: Tenho uma história para te contar. Às vezes os mal-entendidos. No outro dia, o João ia chegar a casa e encontrou o Pedro. Estava um bocadinho zangado, porque lhe tinha emprestado um livro e o Pedro tinha rasgado a capa. Foi um acidente, mas o livro ficou um bocadinho estragado. Era o livro favorito do João. Já o tinha lido umas 49 vezes. Andava sempre com ele para todo o lado. Tirava-o da mochila, lia uma ou duas páginas, dava uma gargalhada e o dia corria logo melhor. Aquele livro era como um melhor amigo. Quando encontrou o Pedro, não conseguiu ficar calado. Teve de lhe dizer o que estava a sentir. E estava tão zangado, mas tão zangado, que acabou a conversa com um grito. Tu és um patiz! O Pedro ficou quase sem respirar, de boca aberta. Não queria acreditar. Um amigo, o seu grande amigo, insultou-o. Chamou-lhe um nome. É verdade que ele tinha estragado um bocadinho o livro preferido do João. É verdade. Ele tinha razão para estar triste, mas tinha sido sem querer. O livro caiu-lhe das mãos. Foi mesmo sem querer. Ele estava a arrumar a mochila à pressa e caiu. E ele até se ia oferecer para tentar arranjar. Porquê é que o amigo o tinha de o ofender? Porquê? Agora era o Pedro que estava mesmo triste. Sabes porquê é que o Pedro ficou triste? E sabes porquê é que eu te estou a contar esta história nas escaganifobéticas? Já vais perceber. Porque às vezes nós ouvimos palavras que não compreendemos. E como não sabemos o significado, não percebemos o sentido das coisas. Mas antes de ficarmos tristes, temos de saber o que é que significam. Quando não conhecemos uma palavra, temos sempre de procurar o significado. Ou pode dar confusão, mal-entendidos. As palavras são como um código. Se usamos o código errado, passamos a mensagem errada. É verdade que o João estava zangado com o Pedro, sim. Mas o que o João chamou ao Pedro foi petis. E sabes o que significa petis? Petis significa criança. Em modo difícil, vá. Difícil até sabermos o significado. Petis significa apenas criança. Agora já podes fazer um brilharete. Boa figura. Quando alguém te disser que és uma criança, o que não é ofensa nenhuma, é o que és, dizes. É verdade, sou um petis. É verdade, sim. Vais ver que vais arrancar uma gargalhada a um adulto. Experimenta. E afinal, o João não ofendeu o Pedro. O João gosta tanto de ler e de dicionários que sabe muitas palavras diferentes. É bom sabermos palavras diferentes. A língua portuguesa é um verdadeiro tesouro. Tem muitas palavras para dizer a mesma coisa. Assim até é mais divertido. Não precisamos de usar sempre as mesmas. Podemos variar. Adeus, petis. Até à próxima.

0: se eu fosse?
1: Se eu não fosse uma rapariga, gostava de ser uma raposa, porque assim podia fazer muitas coisas e ninguém me castigava.

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1: Fora de casa. Faz sol.
0: Faz sol.
2: Uhul! Oh yeah! Yo. Ena, lá fora está um solinho daqueles. Estás à espera de quê para ir brincar? Hoje vamos fazer um jogo que se chama Salto Saltitão. E este é um jogo de morrer a rir. É muito tonto, mas nós aqui na Rádio Zig Zag adoramo-lo. Junta um grupo de amigos. Um do grupo levanta-se e salta a corda do ponto A até ao ponto B e depois volta para o ponto A. Enquanto salta a corda, tem de ir dizendo salto, saltitão, salto, saltitão. Os outros ficam sentados a ver, reparando com cuidado em todos os movimentos e ruídos do saltitão. Têm de ver como é que ele põe os braços, no tempo que demora a dar a volta, se ele faz caretas, se ele perde o equilíbrio, talvez até tenha de parar para tossir. Memorizem as suas expressões faciais. O que é que ele faz com a boca? E com os olhos? Será que põe a língua de fora? Só há uma regra. Quem está a saltar tem de se concentrar e saltar à corda o melhor que puder. Quando o saltitão acabar de saltar, senta-se e escolhe outra pessoa para copiar o que fez. A pessoa escolhida tem de fazer a melhor imitação que for capaz do primeiro que saltou, tentando lembrar-se de tudo o que ele fez, mas exagerando, evidentemente. Se ele pôs um bocadinho a língua de fora, tipo assim... Vocês põem a língua de fora imenso, tipo assim... Depois, o imitador volta a saltar à corda do ponto A para o ponto B e de regresso ao ponto A. E salta à corda como deve ser, enquanto diz salto, saltitão, salto, saltitão. E depois, outra pessoa terá a oportunidade de o imitar. Uhul! Oh, yeah! Já viste como está sol lá fora? Estás a fazer o quê enfiado em casa? Toca a ir lá para fora brincar.

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1: Tens um minuto para ires lavar as mãos. Tens um minuto. É super importante estar sempre com as mãos bem limpinhas. Adoro passar sabonete nas mãos e ficar a cheirar muito bem.
2: É tão bom.
1: Lavar as mãos é muitas vezes.
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2: Zigzagger, que bom ver-te desse lado. Obrigada pela companhia. O meu nome é Andreia e vou ficar contigo na próxima hora. Fica também desse lado. Bem-vindo.
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3: 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Olá, o meu nome é Tiago Carrilho e sou biólogo no Jardim Zoológico.
4: Porquê mandam justos?
3: O urso pardo existe no nosso planeta em zonas mais a norte. Muitas vezes vive em florestas. Quando chega ao inverno, são florestas onde faz muito frio. E o que acontece é que ele passa a primavera a comer bastante, no fundo para acumular reservas. Mais ou menos quando nós vamos ao supermercado fazer as compras do mês. E quando chega a altura do inverno e começa a ficar muito frio, eles vão para grutas onde adormecem e onde só voltam a acordar quando voltamos a chegar à primavera. Isto não acontece em todos os ursos. Os ursos que vivem mais a sul, como durante todo o ano têm alimento, não têm necessidade de fazer essa hibernação. O que acontece? Esta hibernação, no fundo, é como se tivesse

0: assim, a dormir, ou seja, sem grande atividade, mas que pode ser interrompida se houver algum, imaginem por exemplo que na gruta há algum problema, eles podem acordar a meio do inverno também.
1: Jardim Zoológico, pela proteção da vida animal.

0: Choco, choco, choco, choco, choco.
1: Um livro escrito por mim, para ser ouvido por ti e a ser evitado por todo e qualquer crescido. Capítulo 5. O Zana Janariano não consegue acordar.
2: Zanas! Oh, Zanas! Oh, Zanas!
3: Porque será que ele não olha tipo para trás?
1: Sei lá, Cabon. Oh, Zanariano, espera aí por nós.
4: O quê? Como é que achou? Cabon, está tudo.
3: Parece contigo é que tipo não está nada tudo. O que se passa, Zanariano?
1: Nem dizes eu bananas, nem nada. Estás mesmo mal.
4: Adormeci.
1: Adormeceste?
3: Tipo, adormeceste sem conseguir acordar, foi?
4: Adormeci sem conseguir acordar e continuo cheio de sono.
1: Foi por isso que não apareceste na escola de manhã?
4: Yeps.
3: Mas estavas a ter um sonho tipo é bom e por isso é que não conseguiste acordar?
4: Não me cheira, Cabong.
3: Mas estás tipo com o nariz entupido?
1: Às tantas estás a chocar uma gripe.
4: Não estou a chocar nada, Choco. Eu não tenho o nariz entupido.
3: Disseste que não cheiravas tipo nada.
4: E não cheiro.
1: E não cheiras.
3: Já me estou a tipo a passar convosco. Afinal, o que é que tu não cheiras?
4: Eu cheiro tudo.
3: É sério? Estou a enlouquecer com a vossa conversa. Eu só perguntei se estavas a ter um sonho tipo fixe e tu é que falaste tipo a cheirar.
4: Não me cheira que estivesse a ter um sonho em modo uau. Não me cheira mesmo nada.
1: Então porquê é que não conseguiste acordar?
4: Porque ninguém me acordou.
3: Ninguém? Tipo o teu pai ou a tua mãe?
4: Ninguém.
3: Mesmo ninguém?
4: Man, Cabong, que parte da palavra ninguém é que tu não entendes?
3: Estás mesmo mal disposto. Pistão. Não fui eu que tipo te obriguei a continuar a dormir. Por isso acalma aí o mal feitio, ó, Zanarinho.
4: Não curto que me chames Zanarinho.
1: Ei, parem com isso, ok? Já me estou a irritar.
3: Não te irrito, show. Tipo, isso não é cena tua.
1: Ainda ontem me passei com o meu primo Chico Flávio. Pelos vistos, é mais cena minha do que eu pensava.
3: É difícil não nos irritarmos com o Chico, show. Tipo, ele é insuportável.
5: Insuportável.
3: Mas o que é que aconteceu?
1: Depois conto-vos. Agora temos de ajudar aqui o Zanariano, que está mais irritado do que o coelho na altura da Páscoa.
4: Os coelhos irritam-se por altura tipo da Páscoa, show.
1: Sei lá, acho que sim. Eles não põem ovos e deve irritá-los a andarem por aí a falar dos ovos do coelho da Páscoa.
4: É uma seca quando a malta pensa que tu és uma coisa que tu não és.
1: Tens razão, Zanariano.
4: Pois tenho.
3: Pois tipo tens.
4: Tudo isto que se passa comigo é uma cena bem podre. Eu hoje não acordei, putos. Fiquei a dormir agarrada à almofada até às 11 da manhã.
3: Mas porquê que os teus pais tipo não te acordaram?
4: Porque não estavam em casa.
1: E estás triste com eles por causa disso?
4: Claro que não. Estou em modo bué assustado.
1: Mas assustado com o quê?
4: Assustado com o meu futuro, Choco.
3: A cena é mesmo tipo grave.
1: Explica lá bem isso que eu não estou a entender.
4: Topem este filme. Eu sou o Zanas, sou um adulto, tenho 30 anos e arranjei um trabalho. Man, quem é que me vai acordar? Quem? Estou a passar-me com isso. Os meus pais não me acordaram e eu não consegui acordar sozinho.
3: Tipo, Zanariano, pedes aos teus pais para te continuarem a acordar, de?
4: E se eu já não viver com eles?
3: Fácil. Pedes-lhes que vão, tipo, todos os dias à tua casa acordar-te.
1: Malta, eu nem estou a acreditar na vossa conversa.
4: E eu não estou a acreditar que não consigo acordar sozinho, meu puto. Estou a passar-me completamente.
3: Tipo, completamente e por completo.
1: Estão os dois a passar-se completamente e por completo. Por acaso vocês têm telefone?
4: Mas porquê é que te lembraste disso agora, Choco?
1: Tens telefone ou não, Zanariano?
4: Tenho.
3: E eu também, tipo, tenho. Tu também tens, Choco?
1: Eu também tenho. E nos telefones há uma coisa que se chama alarme.
5: Alarme. Alarme.
1: Já ouviram falar?
3: Alarme tipo para chamar a polícia?
1: Não, Cabong. Alarme tipo despertador.
4: Desperta quê?
1: Nunca ouviste falar de uma coisa que se chama despertador, Zanariano?
4: Já ouvi, mas pensei que fosse uma cena bué adulta. Nem nunca experimentei.
1: Pronto, é o despertador que te vai acordar quando já não viveres com os teus pais.
4: Mas como é que ele sabe quando é que tem de me acordar?
3: Já, Choco. Explica tipo lá isto.
1: Malta, o despertador não sabe nada. Vocês é que decidem.
4: Mas se sou eu que decido acordar ou ficar a dormir, para que é que eu preciso de despertador?
3: Já, Choco, explica lá isto também.
1: Zanariano, Cabong, eu vou explicar-vos com boa calma para que vocês entendam tudo. Agarram no telemóvel, vão à aplicação do despertador, abrem-na, decidem as horas a que precisam de acordar, põem o volume do telefone no máximo e adormecem. No dia seguinte, o despertador acorda-vos.
4: E acorda-me como os meus pais, com um beijo na testa?
1: Man, Zanas, estás mesmo a precisar de ir dormir mais um bocado.
4: Mas eu tenho aulas a seguir ao almoço, e se eu adormeço?
1: Pões tipo o despertador, Zanariano.
4: Está tudo, já percebi também. Quando eu já não viver com os meus pais, ponho o despertador e ele acorda-me. É isso?
1: Ufa, Zanariano. Mariano, é isso.
4: Fogo, show. Obrigado. Tiraste-me um peso de cima.
1: Fiz.
4: Só estou aqui a pensar numa coisa.
1: O que foi agora?
4: Vou ter de pedir aos meus pais para acordarem o despertador para ele me acordar a mim, senão está tudo tramado outra vez.
1: A sério, Zanariano? Vai dormir a sesta que isso passa.
4: Acordas-me, show.
1: Não, mas posso acordar o teu despertador na boa.
5: Papau! Papau!
6: acaso sabes quantos compositores, músicos, maestros existiram com o apelido Bach?
7: Sei lá, só me lembro de um. 3, 5, 10,
6: mais,
7: 30.
6: Muitos mais.
7: 80. 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

muito, muito tempo atrás, existia um reino conhecido pelo nome de Ophiusa. Esta terra ficava num lugar distante, próximo de um grande oceano pouco conhecido. Ophiusa, segundo dizem, significa terra de serpentes. Este reino era governado por uma rainha, meia mulher, meia serpente. Contam que tinha um olhar de feiticeiro e voz meiga. A rainha tinha o hábito de subir ao alto de um monte e gritar ao vento para depois ouvir a sua própria voz num eco. Este é o meu reino! Só eu governo aqui, mais ninguém! Nenhum ser humano se atreverá a pôr aqui os seus pés. Ai de quem ousar, pois as minhas serpentes não o deixarão respirar um minuto sequer. Por muito tempo, quase ninguém se atreveu realmente a entrar no reino da rainha. Acreditava-se que esta costa era amaldiçoada pelos deuses e também pelos homens. E os poucos que se arriscaram nunca mais retornaram. Porém, um dia, vindo de longe, um herói chamado Ulisses chegou de barco à terra das serpentes. A rainha apaixonou-se imediatamente e fez de tudo para que não fosse embora. Ulisses fingiu deixar-se levar pelos encantos da rainha até que os seus companheiros descansassem e pudessem novamente voltar ao mar. Como ficou deslumbrado com as belezas naturais que viu, subiu a um monte e assim, como fazia a rainha das serpentes, gritou ao vento. Aqui edificarei a cidade mais bela do universo e dar-lhe-ei o meu próprio nome. Será Ulisseia, capital do mundo. Ulisses, no entanto, acabou por se ir embora assim que os seus barcos estavam abastecidos e os homens descansados. Fugiu da rainha que correu atrás dele desesperada. Dizem que seus braços serpenteando atrás do herói acabaram por formar 7 colinas na direção do mar. Ulisses foi embora, mas a lenda

0: How do you say?
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4: Sabes como é que se diz senhor em italiano? Diz-se senhora.

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1: 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Não, é tudo inventado.
2: Hakuna Matata. 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
3: 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Sim.

0: Orfe, cuando él era pequeñino.
1: Cuando él era pequeñino.
0: Que bonito.
1: Obrigado.
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0: Ei, Pumba, não há frente às crianças.
1: Oh, desculpa.

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1: Desculpa lá. Importas-te de pôr mais alto? Eu não consigo ouvir nada. Ah, assim está melhor. Quando a cabeça não tem juízo, o corpo é que paga. Não há nenhum adulto português que já não tenha ouvido esta frase dita ou cantada por alguém. Sabes quem é que se lembrou dela pela primeira vez? O artista de que te vou falar neste Põe Mais Alto, o António Variações. O António Joaquim Rodrigues Ribeiro, era este o seu nome verdadeiro, nasceu numa pequena terra em Amares, no norte de Portugal, muito pertinho de Braga. Nos anos 1940, vê lá o tempo que já foi. Com apenas 12 anos, decidiu ir viver para Lisboa. O António era muito culto e estudou imenso. Adorava ir ao teatro, gostava de ver o folclore, gostava de ir às romarias e passava horas a cantar em frente ao espelho. Em Lisboa, trabalhou como cabeleireiro e era um homem muito excêntrico. Sabes o que é que ele gostava de fazer? De passear pela cidade, todo vestido de branco, com um chapéu na cabeça e um papagaio de madeira ao ombro. Diz quem o conheceu que ele tinha um aspecto tão diferente que as pessoas ficavam impressionadas. Ah, ali vai o António Variações. O António Variações compôs muitas canções e uma delas é a que te vou mostrar agora mesmo. Chama-se O Corpo é que Paga. Quando a nossa cabeça toma as decisões erradas e nós fazemos asneiras, o corpo é que sofre, não é? Quando decides subir a um muro sem pensar no perigo, te desequilibras e cais, magoas-te, é verdade ou não é? É sobre isso que fala esta canção. Vamos ouvir O Corpo é que Paga, do António Variações? Então, põe mais alto!

0: Mistérios, misteriosamente misteriosos.
1: O que é aquilo que anda muito, muito, muito, mas sempre com a cabeça para baixo?
2: Ora, deixa lá ver. Afinal, o que será?
1: O que é aquilo que anda muito, muito, muito, mas sempre com a cabeça para baixo?
2: Pensa, pensa. Ainda tens um tempinho. E a solução é...
3: São os atacadores. Como os atacadores estão presos aos sapatos, fartam-se de andar, andam tanto como tu. Mas como os atacadores são moles, ficam sempre pendurados na direção do chão. O laço fica sempre mole.

0: Eu digo.
1: Eu digo e pronto.
0: E pronto.
2: A minha mãe chama-se Eleonora. Ela é gira, gosto muito dela e dá muitos carinhos. E não é má.
3: Ela tem o cabelo vermelho, que ela pintou, tem os olhos castanhos igual a mim e gosto porque eu nasci dela e se eu não tivesse nascido dela, não, tipo, não via o mundo à volta. Só em Trindade. Beijinhos.
4: Minha mãe é baixa, com cabelo comprido, olhos castanhos. Ela é simpática. Eu costumo lavar a louça com a minha mãe. Eu dava-lhe carinho. A minha mãe chama-se Maria Luísa Silva Lopes da Silva. Beijinhos, mãe.
5: A minha mãe chama-se Paula.
6: O meu nome é Carolina. E o da minha mãe é Violeta.
7: Eu adoro a minha mãe porque é muito brincalhona.
8: Eu adoro-te.
9: Beijinhos e amo-te.
10: Beijinhos e abraços, mamãe.

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6: Porque é que quando olhamos para um telescópio e vemos as imagens a preto e branco e na internet estão cheias de cor?
7: Isso acontece porque os nossos olhos são relativamente pequenos e pouco sensíveis à cor. Além disso, quando a luz entra no nosso olho, o cérebro recebe-a e imediatamente cria uma imagem. No entanto, se colocarmos uma câmara fotográfica no telescópio, ela consegue receber muito mais luz que o nosso olho e, além disso, a câmara tem uma sensibilidade muito maior à cor. Daí, a imagem aparecer com cor. Para além disso, antes de aparecerem na internet, as imagens ainda são ajustadas em computadores. Certamente, já ouviste falar em tratar as imagens. É isso que se faz para elas aparecerem tão bonitas como aquelas que tu costumas ver. Como os nossos olhos são muito menos sensíveis do que as câmaras que se colocam nos telescópios, especialmente de noite, não conseguimos perceber as cores vendo tudo, quase só, a preto e branco. Daí o ditado popular de que de noite todos os gatos são pardos.
4: Nuno Milagaia, do Parque de Astronomia de Constância. 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
1: Olá, crianças de todo o mundo. Bem-vindos ao maior concurso de todos os tempos. O meu. Eu sou o Sabichão e comigo tenho dois concorrentes. O Nelson Frederico e a Dina Sara. Uma salva de palmas para eles. Do meu lado direito está uma bola de ténis com o nome de eletrodoméstico. Nelson Frigorífico. Olá.
2: Olá. E fica já a saber que o nome do Nelson é Frederico. Porque se o Nelson fosse um eletrodoméstico, era uma televisão com canal de desporto ou sabicholas.
1: Está bem, está bem.
2: Estás a ver ou não?
1: E do meu lado esquerdo está a senhorita Dinamite, quase, quase a explodir. Olá, Dina.
3: Olá, sabichindo, que é sabichão e lindo ao mesmo tempo. E por acaso não vou explodir, mas estou com energia suficiente para acertar a tua perguntita. Ora, diz lá.
1: Não sejas graxista, que eu não te vou dar a resposta. Vamos lá jogar. Estão a ouvir esse botão vermelho a piscar à vossa frente?
3: Sim!
2: Queres que o Nelson carregue neste botão mesmo a campeão? Queres? Queres?
1: Não, não. Quero que lhe ponhas uma máscara de princesa. Claro que quero que carreguem no botão. Ele vai disparar uma pergunta. Estejam atentos.
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1: Chuta a pergunta para a minha mão. E a pergunta é: Joaquim Agostinho ficou famoso em que modalidade desportiva? Pensem na resposta enquanto eu digo o prémio incrível que podem receber. Uma caneca de chocolate que nunca derrete, que serve para beber água suja.
3: Uau, sabichão! Dás sempre prémios tão bons! Eu sei o que é que o Joaquim Agostinho praticava, posso responder?
1: Será que sabes, Dina Sara?
3: Sei, sei, sei, sei! Ai, sei que sei! O Joaquim Agostinho era um famoso ginasta de dedos dos pés. Era bem conhecido no meu bairro.
1: Ai, Dina, Dina, a tua resposta está erradíssima. Nelson, por acaso sabes a resposta?
2: O Nelson sabe, e sabe bem, como sabe tudo. O Joaquim Agostinho foi um dos maiores ciclistas portugueses de sempre. Como é óbvio, nem precisas dizer nada, que eu sei bem que a resposta do Nelson está correta. Está certíssima, estás a perceber? Onde é que está o prémio, hã? Hã? Onde é que ele está?
1: Nelson Frederico, a tua resposta está certa! Acabaste de ganhar uma caneca de chocolate que nunca derrete e que serve para beber água suja. Aproveita e bebe muita, que água suja faz bem ao bigode. Parabéns!
0: Termina assim mais um episódio de O Sabichão. Vem aí mais música.
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1: Nenhuma folha de papel de um caderno pode ser dobrada ao meio mais de 7 vezes, sabias? Não acreditas? Tenta! Se quiseres poupar trabalho, eu explico-te. Não dá porque o tamanho da folha reduz para metade e o papel fica cada vez mais grosso. Era preciso a força do Hulk para conseguir dobrá-lo mais. Mas fica aqui o desafio. Filma e se conseguires, manda-o para o nosso mail.
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1: Olá, sou Pedro, tenho 11 anos. A Constituição, o livro das regras do nosso país, desde 1976, já foi mudada 7 vezes. Mas a base mantém-se a mesma, a garantia de direitos, liberdade e democracia. Todos os direitos são importantes, como o artigo 68, paternidade e maternidade. Este artigo é muito importante porque diz ser mãe e ser pai é muito especial e que a sociedade e o Estado tendem a ajudar os pais a cuidar bem dos filhos. Isso quer dizer, por exemplo, que quando nascemos, nossos pais têm direito a ficar algum tempo conosco em casa sem perder o trabalho e o salário, porque somos muito pequenos e precisamos deles. Também quer dizer que as empresas onde nossos pais trabalham tendem a os deixar aparecer na nossa vida e na nossa educação.
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5: Quantos sabores é que a nossa língua consegue sentir?
6: O sabor de uma cereja, do chocolate, da sopa de espinafres, de uma tangerina muito ácida. Tantos sabores e todos tão diferentes, não é? Errado! A quantidade de sabores que a nossa língua consegue distinguir conta-se pelos dedos da mão. De uma mão só. A nossa língua está coberta com 3.000 ou 4.000 papilas gustativas. Pequenas saliências que captam os diferentes sabores. Salgado, doce, ácido, amargo e umami. Umami, uma palavra japonesa que quer dizer saboroso. São estes os 5 sabores. Deves estar a pensar que falta um. O picante. Mas, tecnicamente, o picante não é um sabor. É uma sensação de dor e calor transmitida pelas células nervosas da nossa língua. Então, qual é o sabor da cereja? Qual deles é? Na verdade, não é um sabor.
7: Ups.
6: A língua só pode dizer ao cérebro se é doce ou salgada, ácida ou amarga ou ainda saborosa. O resto é o nariz que diz. Ao mesmo tempo que comemos, respiramos e é o olfacto que reconhece se se trata de uma cereja, de uma maçã ou de um morango. Se não acreditas, faz o seguinte. Experimenta tapar completamente o nariz e comer um reboçado qualquer. Vais ser incapaz de dizer o seu sabor. Agora destapa o nariz e...

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1: Uma profissão que existiu há muito, muito tempo foi a do tecelão e da tecedeira. Um tecelão era uma pessoa que trabalhava o tiar. Ora, o que será o tiar? Eu digo-vos, tiar é uma máquina que faz tecidos. É uma estrutura de madeira com dois tabuleiros, com vários novelos de fio, que se cruzam e formam lençóis de tecido ou tapetes, por exemplo. Hoje em dia, já não existe esta profissão, porque as máquinas fazem tudo pelo homem. Antigamente, tinha de ser o tecelão a cruzar o fio, a puxar para ficar tudo juntinho e não ficar com buracos, e até dar ao pedal para o fio não parar de descer. Hoje em dia, há poucas coisas feitas à mão. Os tapetes de arraiolos são um exemplo, apesar de não serem feitos no tiar.

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1: Oh, pelo som já houve disparate. Se os meus ouvidos não me enganam, o Alexandre chutou a bola e partiu o vidro da sala. Está feito.
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1: Os nossos ouvidos ajudam-nos a perceber o que se está a passar e onde se está a passar. Atrás de nós, ao lado, à frente, longe, perto. O ouvido externo capta os sons para os podermos distinguir, saber a origem, se são mais fortes, se são mais fracos, mais graves ou mais agudos. Há sons que só os animais conseguem ouvir. Até há apitos especiais para cães. As nossas duas orelhas, que guardam os nossos dois ouvidos, ajudam muito nesta tarefa que é ouvir. Dão-nos a capacidade de perceber a origem do som e a distância a que estamos do som. O som avança para o ouvido médio e a vibração do ar faz vibrar os tímpanos. Essa vibração vai ser transmitida a três ossos, com três nomes muito engraçados. O martelo, a bigorna e o estribo. Esses três ossos passam os sons para o ouvido interno e daí para o cérebro. E é o cérebro que nos faz perceber o que é que estamos a ouvir. Ah, e sabias que quando mexemos a cabeça também movemos uns líquidos que estão dentro do ouvido? É verdade, temos líquidos dentro do ouvido. E não é a água do banho. É um líquido que nos ajuda a manter o equilíbrio, que nos ajuda a andar direitos. Trata bem dos teus ouvidos para poderes ouvir música e passarinhos, a rádio zig-zag, o mar, as pessoas, o mundo. Para isso, cuidado com os auscultadores com o volume muito alto. Não estragues os teus ouvidos. Não podes comprar uns novos. São os únicos ouvidos que tens e são preciosos.

0: Era uma vez.
1: Uma história pode ser contada de muitas maneiras. Pode começar por era uma vez, pode começar por era muitas vezes, ou pode começar por onde ela e nós muito bem entendermos. Pode ser contada muito depressa e pode ser contada muito devagarinho. Eu, por acaso, conheço um rinoceronte que não se importa nada de vir mostrar como se pode contar a mesma história de duas maneiras diferentes. Não sei se já repararam que até aqui já escrevi 7 vezes a palavra pode. Foi de propósito, porque se não fosse por querer, havia de tirar uma delas daqui e outra dali e substituir esta aqui, aquela acolá, por outra ou outras palavras que, embora diferentes, quisessem dizer a mesma coisa. Mas não. 7 vezes até nem é muito para explicar que tudo gosta de acontecer como nós e a nossa imaginação quisermos. O rinoceronte pergunta se já está na altura de ele entrar. Esta primeira história vai ser contada muito depressa e muito despreocupadamente. Lá vai. Um dia, um rinoceronte acordou e pensou lá de si para si.
2: Parece que me está a apetecer uma pera.
1: Como estava com muita preguiça de ir à procura de peras, assim logo de manhã, chamou o filho, que era ainda mais preguiçoso do que ele, e disse-lhe.
2: Está a crescer-me água na boca. Tu és capaz de me trazer uma pera?
1: O rinoceronte lá foi, mas como não encontrou logo ali à mão uma pera, pensou.
3: O meu pai também falou em água. Talvez sirva.
1: Levou um pucarinho com água ao pai e perguntou.
3: Serve?
1: O pai exclamou.
2: Bolotas! Então isso aqui é uma pera? Vai já buscar uma.
1: O rinoceronte pequenino lá foi, mas como não encontrou logo ali ao pé a pera perdida, pensou.
3: O meu pai também falou em bolotas. Talvez sirva.
1: Levou umas bolotas ao pai e perguntou.
3: Serve?
1: O pai enervou-se.
2: Macacos me mordam. Então isso é que é uma pera? Gira já a trazer-me uma.
1: O rinoceronte pequenino lá foi. Mas como dava muito trabalho andar à procura das peras, pôs-se a pensar.
3: O meu pai também falou em macacos. Talvez sirva.
1: Levou logo uns macaquinhos ao pai e perguntou.
3: Serve?
1: O rinoceronte ficou furioso. Há muito tempo que não lhe dava assim uma fúria tão grande. Voltou-se para o filho e disse-lhe.
2: Se não me trazes uma pera, quem vai levar uma pera és tu.
1: Agora que o rinoceronte pequenino não se podia livrar, o pai só tinha falado em peras. E lá foi à procura delas. E trouxe uma ao pai. E o pai ficou todo contente e até cantarolou.
2: Pera perinha, pera parado, muito obrigado, muito obrigado.
1: Agora, com os mesmos rinocerontes já nossos conhecidos, como poderia ser contada esta história, mas a levar muito mais tempo, com as variantes que quisermos e talvez tudo vestido de outra maneira. Ora, então aqui vai a mesma história contada com mais vagar. Já ia alta amanhã. O rinoceronte acordou, espreguiçou-se e sentiu o seu descomunal estômago a dar horas. 1, 2, 3, 4, 5, 6, 7, 8, 9. Eram já 9 horas. E ele ainda em jejum completo.
2: Ai, que fome que eu tenho. Sem comer, não tenho forças para me levantar. E sem me levantar, não arranjo nada para comer. Que dilema, que dilema.
1: Dilema quer dizer aqui, ou volto a dormir, ou vou à procura de comida. Andava por ali já a saracotear-se o seu filho pequenino. Pequenino é um modo de dizer, porque o rinoceronte filho, mesmo pequenino, já era muito grande. E o filho, ouvindo o pai a lamentar-se logo pela manhã, apresentou-se solícito e perguntou-lhe.
3: Meu paizinho, o que poderei fazer por si?
2: Ai, meu filho, parece-me que realmente só tu me podes valer. Serás capaz de ir ver por estes bosques e bosquedos que nos rodeiam se alguma pereira quer fazer o obséquio de me oferecer uma perinha. Era o que mais me apetecia. Só de pensar nisso, cresce-me água na boca.
1: O filho, obediente como devem ser todos os filhos, embora não lhe apetecesse ir tão cedo fazer aquela espécie de trabalho, lá foi. Andou, andou e nada. De peras, nem o cheiro. A certa altura, sentou-se numa pedra para descansar. Viu então, poisada numa folha verde, uma mosca muito brilhante que lhe perguntou.
3: Por que estás tão cansado?
1: O rinocerontezinho contou-lhe, tintim por tintim, o pedido do pai e a sua tristeza de não ter encontrado ainda uma pereira.
3: Não te aflijas,
1: disse-lhe a mosca brilhante.
3: Como o teu pai também falou em água, pode ser que ele fique contente se lhe levares um bocadinho com água.
4: Boa ideia, boa ideia.
1: Concordou o rinoceronte. E pegando num pucarinho com água, levou-o ao pai. O pai ficou muito admirado.
2: Então isto é que é a pera que eu te pedi com tão bons modos? Meu filho, já o vazio do estômago do teu pai não te comove? Assim, como poderei cumprir a minha obrigação de defender estes bosques e de zelar por ti? Custa-me usar expressões menos próprias, mas, bolotas, não serás mesmo capaz de me trazer uma parinha?
1: O rinoceronte filho não precisou de ouvir mais. Mal escutou estas palavras e compreendeu o desespero de fome que por elas perpassava, meteu patas ao caminho. Andou, andou e nada. De peras, nem a casca. A certa altura, sentou-se numa pedra para descansar. Viu então, poisada numa folha vermelha, a mesma mosca brilhante que já tinha visto uma vez. E a mosca perguntou-lhe...
3: Por que estás tão desanimado?
1: O rinocerontezinho contou-lhe, tintim por tintim, o que tinha sucedido e as palavras do pai que ainda retiniam fortemente aos seus ouvidos. Assim como a sua tristeza de não ter encontrado nenhuma pareira.
3: Não te afliges mais,
1: disse a mosca brilhante.
3: Como o teu pai disse a palavra bolotas, pode ser que ele fique contente se lhe levares algumas bolotas. Além disso, é um bom alimento para ele.
4: Boa ideia, boa ideia,
1: concordou o rinoceronte pequenino. E pegando numa mão cheia de bolotas muito sãs, levou-as ao pai. O pai não coube em si de espanto.
2: Então é isto que é a pera que eu te pedi, meu filho. Acaso os meus rogos e súplicas serão transmitidas em língua de camaleão? Onde está o teu bom coração, que tantas vezes deste provas de possuir? Vês-me aqui prostrado, sem forças para me levantar, tão cheio de fome estou e não cuidas de me valer, sabendo que o remédio para os meus males é uma simples e descuidada parinha. Sinto-me tão triste que macacos me mordam se não é melhor a morte mofina que tal sina.
4: Não diga isso, meu pai, não diga isso. Vou já ver se encontro a pera tão ansiada e se dentro de 20 minutos não estiver de volta com ela, que eu não torne, por não ser digno de tal, a pôr patas neste nosso lar.
1: E saiu correndo, desta vez disposto a não regressar sem a pera verdadeira. Andou, andou, andou e andou, andou e andou e nada. De peras nem sombras. A certa altura, sentou-se numa pedra a descansar e viu então pela terceira vez, deve ser a última, a tal mosca muito brilhante, poisada numa folha azul, e a mosca perguntou-lhe...
3: O que te traz tão amofinado?
1: O rinocerontezinho mais uma vez lhe contou, tintim por tintim, o que tinha acontecido.
3: Bem,
1: disse a mosca,
3: como o teu pai falou em macacos, tens de ir ao Palácio dos Macacos Pintados. Porque só no pátio desse palácio é que há uma grande pareira carregadinha de peras.
4: E tu, já as viste lá? Onde fica esse palácio? Como é que eu vou até lá? É muito longe? E se os macacos me mordem? Porque se chamam macacos pintados, se estão pintados, quem os pintou?
1: E o nosso amigo rinoceronte pequeno, tão cedo não pensava parar de fazer perguntas como estas. Mas a mosca brilhante, sem responder a nenhuma delas, deu-lhe o seguinte. Um galho de salgueiro, duas amoras silvestres e uma pestana de girafa. E disse-lhe...
3: O palácio que te falei fica a 40 passos daqui, virando a esquina daquele penhasco. Se te vires aflito, vai deitando fora as coisas que te dei. Mas pela ordem que te as dei. Não te esqueças. Sempre e só pela ordem que te as dei.
1: Mas o rinoceronte estava tão excitado que meteu as coisas todas no bolso de qualquer maneira. O que ele queria era chegar depressa ao tal palácio. Disse...
4: Muito obrigado.
1: Porque era um bicho bem educado. E lá foi. 40 passos dão-se no instante. E ao virar da esquina do penhasco, viu imediatamente um palácio. Mas não estava ninguém ao portão. Era estranho. E o portão estava entreaberto. Entrou, logo no meio do pátio, mesmo no meio do pátio, uma lindíssima pareira brilhava ao sol, vergada ao peso das peras. Por todo o lado, macacos pintados nas paredes, no chão, nas bandeiras que pendiam das janelas. Parecia mesmo um palácio abandonado. Olhou para a árvore e abanou-a. Caíram algumas peras. E também dois macaquinhos pequenos, muito engraçados, que se puseram a brincar com ele. Ora, sempre que ele estava quase, quase a agarrar uma pera, um dos macaquinhos tirava-lhe da mão e atirava-a ao ar. E quando, por bendito acaso, ele conseguia apanhar e esconder uma pera no bolso, os macacos faziam-lhe cócegas e ele voava a rir e a pera escapava-se do bolso. As peras voavam por todo o lado, mas não havia maneira de ele conseguir agarrar uma só que fosse e de ficar com ela. Sentia-se já exausto de todo. Então lembrou-se do aviso da mosca brilhante e foi deitando fora o que ela lhe havia dado. Mas como não se lembrava da ordem que devia seguir, atirou primeiro as amoras, que os macaquinhos comeram logo. Depois, o galho de salgueiro, que, ao cair, se transformou num rio. E depois, a pestana de girafa, que se transformou num barco parado no rio. Então, os dois macacos, muito sérios, agarraram nele e meteram-no dentro do barco. Lá foram rio abaixo, até que avistaram a casa do rinoceronte pai, que tanto desejo tinha de comer uma parinha. Chegaram lá e o filho disse ao pai:
4: meu pai, creio ser impossível conseguir uma pera nestes tempos que vão correndo. Peço-lhe mil perdões, mas como o pai também falou em macacos, eu trago-lhe aqui dois, que vêm direitinhos do Palácio dos Macacos.
2: Macacos?
1: Interrompeu o pai.
2: Eu cá, macacos, nem pintados.
4: Pois é desses mesmos, meu pai. Eles são macacos reais, do Palácio dos Macacos pintados.
2: Era o que me faltava, era o que me faltava, era o que me faltava, era o que me faltava.
1: E o pobre rinoceronte não conseguia dizer mais nada. Estavam as coisas assim neste pé, quando se deram vários factos estranhos que, ao fim e ao cabo, vieram eles próprios acabar com as estranhezas que andavam de propósito a fingir de mágicas e a fazer a maior das confusões nesta simples história. O rio começou a brilhar muito, muito à luz da manhã, e desapareceu num instantinho. O barco ficou em seco e, quando todos menos esperavam, começou a parecer-se com um pedaço de casca de árvore. A mosca, brilhante, apareceu a voar e todos repararam que afinal era uma mosca vulgar, quando não lhe bateu ao sol. Os dois macaquinhos começaram a fazer cabriolices, outra vez divertidos, como quando o jovem rinoceronte os tinha encontrado. E no meio das suas brincadeiras, o que havia de se descobrir? Que eles tinham trazido, muito bem, escondidas nas suas mãos, nada mais nada menos do que quatro peras da tal pareira do pátio do palácio. Então é que foi uma alegria geral. Sentaram-se todos no chão e cada um desatou a comer a sua pera, deliciado.
2: Pera parinha, pera perado, muito obrigado, muito obrigado.
1: Cantava o rinoceronte. Quem o ouviu, que nos conte. A moral da história tem, para quem não a viu bem, é a grande felicidade, própria de qualquer idade. Não há dom mais diligente que ser filho obediente.
3: Vitória, vitória, acabou a história.
1: Repetiam em coro os macaquinhos de repetição, que deviam ter ouvido isto num sítio qualquer. E quem por aqui passou, ainda não se arredou. E quem por aqui passou, ainda não se arredou. Pera Perinha. Uma história de Maria Alberta Meneres, ilustrações de Cristina Malaquias, edições Asa.
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0: Vai uma receita de grão de bico que vale tanto como ouro? Vais precisar de grão de bico em lata, em frasco ou cozido em tua casa? Precisas de azeite, sal, pimenta e colorau. Estes são os ingredientes secretos que vão pôr esta receita a valer milhões. Vais chamar o teu adulto, precisas que ele ligue o forno a 230 graus. Enquanto o forno aquece, vais pôr o grão de bico e o azeite numa tigela grande. Mistura muito bem e depois põe sal, pimenta e colorau. Depois de pôres todos os teus ingredientes nesta tigela enorme, tens de mexer muito bem. Mexe, mexe, mexe, mexe, mexe. Todos os grãos de bico têm de ter sal, pimenta e colorau. Muito bem, é isso mesmo. Estás a mexer mesmo bem. Agora agarras num tabuleiro, pões uma folha de papel vegetal em cima e deitas aquilo que tens na tigela para cima da folha de papel vegetal. Não estou a brincar. Pões mesmo a mistura em cima da folha de papel vegetal. Vais ver que vai ficar delicioso. Está tudo enfiado no forno. Contas 20 minutos e não tarda nada, vai haver bolinhas de ouro no teu forno. Vais ter de ficar atento ao teu preparado de grão de bico. Vais reparar que os grãos de bico ficam mais pequenos e estaladiços. Quando isso acontecer, é porque está na hora de os tirares do forno. Pronto para comer as bolinhas de ouro? Bom apetite!
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0: Eu passo horas a jogar no... coisas. É de loucos, mas é verdade. Eu devia ter mais juízo.
1: Juízo.
2: Vicente, o macaco vidente.
3: Sabias que todos os gatos que vivem fora do deserto são gatos meninas? O que significa que se os puseres debaixo do rabo de uma galinha, nascem pequenos gatinhos.
4: Isto é tudo uma cacada. Não tentes isto em casa.
5: Estava à toa, não foi sempre bonitão. Era um vulgar caranguejo. Posso ser feliz tal como um mexilhão, porque eu sou giro miúda. Será que a avó disse, ouve o coração, sei quem tu és dentro de ti. E três palavras bastam para arrasar.
6: A avó mentiu, eu prefiro o brilho.
5: Qual tesouro de piratas que afundou? O convés fregar até brilhar. Tenho o brilho do colar que alguém usou. Um segundo, sabes lá. Peixes tolos, tolos, tolos, só perseguem o que brilha. Lulinhas,

0: bem, bem, bem. O grande mal é que ficou um mini sol.
1: Ficou um semi-meio mini-deus. Au! Tu não pescas nada disto, traz o

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2: Olá, lembras-te de mim? Eu sou a Raquel Barata e sou botânica porque estudo as plantas. E hoje venho falar-vos da flor. As plantas do tempo dos dinossauros não tinham flor, porque nessa altura não existiam insetos suficientes no nosso planeta. E tu sabes que os insetos e as flores fazem uma troca... Eu já te conto. Bem, mas antes disso, até ao fim do tempo dos dinossauros, as plantas reproduziam-se através de pinhas. E ainda hoje podemos observar algumas plantas muito interessantes, como as araucárias ou as cicas. Nestas plantas, as pinhas masculinas produzem o pólen, que é transportado pelo vento, até às pinhas femininas que sustentam as sementes. Ora, com a explosão do número e diversidade de insetos, as plantas desenvolveram então a flor ao longo de milhares de anos. As primeiras flores eram grandes, porque os primeiros insetos também eram muito grandes. Um exemplo de um parente próximo das primeiras plantas com flor é a magnólia. A relação entre a flor e o inseto é maravilhosa e a sua evolução em conjunto faz com que formas e cores de flores correspondam completamente à forma da boca e dos próprios insetos, numa troca incrível. O inseto vai à flor alimentar-se do néctar e transporta para outra flor o pólen, que vai dar origem à semente e ao fruto. Podes observar todo este transporte e esta dinâmica na magnólia ou em qualquer outra flor no Jardim Botânico de Lisboa.

chamo-me António Almeida, sou professor na Escola Superior de Educação de Lisboa. Eu sou de uma geração em que nós líamos muito histórias que eu não sei se são muito atuais, as histórias de Enid Blyton, dos 5, dos 7, aquelas coleções muito voltadas para situações de mistério, de aventura, e isso foi uma literatura que me marcou muito durante a minha infância. Depois, um bocadinho mais velho, também me entusiasmei com algumas coisas de Júlio Verne, eu achei particularmente interessantes algumas obras dele. Eu hoje vou contar O Alerta no Zoo. O Alerta no Zoo é uma história que se passa precisamente num jardim zoológico, não sabemos exatamente qual, fica à imaginação do leitor. Conta a história de um macaquinho que vivia feliz, podemos dizer assim, feliz no jardim zoológico, e essa felicidade vinha do facto de ele poder sair da jaula onde se encontrava, porque como era muito pequenino, conseguia escapar entre as grades e passear pelo zoo, e no fundo divertir-se, e depois destes passeios voltava sempre para junto da família.

Golias foi-se apercebendo que a felicidade dele não era exatamente partilhada pelos outros animais. No início era um pouco tímido, mas acabou por conseguir estabelecer diálogo com alguns deles e foi-se apercebendo o descontentamento de alguns desses animais.

0: Mas começou por entrar em diálogo com o tigre. O tigre estava muito zangado porque queixava-se de não ter grandes condições no espaço onde estava e, para além disso, sentia falta de outros animais da espécie dele. E o Golias foi ficando com esta informação e foi retendo esta informação e começando a preocupar-se também com o bem-estar dos outros. Falou com uma águia que também estava muito aborrecida porque lhe davam essencialmente animais mortos para ela comer. E as águias não são aves necrófagas, portanto não se alimentam de outros animais mortos. Gostava era do desafio de caçar e essa oportunidade não lhe era dada no zoo. Depois a seguir, nestes passeios, acabou por falar também com a girafa, que também tinha o mesmo problema em parte do tigre, porque se encontrava relativamente só, embora tivesse a companhia de algumas gazelas no mesmo espaço, mas de facto não era exatamente a mesma coisa, porque as gazelas pertencem a uma espécie diferente, e além disso, para falar com elas, tinha sempre que dobrar o pescoço, o que era muito cansativo. Também, nestes percursos, acabou por ir até ao espaço onde estava o gorila, e aí não conseguiu estabelecer grande diálogo, porque o gorila de facto estava muito irritado e muito triste e só dava urros e batia na parede. E ele começou a imaginar porque é que será que o gorila está assim. Começou a pensar que talvez o espaço não fosse o mais adequado, talvez ele precisasse de companhia, mas de facto não conseguiu estabelecer diálogo porque o gorila estava realmente muito, muito aborrecido. E finalmente acabou por falar com uma foca que, apesar de tudo, estava um bocadinho mais divertida, mas se queixava das condições da temperatura, ou seja, ela estava habituada a um clima muito mais frio. Então, para que as coisas fossem melhor ou mais perfeitas, ela necessitava pelo menos de uns blocos de gelo e confessou que até tinha alguma saudade de fugir dos ursos polares, que no fundo são os predadores das focas. E este desafio entre o predador e a presa também era estimulante para ela. E o que é que o Golias pensou? Começou a pensar em todos estes problemas que os animais sentiam e resolveu ir falar com o diretor do zoo. Fez assim uma espécie de lista daquilo que iria pedir ao diretor do zoo para tentar melhorar as condições dos outros animais. Assim pensou, assim o fez, dirigiu-se ao edifício onde estava o gabinete do diretor e pediu para falar com o diretor e foi atendido precisamente pela secretária do diretor. A secretária ficou um pouco surpreendida, não é? Por estar ali o Golias a querer falar com o diretor, mas não deixou de ir falar com ele, dizendo-lhe que estava um macaco e que desejava esse macaco falar com ele. Ora, o que é que aconteceu? O diretor reagiu da pior maneira. Achou que era uma coisa inaceitável receber um macaco no seu gabinete, e muito menos com uma lista de reivindicações para melhorar as condições dos outros animais. E o que é que aconteceu? Não recebeu o Golias. E o Golias teve que se ir embora muito triste, com o rabo entre as pernas, e voltou para a sua jaula. E o livro termina com um desafio, que é o seguinte. Uma vez que o diretor não recebeu o Golias porque ele afinal não passava de um macaco, por que não as crianças que visitam o zoo analisarem se as condições em que os animais estão são as melhores e serem elas próprias a escrever uma carta e um pedido para melhorar essas mesmas condições? Esta história foi escrita por mim, António Almeida, em parceria com um colega, Orlando Stresch Ribeiro, e as ilustrações são da Sandra Sequeira e foi uma história publicada pelos Livros Horizonte.
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0: estás a fazer, filho?
1: Caçar.
0: Eu mostro-te como se faz.
2: Oh, búfalo que sente que está
0: fica
2: mesmo
0: perto
2: com o bico.
0: Mais o javali do chão.
2: Que a correr é sempre leve.
1: Sim, fica perto do chão, certo.
0: Não faças barulho.
2: 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Indo mais
0: devagar,
2: abaixo toda a prole.
0: Só mais um passo e...
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0: matemática diz para o livro de português? Olha, não me venhas com histórias que eu já estou cheio de problemas.
1: A professora vai ensinar matemática e diz: se eu te der 4 chocolates hoje e mais 3 amanhã, tu vais ficar com...
0: E eu respondo...

chamo-me António Almeida, sou professor na Escola Superior de Educação de Lisboa. Eu sou de uma geração em que nós líamos muito histórias que eu não sei se são muito atuais, as histórias de Enid Blyton, dos 5, dos 7, aquelas coleções muito voltadas para situações de mistério, de aventura, e isso foi uma literatura que me marcou muito durante a minha infância. Depois, um bocadinho mais velho, também me entusiasmei com algumas coisas de Júlio Verne, eu achei particularmente interessantes algumas obras dele. Eu hoje vou contar O Alerta no Zoo. O Alerta no Zoo é uma história que se passa precisamente num jardim zoológico, não sabemos exatamente qual, fica à imaginação do leitor. Conta a história de um macaquinho que vivia feliz, podemos dizer assim, feliz no jardim zoológico, e essa felicidade advinha do facto de ele poder sair da jaula onde se encontrava, porque como era muito pequenino, conseguia escapar entre as grades e passear pelo zoo, e no fundo divertir-se, e depois destes passeios voltava sempre para junto da família.

o Golias, foi-se apercebendo que a felicidade dele não era exatamente partilhada pelos outros animais. No início era um pouco tímido, mas acabou por conseguir estabelecer diálogo com alguns deles e foi-se apercebendo o descontentamento de alguns desses animais. Começou por entrar em diálogo com o tigre. O tigre estava muito zangado porque queixava-se de não ter grandes condições no espaço onde estava e, para além disso, sentia falta de outros animais da espécie dele. E o Golias foi ficando com esta informação e foi retendo esta informação e começando a preocupar-se também com o bem-estar dos outros. Falou com uma águia, que também estava muito aborrecida, porque lhe davam essencialmente animais mortos para ela comer. E as águias não são aves necrófagas, portanto não se alimentam de outros animais mortos. Gostava era do desafio de caçar e essa oportunidade não lhe era dada no zoo. Depois a seguir, nestes passeios, acabou por falar também com a girafa, que também tinha o mesmo problema em parte do tigre, porque se encontrava relativamente só, embora tivesse a companhia de algumas gazelas no mesmo espaço, mas de facto não era exatamente a mesma coisa, porque as gazelas pertencem a uma espécie diferente, e além disso, para falar com elas, tinha sempre que dobrar o pescoço, o que era muito cansativo. Também, nestes percursos, acabou por ir até ao espaço onde estava o gorila, e aí não conseguiu estabelecer grande diálogo, porque o gorila de facto estava muito irritado e muito triste e só dava urros e batia na parede. E ele começou a imaginar porque é que será que o gorila está assim. Começou a pensar que talvez o espaço não fosse o mais adequado, talvez ele precisasse de companhia, mas de facto não conseguiu estabelecer diálogo porque o gorila estava realmente muito, muito aborrecido. E finalmente acabou por falar com uma foca que, apesar de tudo, estava um bocadinho mais divertida, mas se queixava das condições da temperatura, ou seja, ela estava habituada a um clima muito mais frio. Então, para que as coisas fossem melhor ou mais perfeitas, ela necessitava pelo menos de uns blocos de gelo e confessou que até tinha alguma saudade de fugir dos ursos polares, que no fundo são os predadores das focas. E este desafio entre o predador e a presa também era estimulante para ela. E o que é que o Golias pensou? Começou a pensar em todos estes problemas que os animais sentiam e resolveu ir falar com o diretor do zoo. Fez assim uma espécie de lista daquilo que iria pedir ao diretor do zoo para tentar melhorar as condições dos outros animais. Assim pensou, assim o fez, dirigiu-se ao edifício onde estava o gabinete do diretor e pediu para falar com o diretor e foi atendido precisamente pela secretária do diretor. A secretária ficou um pouco surpreendida, não é? Por estar ali o Golias a querer falar com o diretor, mas não deixou de ir falar com ele, dizendo-lhe que estava um macaco e que desejava esse macaco falar com ele. Ora, o que é que aconteceu? O diretor reagiu da pior maneira. Achou que era uma coisa inaceitável receber um macaco no seu gabinete e muito menos com uma lista de reivindicações para melhorar as condições dos outros animais. E o que é que aconteceu? Não recebeu o Golias. E o Golias teve que se ir embora muito triste, com o rabo entre as pernas, e voltou para a sua jaula. E o livro termina com um desafio, que é o seguinte. Uma vez que o diretor não recebeu o Golias porque ele afinal não passava de um macaco, por que não as crianças que visitam o zoo analisarem se as condições em que os animais estão são as melhores e serem elas próprias a escrever uma carta e um pedido para melhorar essas mesmas condições? Esta história foi escrita por mim, António Almeida, em parceria com um colega, Orlando Stres Ribeiro, e as ilustrações são da Sandra Sequeira e foi uma história publicada pelos Livros Horizonte.

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3: Vamos em frente a todo vapor, zigzagger. Está a começar mais uma super hora com o teu amigo Bacalhau.
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2: Olá, olá! Tenta lá adivinhar esta palavra. Tens de pôr a imaginação a funcionar. Vai desenhando este objeto com o teu pensamento. Fecha os olhos e concentra-te naquilo que eu estou a dizer. Até conseguires descobrir. Ou utiliza um lápis e papel. O dicionário, ao contrário, é um desafio da rádio Zig Zag. O objetivo é descobrires de que palavra estou eu a falar. Eu digo o significado e tu descobres a palavra. De acordo? Então, vamos começar. Há muitas meninas que usam, mas também há meninos, no cabelo. É um objeto de metal. Pode servir para prender o cabelo, mas pode ser uma peça curva, também de metal, aguçada numa ponta, que serve para agarrar coisas. Imagina, uma peça curva, também de metal, aguçada numa ponta e que serve para agarrar coisas. Até há um capitão de uma história com esse nome. O Peter Pan não gostava nada dele. Só para avisar. Também se usa essa palavra para se falar de uma parte das calças. À altura das calças, entre a cintura e o fim dos bolsos de trás, mais ou menos, tem esse nome. Àquela altura, entre a cintura e o fim dos bolsos de trás, mais ou menos essa altura, chamamos de... Há pessoas que têm um trabalho e outros pequenos trabalhos que aparecem de vez em quando. Um trabalho que não é regular. Por exemplo, um pintor pinta casas, mas há um dia em que lhe pedem para pintar só uma porta riscada. Esse pintor fez um trabalho extraordinário. Um pescate, mas também se chama um... Pergunta aos teus pais. Nesta altura já devem saber ajudar. Já ouviste falar em boxe ou kickboxing? Nesses desportos há um soco com esse nome. E já alguma vez ouviste um adulto a comentar: aquele senhor é de... Tantos significados para uma só palavra. É um nome masculino com duas sílabas. Já sabes qual é? Eu dou uma ajuda. Mais uma. Gancho. Quer dizer, eu agora deito foi a resposta. Gancho. Ganchos de cabelo há meninas que usam e também há meninos que usam. O capitão Gancho, o grande inimigo do Peter Pan, porque usa um objeto de metal arredondado com uma ponta afiada no lugar da mão. O gancho das calças. Fazer um pequeno trabalho. Um pequeno trabalho extraordinário. Também podemos dizer fazer um gancho. Ou golpe no boxe. Um soco, a que se chama gancho. E por vezes, quando uma pessoa tem um feitio assim, uma personalidade assim, um bocadinho difícil, há quem diga: é de gancho. Gancho, a palavra escondida do dicionário ao contrário.
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Tá. Vamos tentar adivinhar outro som, ok? Escuta mais uma vez. Será o som de uma tuba, de um trombone ou de um trompete? Esta é difícil. E a resposta correta é... o trompete.

0: marzy.
1: Eu quando soube fiquei completamente bezing.
2: Eu sei de uma parte que o pirulampo mágico começou com a luz a rodar e depois descobriu que a sua luz era mágica.
1: Oh João, até

0: eu estou completamente bizarro.
1: Super.
2: E havia uma voz de uma criança que dizia: ajuda-me.
0: Olha lá, João, tu por acaso tens algum pirilampo?
2: Eu tenho um pirilampo rosa e eu costumo meter debaixo da almofada, como se eu fosse um meu anjo de sonhos.
0: Ei, isso é altamente. Vou já avisar o pirilampo mágico que tu tens um pirilampo que é o teu protetor dos sonhos. Posso usá-lo? Será que me emprestas? Vá lá, por favor, João. Anda lá, só um bocadinho.
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1: 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Também tem um artigo especial para os jovens. É o artigo número 70, Juventude. Nesse artigo, fala que os jovens têm uma proteção especial para ter acesso à escola, à cultura, ao primeiro emprego, à habitação, ao desporto e ao tempo livre para descansarem e fazer atividades que gostem.
0: Todos os jovens têm direito a uma proteção especial em áreas como o ensino, a habitação, o acesso à cultura, o desporto e os tempos livres. O Estado deve criar condições para que os jovens iniciem a sua vida profissional e possam tornar-se cidadãos ativos na vida económica, política e social do país.

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3: Era uma vez três irmãos que viviam juntos e praticavam todos o mesmo desporto.

0: Eu digo
1: e pronto.
0: E pronto.
2: Eu gosto muito da minha mãe porque ela é muito querida e gosto muito dela porque ela é a mãe mais querida do mundo.
3: A minha mãe é muito elegante e tem um trabalho muito importante. É programadora cultural da Culturgest. Já viajou por tudo, quase todo o mundo, e foi à Alemanha. E ela é muito trabalhadora. É simpática, está sempre a ajudar-me em tudo que eu preciso e mesmo quando ela se zanga, estamos sempre de acordo. Eu ofereceria um beijo, porque já é uma coisa muito boa que pode existir no mundo. A minha mãe chama-se Elizabeth e adoro-te, mami.
2: É bonita, muito dócil, é muito protetora. Oferecia tudo o que ela quisesse. A minha mamã chama-se Sara e gosto muito dela. Beijinhos e abraços.
4: A minha mãe é querida, é bonita, mas às vezes se fila um pouco comigo. E a minha mãe é muito gira. Eu gosto muito da minha mãe porque ela é muito querida e porque ela é muito gira. Eu oferecia $1 milhão à minha mãe para ela comprar o que ela quisesse. E beijinhos e abraços.

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1: 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Faz sol.
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2: Os detetives na praia. Pede aos teus pais para escreverem ou desenharem uma lista de coisas que tu e os teus primos podem encontrar na praia, como por exemplo conchas, algas, pedras ou penas. Agora, dividam aos pares e com a ajuda dos teus irmãos, mais velhos ou avós, junta as coisas todas que encontrares no teu balde. Tens de ser rápido para ganhares.
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5: Olá. Vou contar-te uma história tradicional da República das Filipinas. Chama-se O Sol e a Lua. Há muito, muito tempo, o Sol e a Lua estavam a discutir quando o Sol de repente disse: "Tu és apenas a Lua e não és nada de especial. Se eu não te desse luz, não servirias para nada." A Lua, que não era de se deixar ficar para trás, respondeu: "Mas tu és apenas o Sol e és quente demais. As pessoas gostam muito mais de mim. Repara que quando eu brilho durante a noite, não há quem não fique acordado a admirar-me." Ao ouvir tais palavras, o Sol ficou muito zangado e atirou um monte de areia à cara da Lua. É por isso que quando olhamos para a Lua, a vemos cheia de pontinhos pretos. Já alguma vez tinhas reparado? A pequena história que acabei de te contar chama-se O Sol e a Lua e é um conto tradicional da República das Filipinas.

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1: Explorador, na tua próxima aventura, não saias de casa sem papel e lápis de carvão. Vais à caça de texturas. A exploração pode ser feita em qualquer local. No supermercado, no recreio da tua escola, na casa dos teus avós, no museu, nas ruas do sítio onde vives. Sempre que encontrares uma superfície que não seja lisa, colocas o papel em cima e passas o lápis de carvão ao de leve por cima do papel. Se encontrares azulejos com ruguinhas, ou um vaso com um desenho em relevo, ou uma pedra, ou um muro, ou um tronco de uma árvore, tudo serve para conseguires uma fotocópia da textura. Experimenta! E já agora, porquê é que não nos envias essas experiências? Para o nosso e-mail, radiozigzag@rtp.pt. Até já!
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0: How do you say?
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2: Comment voulez-vous dire?
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4: Sabes como é que se diz chocolate em inglês? Diz-se chocolate.

que tinha pelo outro lado da fronteira. Conheceu o Chico em Almerimar e logo ali decidiram casar.

0: Pizza.
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1: Olá, vou contar-te uma coisa inacreditável sobre as palavras. Tal como tu e como eu, as palavras também têm famílias. Por esta é que não estavas à espera. Imagina-te a ti, aos teus pais e aos teus irmãos. São todos da mesma família e têm todos o mesmo apelido. É verdade, é ou não é? Mas apesar do vosso apelido ser igual, imagina que te chamas Silva. Todos vocês são pessoas diferentes. Pois com as palavras acontece precisamente a mesma coisa. Tal como tu nasceste na tua família, as palavras também nasceram nas famílias delas. E tal como tu és parecido com a tua mãe, as palavras também são parecidas com as suas mães. Parece-te complicado? Vais ver que não é. Repara na palavra amar. Alguma vez pensaste na quantidade de palavras parecidas com a palavra amar? O quê? Não sabes nenhuma? Não acredito nisso. Estou a falar em palavras que tu dizes todos os dias. E se não acreditas, ouve a história que se segue e encontra palavras que achas serem filhas da palavra amar. A amável borboleta convidou o amigo Zangão para viajarem de trotineta ao som de uma amorosa canção. É uma amizade bonita a da borboleta e a do Zangão. Ela cheia de amor próprio e ele cheio de amor no coração. Será que são namorados, o Zangão e a borboleta? Será que vão a namorar enquanto viajam na trotineta? A verdade é que o Zangão, muito enamorado, apanhou um amor perfeito e entregou-lhe o atrapalhado.
2: Querida borboleta, minha amiga do peito, posso ser teu namorado?
1: Disse-lhe ele sem jeito. A borboleta, que amava o amigo em segredo, respondeu-lhe sem qualquer medo. Meu amado Zangão, aceito contigo namorar. E juntos iremos descobrir o verdadeiro significado da palavra amar. Amigo, amorosa, amável. Amizade, namorado ou namorar, nunca esquecendo o amor. São palavras da família de amar? Ai, são, sim, senhor.

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3: Vamos lá, Zigzagger, mais um ar aqui na tua rádio Zigzag. Eu sou a Andreia, acabo de chegar, vou só pousar o casaco e começamos logo de seguida.
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1: 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Olá, o meu nome é Tiago Carrilho e sou biólogo no Jardim Zoológico.
2: A alimentação de um animal pode estar relacionada com a sua extinção?
1: Lince ibérica é uma espécie que só existe na Península Ibérica. Diz que é uma espécie endémica, ou seja, uma espécie que em todo o mundo só conseguimos encontrar numa determinada região. E é uma espécie que está muito ameaçada. Porquê? Porque houve uma doença que afetou aquilo que ele come, que é o coelho bravo. E o que acontece é que, pelo facto de não haver coelhos bravos, o lince deixou de ter alimento e, por isso, reduziu imenso a sua população. Contudo, por esforços feitos como o Centro de Reprodução do Lince, do ponto de vista de conservação e do ponto de vista de educação, com esforços feitos como o Jardim Zoológico, hoje em dia é uma espécie que está em recuperação e esperemos que se mantenha no nosso planeta, até porque a principal responsabilidade de conservar este animal é dos ibéricos, ou seja, espanhóis e portugueses.
0: Jardim Zoológico. Pela proteção da vida animal.
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1: Se eu não fosse um rapaz, gostaria de ser um triceratops. Porque foi o dinossauro que se viveu durante mais tempo depois do meteorito cair na Terra.
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2: Toca a todos.
7: Toca a todos.
8: Oh Carolina, será que me podes vir dar uma ajudinha?
9: O que se passa, Jorge?
8: Estou cheio de vontade de fazer um jogo de tabuleiro, mas o armário está tão desarrumado que até tenho medo de o abrir.
9: A sério, Jorge? Deixa-me lá ver o que se passa. Ai, ó Jorge, mas o que é que se passa com este armário?
8: Não faço ideia, Carolina. Eu vou enfiando coisas para lá, umas em cima das outras, e não sei por que razão está ele prestes a explodir.
9: Não sabes mesmo? Se vais enfiando coisas lá para dentro e nunca o arrumas, achas que ele se arruma sozinho?
8: Eu sei lá. A minha mãe e o meu pai é que arrumam as coisas cá em casa.
9: E tu só desarrumas?
8: Eu nunca tinha pensado nisso.
9: Sabes que em casa todos participam nas tarefas e arrumar um armário cheio de jogos parece uma tarefa bem divertida.
8: És capaz de ter razão, Carolina. Tenho uma proposta para ti. Ajudas-me a arrumar o armário e a seguir fazemos um dos jogos.
9: Proposta aceite. E não te esqueças de organizar os armários onde arrumas os teus brinquedos. É uma tarefa que podes e deves fazer. Vais ver que os teus pais vão ficar todos contentes.
8: Carolina, obrigado pela ajuda. Agora já sei. Arrumar o que está desarrumado. Toca a todos.

0: Era uma vez.
1: Chega fevereiro. As campainhas brancas abrem as suas corolas finas como renda e ficam ternamente suspensas sobre as cabecinhas dos duendes. É o momento do primeiro beijo. Por todo o lado, o sol fez desabrochar bonitas flores.
2: Despachemo-nos! A carroça já deve estar pronta. E devemos percorrer toda a floresta para anunciar o regresso próximo da bela estação.
1: Hoje, a senhora Tartolin planeou fazer algumas compras.
2: Vamos comprar roupas novas de festa,
1: disse ela às crianças.
3: Mas que festa!
1: Admirou-se a pequena Frederica.
2: Depois verás. É uma surpresa.
1: Para tais compras, a mamã Tartolin só conhece um sítio. No coração da floresta, numa árvore em forma de dedal, a casa da senhora Algodão. Vestir toda a família exige muito tempo. É preciso tirar as medidas e escolher as cores ao gosto de cada criança, de tal modo que depois de uma hora de acalorada discussão, papá Olavo sente a cabeça pesada. Desculpando-se com uma súbita dor de cabeça, deixa o blá blá blá blá blá para se ir acalmar na estalagem ali perto. A compra destas roupas novas continua a ser um mistério, até ao dia em que alguém toca à porta. Papá Olavo vai abrir e vê uma pomba branca como a neve. No seu dorso, um anão com ar real transporta uma carta. O escudeiro entrega a sua mensagem e voa logo de seguida.
4: Ouçam, disse Olavo às crianças, tenho uma grande novidade. Estamos todos convidados para o Castelo do Rei,
1: anunciou ele solenemente. A alegria é grande sob a coroa do velho carvalho. As crianças riem excitadas e em frente ao espelho treinam a vénia.
3: Vossa Majestade!
5: Vossa Majestade!
6: Vossa Majestade!
1: Frederica, Henrique, Isabel e os seus dois irmãos pequenos, Alberto e Felisberto, reúnem-se para decidirem que presente vão oferecer ao rei.
7: Eu vou representar uma pequena peça de teatro,
1: propôs Henrique.
8: Eu cantarei uma canção,
1: disse Isabel. E apesar da hora tardia, Isabel e Henrique sobem depressa para o seu quarto para repetirem o espetáculo. Finalmente chegou a grande noite. Para a família Tartolin, não é uma noite como as outras. Há horas que as crianças se agitam tentando farejar a chegada do coche real. Depois, um alegre tilintar a

0: Como o vento, o coche embrenha-se nas profundidades da floresta, levando os tartolim. Subitamente, abre-se diante deles uma enorme rocha. E uma luz cintila. É o castelo. Nunca as crianças tinham aberto tanto os olhos. O castelo era gigantesco e por todo o lado o oio cobria as paredes. Ninguém se mexe quando a porta se abre, rangendo. Um duende pequenino, muito, muito, muito velho, com umas longas barbas brancas, deseja as boas-vindas aos convidados e segura-lhes nos casacos.
1: Venham, venham!
0: Disse ele.
1: O rei está à vossa espera!
0: O velho duende empurrou uma grande porta que se abriu sobre uma comprida mesa rodeada de altas cadeiras esculpidas.
2: Estou em vossa casa!
0: Disse uma voz grossa.
2: Não façam cerimónia! Eu quero abraçar-vos! Vamos comer e festejar!
0: Disse o rei, erguendo o seu copo. Depois de comerem e de terem bebido alguns copos de néctar, os tartolim e o bom rei começam a cantar. Os pratos e os copos esvaziam-se e voltam a encher-se.
2: Vamos, dancemos até de madrugada,
0: disse o rei.
2: Dormiremos depois.
0: Fevereiro, um dos contos da coleção A Vida no Coração da Floresta, de Marie Duveil.
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2: 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Cinema.
0: Preso num comboio desgovernado, um grupo de animais tem de impedir os planos de Hans, um texugo à procura de vingança. Perante a colisão aparentemente inevitável, os animais contam com Falcão, um guaxinim inteligente e engenhoso disposto a tudo para os salvar.
3: Obrigado, Falcão!
4: Falcão! Falcão!
5: Um guaxinim que usa o nome de uma ave.
0: Bichos a bordo. É a hilariante comédia desta semana com estreia em todo o país.
2: Cinema.
0: O herói Danael precisa de reunir os antigos amigos para salvar o mundo das mãos do vilão Darkhell. Com muitas confusões pelo meio, os cinco heróis vão usar coragem, humor e o poder da amizade para travar a magia negra. Unidos um dia, unidos para sempre.
6: Dá-me o poder de Gamera!
7: Anda, Grifo, não tens poder, nem uma espada de ouro, mas estás sempre de pé!
0: Os Lendários, um filme que vai deixar-vos colados à cadeira. Com estreia em todo o país.
2: Teatro.
0: Já pensaram no que estará escondido atrás das cortinas de um teatro? Para trás do palco? A bailarina Daniela e o ator Nuno estão prontos para vos mostrar aquilo que nunca ninguém vê. Estão convidados para um passeio mistério pelos corredores, pelas escadas e salas secretas do Teatro São João. Quem daqui quer descobrir segredos do teatro muito, muito bem guardados? Esta visita guiada ao Teatro Nacional São João, no Porto, acontece sábado, domingo e segunda, em vários horários.
2: Ar livre.
0: El Mini Golf faz parte da programação do Festival FINFA e é a mais divertida e engraçada versão de mini golf do mundo. À entrada recebem uma bola e começam uma aventura com 10 pistas seguidas. Cada tacada revela um truque, um castelo ou um moinho escondido. El Mini Golf da companhia Mu Music Circus é uma experiência para toda a família que está à vossa espera no Palácio Pimenta, no Museu de Lisboa, sábado e domingo, às 3 e às 6 da tarde.
2: Livros.
0: Sofia é uma menina de 12 anos que, preocupada com os desafios por que passa o planeta, decide escrever uma carta aos líderes do mundo. Sofia escreve sobre diversas questões e tenta chegar a um diagnóstico do planeta. Ela sabe que são muitos os problemas que levaram o mundo à unidade de cuidados intensivos, mas é uma sonhadora e apresenta soluções. Carta aos Líderes do Mundo é um livro escrito por Maria Inês Almeida e Flávia Lins e Silva, da Porto Editora. Boas leituras!
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1: Porque acontecem as marés.
2: Só há marés porque a Terra tem uma lua. Certamente já reparaste que, quando estás na praia, o nível do mar não é sempre o mesmo. Umas vezes tens muito mais areia para brincares, outras o mar sobe tanto que grande parte da areia fica submersa. Dizemos que é baixa mar ou maré baixa quando tens muita areia para brincares e o mar está mais baixo. E praia-mar, maré alta, quando grande parte da areia fica submersa e o mar está muito mais alto. Mas por que será que isso acontece? As marés, por incrível que pareça, são provocadas pela Lua. De uma maneira simples, o que acontece é o seguinte. Quando a Lua está por cima de ti, ou por baixo dos teus pés, no outro lado do mundo, temos uma maré alta. A gravidade que a Lua exerce sobre a Terra faz com que o mar suba. Quando a Lua está no horizonte, a este ou a oeste, temos as marés baixas.
3: Nuno Milagaia, do Parque de Astronomia de Constância. 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
1: Come comida feia. Podes ser um super-herói ecológico no supermercado se jogares o jogo da comida feia. Quem consegue encontrar e levar para casa a fruta ou vegetal com um aspecto mais estranho? Chegou o momento de levarmos isto ainda mais a sério.
2: Uou!
1: 815 milhões de pessoas, um em cada 10 habitantes do mundo, não têm o suficiente para se alimentar e a subnutrição provoca a morte de mais de 3 milhões de crianças por ano. Mas o problema não reside no facto de o planeta não conseguir produzir comida suficiente para alimentar toda a gente. E é chocante que um terço da comida produzida anualmente seja deitada fora.
2: What?
1: Temos de levar isto muito a sério. O desperdício acontece em muitos sítios diferentes. Em quintas, onde se deixa apodrecer colheitas que não tenham uma aparência perfeita. Em supermercados, onde fruta e vegetais feios não são expostos ou são deixados nas prateleiras pelos clientes. E nas nossas casas, onde a comida fica esquecida no fundo do frigorífico até ficar bolorenta e demasiado repugnante para ser ingerida.
2: Bem podre!
1: Os nossos hábitos de consumo, a forma como cozinhamos e nos alimentamos, são uma parte considerável do problema. Mas isto significa que também podemos fazer parte da solução. Sempre que ajudares a fazer compras no supermercado, assume a missão de descobrires a fruta e os vegetais mais feios que lá houver. Nenhum produto tem demasiadas manchas, é demasiado grande ou pequeno ou tem formas demasiado estranhas. Se estiverem na prateleira, é seguro comê-los. Dá-lhes um lar para não irem para o lixo. Mesmo feios, são deliciosos. Descobre como eliminar o plástico, reduzir o lixo e salvar o mundo. Com base no livro 50 ideias para te livrares do plástico, da Booksmile.

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7: Benjamin está preocupado com a amiga Lara. Ela anda de cara murcha, não diz piadas, piadar, como antes, nem conversas nos intervalos das aulas, sempre sozinha e reservada. O que se passará? Benjamin decidiu surpreendê-la num lanche. A irmã Rita alinhou, pesquisou e bolou a ideia. Percebeste o trocadilho?
2: Cheira-me a bolo de chocolate. A sério. Benjamin, fizeste para mim?
8: Fazer... Não fiz. Mas tive a ideia. A Rita fez.
2: Está delicioso. Agradeço à Rita. Mas porquê que fizeram isto?
8: Andas estranha. Triste. Preocupada. Quero saber o que se passa. Posso ajudar?
2: Nota-se assim tanto?
8: Para mim que sou teu amigo, sim.
2: Tens reparado no nosso vlog da turma?
8: Há uma semana que não o atualizo, com tantos testes.
2: Então não leste os comentários?
8: Quais comentários?
2: São anónimos e só dizem disparates, ofensas, ameaças.
8: Mas é um vlog de turma e todos gostaram. Qual dos nossos colegas iria publicar essas cenas?
2: Nem é tão importante quem foi. Mas o que publicaram são cenas bué estúpidas. Tens de ver.
8: A seguir ao bolo, Lara. Mas tens razão. Não podemos deixar que o nosso vlog seja um espaço de má onda.
2: Nem o nosso vlog, nem vlog ou blog nenhum. A internet não pode servir para postar mensagens agressivas de pessoal fingido que se esconde atrás de um ecrã.
8: O Pisca, a Inês e a Luzinha têm avisado. Não publiques nada que não mostres a uma pessoa real. Até mesmo a um colega que nem conheces muito bem. Não é por isso que o vais ofender ou postar mentiras.
2: Cenas violentas, palavrões, agressões. Não gosto de nada. Mas como evitar?
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4: E para ajudar, basta clicar.
8: Amigos, têm ideia como impedir a publicação de disparados no nosso vlog de turma?
9: Claro que sim. Com a ajuda da professora Petique, ela lembrará a todos a identidade virtual é igual à real.
5: Confirmativo. É importante que trabalhes a tua personalidade digital.
9: Claro! Não é apenas cuidar da tua fotografia ou da tua imagem.
4: Lembra-te, o que dizes e fazes também é uma tatuagem.
8: É lá, Pisca. Rimaste muito bem.
5: Confirmativo. Para bem navegar na internet é preciso saber
8: literacia digital.
9: Segundo conselho, podem bloquear o acesso dos anónimos ao vlog da turma.
4: Quem quiser comentar tem de se revelar, mesmo que seja um avatar.
2: Excelentes ideias, amigos. Todos mereciam uma fatia deste bolo de chocolate delicioso. Se pudessem comer.
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3: Clínica ao ar livre.
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2: Uau, que sensação maravilhosa deve ser poder salvar todos estes animais.
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3: Diário de Bordo, episódio 19.
4: Como já vamos a meio deste oceano e ainda não encontramos o que pretendíamos, é a oportunidade para te falar deste grande e muito vasto, o maior de todos, o Oceano Pacífico.
3: A Grande Viagem de Magalhães.
4: De todos os oceanos, este é... espera aí. Quantos oceanos é que há no nosso planeta? Certíssimo. 4 oceanos. Muito bem. Como estava a dizer, o Oceano Pacífico é o maior de todos. Para teres uma ideia, o Pacífico vai do continente americano até a Ásia, passando pela Austrália e acabando na Antártida. Estamos só a falar de 180 mil milhões de quilômetros. Em portagem seria um balúrdio. Cobre um terço do nosso planeta. Muita gente se perdeu por estas bandas. Ou meteu água, ou pôs o pé na poça. Andou à deriva. O primeiro explorador europeu a navegar este oceano foi, como te disse em outro episódio, Vasco Núñez de Balboa, em 1513. Mas quem o atravessou foi o nosso Magalhães, dando-lhe o nome de Pacífico. A forma deste oceano aproxima-se de um círculo. É o oceano mais fundo de todos, chegando em algumas zonas a atingir os 2.000 metros de profundidade. Mas tenho mais uma curiosidade para ti. Neste oceano também foi registada a temperatura mais elevada de sempre. Sabes quanto? 40 graus! Já dava para cozinhar dentro de água. Desculpem, estava a brincar. Magalhães, como já sabes, batizou este oceano de Pacífico por ser muito calmo. Mas atualmente é uma ideia errada, porque o Pacífico...

começando com a mudança de hábitos em cada um de nós. Posso confiar em ti? Não te esqueças que o planeta é de todos. Podemos mudar o mundo e tem que ser já. Pode ser um Fernão Magalhães os dias de hoje. Se o capitão soubesse desta nossa conversa, ia ficar muito orgulhoso de ti, tenho a certeza. Assina Pigafetta, com dois T's.

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1: José Afonso é um dos mais conhecidos cantores portugueses. Nasceu em Aveiro, em 1929, e durante a infância viveu em Angola e Moçambique com os pais. Na juventude foi estudar para Coimbra e foi nesta cidade que começou a cantar. Quer saber uma curiosidade? O José Afonso adorava jogar futebol e jogou na Associação Académica de Coimbra. Parece que ainda marcou alguns golos. José Afonso foi muito importante na luta pela liberdade, quando Portugal vivia sob o regime de Salazar e em ditadura. Já ouviste falar no 25 de abril de 1974, não já? Pois foi a canção Grândola Vila Morena que, tocada na rádio, deu início à Revolução dos Cravos ou ao 25 de Abril. Vamos ouvir um

É uma canção muito bonita, não é? E com uma grande mensagem. E por ter sido tão ativo na luta pela liberdade, José Afonso é considerado um cantor de intervenção, pois interveio na sociedade para que os portugueses tivessem uma vida melhor. Já viste a força que a música pode ter na vida das pessoas? São muitas as canções famosas de José Afonso. Pede aos teus adultos que te as mostrem e que te ensinem mais sobre José Afonso, ou como também era conhecido, Zeca Afonso.

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1: Quando é que os americanos comeram carne pela primeira vez? Quando lá chegou o Cristóvão Colombo.

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3: 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Cinema.
4: Preso num comboio desgovernado, um grupo de animais tem de impedir os planos de Hans, um texugo à procura de vingança. Perante a colisão aparentemente inevitável, os animais contam com Falcão, um guaxinim inteligente e engenhoso disposto a tudo para os salvar.
5: Obrigado, Falcão!
6: Falcão! Falcão!
7: Um guaxinim que usa o nome de uma ave.
4: Bichos a Bordo. É a hilariante comédia desta semana com estreia em todo o país.
3: Cinema.
4: O herói Danael precisa de reunir os antigos amigos para salvar o mundo das mãos do vilão Darkhell. Com muitas confusões pelo meio, os cinco heróis vão usar coragem, humor e o poder da amizade para travar a magia negra. Unidos um dia, unidos para sempre.
8: Dá-me o poder de Gamera!
9: Anda, Griffith, não tens poder, nem uma espada de ouro, mas estás sempre de pé!
4: Os Lendários. Um filme que vai deixar-vos colados à cadeira. Com estreia em todo o país.
3: Teatro.
4: Já pensaram no que estará escondido atrás das cortinas de um teatro? Para trás do palco? A bailarina Daniela e o ator Nuno estão prontos para vos mostrar aquilo que nunca ninguém vê. Estão convidados para um passeio mistério pelos corredores, pelas escadas e salas secretas do Teatro São João. Quem daqui quer descobrir segredos do teatro muito, muito bem guardados? Esta visita guiada ao Teatro Nacional São João, no Porto, acontece sábado, domingo e segunda, em vários horários.
3: Ar livre.
4: El Mini Golf faz parte da programação do Festival FINFA e é a mais divertida e engraçada versão de mini golf do mundo. À entrada recebem uma bola e começam uma aventura com 10 pistas seguidas. Cada tacada revela um truque, um castelo ou um moinho escondido. El Mini Golf da companhia Mu Music Circus é uma experiência para toda a família que está à vossa espera no Palácio Pimenta, no Museu de Lisboa, sábado e domingo, às 3 e às 6 da tarde.
3: Livros.
4: Sofia é uma menina de 12 anos que, preocupada com os desafios por que passa o planeta, decide escrever uma carta aos líderes do mundo. Sofia escreve sobre diversas questões e tenta chegar a um diagnóstico do planeta. Ela sabe que são muitos os problemas que levaram o mundo à unidade de cuidados intensivos, mas é uma sonhadora e apresenta soluções. Carta aos Líderes do Mundo é um livro escrito por Maria Inês Almeida e Flávia Lins e Silva, da Porto Editora. Boas leituras!
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14: Viva o teatro!
15: Exagero!
16: Shhh! Manda calar!
17: Para a luz!
16: Atenção, o pano vai subir.
18: Olá, Paulo! Como é que te chamas?
19: O meu nome é Paulo Horta, aqui no teatro sou técnico e sou adressista ao mesmo tempo.
18: O que é que faz um adressista?
19: Um adressista tem que entrar em contacto com o encenador e com o cenógrafo para construir objetos que são usados pelos atores em cena.
18: Acho que entendi. Então, que objeto esquisito já fizeste?
19: Fantasma das Melancias. Foi-me pedido um osso. Eu não sabia que osso é que o ator queria. Ao princípio fiz um pequeno, disseram que era pequeno demais. Depois fiz um do tamanho do ator, para ser, entrar mais no imaginário das crianças. Fiz um dente normal, eu fingi que era um dente de hipopótamo.
18: Um dente de hipopótamo devia ser bem grande. Que materiais é que usas?
19: Foi esferovite com pano cru, cola de madeira e tinta. Dá para fazer muitas coisas. Eles fazem, os miúdos também fazem muitas coisas na escola, que a gente vai buscar também essas coisas quando queremos produzir.
18: Quem é o chefe de um eletricista?
19: Eu trabalho diretamente com o meu diretor técnico. É o que está, que é o senhor que vai falar com o eletricista, vai saber o cenógrafo. Vai saber o que o cenógrafo quer e depois vai-me perguntar, dizer a mim, olha, preciso disto e eu vou ter que fazer isto.
18: Estou a gostar do teu trabalho. Que mais coisas engraçadas é que já fizeste?
19: Eu já falei do osso, sei lá, as melancias. Tive que fazer melancias também esferovite e pano cru, que é para depois poderem aguentar as pancadas dos atores.
18: E já caiu algum dos cenários durante o espetáculo?
19: Caiu-nos uma vez um painel enorme, que era uma cozinha. Parecia uma cozinha com os tachos e tudo. O meu colega arrumou, conforme virou as costas, o painel caiu.
18: Ai, e o que é que fizeram?
19: Para não fazermos muito mais barulho, não tocámos mais nada, esperámos que viesse o intervalo para podermos arrumar aquilo.
18: E quando as peças acabam, o que é que fazem aos adereços?
19: Às vezes guarda-se e outra vez são reutilizados noutros espetáculos.
18: Devem ter muitas coisas.
19: É preciso outra vez uma peça feita, fazemos. E muitas outras vamos comprar agora. Nós já não sabemos onde é que podemos guardar mais coisas.
18: Dava uns bons brinquedos. Palavrões.
6: Como assim, Alice?
18: Palavrões do teatro.
6: Tipo o quê?
18: Palavras esquisitas.
6: Estou a ver, estou.
18: Coisas que nunca ninguém ouviu.
19: Uma bambolina é um pano muito, muito comprido, que é utilizado para esconder os projetores.
18: Bambolina.
19: Que é o que ilumina o palco.
18: Pernas.
19: Uma perna são os panos laterais que escondem os atores e no, na parte de trás são os fundos. Que é para fechar, acabar o palco. Chamamos os panos de fundo, que são muito maiores, muito grandes.
18: Obrigada.
14: E através desta rubrica radiofónica, parece-me ter realizado o sonho de milhares dos que nos escutam.
3: Já acabou.
17: Muito obrigado pela vossa atenção e até à próxima semana. Boa noite, senhores espectadores. Oh.
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3: Missão Democracia. A Constituição.
4: Olá, eu sou o David e tenho 10 anos. Quem tem como função fazer cumprir a Constituição, o livro das regras do nosso país, é a Assembleia da República e o Presidente da República. É um bocadinho como o coordenador da escola, mas a escola é o país inteiro. Hoje, escolho o artigo número 13, o princípio da igualdade. A palavra igualdade é a que mais importa neste artigo. Todos temos os mesmos direitos, somos todos iguais. Sabem quando jogamos a um jogo? As regras são sempre as mesmas. Não interessa se somos rapariga ou rapaz, se temos a pele mais clara ou mais escura, se temos muito ou pouco dinheiro. Jogamos todos com as mesmas regras e isso é o que mais importa.
3: Todos os cidadãos, o que inclui todas as crianças, são iguais perante a lei. Ninguém pode ser favorecido ou prejudicado por causa da família, do sexo, da cor da pele, da língua, do país de onde veio, da religião, das suas ideias, do dinheiro que tem, da forma como vive ou da orientação.

0: De um lado,
1: para.
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1: Por que é que as bolas fazem chorar?
2: Certeza que já viste a tua mãe ou o teu pai a chorar sempre que cortam cebolas. Não penses que as cebolas lhes estão a fazer mal. Quando cortamos uma cebola, elas libertam um gás chamado sulfóxido de tiopropanal. Sulfóxido de tiopropanal. Quando este gás chega aos nossos olhos, provoca uma irritação que desencadeia uma resposta das glândulas lacrimais. Estas são as glândulas que produzem as lágrimas que choramos. Na verdade, estas glândulas estão constantemente a libertar lágrimas, quer estejas contente ou triste. Só que em doses muito pequenas ao longo do dia. Libertam aproximadamente um quarto de uma colher de chá por dia. Para manterem os olhos úmidos e limpos, já que elas servem para lavar as bactérias e partículas estranhas que nos entram nos olhos. Por isso, da próxima vez que vires alguém a chorar enquanto corta uma cebola, lembra-te de lhe dar um abracinho. Mas só porque gostas dessa pessoa. Não é porque ela esteja triste.
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3: A minha alcunha é o Soneca, mas podia muito bem ser o dançarino. Não é que saiba dançar bem, gosta apenas de dançar. Começo ali a abanar o corpo que nem um doido. Dança comigo.
4: Abanar o corpo, abanar o corpo.
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6: Sabias que uma girafa pode limpar as suas orelhas com a língua? Isto quer dizer que a língua dele é tão comprida que dá para chegar às orelhas. Devem comer com cada porcaria que nojeira que para ali deve ir. Lavam as orelhas com a língua e os dentes lavam com o quê? Bem devem precisar. Uma coisa é certa, as girafas devem se fartar de poupar dinheiro em cotonetes. Essa é que é essa.

0: Eu digo.
1: Eu digo e pronto.
0: E pronto.
2: A minha mãe tem caracóis, tem cabelo cinzento, ela faz costura muito bem, ela é querida. Eu ofereci à minha mãe um carro automático e uma casa de jeito. A minha mãe chama-se Ana Cristina Direito. Muitos beijinhos.
3: A minha mãe é simpática, é um bocadinho dura, é muito exigente, é isso. É muito baixa e tem um cabelo muito escuro. Eu ofereci à minha mãe amor. A minha mãe chama-se Silvia Bastos e eu queria lhe mandar muitos beijinhos.
4: Ela tem o cabelo castanho, tem os olhos castanhos, tem o cabelo encaracolado. Ela trabalha muito bem. O que eu gosto mais nela é que ela faz muitas coisas por mim e é isso que eu mais gosto nela. Eu ofereci à minha mãe 1000 abraços. Silvia Rocha Félix David. Beijinhos, mamãe.
5: A minha mãe tem o cabelo castanho escuro, tem os olhos castanhos, é baixa. Ela faz muitas coisas por mim e é muito simpática para mim. Ofereci-lhe mais tempo para ela descansar. A minha mãe chama-se Catarina Marques Guerreiro e muitos beijinhos.
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2: O seu bilhete, por favor. Neste museu as crianças não pagam.
1: Isto é mesmo da artista.
3: Um quadro sobre um quadro que está a ser pintado. E que é o quadro que estamos a ver?
1: Lá estás tu a baralhar tudo outra vez.
3: Quando se estuda a história da pintura...
1: Ou se ouve este programa da rádio Zig Zag.
3: Ou isso, sim. Percebemos com facilidade que algumas ideias se repetem ou são usadas de maneira diferente por vários pintores. Às vezes, essa repetição é uma tendência ou uma moda de uma determinada época.
1: As modas, sempre as modas.
3: Hoje, por exemplo, toda a gente tira selfies. Telemóvel na mão, braço bem esticado e sai mais uma selfie. É a tendência da nossa época.
1: Quer tirar uma selfie comigo?
3: Noutras vezes, a repetição é feita porque um pintor se sentiu inspirado pelo trabalho de outro pintor e quer prestar-lhe homenagem. Mas ainda há outra razão para haver ideias parecidas. É que algumas estão muito ligadas ao ato de pintar. E como todos os pintores pintam com pincéis e telas, paisagens e pessoas, chegar a ideias parecidas não é lá muito difícil. Tudo isto para dizer que há muitos quadros com outros quadros lá dentro.
1: Para de me confundir.
3: Lembra-te lá. Acontece com as meninas de Velázquez, por exemplo, e com esta pintura de Johannes Vermeer, chamada A Arte da Pintura. Vermeer é um dos pintores mais famosos dos Países Baixos, mas dele sabemos muito pouco. Aliás, o mistério que envolve a sua vida e as suas pinturas, também elas em número reduzido, aumentaram ainda mais a fama deste pintor. Mas nem sempre foi assim. Só há cerca de 200 anos é que o seu trabalho começou a ser verdadeiramente valorizado e reconhecido.
1: Achas que 200 anos é pouco?
3: Antes, apenas sabia que tinha nascido em 1632, há muito, muito tempo, e que morreu aos 43 anos. Quando há pouco dizia que tinha pintado pouco, estava mesmo a falar a sério. Hoje conhecemos apenas 36 pinturas suas, o que também pode explicar a pouca divulgação da sua obra depois da sua morte. Os problemas financeiros que teve também não ajudaram, tal como algumas guerras que agitaram o centro da Europa, incluindo os Países Baixos, naquela época. Sabemos igualmente que foi vendedor de arte, mas os negócios nem sempre correram bem.
1: A vida dos pintores não deve ser nada fácil.
3: O que se sabe com certeza é que Vermeer é um pintor de cenas delicadas, normalmente passadas no interior de um quarto. A repetição do mesmo chão em diferentes pinturas dá a entender que ele pintava sempre no mesmo sítio, muito provavelmente o seu ateliê. Normalmente, há uma grande janela do lado esquerdo, por onde entra uma luz muito forte. É mesmo isso que vemos em Arte da Pintura. A meio do quadro, um pintor está sentado em frente de uma tela já com algumas pinceladas.
1: A contemplar.
3: Ao fundo, a mulher que está a ser retratada no quadro. Nunca sabemos como ficou o quadro que está a ser pintado, mas podemos observar como foi feito. Faz lembrar aqueles documentários que explicam como é que um filme foi feito ou mostram os bastidores. Já viste algum?
1: Sim, são documentários.
3: Pois, há várias mensagens escondidas. A mulher segura um trompete na mão direita e um livro na esquerda, dois objetos associados à história e à recordação dos feitos do passado. E, em cima da mesa, junto à janela, encontramos uma máscara pousada. O que querá dizer?
1: É uma boa pergunta, sabes a resposta?
3: Talvez diga que nem tudo o que vemos é verdade, que há sempre qualquer coisa que se esconde, mesmo numa pintura que parece querer mostrar todos os seus segredos. Esta ideia de teatro, de representação, de simulação ou de fingimento é reforçada pela cortina que parece que alguém puxou para que pudéssemos ver o pintor e o seu modelo. O que se passava em segredo está agora à vista de todos. O que te parece?
1: Já sei. Peço aos meus pais ou professores para me mostrarem o quadro. É mesmo de artista.
3: Isso.
2: Este museu encerra dentro de instantes.
3: A Arte da Pintura, de Johannes Vermeer. Também o poderás encontrar no Instagram da Rádio Zig Zag. Não é mesmo da artista?
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0: defensores da natureza.
1: Eu sou a Rita e sou a defensora da água.
2: E eu sou a Kátia, a defensora do planeta.
3: Que ganda seca!
4: Sabes o que é seca? Chamamos seca quando não existe chuva suficiente numa estação para alimentar os solos, as plantas e os animais. A seca é preocupante, mas mais preocupante é a escassez. A escassez é diferente porque significa a falta de água. Há escassez quando temos muitas secas seguidas e pura e simplesmente deixa de haver água numa determinada zona. Em Portugal, estamos a viver para além da água que temos, com zonas do país já em escassez. E isso faz com que estejamos muito dependentes das barragens para conseguir cultivar comida e dar de beber às pessoas e aos animais. As alterações climáticas estão a aquecer o planeta e por isso temos de começar a usar a água com consciência e mudar os nossos hábitos de consumo para garantir um futuro com água para todos.
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2: Defensor da natureza, agora que já sabes tudo sobre seca, está nas tuas mãos evitar que exista escassez de água, ou seja, que se consuma mais água do que aquela que está disponível. Para isso, tens de mudar os hábitos em casa e na escola e começar a poupar água já. Já sabes como. Toma banhos curtos, não deixes a água a correr e reutiliza a água para regar as plantas. Tens mais ideias? Partilha connosco para radiozigzag@rtp.pt. 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

0: Dinossauros.
1: Olá, eu chamo Elizabeth Malafaia e venho falar sobre dinossauros. Já viste os filmes do Parque Jurássico? Nesses filmes, os cientistas conseguem criar dinossauros a partir de matéria original dos dinossauros, partículas de ADN, que terão ficado preservadas em alguns fósseis. Pois é, esta é provavelmente a maior fantasia dos paleontólogos. Poder observar como seriam na realidade os dinossauros em vida. Mas acontece que a matéria orgânica do corpo dos dinossauros, e em particular o seu ADN, dificilmente se preserva ao longo das várias dezenas ou centenas de milhões de anos que nos separam da existência desses animais. São conhecidos no registro fóssil alguns restos orgânicos muito bem preservados. E por várias vezes os cientistas anunciaram a descoberta de ADN em fósseis de dinossauros. Estes estudos têm demonstrado que a matéria orgânica se pode preservar ao longo de vários milhões de anos e que a sua preservação é na realidade muito mais comum do que pensavam. Estas descobertas são muito importantes porque permitem investigar alguns aspectos destes animais, como por exemplo, as suas relações de parentesco ou os seus comportamentos, mas ainda não permitem criar dinossauros. Vem saber mais sobre dinossauros no Museu Nacional de História Natural e da Ciência em Lisboa.

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1: Olá, crianças de todo o mundo. Bem-vindos ao maior concurso de todos os tempos. O meu. Eu sou o Sabichão e comigo tenho dois concorrentes, a Dina Sara e o Simão. Uma salva de palmas para eles. Do meu lado direito está a Dona Dina Sara.
2: Olá, Sabichão.
1: Ui, vira-te para lá. Não deves ter lavado os dentes hoje. Olá.
2: O que é que queres? Comi a sorda de alho ao almoço.
1: Pois, pois. Do meu lado esquerdo está Simão, o salsicha. Olá, Simão.
3: Estou top, top, top, Sabichão.
1: Ah, não estás não. No top estou eu. Tu estás, na melhor das hipóteses, no segundo lugar. Prontos para jogar?
3: Pronto para jogar, cantar e dançar.
1: Estão a ver esse botão vermelho a piscar à vossa frente?
3: Sim, senhor.
2: Diz-me, querido Ucho Sabichão, é para carregar?
1: Não, é para lhe fazer a barba. Tens aí uma gilete? Claro que é para carregar. E atenção, a pergunta vai sair.
0: Categoria: animais.
1: Anda cá, não fujas. E a pergunta é: qual o nome do primeiro mamífero a ir ao espaço?
3: Mas que bela pergunta, Sabichone. Mais bonito, nesta sala, só o meu laço já nota.
1: Está cheio de piada hoje, Simãozinho. Vai pensando na resposta enquanto eu digo o fantástico prémio que podem receber. Um fantástico carro espacial que encolhe quando o condutor liga o carro. Simão, qual o nome do primeiro mamífero a ir ao espaço?
3: Sabichão, Sabichão, Sabichão. Foi um cão, salsicha, de laço e de certeza que sabia cantar. Chamado Simão, que é Simão em inglês.
1: Simão, Simão, Simão. É óbvio que a tua resposta está wrong, que é errado em inglês. Dina, queres tentar responder?
2: Oh, Sabichão, meu fofinho lindo. Eu sou especialista em animais, não falho de certeza. Cá vem a resposta. O nome do primeiro mamífero a ir ao espaço é Alberto II. E ficas a saber que era um macaco.
1: Dina Sara, a tua resposta está certa. Acabaste de ganhar um fabuloso, fantástico, fabulástico carro espacial que encolhe quando o condutor liga o carro. Podes ir já pô-lo à prova e ir ter com o Alberto. Parabéns!
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1: O que é que vamos ouvir?
2: Vamos ouvir pequenas histórias.
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2: Está bem, vamos ouvir pequenas histórias de grandes músicos.

0: Joseph Haydn um menino de couro, trabalhando duramente,
1: quando foi descoberto pelo mestre de capela da Catedral de Santo Estevão, que andava a percorrer a região em busca de cantores talentosos.
0: Diz-se que, ao ouvir a voz do pequeno Haydn, o mestre decidiu pedir-lhe que cantasse uns trilos,
1: uns ornamentos,
0: que fizesse uns trinados
1: e outras habilidades que tivesse aprendido.
0: Ficou, pois, muito escandalizado quando o rapazinho abanou a cabeça, dizendo com franqueza:
1: "Não, senhor, eu não faço essas coisas. Senão o meu professor consegue fazer isso, como quer que eu aprenda?"
0: Graças ao seu talento musical e à sua linda voz de soprano, Haydn foi logo levado para Viena para estudar canto, violino e cravo com os melhores mestres.
1: Cantava nas missas.
0: Quando se aborrecia,
1: pregava partidas aos colegas do coro que ficavam à sua frente. Cortava-lhes os rabichos das perucas com uma pequena tesoura. E assim foi crescendo,
0: cantando e servindo,
1: servindo e cantando,
0: em casa de nobres e endinheirados
1: apreciadores de música, ajudando os criados de serviço nas cozinhas, em troca de um prato de comida.
0: E à medida que crescia,
1: a sua linda voz também mudava,
0: para grande desagrado do mestre, que queria continuar a ter ao seu serviço um talento como o de Haydn.
1: Que fazer?

0: Crianças órfãs ou abandonadas, mas que cantavam bem, eram muitas vezes submetidas a uma operação chamada castração.
1: Ou seja, os órgãos genitais eram removidos para que a voz continuasse aguda e feminina,
0: embora o resto do corpo continuasse a crescer normalmente. Naquela época, era habitual até haver umas placas à entrada das barbearias anunciando:
1: aqui castra-se rapazes.
0: Felizmente, apesar da insistência do mestre de capela, o pai de Joseph Haydn não permitiu que se fizesse ao rapazinho essa tal operação.
1: Haydn viu-se de repente, em pleno inverno, expulso do coro,
0: abandonado pelas ruas de Viena,
1: sem dinheiro,
0: sem ter onde morar,
1: apenas com 3 camisas de má qualidade e um fato muito usado. Estava quase a morrer de fome e frio quando
0: um outro músico, um tenor chamado Spangler,
1: o encontrou e o levou para o seu quartinho numa água furtada.
0: Alimentou-o e arranjou-lhe um violino. Haydn conseguiu assim sobreviver, tocando pelas ruas,
1: em tabernas,
0: e compondo música para as danças dos bailes dos ricos.

0: Felizmente, graças ao seu trabalho e arte, entrou ao serviço de uma família muito poderosa,
1: os Esterházy,
0: tornando-se num compositor muito conhecido, amigo e professor admirado por Mozart e Beethoven.
1: Chamavam-lhe Papa Haydn. E há quem lhe chame o pai da sinfonia.
0: Ou o pai dos quartetos de cordas.

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3: Já vos falei do meu primo, não já? O doido? Então olha só o que é que o menino se lembrou agora. Na aula de inglês, a professora estava a avaliar a capacidade dos alunos construírem frases compostas. Diogo, como é que se diz em inglês o gato caiu à água e afogou-se? Essa é fácil, professora, diz ele. The cat que atrapou in the water, glu glu glu, and no more miau miau miau miau. Na aula seguinte, o professor pergunta para a turma: alguém me sabe dizer de onde vem a eletricidade? Do jardim zoológico, responde o engraçadinho do meu primo. Do jardim zoológico? Claro, sempre que lá em casa falha a luz, o meu pai diz: aqueles camelos. Isto não fica por aqui. Quando a professora Clara perguntou: Diogo, se és tu a cantar, dizes? Digo: eu canto, completa o meu primo. Muito bem, então e se for a tua irmã a cantar, dizes? Digo: nem te atrevas. Depois deste fandango todo, ele veio dormir à minha casa. E antes de adormecer, eu decido perguntar: o que é que achas que é mais perto, o Brasil ou a Lua? Ele pensou um pouco e depois respondeu convicto, como de costume: a Lua, claro. Por acaso consegues ver o Brasil?

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4: Olá, eu sou a Inês Castelo Branco e venho ler o livro Nini e a sua amiga Bolota, da minha mãe, Luísa Castelo Branco, da Oficina do Livro. Nini e a sua amiga Bolota. Nini tinha 5 anos e era uma menina igual a todas as outras. Gostava de chocolate, a sua cor preferida era o cor-de-rosa, tinha amigos na escola, detestava legumes, adorava rir e falava sem parar. E mostrava-se envergonhada quando estava com pessoas que não conhecia, preferindo então ficar caladinha até se sentir mais à vontade. Era uma menina bem comportada. Claro que gostava de fazer disparates, mas tinha uma vida tão cheia de surpresas, de coisas boas e recebia amor de tanta gente que não lhe sobrava muito tempo para as neiras. Havia ainda outra coisa que Nini adorava. Animais. Fossem gatos ou cães, tartarugas ou bichos da seda, Nini gostava de todos os animais. Em casa da família havia imensos cães. Grandes, pequenos, silenciosos, barulhentos, alguns mais calmos do que outros, mas Nini gostava de todos. Na rua, quando via um cão, a primeira coisa que fazia era ir ter com ele para lhe fazer festas. Não importava que o animal fosse grande ou com um focinho feroz, Nini não sabia o que era ter medo, pura e simplesmente. Quando chegavam as férias da escola, Nini ficava com os avós. E claro, muitas vezes a tia ou uma amiga dos pais iam buscá-la para passear ou passar o fim de semana. Foi exatamente nas férias de verão, quando Nini estava em casa dos avós, que esta aventura aconteceu. Não que ela pensasse que tinha sido uma aventura, não senhor. Mas comecemos pelo princípio. Nini adorava a casa dos avós porque nela havia tudo o que uma menina podia gostar. Uma piscina, um jardim grande, muitos brinquedos e até uma casa de bonecas. Mas o melhor de tudo era mesmo a sua amiga Bolota. Bolota era uma cadelinha preta com uma mancha branca no peito. Tinha umas orelhas grandes e um pelo que parecia seda, de tão macio e brilhante que era. Bolota tinha ido para a casa da avó apenas com 2 meses. Era linda, linda, linda. Nessa altura, saíra de ao pé da mãe e ao chegar àquela casa tivera muito medo. Mas quando Nini lhe pegou ao colo, Bolota sentiu-se tão quentinha e protegida que rapidamente adormeceu. Desde esse dia, a cadelinha aninhava-se no seu pescoço e adormecia. Os meses foram passando e a Bolota cresceu. Quer dizer, cresceu um bocadinho, porque grande era o outro cão do avô, o Sebastião, que mais parecia uma montanha branca. Nini e Bolota tornaram-se nas melhores amigas. Às vezes o pai perguntava a Nini: no que é que estás a pensar? E ela respondia: na minha Bolota, tenho saudades. O pai ria-se. Também a cadelinha sentia sempre saudades da sua amiga. Quando Nini chegava lá à casa, a Bolota parecia ficar maluca. Saltava, pulava por cima da Nini, latia e ao mesmo tempo lambia-lhe o rosto, as mãos e as pernas. Para a Bolota, Nini era uma irmã. Quer dizer, nunca saberemos se ela percebia exatamente que a Nini não era uma cadelinha como ela, mas talvez sim, porque Nini não fazia xixi no jardim nem ladrava. De qualquer forma, Bolota sentia uma ligação com Nini que não tinha com mais ninguém, o que era perfeitamente normal. Nini era bem mais pequenina do que todos os outros seres humanos e cheirava a bebê. Os cães, desde muito novos, são capazes de cheirar e ouvir muito melhor do que as pessoas. Por tudo isto, Bolota sentiu em Nini um cheiro muito diferente, parecido com o aroma a leite da sua mãe e dos seus irmãos. Voltemos então às férias e à casa dos avós e da Bolota. Nini gostava de lá estar. Se não fizesse frio, podia ir para a piscina com o avô. E, claro, podia correr pelo jardim com a sua amiga e brincarem as duas. Sempre que a noite chegava, Nini estava mesmo muito cansada. Bolota queria dormir com ela, mas os avós diziam que não. E por isso a cadelinha ficava a chorar na sala. Depois calava-se. Quando o avô e a avó, antes de se deitarem, iam dar um beijinho à sua neta, a ver se ela estava a dormir bem, já a bolota conseguir entrar sem ninguém dar por isso. Certa noite, depois de um dia cinzento e um bocadinho frio em que Nini não pudera ir à piscina e ficar a brincar o tempo todo com a bolota, a avó foi deitar Nini e disse: "Esta noite vou fechar bem a porta para a bolota não vir para aqui." "Porquê, avó?" "Porque ela tem as patas e o pelo todos sujos." Nini estava tão cansada que adormeceu imediatamente e nem teve tempo para pedir à amiga para dormir com ela. Nini acordou assustada. Estava mesmo muito escuro. A única luz que havia no quarto era uma pequenina que a avó deixava sempre acesa, mas que não dava para ver grande coisa. Lá estava a bolota a lamber-lhe a cara e a puxar-lhe os lençóis. Nini esfregou os olhos e disse baixinho: "Não faças barulho, bolota." Mas a cadelinha não alargava. E de tanto puxar para cima da cama, puxar os lençóis e ganir baixinho, Nini achou que era melhor levantar-se e ir ver o que ela queria. Quando chegou à sala, espreitou lá para fora. Ainda era de noite. Só se conseguia ver a lua, muito gorda e brilhante, e as estrelas. Esfregou novamente os olhos. "O que é que tu queres, bolota? Se nos apanham a pé, vamos as duas de castigo." A cadelinha puxava desesperadamente pela camisa de dormir de Nini para a levar até ao jardim. "Não, nós não podemos estar aqui, é perigoso." Mas bolota saltava e gemia baixinho e puxava a sua amiga. Ora, por mais bem comportada que uma menina seja, há coisas que é impossível resistir. Nini conhecia a sua cadelinha muito bem e não conseguia entender o que ela queria. Mas sabia que não devia ir para o jardim sozinha e muito menos à noite. Olhou para a bolota, os seus olhos tão doces e queridos, as orelhas caídas, e não conseguiu resistir. "Tá bem, eu vou contigo, mas só um bocadinho e não podemos ir para longe." Saíram as duas para o jardim e bolota correu para um portão mais pequeno que havia ao pé da cozinha. O portão estava aberto e ela saiu lá para fora. "Eu não vou contigo para aí", avisou a menina. Bolota continuava a saltar e a saltar. "Parece maluca", pensava Nini. Mesmo sabendo que estava a fazer uma grande asneira, Nini não conseguiu resistir e passou o portão, acompanhando a sua amiga. Ao contrário do que tinha sido aquele dia, estava uma noite de verão quente, sem vento e com tantas estrelas no céu que mais parecia que alguém tinha pintado pontinhos dourados por todo o lado. A lua estava tão gorda e redonda que quase se podia tocar nela. Bolota avançou e foi direta para um canteiro grande rodeado de pedras, onde havia muitas plantas. "Devem ser os gatos", pensou a Nini. Mas não viu nenhum gato a fugir dali. E Bolota continuava a ladrar muito baixinho, porque sabia que se ouvissem dentro de casa, iriam buscar as duas imediatamente. Nini era muito corajosa. Ou melhor dizendo, não havia muitas coisas de que ela tivesse medo. É isso que acontece quando os meninos são criados com amor e quando os adultos lhes explicam os mistérios das coisas. Assim sendo, avançou até onde Bolota estava a ladrar. Olhou, olhou, mas não viu nada. Ia ela a dar meia volta e puxar a cadelinha para casa quando ouviu uma voz. "Ei, miúda! Oh, miúda, tu não me ouves?" Agora sim, Nini estava cheia de medo. Começou a tremer, como se tivesse frio, e sabia que queria voltar para casa, para a sua cama, mas as pernas não se mexiam. "Então, mas a miúda é surda ou tonta?" "Não fales assim que a assustas." Nini não conseguia ver nada e o medo já era tanto que começou a chorar. "Vês o que fizeste? Coitadinha, está a chorar. Levanta a lamparina que eu vou lá acima fazer-lhe uma festinha." Nini ouviu uma voz muito doce dizer isto e ainda não tinha conseguido perceber de onde vinha o som quando uma luz iluminou aquele pedaço de jardim. E de repente, uma senhora minúscula de cabelos encarnados, com um chapéu muito engraçado, vestido às flores e um avental branco, saltou para o ombro dela. Nini nunca vira uma pessoa tão pequena. Eram do tamanho das bonecas que estavam dentro da casa de madeira que a bisavó Dina tinha feito. Por muito medo que Nini estivesse a sentir, a curiosidade foi mais forte. Parou de chorar e ficou a olhar para aquela senhora no seu ombro. "Pronto, minha querida, não chores, não tenhas medo. Meu marido é muito bruto, mas sabes, ele não faz mal a ninguém." Nini estava tão espantada que não conseguia abrir a boca. "Ai, tira-me este peludo gigante daqui", disse a resmungar o homem pequenino. Ai, minha querida, importas-te pedir ao teu companheiro para ficar quieto? O senhor meu marido está a ficar irritado. Bem que Nini queria falar, mas as palavras estavam presas na sua garganta e não saíam. Ai, querido, vem tu cá para cima, disse a vozinha doce da senhora de vestido encarnado. Num instante, com um salto bem alto, um homenzinho, também ele de cabelo vermelho, com uma barriga grande e uns óculos no rosto, saltou para o outro ombro da Nini. Era realmente muito estranho. Ali estava Nini, de camisa de dormir, no meio das flores e dos arbustos, num canteiro. Bolota levantara-se naquele momento e olhava também fixamente para os dois seres sentados nos ombros da sua dona. Claro que se isto acontecesse com um adulto, tudo seria diferente. Os adultos são pessoas complicadas, como qualquer criança sabe. Nini aprendera que as pessoas grandes tinham resposta para tudo, mas, ao mesmo tempo, não sabiam nada sobre o mundo da magia, das fadas, dos dragões e tantas outras coisas que qualquer criança compreende perfeitamente. Por isso mesmo, Nini não duvidou de que aqueles dois seres pequeninos sentados nos seus ombros fossem verdadeiros e sentiu que não precisava de ter medo. Por isso começou a fazer-lhes perguntas. Quem são vocês? Onde vivem? Como se chamam? Calma, miúda. Irra, que ela parece um animal falante. Não fales assim com a menina. Tu estás sempre a corrigir-me. Não tens necessidade de assustar. Basta responderes às perguntas dela. O quê? Tu estás maluca? Nós não podemos revelar o segredo. Ai, não. Então como é que vamos voltar para casa? Não me dizes. Nini virava a cabeça de um lado para o outro, conforme cada um deles falava. Bolota estava sentada com um ar tão admirado como o da sua dona. Ai, por favor, falem um de cada vez, que me dói a cabeça. Os dois seres pequeninos pararam de falar e ficaram sentados com um ar muito preocupado. Não, se calhar é melhor ir-me embora, porque se vocês têm um segredo, não devem falar sobre ele. É isso que eu faço com as minhas amigas na escola. Bom, miúda, isto é complicado. Talvez a minha mulher tenha razão. Afinal de contas, vamos mesmo precisar da tua ajuda. Quer dizer, eu não sei bem como... O homenzinho barrigudo de cabelos vermelhos esfregava agora os óculos na camisa com um ar pensativo. Querem ir para a casa da minha avó e eu peço-lhes ajuda? Não! Calma, não precisam de gritar. Desculpa, querida, mas é mesmo muito perigoso para nós sermos vistos pelos humanos. Aliás, nunca aconteceu antes. O quê? Estarmos assim, tão perto de um humano, ainda por cima...

0: a jurarem que nunca dirão nada a ninguém.
1: Mas dizer o quê?
0: Eu não disse que a miúda era tonta. Não fales assim, então não compreendes que a miúda nunca viu seres como nós. Nini não gostava mesmo nada que lhe chamassem nomes. O senhor é muito mal educado. A senhora de chapéu muito engraçado, vestida às flores e avental branco, desatou a rir com umas gargalhadas que mais pareciam sons de passarinhos. O homenzinho tossiu, voltou a limpar os óculos e disse: peço desculpa, podes ou não podes ajudar-me?
1: Mas a fazer o quê?
0: A voltar para a nossa casa.
1: E onde é que é a vossa casa?
0: Ali, explicou, apontando para um pedaço de terra igual a todos os outros. Ali?
1: Ali onde? Não tem uma porta?
0: Claro que não tem porta. É um mundo que não pertence a este, percebes?
1: Não.
0: Deixa-me ser eu a explicar, disse novamente a senhora pequenina. Minha querida, o nosso lar fica bem lá embaixo, no fundo da terra. E hoje, porque andávamos à procura de umas folhas muito especiais, não demos conta do tempo e a porta fechou-se.
1: A porta tem horas para fechar?
0: Claro que sim, miúda, senão era bonito os bichos todos entrarem pela nossa terra adentro e a destruir as nossas casas e cidades.
1: Vocês têm casas e cidades por baixo desta terra?
0: Temos sim, minha menina, e principalmente temos os nossos filhos à nossa espera.
1: Ai, coitadinha da minha bebê, lamentou-se a senhora, começando a choramingar.
0: Mas o que é que tem a sua bebê?
1: Está doente, querida, por isso mesmo viemos buscar estas plantas para a tratar.
0: Ai, mas que cesto tão pequenino e que folhas tão estranhas. Olha lá, miúda, mas tu achas que nós temos tempo para estar à conversa? Daqui a pouco a lua vai falar com a estrela maior e então nunca mais vamos poder voltar para casa.
1: Não percebi nada.
0: Ai, também não faz mal, tu e este peludo. Esta, ela é uma menina. Não interessa, vocês as duas têm de nos ajudar já, mas é já mesmo.
1: Os dois seres pequeninos ficaram de repente em silêncio.
0: Bem, quer dizer, não é fácil.
1: Mas o que é que temos de fazer? Disse Nini.
0: Sabes, para entrarmos no nosso mundo, nós temos de dizer umas palavras mágicas. Mas como a porta se fechou por ser já muito tarde, nós não estamos a conseguir. É que o som das nossas vozes não tem força para passar pela porta.
1: Culpa tua, mulher, que eu bem te disse para irmos embora.
0: E a nossa filha? Te esqueces de que nós viemos ao mundo dos humanos para salvar a nossa filha? E dizendo isto, a senhora desatou a chorar outra vez. Bolota tinha-se cansado de tanta conversa. Era uma cadelinha que precisava muito de dormir e aquilo não estava a ser nada divertido. Por isso mesmo adormecera profundamente. Mas Nini estava cheia de pena da senhora pequenina de cabelo vermelho e com um chapéuzinho engraçado, um vestido às flores e um avental branco. Tinha de os ajudar.
1: Então vá, o que é que eu tenho de dizer?
0: Minha querida, tu acreditas em magia?
1: Claro que sim, respondeu Nini.
0: De certeza?
1: Sim,
0: sem dúvida alguma.
1: Sim,
0: então podes ajudar-nos. Só quem acredita em magia é que nos pode ajudar a voltar para casa. E nós sabemos que os humanos gigantes não acreditam em nada.
1: Quem é que são esses?
0: Todas as pessoas crescidas, não meninos como tu.
1: Ah, e porquê é que pensam assim?
0: Ora, minha querida, por acaso os seres gigantes que tu conheces acreditam em fadas ou duendes, em bruxas ou feiticeiras, em dragões e princesas? Nini pensou e pensou. Na verdade, não conhecia ninguém, a não ser meninos e meninas do seu tamanho, que acreditasse.
1: Tem razão.
0: Já agora, vocês não são bruxos maus, pois não?
1: É que disso eu tenho medo.
0: Claro que não, miúda, somos gnomos.
1: O quê?
0: Eu não posso perder tempo a explicar-te. Está quase a chegar o momento terrível em que a Senhora Lua vai ter com a Estrela Maior e o nosso mundo fica fechado para sempre.
1: Ok, está bem, então o que é que eu tenho de dizer?
0: Os dois seres pequeninos juntaram-se num dos ombros de Nini e conversavam agora muito baixinho.
1: Está bem, miúda, aqui vai o nosso segredo. Temos de ficar todos juntos ali naquele lugar exato e depois dizer para a Senhora Lua:
0: Zastraspás, Senhora Lua, leva-nos de volta e já.
1: Só isso?
0: Sim.
1: E depois, o que é que acontece?
0: E depois nós entramos no nosso mundo e desaparecemos para sempre.
1: E como é que eu sei que a vossa bebê ficou boa?
0: A senhora pequenina voou até ao rosto de Nini e deu-lhe um beijo. Nini sentiu a cara arder. Tu saberás, minha querida. Os senhores gnomos desceram do ombro de Nini e a menina Nini levantou.

e a bolota acordou imediatamente. Cuidado com o humano peludo, não deixe que ele nos pise. Ela é muito carinhosa, anda, bolota. Dirigiram-se para o local exato, Mini sentou-se no chão, o homenzinho e a mulher pequenina voaram novamente para os seus ombros, um de cada lado, e em conjunto, e conforme lhe tinham dito, olharam para a lua cheia e disseram: Zastraspá, Zastraspá, Senhora Lua, leva-nos de volta e já. Mas nada aconteceu. A senhora chorava agora sem parar. Ai, os meus ricos filhos. Foi então que a bolota, estranhando aqueles sons, desatou a uivar. Vamos, mais uma vez, disse Nini. Zastraspá, Zastraspá, Senhora Lua, leva-nos de volta e já. E ao mesmo tempo a bolota ergueu o seu focinho para a lua e uivou com toda a força. De repente, uma nuvem cor-de-rosa levantou-se da terra e em segundos eles desapareceram. Nini ficou quieta e depois foi mexer na terra. Não estava lá a porta nenhuma. Oh, bolota, nós nem sabemos os nomes deles. Agora era Nini, que estava cheia de sono. Fez o caminho de volta para casa a sacudir a terra da camisa de dormir. Ai, amanhã a avó vai se zangar comigo. Mal chegou ao quarto, deitou-se na cama tão cansada que nem teve tempo para pensar em mais nada. O sol já ia alto quando a avó foi acordá-la. Bom dia, princesa. Então hoje não se levanta? São horas de tomar o pequeno almoço. Nini abriu os olhos e viu a luz do dia. Imediatamente pensou que quando se levantasse da cama, a avó ia ver a sua camisa de dormir toda suja e as pernas cheias de terra. Porém, mal pousou os pés no tapete, viu que a camisa estava limpinha, assim como o seu corpo. Ai, a minha neta está muito séria hoje, o que é que se passa, Nini? Nini não respondeu. Recordava-se de tudo o que tinha acontecido durante a noite, mas esquecera-se das palavras mágicas. E se não estava suja da terra do canteiro, então fora tudo um sonho. Ao princípio ficou triste e agarrou-se com força ao pescoço da avó. Que foi, minha neta? Mas depois pensou para si mesma que fora um sonho bom e divertido. E o seu sorriso habitual voltou-lhe ao rosto. Estava um dia de calor e o avô disse que a Nini podia ir nadar com ele para a piscina. Nini adorava a água. Era capaz de ficar lá até o seu corpo estar a tremer como as árvores com o vento. Vamos agora, avô? Vamos, sim, só um bocadinho para o avô ir vestir o fato de banho. Bolota apareceu a correr na sala e puxou o vestido de Nini. Mas o que é que ela quer? Não sei, avô, se calhar quer ir para a piscina também? A cadelinha não parava de ladrar, de saltar. O avô e a avó ficaram preocupados. Pegaram na mão da Nini e seguiram a bolota até ao jardim. Quando ela chegou ao portão pequeno que estava fechado, o avô disse: nem penses que vais lá para fora. Mas Nini queria saber onde é que ela iria. Avô, não podemos ir com ela, só um bocadinho. Está bem, vamos todos ver o que é que ela quer. De certeza que vai atrás dos gatos. Bolota saiu a correr diretamente para o canteiro grande. Nini foi atrás dela. Para, Nini, podes magoar-te, disse a avó. Mas, para espanto de Nini, Bolota dirigiu-se para o local exato onde tudo se tinha passado no seu sonho na noite anterior. Ali estava a pedra grande e bicuda e aqueles arbustos com folhas largas. Mas que raio é que está ela a fazer? Oh, Bolota, sai daí! Não faças buracos no chão! Disse o avô. Bolota parou e sentou-se. Nini também ficou quieta, muito quieta, a olhar para a terra. Seria possível que Bolota tivesse tido o mesmo sonho que ela? Princesa, o que é que vocês as duas estão a ver aí? Não está aí nada. Nini virou-se para a avó com um sorriso quase tão grande quanto a Senhora Lua na noite anterior. Não estamos a ver nada, avó, estamos só a sonhar. A avó riu-se, deu-lhe a mão e Nini chamou: Bolota, vamos embora. A cadelinha olhou para ela e, como se percebesse que aquele assunto era só das duas, seguiu a dona. Nini passou um ótimo dia na piscina e depois o pai veio jantar. Ela sentia uma grande vontade, uma vontade enorme de contar tudo ao pai, porque não tinha segredos para ele. Mas lembrou-se da senhora de cabelos vermelhos, chapéuzinho muito engraçado, vestida às flores e avental branco. E o homenzinho de cabelos também vermelhos, barrigudo e com óculos.
Principalmente, lembrou-se da filha bebé que estava doente e que ela conseguira ajudar ao cantar para a Senhora Lua as palavras mágicas. Por tudo isto, chegou à conclusão de que não podia revelar o segredo. Quem sabe, talvez numa outra noite a Bolota a viesse acordar para irem ao jardim e quando chegassem ao canteiro das flores e dos arbustos, depois de abrirem o portão pequeno, elas voltassem a encontrar o senhor e a senhora muito pequeninos que viviam no outro mundo, lá embaixo, num mundo mágico. Fim.

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0: Era uma vez.
1: A minha mãe tem um sol na barriga. Adoro deitar-me ao sol e brincar com ele. Mas às vezes fica tão quente que preciso de uma nuvem em cima da minha cabeça. Um dia o sol nasceu. E eu pensei, se o sol já era tão quentinho dentro da barriga da minha mãe, cá fora vai estar a escaldar. Por isso decidi levar a minha nuvem para todo o lado. A nuvem foi ficando tão pesada, que um dia começou a chover torrencialmente. Com tanta chuva, a nuvem ficou mais leve, mas eu fiquei com frio. Foi aí que descobri que o sol era ótimo para me aquecer, mas por sim, por não, tenho sempre uma nuvem no armário. Vitória, Vitória, acabou a história. A minha mãe tem um sol na barriga. Uma história de Ana Stilwell e Madalena Muniz. Livros Horizonte.

0: 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Cinema.
1: Preso num comboio desgovernado, um grupo de animais tem de impedir os planos de Hans, um texugo à procura de vingança. Perante a colisão aparentemente inevitável, os animais contam com Falcão, um guaxinim inteligente e engenhoso disposto a tudo para os salvar.
2: Obrigado, Falcão!
3: Falcão! Falcão!
4: Um guaxinim que usa o nome de uma ave.
1: Bichos a Bordo. É a hilariante comédia desta semana com estreia em todo o país.
0: Cinema.
1: O herói Danael precisa de reunir os antigos amigos para salvar o mundo das mãos do vilão Darkhell. Com muitas confusões pelo meio, os cinco heróis vão usar coragem, humor e o poder da amizade para travar a magia negra. Unidos um dia, unidos para sempre.
5: Dá-me o poder de Gamera!
6: Anda, Griff, não tens poder, nem uma espada de ouro, mas estás sempre de pé!
1: Os Lendários. Um filme que vai deixar-vos colados à cadeira. Com estreia em todo o país.
0: Teatro.
1: Já pensaram no que estará escondido atrás das cortinas de um teatro? Para trás do palco? A bailarina Daniela e o ator Nuno estão prontos para vos mostrar aquilo que nunca ninguém vê. Estão convidados para um passeio mistério pelos corredores, pelas escadas e salas secretas do Teatro São João. Quem daqui quer descobrir segredos do teatro muito, muito bem guardados? Esta visita guiada ao Teatro Nacional São João, no Porto, acontece sábado, domingo e segunda, em vários horários.
0: Ar livre.
1: El Mini Golf faz parte da programação do Festival FINFA e é a mais divertida e engraçada versão de mini golf do mundo. À entrada recebem uma bola e começam uma aventura com 10 pistas seguidas. Cada tacada revela um truque, um castelo ou um moinho escondido. El Mini Golf da companhia Mumusic Circus é uma experiência para toda a família que está à vossa espera no Palácio Pimenta, no Museu de Lisboa, sábado e domingo, às 3 e às 6 da tarde.
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1: Sofia é uma menina de 12 anos que, preocupada com os desafios por que passa o planeta, decide escrever uma carta aos líderes do mundo. Sofia escreve sobre diversas questões e tenta chegar a um diagnóstico do planeta. Ela sabe que são muitos os problemas que levaram o mundo à unidade de cuidados intensivos, mas é uma sonhadora e apresenta soluções. Carta aos Líderes do Mundo é um livro escrito por Maria Inês Almeida e Flávia Lins e Silva, da Porto Editora. Boas leituras!
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0: Mistérios, misteriosamente misteriosos.
1: Adivinha, adivinha, não tem osso nem espinha.
2: Ora, deixa lá ver. Afinal, o que será?
1: Adivinha, adivinha, não tem osso nem espinha.
2: Já ouvi, já ouvi. Já sei. E a solução é...
3: É a lesma. A lesma é tão mole e viscosa que já deves saber que não tem osso nem espinha. É o que se chama um invertebrado.
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0: 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A Constituição.
1: Olá, sou Mohamed e tenho 10 anos. Sabiam que a primeira Constituição do Livro de Regras do nosso país foi escrita em 1822, numa altura em que a maioria das pessoas nem sabia ler? Hoje é a vez do artigo 43, Liberdade de Aprender e Ensinar. Este artigo diz que todas as crianças têm direito a aprender e os nossos professores têm direito a ensinar, sem terem medo de alguém aparecer e dizer este assunto não se pode falar na escola. Isto é ter liberdade de aprender e ter liberdade de ensinar. Podemos aprender sobre temas diferentes e a escola não nos pode obrigar a pensar de determinada maneira.
0: O Estado deve garantir a liberdade de aprender e de ensinar e não pode programar a educação e a cultura segundo ideias políticas ou religiosas ou sob outras diretrizes que obriguem todos a pensar igual. É também assegurado o direito à criação de escolas privadas e cooperativas.

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7: Sabem como é que se diz luz em inglês? Light.
8: E como eu estava a dizer, Donald Trump é um dos grandes patifes a fazer carreira neste momento nos Estados Unidos. É um vilão com muito dinheiro. Lembrem-se sempre, para ser vilão é preciso muito tostão.
9: Já está a funcionar, Rufin. Ah, ok, ok, merci. Pede-se a presença imediata de Clement no gabinete do diretor Henri Vendorf. Repite, Clement chamado ao gabinete do diretor.

0: Pode entrar.
1: Olá, doutor. O que é que eu fiz de mal?
0: Cara, não fiques nervoso. O meu gabinete está equipado à prova de cheiros. Podes soltar puns à vontade, que este gabinete está equipado com a melhor tecnologia do mundo.
1: Ufa, ainda bem. Mas por que é que me chamou aqui, doutor Orivendorf?
0: Preciso que faças uma missão.
1: Como assim?
0: Tens estado atento aos teus poderes. E tu, como um simples pum, consegues evacuar uma escola inteira. O que eu quero que faças é que entres na minha máquina de teletransporte e vais para Pequim, para a escola que é a nossa rival, a Chopsoy Villanmushi. Tem ficado sempre em primeiro lugar no ranking da malvadez e nós tristes segundos. Mas este ano podemos ganhar tudo graças ao teu poder.
1: Ai, estou a ficar bastante nervoso. O que é que precisa que faça, doutor?
0: Toma esta poção verde. Vai te deixar calmo e concentrado. Quando chegares ao átrio da escola deles, toma esta poção vermelha, que não só aumenta o cheiro do teu pum, como ainda te torna invisível. Mas cuidado, se outra pessoa tomar uma gota que seja, fica a dar puns para o resto da vida, de 5 em 5 segundos.
1: Certo.
0: Assim que a escola estiver evacuada, entras no gabinete do meu arquirrival Miao Shai Tsung Kokorama e roubas a caixa azul. Tu saberás logo qual é. Agora entra, meu pequeno.
1: Ai, eu não estou bem seguro em relação a isto, doutor Orivendorf.
0: Cala-te e entra!
1: Estou na porta. Ai, agora vou ter de entrar pelos canos de esgoto.
2: Ao entrar pelos canos de esgoto, Clemente percebe que já estava dentro da escola quando chegou. Estava na porta, mas no lado de dentro. Enfim, quando saiu, estava no meio da cidade de Pequim, a cheirar pior que um aterro sanitário. Oh, pobre Clemente, sempre a estragar tudo. E mais uma vez, entra nos canos de esgoto em direção à escola de Chopsoy Villanmushi.
1: Ok, já cá estou dentro. Ai, cheiro mesmo mal.
2: Cheiras sempre, Clemente. Não é por aí. Faltava a Clemente descobrir onde era o átrio. Mas o seu cheiro a texugo velho já começava a chamar a atenção dos seguranças. Clemente esconde-se nos arbustos e toma um pouco da poção verde para impedir os puns, porque estava, de facto, muito nervoso. Entretanto, vê uma aberta e larga a correr em direção a um corredor sem ninguém.
1: Onde é que é o átrio?
2: Clemente, e se experimentasses olhar para cima? É que está aí uma placa enorme com uma seta a dizer átrio.
1: Oh, está ali em cima. É dois corredores daqui.
2: Nisto, toma a poção vermelha e começa a correr, invisível. No entanto, ele ainda estava a meio caminho e já estava a sentir o pum a querer sair. Apressa-se, chega ao átrio e... Só lhe faltava entrar no gabinete do temível Miao Chai Tsung Kokorama e roubar a caixa. Esgueira-se pelo corredor menos povoado e invisível consegue entrar no gabinete do maléfico Miao Chai Tsung Kokorama.
1: Como é que vou roubar a caixa com ele aqui?
3: Eu estou te a vê-lo, pequenote. Vens para roubar a caixa azul? Leva.
1: Como é que me está a ver?
3: Um dos meus vastos poderes é ver pessoas invisíveis. Também faço excelente cozido portuguesa. Mas eu já te esperava aqui. Tenho espiões na vossa escola. Era uma questão de tempo até o Rivendorf te mandar para aqui para roubar a caixa azul. É a caixa azul que queres? Podes levá-la.
1: Sim. Sem mais nem menos.
3: Claro, e sempre que quiseres és bem-vindo nesta escola. E olha que as lapaligas asiáticas são muito bonitas. Leva e manda cumprimentos ao meu estimado inimigo, o Rivendorf.
1: O que é que está na caixa?
3: Não posso revelar. No mundo inteiro só duas pessoas sabem combinação. Eu e o Rivendorf. Despacha-te, a máquina de teletransporte está a ficar sem bateria.
1: Thank you.
2: chegar ao gabinete de Dr. Rivendorf, Clemente fica feliz por ter sido tão fácil cumprir o plano.
0: Bom trabalho, menino Clemente. Agora temos de sair do meu gabinete super hiper XPTO tecnológico para ir abrir a caixa no pátio. Esta caixa só pode ser aberta num sítio onde não haja nenhuma tecnologia. Vamos! Finalmente! Os documentos com os códigos para dominar o mundo! Cheiras a esgoto, Clemente! O quê? O que é isto? Ele trocou os papéis! Só estão aqui desenhos de nabos e tomates e courgettes! Só legumes! E ele sabe que eu não posso ver legumes. Afeta o meu poder. Afasta-te.
2: Dr. Rivendorf não podia ver ou cheirar legumes porque começava logo a transformar-se numa sanita.
1: Doutor? Está a transformar-se numa sanita? Estou a ficar nervoso.
2: Clemente estava nervoso, de facto. E o efeito da poção já tinha passado. Ia sair dali porcaria, com certeza.
1: Bom, se calhar aproveito.
0: Não!

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0: Vamos tentar adivinhar mais um som. Escuta mais uma vez. Será o som de água a correr num rio? O som da chuva? Ou alguém que se esqueceu da torneira aberta? E a resposta correta é... a água a correr num rio.
1: Eu gosto muito de sushi. A minha cor preferida é todas as cores, menos uma, que é o preto e o cinzento, porque são mais aborrecidos. Eu não gosto que a minha mana me chateie quando eu estou a fazer um trabalho de casa. Mas se a minha mana incomodar, eu já não gosto. Eu não gosto que a minha mãe me penteie o cabelo. E também quando a minha mãe não me deixa escolher a roupa. Quando a minha mãe decide quando eu não posso andar de bicicleta, eu fico chateada.

0: Olá, eu sou o Choco Malaco.
1: És primo da Lula?
0: Não.
1: Vives no mar?
0: Não.
1: És maluco?
0: Não, sou malaco. Choco Malaco.
2: Choco!
1: 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E isso significa...
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5: Quando fores à praia com os teus pais, irmãos, sejam que as poças de água estão envenenadas. Isto é, saltem por cima das poças, tanto as pequenas como as grandes. 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
1: Desculpa lá, importas-te de pôr mais alto? Eu não consigo ouvir nada.
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1: Ah, assim está melhor. Janis Lynn Joplin. É dela que te vou falar neste Põe Mais Alto. A Janis Joplin foi uma cantora e compositora americana que nasceu no Texas, nos Estados Unidos da América, em 1943. E é considerada a primeira grande estrela rock mulher de sempre. Quando andava na escola, a Janis costumava entreter os amigos cantando para eles. Ainda adolescente, ela já era uma artista na música e também era pintora, e isso fazia com que fosse diferente das outras crianças. A vida na escola não foi muito fácil para a Janis, mas isso não a impediu de lutar pelo seu sonho, viver para a música. A Janis Joplin morreu muito jovem, com apenas 27 anos. São alguns os músicos importantes que morreram com 27 anos. É por isso que até há um grupo que se chama Grupo dos 27. O vocalista dos Nirvana, Kurt Cobain. O vocalista dos The Doors, Jim Morrison. O Jimi Hendrix, grande guitarrista. E a Amy Winehouse são alguns dos músicos que morreram com apenas 27 anos. Já tinhas ouvido falar em algum deles? A canção da Janis Joplin que te quero mostrar chama-se Mercedes-Benz. A letra é uma crítica às pessoas que acham que a felicidade depende do dinheiro e dos bens materiais. A Janis Joplin nunca teve um Mercedes, mas teve um Porsche muito especial. Geralmente os carros só têm uma cor, certo? Pois o Porsche da Janis Joplin parecia um quadro, porque tinha pintados montanhas e montes com árvores, um céu azul com nuvens e um pássaro a voar e um monte de estrelas e planetas. Procura uma foto do carro da Janis Joplin. Vais adorar ver. Oh meu Deus, por que não me compras um Mercedes-Benz? É assim que começa. Ah, a versão original desta canção era só com a voz da Janis Joplin, mas eu vou mostrar-te uma com instrumentos a tocar, para ser mais animado. Vamos ouvir Mercedes-Benz, da Janis Joplin? Então, põe mais alto.
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3: Zigzagger mais fixe és tu. Obrigada pela companhia. Acabo de chegar e estou muito contente por te ter comigo. Vamos embarcar na próxima hora por uma viagem incrível no mundo dos sons. Conto contigo desse lado. Ah, eu sou a Andreia.
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0: Portugal, por miúdos. Ultrapassado o devastador terremoto de Lisboa em 1755, sim, aquele vés-vés Campo de Ourique, a cidade lá segue com a sua nova roupagem até 1807. Nesta época, com uma invasão francesa a fazer novos estragos, Dom João VI assume a liderança do reino e decide fugir com o Marquês e a restante corte para o Brasil. Sofremos as invasões das tropas de Napoleão, que foram três e sangrentas, empobrecendo a nação.
1: Ei! Um, deux, trois, quatre. Um, deux, trois, quatre. Ai! Com as tropas invasoras, chegaram ideias novas de igualdade e liberdade e também algumas trovas. Trovas que tudo diziam com manha e com ardil e até cantavam a fuga da nobreza para o Brasil. Ai! Um, deux, trois, quatre. Um, deux, trois, quatre.
0: Para o Rio de Janeiro, viajaram cerca de 15 mil pessoas, o que para a época era bastante gente, tornando aquela cidade colonial numa autêntica capital do reino. Desta faustosa estadia surge um novo rosto, Dom Pedro, filho do então Dom João VI e da muito feiosa Carlota Joaquina. Dom Pedro seria então o primeiro imperador do Brasil, ascendendo anos mais tarde a Dom Pedro IV de Portugal. Um rei importantíssimo que virou a sorte do país ao vencer o seu próprio irmão.
2: O Brasil, imenso e rico, queria um destino diferente. Cansado de obedecer, declarou-se independente. Atormentado o país com a sorte do Brasil, ainda sofreu em seguida sangrenta guerra civil. Mas não foi guerra qualquer com fins vagos e vãos, porque pôs a ferro e fogo dois reis que eram irmãos. E é este o tema de hoje para o nosso concurso Quem Quer Ser Rei? E sejam bem-vindos a mais esta emissão do nosso concurso Quem Quer Ser Rei? E vou chamar já de seguida os nossos concorrentes de hoje. E hoje temos dois irmãos. Vamos então chamar o Dom Pedro. Uma salva de palmas.
3: Uhul! E aí, galera?
2: E Dom Miguel. Uma salva de palmas também para ele.
4: Sim!
2: Uá! Bom, e Dom Pedro que vem do Brasil, certo?
3: É, vamos nessa!
2: E Dom Miguel que vem de Portugal!
5: Exatamente!
2: E a nossa rubrica de hoje é... Termina a rima! Isso mesmo! E então eu relembro que vocês podem contar com três ajudas. Podem contar com a ajuda lá de casa, podem contar com a ajuda 50-50 e podem contar com a ajuda do nosso público! Muito bem! Vamos então começar o Termina a Rima de hoje? Estão preparados? Sim?
5: Sempre!
2: Vamos então começar, ok? Vamos ao primeiro Termina a Rima de hoje. Concentração. Dom Pedro e Dom Miguel queriam para Portugal um futuro distinto, bem diverso e... Termina a rima! Bom, e Dom Pedro carregou no botão, vamos ouvir a resposta.
3: É desigual.
2: Vamos considerar que disse desigual, é isso?
3: Desigual.
2: E resposta certa, bem diverso e desigual, uma salva de palmas!
3: Legal!
2: Muito bem, muito bem. Vamos então para o segundo Termina a Rima de hoje. Preparados? Sim, vamos então continuar. Concentração. Embora os dois irmãos nem sequer se quisessem mal, um era austero e grave, o outro aberto e... Termina a rima! E Dom Miguel carregou no botão logo de imediato. E vamos ouvir então a resposta de Dom Miguel.
5: Liberal.
2: O outro aberto e liberal, resposta certa!
3: Yeah!
2: Uma salva de palmas para Dom Pedro!
3: Sim!
2: E vamos então para o terceiro e último Termina a Rima de hoje. Eu relembro os nossos concorrentes que se encontram empatados. E relembro também que, nesta fase do jogo, ainda não usaram nenhuma ajuda a que tinham direito. Mas relembro também que, nesta fase do jogo, já não têm direito a qualquer ajuda. Desculpem. Então vamos continuar. Preparados? Sim? Ok. Dom Pedro venceu a guerra de forma franca e leal, mantendo posição firme e conquistando. Termina a rima! E temos já Dom Miguel que carregou no botão. Vamos ouvir a sua resposta.
5: Pantanal.
2: Bom, Pantanal de facto rima com leal e a resposta está errada.
5: Hã?
2: Errada. Vamos ouvir a resposta de Dom Pedro. Não sei se Dom Pedro quer arriscar.
3: Sim, sim. Pantanal, cara. Pantanal, sai dessa, não é Pantanal. É Gabriela.
2: Como?
3: É Gabriela. Pantanal não é Pantanal. Pantanal é uma novela muito inferior. Gabriela, qualidade.
2: Bom, a rubrica é Termina a Rima. Vocês sabiam que era terminar a rima da quadra. Quer dizer, Gabriela não rima com leal.
3: Não rima, não?
2: Está tudo bem consigo?
3: Sim, eu nasci assim. Eu cresci assim. Gabriela, é Gabriela, não é Gabriela?
2: Bom,
3: não.
2: A resposta está errada. Eu lamento, os nossos concorrentes continuam assim empatados. Poderão voltar na nossa próxima emissão, que será no próximo domingo às 16 horas. E então vamos pedir uma salva de palmas para os nossos concorrentes e até para a semana! Foi um tempo agitado que então se viveu com vintistas e cartistas defendendo o que era seu, defendendo princípios, posições, ideias, enquanto a monarquia morria a paredes meias. Obrigado e até para a semana!
0: Dom Pedro IV ditou um novo futuro para o país. Morreu cedo, com 36 anos, mas sem dúvida que a sua coragem e energia ficaram cravadas para sempre na história do Brasil e de Portugal. A guerra com Dom Miguel durou 6 anos, mas a vitória de Dom Pedro já adivinhava o fim da monarquia.
4: Vem o caminho de ferro e a máquina a vapor, depois o carro elétrico, o carril e o elevador.
6: Era o progresso a chegar com clarins e fanfarras, enquanto se ouvia a queixa e o lamento das guitarras. Não venhas tarde.
4: Nos jornais que então saíam, com tempero de diabrura, tinha força de matraca, o traço da caricatura.
6: E ninguém era poupado, nem o rei, nem os ministros. Tudo era retratado nos seus traços mais sinistros.
4: E eis que então surge, no meio do burburinho, sem ter dente na língua, o espertalhão Zé Povinho.
7: Não tenho papas na língua e nem deixo no tinteiro as piadas mais certeiras do grande Bordal Pinheiro.
8: Opa, sai da frente! Ao Brasil da descoberta chegavam agora imigrantes para não passarem fome nas tuas terras mais distantes, não é? Somos da Beira e do Minho, temos chapéu e bota cardada e sabemos que em Portugal não vemos a vida mudada, menino! Fábricas havia poucas, de vidro, de tecelagem, lançando um fumo cinzento no azul da paisagem, nem que aquilo era uma fumarada que ninguém subia. Oh, mas sai da frente! Sai da frente, mas até já o cão te está a ultrapassar.
0: E havia a literatura de Antero.
5: Essa.
6: E Camilo! Ah, yeah! Yo, yo, yo! Feel the beat. Let's listen to the sound of the music that I'm playing now. E havia a literatura de Antero, S. Camilo, a cantar em Portugal com a marca do seu estilo, em romances e sonetos de palavra burilada cantavam vida sofrida de uma terra atormentada, yo! Terra ferida pelo Gondo, o ultimato inglês com o um mapa rosa contra o interesse português,
9: Português.
6: Português.
9: Yo!

0: Tu és bons,
1: yeah!
2: Yeah!
3: Oh, mas então, o que é que vem a ser isto? Oh, o que é que se passa aqui? A cantar aqui na rua? Bah, documentos. Quero licença e porte de cantorias e de... Isso é um microfone, não é? Quero licença e porte de microfone. Bom, está a dispersar. Vamos embora. Não tarda até aí uma revolta militar, é? Querem ver? Bom...

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0: Uma aventura na Serra da Estrela.
1: Aventuras, aventuras. Quem é que não gosta de se aventurar? E nem é preciso ir muito longe, porque no nosso país há lugares mágicos, como por exemplo a Serra da Estrela.
2: Uma aventura!
1: Serra linda, com um toque de mistério, onde ainda há lobos. Ir à Serra da Estrela é sempre uma aventura. Que o digam as gêmeas, o Pedro, o Chico e o João, que tiveram uma aventura na Serra da Estrela em pleno inverno. Tudo começou quando o carro onde viajavam ficou sem gasolina e o motorista decidiu ir procurar quem lhe resolvesse o problema. Eles de início ficaram no carro. Depois, fartos de estarem ali, saíram e fizeram uma longa caminhada. A certa altura, Pedro franziu o nariz.
3: Não me engano muito ou vai nevar?
4: Tens a certeza?
1: Apontava ao céu, que estava muito escuro e com nuvens baixas a prometerem neve. Pouco depois caíam os primeiros flocos, que depressa engrossaram, transformando a paisagem numa espécie de mundo branco onde apetecia sonhar. Mas também corriam o risco de gelar.
5: Voltamos para o carro?
3: Afastámo-nos demais, Chico. O melhor é seguir em frente, porque há de haver por aí casas e certeza que nos recebem sem problema.
5: Está bem, vou à frente.
1: Os outros acompanharam-no. Andaram um bom pedaço sem destino certo, com o faial e o caracol bem seguros pela trela. Adiante avistaram um portão da quinta. Como anoitecia e estava a ficar escuro, acenderam as lanternas e só então se aperceberam que tinham ido parar a uma casa abandonada.
5: Talvez até seja melhor. Entramos e pronto.
3: Ó, Chico, entramos como se o portão está fechado.
5: Fechado apenas no trinco, João. Vou abrir.
1: Entraram a medo. Dirigiram-se à porta de casa, essa sim, protegida com trancas. Chico não se atrapalhou.
5: Arromba uma janela e fica o assunto arrumado.
1: Assim foi. Dentro da casa só havia móveis velhos, cobertos de pó, sofás esburacados, cadeiras a desfazerem-se, enfim, quartos e salas com ambiente de sótão. A sala maior tinha lareira de pedra.
3: Vamos acender o lume para nos aquecermos.
6: Boa ideia, Pedro. Vê lá se encontras fósforos.
1: Faial pôs-se a rosnar. Caracol soltou um breve latido. Chico empilhou torros de lenha. Pedro desencantou fósforos numa gaveta e riscou vários até obter uma chamazinha, porque a caixa estava úmida. Finalmente conseguiu. Quando as labaredas irromperam, sentaram-se no chão, muito calados, de mãos estendidas para a fogueira, atentos aos estalidos da madeira.
3: Os homens primitivos só se devem ter sentido realmente felizes no planeta Terra quando descobriram o fogo.
1: Os amigos acharam graça. Deram opiniões, falaram disto e daquilo, até o momento em que o Chico se queixou de fome e decidiu tentar ir ao carro buscar o farnel que lá tinham deixado. Os amigos, embora preocupados, deixaram-no ir porque estavam todos com o estômago a dar horas. Já o Chico tinha saído quando o uivo prolongado cortou a noite.
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3: Será possível que eu esteja apaixonado por um retrato?
0: Uma aventura de Ana Maria Magalhães e Isabel Alçada.

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1: E agora vamos continuar a saltar de nenúfar em nenúfar pelo mundo dos sons.

0: Eu digo.
1: Eu digo e pronto.
0: E pronto.
2: A minha mãe tem o cabelo castanho, tem os olhos castanhos, é muito simpática. O que eu gosto mais nela é que ela ajuda-me muito. Eu oferecia-lhe amor, beijinhos. Mando beijinhos à minha mãe, Mariana.
3: A minha mãe tem caracóis, tem os olhos castanhos e gosto muito das coisas dela. Gosto dos abraços dela. Patrícia, muitos beijinhos.
4: Tem o cabelo castanho, tem os olhos cinzentos. Gosto muito dela porque ela é muito simpática e deixa-me ir a todos. Deixa-me fazer o que eu quiser. Eu ofereci à minha mãe um palácio e mais tempo para estar comigo e um carro também. A minha mãe chama-se Susana Pires e muitos beijinhos.
5: Tem o cabelo liso, castanho. Tem os olhos castanhos. Oferecia à minha mãe outro gato. Beijinhos, Susana.

0: Heróis do Mar. Gaspar Corte Real. Corte Real é o nome de uma grande família portuguesa de navegadores com o nome ligado ao descobrimento da Terra Nova, uma ilha no Canadá, pelo próprio João Vaz Corte Real. Navegador português que, para além desta expedição, organizou outras viagens que o levaram até à América do Norte, explorando desde as margens do Rio Hudson até ao Canadá. Um herói do mar como poucos. Obrigado a ti, João, e a toda a tua família.
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0: Um quinto da população mundial vive na China. Muitos chineses vivem em cidades gigantes. Qualquer pequena cidade, para a média chinesa, tem logo 5 milhões de habitantes, como se não fosse nada. 5 milhões! Metade da população de Portugal inteiro! O novo ano chinês não é celebrado na mesma altura que o nosso, embora os chineses celebrem os dois, o nosso e o deles. Estão sempre em festa. O novo ano chinês começa, habitualmente, em fevereiro. E também é conhecido por ano lunar. É a maior celebração do calendário chinês. Nesta altura do ano, oferecem-se presentes e pequenos envelopes com dinheiro, em especial aos mais novos. Rebentam-se uns foguetes que fazem muito barulho e assiste-se à Dança do Dragão. Um boneco enfeitado com várias pessoas lá dentro para parecer que tem vida. O dragão é um dos símbolos mais importantes da cultura chinesa. Na China fala-se mandarim, mas também se fala cantonês, no sul. Come-se muito arroz e não só. A gastronomia chinesa é muito rica e variada, tal como noutros países. Muda de região para região. E ouve-se ópera chinesa. As vozes são um bocadinho estranhas para quem não está habituado, não é? Na ópera chinesa, os atores usam fortes pinturas na cara e máscaras.
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0: Preso num comboio desgovernado, um grupo de animais tem de impedir os planos de Hans, um texugo à procura de vingança. Perante a colisão aparentemente inevitável, os animais contam com Falcão, um guaxinim inteligente e engenhoso disposto a tudo para os salvar.
1: Obrigado, Falcão!
2: Falcão! Falcão!
3: Um guaxinim que usa o nome de uma ave.
0: Bichos a bordo. É a hilariante comédia desta semana com estreia em todo o país.
2: Cinema.
0: O herói Danael precisa de reunir os antigos amigos para salvar o mundo das mãos do vilão Dark Hell. Com muitas confusões pelo meio, os cinco heróis vão usar coragem, humor e o poder da amizade para travar a magia negra. Unidos um dia, unidos para sempre.
4: Dá-me o poder de Gamera!
5: Anda, Griff, não tens poder, nem uma espada de ouro, mas estás sempre de pé!
0: Os Lendários. Um filme que vai deixar-vos colados à cadeira. Com estreia em todo o país.
2: Teatro.
0: Já pensaram no que estará escondido atrás das cortinas de um teatro? Para trás do palco? A bailarina Daniela e o ator Nuno estão prontos para vos mostrar aquilo que nunca ninguém vê. Estão convidados para um passeio mistério pelos corredores, pelas escadas e salas secretas do Teatro São João. Quem daqui quer descobrir segredos do teatro muito, muito bem guardados? Esta visita guiada ao Teatro Nacional São João, no Porto, acontece sábado, domingo e segunda, em vários horários.
2: Ar livre.
0: El Mini Golf faz parte da programação do Festival FINFA e é a mais divertida e engraçada versão de mini golf do mundo. À entrada recebem uma bola e começam uma aventura com 10 pistas seguidas. Cada tacada revela um truque, um castelo ou um moinho escondido. El Mini Golf da companhia Mumusic Circus é uma experiência para toda a família que está à vossa espera no Palácio Pimenta, no Museu de Lisboa, sábado e domingo, às 3 e às 6 da tarde.
2: Livros.
0: Sofia é uma menina de 12 anos que, preocupada com os desafios por que passa o planeta, decide escrever uma carta aos líderes do mundo. Sofia escreve sobre diversas questões e tenta chegar a um diagnóstico do planeta. Ela sabe que são muitos os problemas que levaram o mundo à unidade de cuidados intensivos, mas é uma sonhadora e apresenta soluções. Carta aos Líderes do Mundo é um livro escrito por Maria Inês Almeida e Flávia Lins e Silva, da Porto Editora. Boas leituras!
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Não vou falar-vos disso aqui. 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

0: foram só uma fase. Obrigado pelo desastre, mas os rumores são verdade e eu já não estou sozinho.
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2: A pensar, morreu um burro. Sempre que alguém demora muito tempo a tomar uma decisão ou pensa demasiado numa coisa, utiliza-se na brincadeira a expressão "a pensar, morreu um burro". Esta expressão vem de uma história escrita por um filósofo francês no século XIV. A história conta a indecisão de um burro entre dois pratos, um com água e outro com aveia. Como o burro não conseguiu decidir se o que tinha mais era fome ou sede, acabou por morrer indeciso. É muito importante pensar antes de decidir alguma coisa, mas não podemos ficar o dia todo a olhar para o teto. Senão, a água seca e a aveia ganha bicho.

0: Missão Democracia. A Constituição.
1: Olá, eu sou o Tomás e tenho 11 anos. A Constituição, o livro de regras do nosso país, serve para proteger todas as pessoas, por isso existe o artigo número 71, Cidadãos Portadores de Deficiência. Esse artigo diz que todas as pessoas, todas as crianças com deficiência têm os mesmos direitos e deveres. E também diz que o Estado tem de ajudar mais essas pessoas e as suas famílias na escola, na saúde e no dia-a-dia, para que consigam participar nas atividades como os outros.
0: Todos os cidadãos, o que inclui todas as crianças, portadores de deficiência física ou mental, têm os mesmos direitos e deveres. O Estado deve ter políticas de prevenção, de tratamento, de reabilitação e de integração dos cidadãos portadores de deficiência e políticas de apoio às suas famílias.
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0: Marcas que vendemos. 13 de Abril de 10.000 a.C., 9:30. Numa aula ao ar livre, com o professor Covos, professor de Ciências da Natureza, os alunos aguardam por indicações.
1: Bom dia a todos! Hoje, a nossa tarefa será plantar árvores. As árvores nunca são demais.
0: Entusiasmados, os alunos rapidamente se lançaram na atividade e, de pá na mão, começaram a cavar. Passado um bocado, o Tocha bateu com a sua pá em qualquer coisa sólida. Ao afastar a terra, encontrou uma pequena caixa de madeira. Decidiu não dizer nada e, sem ninguém ver, rapidamente escondeu a caixa na sua mochila. Pouco depois, soou o toque de saída. Mais tarde, quando estava a sós com os seus amigos do Pano das Cavernas, contou o que tinha acontecido. O Cromwech ficou muito entusiasmado.
2: E se abrisse-nos a caixa para ver o que tem lá dentro?
0: Todos concordaram e assim foi. O Tocha retirou a caixa da mochila e lentamente deslocou o fecho metálico e abriu a tampa.
2: Então, o que tem dentro?
0: O Tocha meteu uma mão na caixa e retirou um rolo de cabedal. Desenrolou-o com muito cuidado e, perante o olhar espantado dos amigos, surgiu um mapa.
2: Uau!
3: Olhem, olhem! Também estão aqui outros pedacinhos de cabedal aqui dentro. E cada um tem uma adivinha escrita.
2: Adivinhas? Não me digas que isto é um jogo!
4: Não me parece. Este mapa indica um local. Como temos a tarde livre, por mim, só há uma coisa a fazer. Seguir as instruções e descobrir onde nos levam. Concordam?
2: Sim!
0: Depois de terem guardado o mapa e as respectivas adivinhas na mochila, o bando partiu disposto a desvendar este novo mistério. Mas não ia sozinho. Era seguido pelo bando dos que têm a mania que são bons.
5: Eu percebi logo que tinham encontrado alguma coisa. Eu não vou descansar até saber o que é.
6: Eles vão na direção do território desconhecido. Só o setor de Ciências da Natureza se atreve a ir para lá durante as suas explorações.
5: Isso não interessa. Vamos, não podemos perdê-los de vista.
0: Mais à frente, o bando das cavernas, seguindo as indicações do mapa, encontrava-se na orla da Floresta das Borboletas Negras, local onde as copas das árvores tapavam de tal maneira a luz que no seu interior era sempre noite.
4: Olhem, ali está um cofre de pedra. Aqui no mapa diz que temos de responder à primeira adivinha e depois escrever a resposta nas teclas do cofre.
0: A Rubi pegou no pedacinho de cabedal e leu em voz alta.
3: Qual é a coisa, qual é ela, que quanto maior é, menos se vê?
0: Todos se calaram, a pensar. O Menhir, que como sabemos não é dado a pensamentos complexos, ao espreitar para o interior da floresta, exclamou.
7: A escuridão parece cada vez maior.
3: É isso, boa, Menhir.
7: Eu? O que é que eu fiz?
3: A resposta é o escuro. Quanto maior é o escuro, menos se vê.
2: Claro, faz sentido. Vamos escrever nas teclas do cofre de pedra.
0: A resposta estava certa e o cofre abriu-se de imediato. Lá dentro, encontraram uma lanterna e um papel que a Rubi leu prontamente.
3: Acenda a luz desta lanterna e nada terás a temer. Nem de quem te quer picar, nem de quem te quer morder.
2: Boa! Acendemos a lanterna e já conseguimos atravessar a floresta.
0: E assim fizeram. De lanterna na mão, o Tocha deu os primeiros passos para o interior da escuridão, seguido pelos seus amigos. Não demorou muito até estarem rodeados de ferozes borboletas negras, que bem gostariam de picá-los com o seu ferrão. Mas como tinham medo da luz, não se aproximavam. Entretanto, o bando dos que têm a mania que são bons chegou à orla da floresta. Aí encontrou um cofre aberto e vazio.
7: Oh, mas o que é isto?
5: Sei lá, mas também não interessa. Vamos, vamos!
8: Ui, será que o bando dos que têm a mania que são bons vai conseguir encontrar os nossos amigos? Será que o Cravo Termoço e o Pinguinhas vão andar pela floresta escura sem terem medo? E principalmente, sem serem picados por bichos assustadores? Desculpa, quem é que falou em morder? Se quiseres saber quais as respostas a estas perguntas, não percas o próximo episódio do Bando das Cavernas. E já sabes...
0: Junta-te ao bando.
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2: Olá, pirata. Estás bom? Vamos então conhecer um pouco sobre a truta de rio? Queres saber?
0: Ahoy! Claro que quero! Isso nem se pergunta!
2: Tu sabias que a truta é primo do salmão? É parecido, não é? Se reparares, tem as pintinhas tal e qual como o salmão. Sabias também que elas gostam muito de água fresca? Sabe onde é que elas vivem? Na Serra da Estrela, nos rios da Serra da Estrela. É onde a água é mais fria. As trutas não gostam de viver abaixo de Lisboa ou do Rio Tejo, porque está muito calor. Como sabes, no verão há muito calor no Alentejo e elas não gostam de viver nesta zona. Sabias também que elas gostam de viver em águas que têm muito oxigênio? Sabes o que isso quer dizer? Que é quando a água mexe muito e tem muitas bolhas em cima de água e isso dá oxigênio às trutas.
0: Desculpa lá, mas como é que a água tem oxigênio?
2: A água tem oxigênio porque está em contacto com o ar, não é? Depois também, tu conheces um rio e sabes que o rio ao descer acaba por bater numa pedra, noutra, e essa mexida toda de água dá oxigênio à água, certo?
0: Se tu dizes, é porque está certo.
2: Também elas gostam de viver em ribeiros ou rios com muita corrente. E tu sabes, ou devias saber, porque já aprendeste na escola, que os rios da Serra da Estrela são rios com muita corrente, porque são rios de montanha. Sabias que um dos rios que nasce na Serra da Estrela é o Rio Mondego, por isso elas adoram o Rio Mondego. Se lá fores, consegues ver uma ou outra truta.
0: Vou já ver isso, ahoy!
2: E sabes como é que elas têm filhotes? Eu vou-te explicar. A fêmea escava com a barbatana caudal um ninho na areia, juntamente com o macho, que também vai ajudar. Como sabes, o macho é o pai e a fêmea é a mãe. E então, entre eles os dois, fazem um ninho. Depois, no ninho, os ovos são depositados, porque, como tu sabes, os peixes reproduzem-se por ovos. E ao fim de uns tempos, nascem desses ovos as pequenas trutas. Sabes quantos ovos eles chegam a pôr? 10 mil ovos.
0: Ahai!
2: São muitos.
0: Tem de ter ninhos gigantes para guardar tantos ovos?
2: Não, porque os ovos são mais pequenos que os ovos dos pássaros. Mas acabam sempre por fazer um grande buraco, sim.
0: Ahoy!
2: Depois esses ovos vão crescer e dentro do ovo vai nascer o pequeno peixinho. E ao fim de 3 meses nasce uma pequena truta, pequenina, que é o juvenil. Estas trutas, como são pequeninas, vivem junto às ribeiras de montanha. Isto quer dizer o quê? Ficam durante muito tempo junto a uma zona onde tem que estar escondida dos predadores. O que é que são os predadores? São animais que os podem caçar, porque há muitos animais no rio que gostam de comer ovinhos e peixinhos pequeninos, e eles têm que ter cuidado.
0: Ahoy! Que animais são esses?
2: Muitos. Temos muitas aves que adoram comer ovos. E alguns peixes também gostam muito de comer ovos. Gostaste de saber sobre as trutas de rio? Se quiseres saber mais, já sabem onde tens que vir. Vem ao Fluviário de Mora.
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0: Que fixe que está o parque. Vamos jogar às escondidas. À apanhada. Não, à macaca. Isto é mesmo divertido. O melhor lugar do mundo. Aqui nada de mal nos pode acontecer.
1: Psst, oh meninos. Aqui.
0: Quem é você?
1: Sou uma pessoa de confiança. Conheço os vossos amigos e professores. Venham aqui ao carro.
0: Vais sair do parque? Tinha essa ideia. Mas espera, acho isto ao mesmo tempo um bocado estranho e perigoso. Vou ligar à polícia. O número é o 112.
1: Então, não vêm?
2: Ahá! Mais um apanhado em flagrante.
3: Ainda viemos a tempo, mas o falco chega sempre em primeiro. Pudera, ele pode voar.
2: Pois é, meninos. Muita atenção com os estranhos nos parques, na rua, à saída da escola, em todo o lado. Mesmo que digam que conhecem os vossos pais, professores ou amigos.
3: É de desconfiar. Sentido de alerta e segurança sempre.
2: 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A segurança começa em nós próprios.
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0: infinito,
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0: Para o mais além, para o mais além, para o mais além, para o mais além.
2: Quanto tempo demora a luz do Sol a chegar ao nosso planeta?
3: Como sabes, a Terra é o terceiro planeta a contar do Sol e encontra-se a cerca de 150 milhões de quilómetros dele. Se pudéssemos fazer uma viagem até ao Sol e decidíssemos ir de carro a 120 km por hora, iríamos demorar 143 anos para lá chegar. Se fôssemos de avião a 900 km por hora, chegaríamos ao Sol em 19 anos. Mesmo que fosses na nave espacial mais rápida construída até hoje, que consegue viajar a quase 76 mil km por hora, demoraríamos 80 dias. Mas como certamente já reparaste, a luz é a coisa mais rápida que existe no universo. Quando lá em casa carregas no interruptor, a lâmpada acende-se imediatamente. É por isso que dizemos que a luz viaja muito depressa, a 300 mil km por segundo. Se conseguisses correr a essa velocidade, conseguirias dar 7 voltas e meia à Terra em apenas um segundo. Quando à noite olhares para o céu, verás a luz de estrelas que saiu delas antes de tu teres nascido. Mas a luz do Sol demora apenas 8 minutos a chegar à Terra.
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6: Ufa!
5: 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Por exemplo, o imperador romano Júlio César utilizou uma moeda de ouro, o Áureo de César, para comemorar uma vitória. Nela colocou desenhos e legendas que falavam da sua autoridade. Ao mesmo tempo, estes desenhos também eram uma forma de garantia do peso e do valor. É como se fossem um selo da autenticidade. Se reparares nas moedas que tens na carteira, não têm todos os mesmos desenhos, pois não? O que será que esses desenhos representam? Se pudesses fazer a tua própria moeda, que desenho escolherias?
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1: Quantos pelos temos no corpo?
2: Se fores paciente, experimenta contá-los. Começa pelo cabelo. 1, 2, 3, 4, 3051, 3052. É quase como contar estrelas, não é? Mas eu ajudo. Temos entre 100 mil a 150 mil cabelos. Pelos das sobrancelhas, mais 320 pestanas, 6 mil pelinhos debaixo do braço, em cada axila, mais a barba, pernas, etc, etc. Um homem tem cerca de... é fazer as contas. São cerca de 5 milhões de pelos em todo o corpo. Já a mulher tem... exatamente o mesmo número de pelos que um homem. Tantos como tu. Tu e todas as crianças. Confuso? A diferença está no tamanho. Eu explico. Desde que nascemos que o nosso corpo está coberto por uma fina camada de pelos. É na adolescência que tudo muda. Com as hormonas, a fina penugem de algumas partes do corpo transforma-se em pelos mais grossos e compridos. E principalmente nos homens. É nessa altura que convém pedir uma máquina de barbear emprestada.
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0: Ganos para no golfe. Já experimentaste jogar golfe? Precisas de um taco para lançar a bola. E de sapatos, luvas, de um carrinho para os taques. Ah, e claro, de uma bola de golfe. E cuidado, porque aquela bola pesa. É pequenina, mas pesa. O objetivo é acertares com a bola numa série de buracos que vais encontrando no terreno, no campo. E tens de tentar conseguir enfiar aquela bola no buraco com o menor número de tacadas possível. Percebes? É um desporto calmo, mas precisas de muita concentração. E para aquelas tacadas, precisas de alguma força de vez em quando. O João Pedro já é um campeão de golfe e já ganhou torneios e tudo.
1: Eu chamo-me João Pedro, tenho 11 anos e pratico o golfe. Pratico golfe há 4 anos. Ganhei vários torneios entre a minha turma e alguns com o meu avô. Eu gosto de golfe porque é um desporto relaxante, mas ao mesmo tempo competitivo, por isso é um desporto diferente aos outros. O que eu gosto menos é estar no driving range, onde só se pode bater bolas para a frente e não tem a grande competitividade, é por isso que eu gosto menos. Pratico duas vezes, uma ao sábado e outra à quinta. Aconselho a experimentarem, porque tenho a certeza que vai ser uma experiência curiosa e que eles vão adorar.

0: quero ser...
1: Um dia quero ser comercial. Gosto muito de falar com pessoas e de explicar aquilo que penso. Por isso, quando crescer, vou aproveitar este meu talento para apresentar novos produtos e serviços das empresas. Vou ser sempre muito simpático e estar atento ao que as pessoas precisam para lhes poder mostrar os produtos ideais. O meu entusiasmo natural para falar das coisas em que acredito vai ser com que seja um comercial muito eficaz e todas as empresas me vão querer contratar. Vou ser comercial de tudo, desde simples lápis de cor até casas e carros. Vai ser altamente.
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6: Já experimentaste espirrar de olhos abertos? Se nunca deste conta disso, não é possível. Como o espirro tem muita força, todos os músculos da cara contraem e fecham para não haver acidentes. É uma ordem do cérebro para a defesa. Reza a lenda que quem deixa os olhos abertos durante o espirro corre o risco de ter um olho a saltar. Isso mesmo, um olho pendurado como as máscaras de Halloween. Por isso, cuidado. Faz a de chin com o olho fechado.

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1: Preso num comboio desgovernado, um grupo de animais tem de impedir os planos de Hans, um texugo à procura de vingança. Perante a colisão aparentemente inevitável, os animais contam com Falcão, um guaxinim inteligente e engenhoso disposto a tudo para os salvar.
2: Obrigado, Falcão!
3: Falcão! Falcão!
4: Um guaxinim que usa o nome de uma ave.
1: Bichos a Bordo. É a hilariante comédia desta semana com estreia em todo o país.
0: Cinema.
1: O herói Danael precisa de reunir os antigos amigos para salvar o mundo das mãos do vilão Dark Hell. Com muitas confusões pelo meio, os cinco heróis vão usar coragem, humor e o poder da amizade para travar a magia negra. Unidos um dia, unidos para sempre.
5: Dá-me o poder de Gamera!
6: Anda, Grifo, não tens poder, nem uma espada de ouro, mas estás sempre de pé!
1: Os Lendários. Um filme que vai deixar-vos colados à cadeira. Com estreia em todo o país.
0: Teatro.
1: Já pensaram no que estará escondido atrás das cortinas de um teatro? Para trás do palco? A bailarina Daniela e o ator Nuno estão prontos para vos mostrar aquilo que nunca ninguém vê. Estão convidados para um passeio mistério pelos corredores, pelas escadas e salas secretas do Teatro São João. Quem daqui quer descobrir segredos do teatro muito, muito bem guardados? Esta visita guiada ao Teatro Nacional São João, no Porto, acontece sábado, domingo e segunda, em vários horários.
0: Ar livre.
1: El Mini Golf faz parte da programação do Festival FINFA e é a mais divertida e engraçada versão de mini golf do mundo. À entrada recebem uma bola e começam uma aventura com 10 pistas seguidas. Cada tacada revela um truque, um castelo ou um moinho escondido. El Mini Golf da companhia Mu Music Circus é uma experiência para toda a família que está à vossa espera no Palácio Pimenta, no Museu de Lisboa, sábado e domingo, às 3 e às 6 da tarde.
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1: Sofia é uma menina de 12 anos que, preocupada com os desafios por que passa o planeta, decide escrever uma carta aos líderes do mundo. Sofia escreve sobre diversas questões e tenta chegar a um diagnóstico do planeta. Ela sabe que são muitos os problemas que levaram o mundo à unidade de cuidados intensivos, mas é uma sonhadora e apresenta soluções. Carta aos Líderes do Mundo é um livro escrito por Maria Inês Almeida e Flávia Lins e Silva, da Porto Editora. Boas leituras!
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2: É como se estivéssemos muito apressados a correr de um lado para o outro. As pessoas apressadas são um bocado trapalhonas e até cómicas. Parecem avestruzes. Quem viu as coisas assim foi Bix Beiderbecke, um músico de jazz de nome esquisito. E depois de compor esta música, achou que lembrava uma avestruz.

0: aquece no John Dilly e Jolie.
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2: Olá, explorador da natureza. Vamos contar a idade de uma árvore? Tu sabias que as árvores também fazem anos, como tu ou eu? Na tua próxima exploração, procura uma árvore cortada. Vais reparar que num tronco cortado de uma árvore há um desenho. Parecem anéis ou círculos. Por cada ano de crescimento de uma árvore, forma-se um anel. Olha bem de perto. Há uma risca clara e uma risca escura. Essas duas riscas formam um anel anual. A parte mais clara forma-se durante o verão e a mais escura durante o inverno. O intervalo entre essas duas riscas vale um ano. Agora conta os anéis dessa árvore. Também podias procurar outros troncos cortados e comparar as idades. Consegues perceber qual é a árvore mais velha, a árvore mais nova. Há árvores com mais anos do que os teus avós. Podes ter a certeza.

0: Vamos contar unicórnios.
1: No tempo em que se acreditava nos deuses gregos, contava-se que Zeus, o deus mais importante do tempo dos deuses, resolveu tirar o fogo aos homens. Foi então que Prometeu entrou no Olimpo, o monte onde moravam os deuses, e roubou uma pequena fagulha, um bocadinho de fogo, para entregar aos homens. Ui, aí é que Zeus ficou mesmo zangado. Olha quem, logo Zeus, que andava sempre com raios nas mãos. Não era por ter bom feitio, de certeza. Zeus pediu a um outro deus para que fizesse uma mulher. Era a primeira mulher que ia existir. E uma mulher muito bonita, tão bonita, que enfeitiçasse o irmão de Prometeu, Epimeteu. Os nomes eram mesmo assim. Epimeteu, Prometeu, Prometeu, Epimeteu. E, quando a mulher foi criada, Zeus ofereceu-a em casamento a Epimeteu. Chamava-se Pandora. Prometeu avisou o irmão. Olha lá, tem cuidado, isso cheira-me a tramóia de Zeus. Vai daí, o irmão de Prometeu levou a sério o aviso e disse a Zeus: ah, muito obrigado e tal, com todo o respeito, mas fica para a próxima. E recusou. Não se quis casar com Pandora. Zeus percebeu, porque era muito esperto. Ainda mais furioso com os dois irmãos e com Prometeu em particular, agarrou nele, acorrentou-o a um monte e deu-lhe um terrível castigo. Uma ave de rapina ia comer-lhe o fígado durante o dia. E à noite, o fígado crescia novamente para que, ao outro dia, fosse outra vez devorado. E assim para todo o sempre.
2: Ai, que até dói só de ouvir. Que horror!
1: Que imaginação tão fértil para o mal. Eram mesmo malvados estes deuses. Claro que isto é só uma lenda. Epimeteu, apavorado com o destino do irmão, lá disse a Zeus: Ok, eu caso, pronto, para lá com isso. E casou com Pandora, a tal senhora super bonita. De presente de casamento, recebeu uma caixa. E o irmão, Prometeu, voltou a avisá-lo: cuidado, isso cheira masturro, não abras. Ele não abriu, voltou a levar a sério o aviso do irmão, que era amiguinho. Mas Pandora era muito curiosa e foi abrir. O que ela foi fazer? Disparate, claro. Quando abriu, saíram lá de dentro todas as desgraças do mundo que se espalharam sobre a humanidade. As doenças, as pragas, a guerra, a mentira, tudo. Mas no fundo da caixa, bem lá no fundo, no fundo, no fundo, no fundo, no fundinho, lá bem pequenina, estava a esperança. O problema é tudo o resto que já tinha saído.

0: Gostas de animais?
1: Gosto tanto que até tenho um cão. Sabes como é que se chama? É o Rock. Tenho de o levar à rua todos os dias. 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Ficamos os dois todos encharcados. Ter um cão é ter um amigo para a vida.
0: Eu amo o meu.
1: É o Rock. 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

que tinha do outro lado da fronteira. Conheceu o Chico em Almerimar e logo ali decidiram casar. Hoje levou o licencial, a velha caixa de costura e o avental.

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4: Olá, eu sou a Inês Castelo Branco e venho ler o livro Nini e a sua amiga Bolota, da minha mãe, Luísa Castelo Branco, da Oficina do Livro. Nini e a sua amiga Bolota. Nini tinha 5 anos e era uma menina igual a todas as outras. Gostava de chocolate, a sua cor preferida era o cor-de-rosa, tinha amigos na escola, detestava legumes, adorava rir e falava sem parar. E mostrava-se envergonhada quando estava com pessoas que não conhecia, preferindo então ficar caladinha até se sentir mais à vontade. Era uma menina bem comportada. Claro que gostava de fazer disparates, mas tinha uma vida tão cheia de surpresas, de coisas boas e recebia amor de tanta gente que não lhe sobrava muito tempo para as neiras. Havia ainda outra coisa que Nini adorava. Animais. Fossem gatos ou cães, tartarugas ou bichos da seda, Nini gostava de todos os animais. Em casa da família havia imensos cães. Grandes, pequenos, silenciosos, barulhentos, alguns mais calmos do que outros, mas Nini gostava de todos. Na rua, quando via um cão, a primeira coisa que fazia era ir ter com ele para lhe fazer festas. Não importava que o animal fosse grande ou com um focinho feroz, Nini não sabia o que era ter medo, pura e simplesmente. Quando chegavam as férias da escola, Nini ficava com os avós. E claro, muitas vezes a tia ou uma amiga dos pais iam buscá-la para passear ou passar o fim de semana. Foi exatamente nas férias de verão, quando Nini estava em casa dos avós, que esta aventura aconteceu. Não que ela pensasse que tinha sido uma aventura, não senhor. Mas comecemos pelo princípio. Nini adorava a casa dos avós porque nela havia tudo o que uma menina podia gostar. Uma piscina, um jardim grande, muitos brinquedos e até uma casa de bonecas. Mas o melhor de tudo era mesmo a sua amiga Bolota. Bolota era uma cadelinha preta com uma mancha branca no peito. Tinha umas orelhas grandes e um pelo que parecia seda de tão macio e brilhante que era. Bolota tinha ido para a casa da avó apenas com 2 meses. Era linda, linda, linda. Nessa altura, saíra de ao pé da mãe e ao chegar àquela casa tivera muito medo. Mas quando Nini lhe pegou ao colo, Bolota sentiu-se tão quentinha e protegida que rapidamente adormeceu. Desde esse dia, a cadelinha aninhava-se no seu pescoço e adormecia. Os meses foram passando e a Bolota cresceu. Quer dizer, cresceu um bocadinho. Porque grande era o outro cão do avô, o Sebastião, que mais parecia uma montanha branca. Nini e Bolota tornaram-se nas melhores amigas. Às vezes o pai perguntava a Nini: no que é que estás a pensar? E ela respondia: na minha Bolota, tenho saudades. O pai ria-se. Também a cadelinha sentia sempre saudades da sua amiga. Quando Nini chegava lá a casa, a Bolota parecia ficar maluca. Saltava, pulava por cima da Nini, latia e ao mesmo tempo lambia-lhe o rosto, as mãos e as pernas. Para a Bolota, Nini era uma irmã. Quer dizer, nunca saberemos se ela percebia exatamente que a Nini não era uma cadelinha como ela, mas talvez sim, porque Nini não fazia xixi no jardim nem ladrava. De qualquer forma, Bolota sentia uma ligação com Nini que não tinha com mais ninguém, o que era perfeitamente normal. Nini era bem mais pequenina do que todos os outros seres humanos e cheirava a bebê. Os cães, desde muito novos, são capazes de cheirar e ouvir muito melhor do que as pessoas. Por tudo isto, Bolota sentiu em Nini um cheiro muito diferente, parecido com o aroma a leite da sua mãe e dos seus irmãos. Voltemos então às férias e à casa dos avós e da Bolota. Nini gostava de lá estar. Se não fizesse frio, podia ir para a piscina com o avô. E, claro, podia correr pelo jardim com a sua amiga e brincarem as duas. Sempre que a noite chegava, Nini estava mesmo muito cansada. Bolota queria dormir com ela, mas os avós diziam que não. E por isso a cadelinha ficava a chorar na sala. Depois calava-se. Quando o avô e a avó, antes de se deitarem, iam dar um beijinho à sua neta, a ver se ela estava a dormir bem, Já a bolota conseguira entrar sem ninguém dar por isso. Certa noite, depois de um dia cinzento e um bocadinho frio em que Nini não pudera ir à piscina e ficar a brincar o tempo todo com a bolota, a avó foi deitar Nini e disse: "Esta noite vou fechar bem a porta para a bolota não vir para aqui." "Porquê, avó?" "Porque ela tem as patas e o pelo todos sujos." Nini estava tão cansada que adormeceu imediatamente e nem teve tempo para pedir à amiga para dormir com ela. Nini acordou assustada. Estava mesmo muito escuro. A única luz que havia no quarto era uma pequenina que a avó deixava sempre acesa, mas que não dava para ver grande coisa. Lá estava a bolota a lamber-lhe a cara e a puxar-lhe os lençóis. Nini esfregou os olhos e disse baixinho: "Não faças barulho, bolota." Mas a cadelinha não a largava. E de tanto puxar para cima da cama, puxar os lençóis e ganir baixinho, Nini achou que era melhor levantar-se e ir ver o que ela queria. Quando chegou à sala, espreitou lá para fora. Ainda era de noite. Só se conseguia ver a lua, muito gorda e brilhante, e as estrelas. Esfregou novamente os olhos. "O que tu queres, bolota? Se nos apanham a pé, vamos as duas de castigo." A cadelinha puxava desesperadamente pela camisa de dormir de Nini para a levar até ao jardim. "Não, nós não podemos estar aqui, é perigoso." Mas bolota saltava e gemia baixinho e puxava a sua amiga. Ora, por mais bem comportada que uma menina seja, há coisas que é impossível resistir. Nini conhecia a sua cadelinha muito bem e não conseguia entender o que ela queria. Mas sabia que não devia ir para o jardim sozinha e muito menos à noite. Olhou para a bolota, os seus olhos tão doces e queridos, as orelhas caídas, e não conseguiu resistir. "Tá bem, eu vou contigo, mas só um bocadinho e não podemos ir para longe." Saíram as duas para o jardim e bolota correu para um portão mais pequeno que havia ao pé da cozinha. O portão estava aberto e ela saiu lá para fora. "Eu não vou contigo para aí", avisou a menina. Bolota continuava a saltar e a saltar. "Parece maluca", pensava Nini. Mesmo sabendo que estava a fazer uma grande asneira, Nini não conseguiu resistir e passou o portão, acompanhando a sua amiga. Ao contrário do que tinha sido aquele dia, estava uma noite de verão quente, sem vento e com tantas estrelas no céu que mais parecia que alguém tinha pintado pontinhos dourados por todo o lado. A lua estava tão gorda e redonda que quase se podia tocar nela. Bolota avançou e foi direta para um canteiro grande rodeado de pedras, onde havia muitas plantas. "Devem ser os gatos", pensou a Nini. Mas não viu nenhum gato a fugir dali. E Bolota continuava a ladrar muito baixinho, porque sabia que se a ouvissem dentro de casa, iriam buscar as duas imediatamente. Nini era muito corajosa. Ou melhor dizendo, não havia muitas coisas de que ela tivesse medo. É isso que acontece quando os meninos são criados com amor e quando os adultos lhes explicam os mistérios das coisas. Assim sendo, avançou até onde Bolota estava a ladrar. Olhou, olhou, mas não viu nada. Ia ela a dar meia volta e puxar a cadelinha para casa quando ouviu uma voz. "Ei, miúda! Oh, miúda, tu não me ouves?" Agora sim, Nini estava cheia de medo. Começou a tremer, como se tivesse frio, e sabia que queria voltar para casa, para a sua cama, mas as pernas não se mexiam. "Então, mas a miúda é surda ou tonta?" "Não faz assim que a assustas." Nini não conseguia ver nada e o medo já era tanto que começou a chorar. "Vês o que fizeste, coitadinha, está a chorar. Levanta a lamparina que eu vou lá acima fazer-lhe uma festinha." Nini ouviu uma voz muito doce dizer isto e ainda não tinha conseguido perceber de onde vinha o som quando uma luz iluminou aquele pedaço de jardim. E de repente, uma senhora minúscula de cabelos encarnados, com um chapéu muito engraçado, vestido às flores e um avental branco, saltou para o ombro dela. Nini nunca vira uma pessoa tão pequena. Eram do tamanho das bonecas que estavam dentro da casa de madeira que a bisavó Dina tinha feito. Por muito medo que Nini estivesse a sentir, a curiosidade foi mais forte. Parou de chorar e ficou a olhar para aquela senhora no seu ombro. "Pronto, minha querida, não chores, não tenhas medo. Meu marido é muito bruto, mas sabes, ele não faz mal a ninguém." Nini estava tão espantada que não conseguia abrir a boca. "Ai, tira-me este peludo gigante daqui", disse a resmungar o homem pequenino. Ai, minha querida, importas-te pedir ao teu companheiro para ficar quieto? O senhor meu marido está a ficar irritado. Bem que Nini queria falar, mas as palavras estavam presas na sua garganta e não saíam. Ai, querido, vem tu cá para cima, disse a vozinha doce da senhora de vestido encarnado. Num instante, com um salto bem alto, um homenzinho, também ele de cabelo vermelho, com uma barriga grande e uns óculos no rosto, saltou para o outro ombro da Nini. Era realmente muito estranho. Ali estava Nini, de camisa de dormir, no meio das flores e dos arbustos, num canteiro. Bolota levantara-se naquele momento e olhava também fixamente para os dois seres sentados nos ombros da sua dona. Claro que se isto acontecesse com um adulto, tudo seria diferente. Os adultos são pessoas complicadas, como qualquer criança sabe. Nini aprendera que as pessoas grandes tinham resposta para tudo, mas, ao mesmo tempo, não sabiam nada sobre o mundo da magia, das fadas, dos dragões e tantas outras coisas que qualquer criança compreende perfeitamente. Por isso mesmo, Nini não duvidou de que aqueles dois seres pequeninos sentados nos seus ombros fossem verdadeiros e sentiu que não precisava de ter medo. Por isso começou a fazer-lhes perguntas. Quem são vocês? Onde vivem? Como se chamam? Calma, miúda. Irra, que ela parece um animal falante. Não fales assim com a menina. Tu estás sempre a corrigir-me. Não tens necessidade de assustar. Basta responderes às perguntas dela. O quê? Tu estás maluca? Nós não podemos revelar o segredo. Ai, não. Então como é que vamos voltar para casa? Não me dizes. Nini virava a cabeça de um lado para o outro, conforme cada um deles falava. Bolota estava sentada com um ar tão admirado como o da sua dona. Ai, por favor, falem um de cada vez, que me dói a cabeça. Os dois seres pequeninos pararam de falar e ficaram sentados com um ar muito preocupado. Não, se calhar é melhor ir-me embora, porque se vocês têm um segredo, não devem falar sobre ele. É isso que eu faço com as minhas amigas na escola. Bom, miúda, isto é complicado. Talvez a minha mulher tenha razão. Afinal de contas, vamos mesmo precisar da tua ajuda. Quer dizer, eu não sei bem como... O homenzinho barrigudo de cabelos vermelhos esfregava agora os óculos na camisa com um ar pensativo. Querem ir para a casa da minha avó e eu peço-lhes ajuda. Não! Calma, não precisam de gritar. Desculpa, querida, mas é mesmo muito perigoso para nós sermos vistos pelos humanos. Aliás, nunca aconteceu antes. O quê? Estarmos assim, tão perto de um humano, ainda por cima a falar. Bem, eu não estou a perceber mesmo nada, mas quem são vocês? Daqui a pouco descobrem que eu não estou na cama e vêm todos procurar-me. Nós não temos solução, miúda. O que te vamos dizer é um enorme segredo, percebes? Se disseres a alguém, seja quem for, tu ou este humano peludo... Que é o humano peludo? Não interrompas, este aqui. Ah, essa é a minha cadela, é a Bolota, não é um ser humano. O quê? Cadela? Nunca ouvimos falar. Mas isso agora não interessa, continuou o homenzinho de cabelos vermelhos. O que importa é jurarem que nunca dirão nada a ninguém. Mas dizer o quê? Eu não disse que a miúda era tonta. Não fales assim, então não compreendes que a miúda nunca viu seres como nós. Nini não gostava mesmo nada que lhe chamassem nomes. O senhor é muito mal educado. A senhora do chapéu muito engraçado, vestida às flores e avental branco, desatou a rir com umas gargalhadas que mais pareciam sons de passarinhos. O homenzinho tossiu, voltou a limpar os óculos e disse, peço desculpa, podes ou não podes ajudar-me? Mas a fazer o quê? A voltar para a nossa casa. E onde é que é a vossa casa? Ali, explicou, apontando para um pedaço de terra igual a todos os outros. Ali? Ali onde? Não tem uma porta? Claro que não tem porta. É um mundo que não pertence a este, percebes? Não? Deixa-me ser eu a explicar, disse novamente a senhora pequenina. Minha querida, o nosso lar fica bem lá embaixo, no fundo da terra. E hoje... Porque andávamos à procura de umas folhas muito especiais, não demos conta do tempo e a porta fechou-se. A porta tem horas para fechar? Claro que sim, miúda. Se não era bonito os bichos todos entrarem pela nossa terra adentro e a destruir as nossas casas e cidades. Vocês têm casas e cidades por baixo desta terra? Temos sim, minha menina, e principalmente temos os nossos filhos à nossa espera. Ai, coitadinha da minha bebé... Lamentou-se a senhora, começando a choramingar. Mas o que é que tem a sua bebé? Está doente, querida, por isso mesmo viemos buscar estas plantas para a tratar. Ai, mas que cesto tão pequenino e que folhas tão estranhas. Olha lá, miúda, mas tu achas que nós temos tempo para estar à conversa? Daqui a pouco a lua vai falar com a estrela maior e então nunca mais vamos poder voltar para casa. Não percebi nada. Também não faz mal. Tu e este peludo. Esta, ela é uma menina. Não interessa. Vocês as duas têm de nos ajudar já. Mas é já mesmo. Os dois seres pequeninos ficaram de repente em silêncio. Bem, quer dizer, não é fácil. Mas o que é que temos de fazer? Disse Nini. Sabes, para entrarmos no nosso mundo, nós temos de dizer umas palavras mágicas. Mas como a porta se fechou por ser já muito tarde, nós não estamos a conseguir. É que o som das nossas vozes não tem força para passar pela porta. Culpa tua, mulher, que eu bem te disse para irmos embora. E a nossa filha? Te esqueces de que nós viemos ao mundo dos humanos para salvar a nossa filha? E dizendo isto, a senhora desatou a chorar outra vez. Bolota tinha-se cansado de tanta conversa. Era uma cadelinha que precisava muito de dormir e aquilo não estava a ser nada divertido. Por isso mesmo adormecera profundamente. Mas Nini estava cheia de pena da senhora pequenina de cabelo vermelho e com um chapéuzinho engraçado, um vestido às flores e um avental branco. Tinha de os ajudar. Então vá, o que é que eu tenho de dizer? Minha querida, tu acreditas em magia? Claro que sim, respondeu Nini. De certeza. Sim, sem dúvida alguma. Sim, então podes ajudar-nos. Só quem acredita em magia é que nos pode ajudar a voltar para casa. E nós sabemos que os humanos gigantes não acreditam em nada. Quem é que são esses? Todas as pessoas crescidas, não meninos como tu. Ah, e porquê é que pensam assim? Ora, minha querida, por acaso os seres gigantes que tu conheces acreditam em fadas ou duendes, em bruxas ou feiticeiras, em dragões e princesas? Nini pensou e pensou. Na verdade, não conhecia ninguém, a não ser meninos e meninas do seu tamanho, que acreditasse. Tem razão. Já agora, vocês não são bruxos maus, pois não? É que disse eu tenho medo. Claro que não, miúda, somos gnomos. O quê? Eu não posso perder tempo a explicar-te. Está quase a chegar o momento terrível em que a Senhora Lua vai ter com a Estrela Maior e o nosso mundo fica fechado para sempre. Ok, está bem, então o que é que eu tenho de dizer? Os dois seres pequeninos juntaram-se num dos ombros de Nini e conversavam agora muito baixinho. Está bem, miúda, aqui vai o nosso segredo. Temos de ficar todos juntos ali naquele...

e levantou-se. E a bolota acordou imediatamente. Cuidado com o humano peludo, não deixe que ele nos pise. Ela é muito carinhosa, anda, bolota. Dirigiram-se para o local exato. Mini sentou-se no chão. O homenzinho e a mulher pequenina voaram novamente para os seus ombros, um de cada lado, e em conjunto, e conforme lhe tinham dito, olharam para a lua cheia e disseram: Zastraspá, Zastraspá, Senhora Lua, leva-nos de volta e já! Mas nada aconteceu. A senhora chorava agora sem parar. Ai, os meus ricos filhos! Foi então que a bolota, estranhando aqueles sons, desatou a uivar. Vamos, mais uma vez, disse Nini. Zastraspá, Zastraspá, Senhora Lua, leva-nos de volta e já! E ao mesmo tempo a bolota ergueu o seu focinho para a lua e uivou com toda a força. De repente, uma nuvem cor-de-rosa levantou-se da terra e em segundos eles desapareceram. Nini ficou quieta e depois foi mexer na terra. Não estava lá a porta nenhuma. Oh, bolota, nós nem sabemos os nomes deles. Agora era Nini, que estava cheia de sono. Fez o caminho de volta para casa a sacudir a terra da camisa de dormir. Ai, amanhã a avó vai se zangar comigo. Mal chegou ao quarto, deitou-se na cama tão cansada que nem teve tempo para pensar em mais nada. O sol já ia alto quando a avó foi acordá-la. Bom dia, princesa. Então hoje não se levanta? São horas de tomar o pequeno almoço. Nini abriu os olhos e viu a luz do dia. Imediatamente pensou que quando se levantasse da cama, a avó ia ver a sua camisa de dormir toda suja e as pernas cheias de terra. Porém, mal pousou os pés no tapete, viu que a camisa estava limpinha, assim como o seu corpo. Ai, a minha neta está muito séria hoje, o que é que se passa, Nini? Nini não respondeu. Recordava-se de tudo o que tinha acontecido durante a noite, mas esquecera-se das palavras mágicas. E se não estava suja da terra do canteiro, então fora tudo um sonho. Ao princípio ficou triste e agarrou-se com força ao pescoço da avó. Que foi, minha neta? Mas depois pensou para si mesma que fora um sonho bom e divertido. E o seu sorriso habitual voltou-lhe ao rosto. Estava um dia de calor e o avô disse que a Nini podia ir nadar com ele para a piscina. Nini adorava a água. Era capaz de ficar lá até o seu corpo estar a tremer como as árvores com o vento. Vamos agora, avô? Vamos, sim. Só um bocadinho para o avô ir vestir o fato de banho. Bolota apareceu a correr na sala e puxou o vestido de Nini. Mas o que é que ela quer? Não sei, avô. Se calhar quer ir para a piscina também? A cadelinha não parava de ladrar, de saltar. O avô e a avó ficaram preocupados. Pegaram na mão da Nini e seguiram a bolota até ao jardim. Quando ela chegou ao portão pequeno que estava fechado, o avô disse: nem penses que vais lá para fora. Mas Nini queria saber onde é que ela iria. Avô, não podemos ir com ela, só um bocadinho. Está bem, vamos todos ver o que é que ela quer. De certeza que vai atrás dos gatos. Bolota saiu a correr diretamente para o canteiro grande. Nini foi atrás dela. Para, Nini, podes magoar-te, disse a avó. Mas, para espanto de Nini, Bolota dirigiu-se para o local exato onde tudo se tinha passado no seu sonho na noite anterior. Ali estava a pedra grande e bicuda e aqueles arbustos com folhas largas. Mas que raio é que está ela a fazer? Oh, Bolota, sai daí! Não faças buracos no chão, disse o avô. Bolota parou e sentou-se. Nini também ficou quieta, muito quieta, a olhar para a terra. Seria possível que Bolota tivesse tido o mesmo sonho que ela? Princesa, o que é que vocês as duas estão a ver aí? Não está aí nada. Nini virou-se para a avó com um sorriso quase tão grande quanto a Senhora Lua na noite anterior. Não estamos a ver nada, avó, estamos só a sonhar. A avó riu-se, deu-lhe a mão e Nini chamou: Bolota, vamos embora. A cadelinha olhou para ela e, como se percebesse que aquele assunto era só das duas, seguiu a dona. Nini passou um ótimo dia na piscina e depois o pai veio jantar. Ela sentia uma grande vontade, uma vontade enorme de contar tudo ao pai, porque não tinha segredos para ele. Mas lembrou-se da senhora de cabelos vermelhos, chapéuzinho muito engraçado, vestida às flores e avental branco. E o homenzinho de cabelos também vermelhos, barrigudo e com óculos. Principalmente lembrou-se

da filha bebé que estava doente e que ela conseguira ajudar ao cantar para a Senhora Lua as palavras mágicas. Por tudo isto, chegou à conclusão de que não podia revelar o segredo. Quem sabe, talvez numa outra noite a Bolota a viesse acordar para irem ao jardim e quando chegassem ao canteiro das flores e dos arbustos, depois de abrirem o portão pequeno, elas voltassem a encontrar o senhor e a senhora muito pequeninos que viviam no outro mundo, lá embaixo, num mundo mágico. Fim.

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1: Eu tenho medo de crescer, de ficar grande e ter responsabilidades.
2: Crescer, ficar grande, ter responsabilidade. É uma grande verdade. Estou mesmo a ver que é o que te vai acontecer. Ah, mas é claro, eu não te vou enganar. Até seres adulto, isso é que vai ser somar. Centímetros e responsabilidades. Aniversários e amizades. Autonomia e conhecimento. Muita alegria e divertimento. Podes crer que tudo isto vai acontecer. Chama-se vida. Chama-se viver. E para que tudo possas aproveitar, acredita no que te estou a contar. Eu sei que crescer pode parecer complicado, mas queres ver como dá bom resultado? Quando fores grande, és tu que vais decidir a que horas dormir, que roupa vestir, a música que vais ouvir. Quando fores grande, és tu que vais escolher a profissão que vais ter, as viagens que vais fazer, a casa onde vais viver. Cada vez que te sentires a crescer, vou dizer-te o que deves fazer. Ficar feliz, alegre e contente, porque isso é o que acontece a toda a gente. E eu que sou mais crescida, já te posso dizer que crescer um bocadinho todos os dias é do melhor que pode haver. 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
1: A mãe. A mãe é uma árvore e eu uma flor. A mãe tem olhos altos como estrelas. Os seus cabelos brilham como o sol. A mãe faz coisas mágicas. Transforma farinha e ovos em bolos. Linhas em camisolas. Trabalho em dinheiro. A mãe tem mais força do que o vento. Carrega sacos e sacos do supermercado e ainda me carrega a mim. A mãe, quando canta, tem um pássaro na garganta. A mãe conhece o bem e o mal. Diz que é bem partir pinhões e partir copos é mal. Eu acho tudo igual. A mãe sabe para onde vão todos os autocarros. Descobre as histórias que contam as letras dos livros. A mãe tem na barriga um ninho. É lá que guarda o meu irmãozinho. A mãe podia ser só minha, mas tenho de emprestar a tanta gente. A mãe à noite descasca batatas. Eu desenho caras nelas e a cara mais linda é da minha mãe. Poemas da Mentira e da Verdade, um livro escrito por Luísa Ducla Soares, Livros Horizonte.

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4: Olá, sou Vitória, tenho 10 anos. 10 meses, cerca de 1000 horas de trabalho, foi o tempo que demorou a escrever a Constituição, o livro de regras do nosso país. Para escrever, os deputados tiveram de estudar muito. E por isso, o artigo de hoje é o artigo 74, Ensino. 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O ensino é para todos. 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
3: Vamos tentar adivinhar outro som. Ouve outra vez. Será o som de alguém a dar um mergulho? O som de alguém a tocar maracas? Ou o som que a tua barriga faz quando tens fome? E a resposta correta é... alguém a dar um mergulho.

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1: Hoje falo-te de Dom Fernando I, nono rei de Portugal e último da primeira dinastia. Ora, aqui está uma história que tinha tudo para acabar bem. Dom Fernando subiu ao trono aos 22 anos. Era bonito, simpático, chamavam-lhe o Formoso. Mas também, por outro lado, o inconstante. Parece que mudava de ideias muitas vezes. Dom Fernando era filho de Dom Pedro I e da rainha Dona Constança. Quando recebeu a coroa, em 1367, Portugal vivia em paz. Tudo tranquilo, sem guerras. O problema estava aqui ao lado, em Castela. Andava tudo à batatada. Dom Fernando resolveu meter-se e Portugal entrou em guerra. Primeiro o rei prometeu casar-se com uma nobre espanhola. Depois apaixonou-se por outra senhora e resolveu casar-se com uma portuguesa. Ah, Dom Fernando, então em que é que ficamos? Casou-se com a portuguesa, Dona Leonor Teles. Os portugueses não gostaram nada que o rei tivesse mudado de ideias, que tivesse faltado à palavra. E também não gostavam muito de Dona Leonor Teles, a quem chamavam intriguista. Portugal continuou em guerra e em paz. Em guerra e em paz. Em guerra e em paz. Ao longo do reinado de Dom Fernando. Mas houve coisas muito boas. Há uma lei do tempo de Dom Fernando muito importante. A Lei das Sesmarias. Uma lei que defendia a agricultura. Dom Fernando também mandou construir castelos, novas muralhas em Lisboa e no Porto, novos navios e preocupou-se em melhorar o ensino na universidade. O rei morreu com 38 anos. E nessa altura começa uma crise em Portugal. Dom Fernando é o último rei da dinastia de Borgonha. Agora vai começar a dinastia de Avis. Vamos contar-te a história aqui nos Reis e Rainhas da Rádio Zig Zag. Não percas!

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1: Olá, vou contar-te uma história tradicional da China. Chama-se A Raposa e o Tigre. Há muito, muito tempo, uma raposa encontrou um tigre. O tigre olhou para ela e começou a preparar-se para a comer. Mas a raposa falou e disse: "Estimado tigre, não penses que és o rei das feras. A tua coragem não se compara à minha. Vamos juntos dar uma volta, mas mantém-te sempre atrás de mim. Se os homens me virem e não tiverem medo, então podes comer-me." O tigre estava ansioso por comer a raposa e aceitou ir com ela passear. A raposa levou-o para uma estrada por onde passavam muitas pessoas. Assim que as pessoas viam o tigre ao longe, fugiam a sete pés. A raposa disse: "Já viste isto? Eu fui à frente e assim que me viram, os humanos fugiram a correr." O tigre, sem perceber que as pessoas só ouviam a ele e não à pequena raposa, pôs a cauda entre as pernas e foi-se embora, achando que a raposa era, de facto, um animal muito corajoso. Mas, na verdade, a raposa é um animal muito matreiro. A história que acabei de te contar chama-se A Raposa e o Tigre e é um conto tradicional da China.

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0: a todos. Eu sou a Maria João Lopes de Carvalho, sou escritora, escrevi 70 livros, uns mais fininhos, outros mais gordos, uns para a vossa idade, outros para a idade dos vossos pais e dos vossos avós. Mas hoje o que vos trago aqui é um livro muito especial, porque é o primeiro livro escrito por mim para crianças. Este livro, A Minha Mãe é a Melhor do Mundo, é mesmo bom para vocês oferecerem à vossa mãe no Dia da Mãe ou para lhe contarem a história. A Minha Mãe é a Melhor do Mundo é escrito por mim, as ilustrações são da Helena Nogueira e a editora é a Oficina do Livro do Grupo Leia. É um livro que está no Plano Nacional de Leitura. Portanto, vocês vão gostar muito de ver esta história e vão perceber como são iguaizinhos ao Gil. Ora, esta é a história de um menino chamado Gil, que devia ter mais ou menos 5, 6 anos. E acontece que o Gil estava farto da mãe dele. Não vos acontece às vezes ficarem tão fartos da vossa mãe? Porque não vos deixa comer guloseimas, porque não vos deixa brincar com os amigos para a rua, porque não vos deixa ir dormir à casa de uma amiga ou de um amigo, porque vos obriga a fazer coisas que vocês detestam, como por exemplo, tomar xarope, comer peixe, não estar sempre a comprar hambúrgueres e pizzas. É ou não é verdade? E como a mãe fica mesmo furiosa se vocês resolverem fazer como fez o Gil, jogar futebol na sala com o vosso cãozinho. O Gil tem um cão chamado Puma. E então o que é que aconteceu? O Gil e o Puma jogavam tão bem futebol que partiram a jarra mais valiosa que havia na sala da mãe. Em vez de dizerem à mãe que tinham feito uma grande asneira, esconderam os bocadinhos da jarra por baixo da cama e tentaram ver se a mãe não descobria. Mas a mãe descobriu e ficou tão zangada que pôs o Gil e o Puma, os dois de castigo, o Gil no quarto e o Puma na casota. Isto foi andando e o Gil estava mesmo muito aborrecido com a mãe que tinha. Havia mães de certeza muito melhores do que a mãe dele. Havia mães que deviam deixar os filhos comer guloseimas, ou ver televisão, ou jogar videogames, e havia de certeza mães que não obrigavam a fazer o trabalho de casa. Então, o que é que o Gil pensou? Com os seus dois melhores amigos, o Rafas e o Miguel, resolveram ir à procura de uma loja de mães. Eles bem sabiam que a loja de mães era toda verde, parecia uma árvore. Era enganadora e assustadora. Mas resolveram juntar coragem e ir à loja das mães. Estejam com muita atenção. Quando forem ao jardim, vejam todas as árvores uma por uma. De certeza que numa delas há uma loja das mães. Entraram na loja das mães e o que viram eles? Uma série de janelas. Uma loja toda cheia de janelas como se fossem montras. E em cada uma havia uma mãe diferente. Havia a mãe que jogava futebol melhor do que o Cristiano Ronaldo, imaginem só. Só que era uma mãe que estava sempre esgotada. Todos os meninos a escolhiam. Havia a mãe que arrumava os quartos, brinquedos todos, por cores e nunca pedia ao filho para ajudar. Havia a mãe que fazia guloseimas em todas as refeições. Havia a mãe que nunca obrigava a comer peixe cozido. Havia a mãe que deixava o filho trazer para casa todos os animais de estimação que ele quisesse, fosse um gato, um cão, um coelho, um periquito ou um rato. E havia a mãe que fazia os trabalhos de casa pelo filho. Essa mãe também estava sempre esgotada. E depois havia uma mãe muito, muito procurada, que era a mãe que, em vez de cozinhar, todas as noites telefonava para a loja das pizzas e dos hambúrgueres. Portanto, o jantar do Gil era sempre ou pizza ou hambúrguer. Delicioso, não é? Bom, o Gil pensou e a primeira mãe que escolheu foi a mãe das guloseimas. A mãe das guloseimas só dava guloseimas ao Gil de manhã à noite. Vou-vos só contar o que era o pequeno almoço do Gil. Estão preparados? Então era assim: uma tablete inteira até ao último quadradinho, uma gelatina até à última colher, um chupa-chupa gigante, um gelado de três sabores, um bolo de chocolate para 10 pessoas e um bolo de chantilly com morango para 6 pessoas. Então o Gil tinha que se levantar às 7 da manhã, porque demorava 2 horas a tomar o pequeno almoço. E agora imaginem vocês que à hora do almoço, o Gil não podia almoçar na escola com os outros meninos. Não, o Gil tinha que ir a casa e almoçar outra vez doces. Estes doces que eu vos disse não eram suficientes. Ainda veio mais um bolo, ainda veio mais um brigadeiro, ainda veio mais um gelado, ainda veio mais uma taça cheia de gomas, e a mãe estava ao lado dele a obrigá-lo a comer tudo até à última goma. Ao fim de 3 dias na mãe das guloseimas, o Gil começou a ficar verde, mal disposto, a vomitar e com diarreia, e ficou muito aflito porque não sabia como é que havia de fazer. E então o que fez ele? Voltou à loja das mães, devolveu a mãe e trouxe uma mãe diferente. Devolveu a mãe e desta vez escolheu a mãe que conta histórias. Bem, vocês não imaginam como é a mãe que conta histórias. A mãe conta todas as histórias que vocês mais gostam. Todas, de aventuras, de magia, de princesas, de príncipes, de super-heróis. E veste-se de acordo com cada história. A mãe transforma-se. Bem, o Gil adorou esta história. Só que adorou esta mãe. Só que estava cada vez mais verde e mais mal disposto e pediu à mãe se lhe fazia um caldinho, um peixinho, se lhe dava um chazinho. E a mãe disse assim: o quê? O que é que tu me estás a pedir, Gil? Um chazinho, uma sopinha. Mas tu julgas-me com cara de quê? Eu sou a mãe que conta histórias, não sou a mãe que faz uma sopinha. Se tu não estás contente comigo, tens bom remédio. Voltas à loja das mães, devolves-me e compras outra mãe. E o Gil assim fez. Havia de encontrar uma mãe que tratasse dele como tratava a mãe dele. Aquela não lhe servia. Voltou à loja das mães, devolveu a mãe que conta histórias e desta vez comprou a mãe que deixa ver televisão. Não imaginam como era esta mãe. Esta mãe nunca mandava para a cama. O Gil podia ficar a ver televisão uma noite seguida, um dia seguindo, uma noite seguida, e a mãe nunca mandava para a cama. O Gil viu todos os filmes que ele mais queria, os desenhos animados, os programas, tudo o que ele gostava, ele viu. Só que, no dia seguinte, ficou a dormir até tarde, porque estava cheio de sono, tinha passado a noite inteira em frente à televisão. Pobre Gil! Quando ele percebeu que tinham ido todos os meninos a Lisboa ao Oceanário, todos juntos para celebrar os anos do Miguel, e tinha sido ele o único que ficou em casa, ficou tão triste, tinha perdido os anos do melhor amigo, tinha perdido o passeio a Lisboa ao Oceanário, tinha perdido uma noite passada no Oceanário com os tubarões, tudo isso ele perdeu porque ficou a dormir. Voltou para casa e disse à mãe: mãe, como é que tu me podes ter feito isso? Devias-me ter acordado a horas de eu ir para a escola, que hoje tinha um passeio. E a mãe respondeu-lhe: o quê? Será que eu ouvi bem, Gil? Eu sou a mãe que deixa ver televisão. Não sou a mãe que acorda para ir para a escola. Se tu não gostas de mim, tens bom remédio. Devolves-me e compras outra mãe. E o Gil assim fez. Voltou à loja das mães, devolveu a mãe que deixa ver televisão e comprou a mãe que canta e dança. A mãe era mesmo brutal. A mãe dançava, cantava, se fosse ao programa de televisão dos talentos, ela ganhava de certeza. Ensaiou o Gil a fazer os passos mais extraordinários. Mas o Gil, coitadinho, até começou a cantar afinado. Toda a gente na escola reparou que ele estava a cantar e a dançar muito melhor do que antes, só que começou-lhe a doer um dentinho. Por que será que lhe doía um dentinho? Porque, logo na primeira mãe dos doces, os doces entraram para os cantos dos dentinhos e estragaram os dentinhos todos. E o Gil, muito aflito, pediu: oh mãe, leva-me ao dentista. Oh mãe, leva-me ao dentista. Está-me a doer tanto o dedo. Eu estou quase a chorar tantas dores. Eu nem consigo cantar. E a mãe disse: eu levar ao dentista? Nem pensar nisso. Eu sou a mãe que canta e dança. Vai à cozinha, vai buscar um bocadinho de gelo e põe no dentinho, que isso logo passa. Bora, Gil, rápido. Vamos fazer 3 passos à frente, 4 passos atrás e repetir mais uma vez a canção desde o início. Vá, eu toco bateria. Mas o Gil nem conseguia divertir-se.
1: estava tão aflito do dente que resolveu
0: ir à loja das mães, devolver a mãe e comprar outra mãe. E desta vez escolheu a mãe que deixa fazer tudo. Mas tudo é mesmo tudo.
1: Já imaginaste? Ele podia dormir na casota do cão, ele podia comprar todos os telemóveis que quisesse, ele podia ver televisão se quisesse, mas se não quisesse podia também não ver televisão. Então ele dizia assim: "Oh mãe, quer ir à Euro Disney? Está bem, filho. Oh mãe, quero que todos os meninos da escola venham dormir cá a casa. Está bem, filho. Oh mãe, quero ir ao restaurante chinês. Está bem, filho. Vamos ao restaurante. Oh mãe, quero ir a uma loja de brinquedos escolher 10 brinquedos, um para cada um dos meninos da minha sala. Está bem, filho. Boa ideia." E a tudo a mãe dizia que sim. Se o Gil não quisesse fazer os trabalhos, não fazia. Se o Gil quisesse ir à praia no inverno, o Gil ia. Se o Gil quisesse ir para a neve no verão, ela encontrava uma neve no verão. Tudo ela fazia. O Gil é que mandava. Ao fim de 3 semanas, na casa da mãe que deixa fazer tudo, o Gil começou a ficar com uma dorzinha fininha do lado esquerdo do peito, onde fica o coração. E pensava assim antes de dormir: "Oh, eu estou com um bocadinho de saudades da minha mãe verdadeira. Se calhar, ela ainda era melhor do que estas mães todas. Pelo menos, dava-me beijinhos à noite, tapava-me com os cobertores, eu podia ir para o colo dela quando estava triste. E se calhar, às vezes que a mãe se zangava comigo, para eu fazer os trabalhos, para eu arrumar o quarto, para eu me deitar cedo, para eu comer refeições saudáveis, se calhar era para meu bem e não para me chatear. Bom, tenho uma ideia genial. Vou voltar para casa. A minha mãe deve estar cheia de saudades minhas. Há tantos e tantos dias que eu não apareço em casa." E assim fez. O Gil resolveu voltar para casa. Meteu-se a caminho, largou todas aquelas mães e a loja das mães e regressou a casa. Mas quando chegou, trus, trus, trus, não estava ninguém. Bateu mais uma vez à porta, trus, trus, trus, toque, toque, toque, tling, tling, tling. E nada, ninguém abriu a porta. Só que o Gil tinha um truque. Meteu a mão dele, que ainda era muito pequenina, como são as mãos dos rapazinhos que têm 6 anos, pela caixa do correio, conseguiu chegar ao puxador da porta e a porta abriu-se. Quando entrou em casa, começou logo aos gritos: "Mãe, sou o Gil, cheguei a casa." Mas ninguém aparecia. Só o Puma. O Puma saltou para cima do Gil. O Puma lambeu o Gil todo de cima a baixo. Estava cheio de saudades do Gil. Mas de mãe, nem a sombra. Bom, o Gil, um bocadinho preocupado, foi à cozinha e pensou: "A minha mãe, de certeza, que deixou comidinhas boas para mim no frigorífico." Qual que? O frigorífico estava vazio. Mas na porta do frigorífico, preso com um ímã, havia um recado. Num papelinho, como o Gil já sabia ler. O Gil pegou no recado, arrancou da porta do frigorífico e dizia assim: "Onde está Gil? Como nunca mais voltaste para casa, fui para a loja das mães procurar outro filho." Bom, tem que ser fortes. Isto é uma história. O Gil chorou, chorou, chorou, chorou. Fez uma birra tão grande. Como é que a mãe podia ter ido procurar outro filho? E resolveu ir deitar-se com fome, com saudades da mãe, cheio de saudades da mãe. Achava que a mãe tinha sido tão má por ter ido procurar outro filho quando ele era um filho tão bonzinho e gostava tanto dela. Mas, na manhã seguinte, quem é que apareceu? Sentado na cama ao lado do Gil.

0: também me escolheu. Houve dois meninos muito pequeninos que eram gêmeos e também me escolheram para mãe. E eram todos tão queridos e tão bons filhos. Mas eu pensei e não há nenhum menino tão bom como tu. Não há nenhum menino de quem eu gosto tanto como tu. Por isso, voltei para casa. O Gil só tinha vontade de chorar, mas era chorar de alegria, porque a mãe dele era mesmo a melhor mãe do mundo. Ele disse assim à mãe: "Oh mãe, eu não gostei lá muito da mãe que desbolusei, mas nem gostei lá muito da mãe de contar histórias, nem da mãe que deixa ver televisão, nem nenhuma das outras mães. Tu és a melhor mãe do mundo e eu nunca mais me quero separar de ti." E assim acabou esta história. E agora fica uma pergunta para todos vocês pensarem: quem é a melhor mãe do mundo? Vamos lá pensar um bocadinho. Já sabem? Aposto que estão todos com a mão no ar a dizer: a minha! Espero que tenham gostado desta história e fique um trabalho para casa. Chegar a casa e dar um grande beijinho à mãe. Digam que a mãe é a melhor mãe do mundo.
1: Na minha escola, toda a gente quer ser futebolista.

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3: Era uma vez um guarda noturno que estava sempre a dormir no trabalho. Um dia foi apanhado pelo patrão e o patrão disse-lhe: se te apanho a dormir outra vez, despeço-te. Na noite seguinte, o patrão apanhou o guarda com a cabeça entre as mãos e os cotovelos nos joelhos. O guarda noturno acordou rápido e disse uma palavra para se desculpar ao patrão. Qual é que achas que foi a palavra que salvou o guarda?
4: Que palavra é que ele terá dito? Já sei.
3: Amém. A palavra que o guarda noturno usou foi amém. Assim, o patrão achou que ele, em vez de estar a dormir, estava a rezar.

0: essa fosse boa.
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0: quer chegar aos brinquedos que estão na última prateleira? O que fazer? Puxar um banco pode ser perigoso e os pais não te podem ajudar de momento. Não te preocupes, chegaram os sapatolas. Sapatos com molas. Basta bateres com os calcanhares um no outro e... estás a subir. Nunca mais vais ficar a olhar para os brinquedos. Sapatolas. O teu tamanho vai deixar de ser um problema.
1: Achavas mesmo que isto era a sério?
2: Não.

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Quem não gosta? Eu adoro! Um pouco de farinha, açúcar, ovos e carinho. Podes fazer uma surpresa aos teus pais e diverte-te a fazer um bolo.

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1: Olá, crianças de todo o mundo. Bem-vindos ao maior concurso de todos os tempos. O meu. Eu sou o Sabichão e comigo tenho dois concorrentes, o H2 Oscar e a Luzia. Uma salva de palmas para eles. Do meu lado direito está uma mini bata de laboratório, que é como quem diz, está o H2 Oscar. Olá!
2: Tu tens a inveja do meu estilo, não é, ó, Sabichão Bigode?
1: E do meu lado esquerdo está Pisca Pisca, quer dizer, está a Luzia. Olá!
3: Eles olham para a direita e pisca, pisca. Eles olham para a esquerda e pisca, pisca. Olá, olá, olá, Sabichão.
1: É melhor não cantares mais, que ainda rebentas com o quadro e ficas sem luz. Estão a ver esse botão vermelho a piscar à vossa frente como a Luzia?
2: Querias tu vê-lo tão bem como eu, ó, oh, Sabicholas? Estes óculos não dão hipótese. Ai, não dão não, queres ver? É para carregar, é? É? É para carregar?
1: Não, é para fazer a dança da chuva. Claro que é para carregar. Ele vai disparar uma pergunta. Fiquem atentos.
0: Categoria: Ciências da Natureza e Geografia.
1: Anda cá, o Sabichão, perguntinha. E a pergunta é: quantos anos tem, aproximadamente, a espécie humana? Vão pensando na resposta enquanto vos digo que prémio top está em jogo. Um skate com turbo supersónico que, em vez de rodas, tem duas melancias. Queres responder, Luzia?
3: Plim, plim, plim, sim! A espécie humana existe há mesmo muito, muito tempo. Tem para aí 35 anos. Uma vez uma prima minha contou-me que conheceu um senhor com 34 anos. Imagina só, só pode ser 35. Se ele tinha 34, 34, 35.
1: Oh, Luzia, 35. A tua resposta está erradíssima. H2 Oscar, será que sabes responder?
2: Oh, avôzolas, está na cara que eu sei isto, não é? A humanidade tem aproximadamente 200 mil anos. Que é bué tempo mesmo. E mesmo assim o planeta ainda é mais velho. Nós estamos aqui tipo há 2 minutos em tempo da Terra, estás a ver? Sabes como é que isto se chama? Chama-se um grande bailarico, é o que é.
1: H2 Oscar, a tua resposta está certa. Acabaste de ganhar um skate com turbo supersónico que, em vez de rodas, tem duas melancias. Já podes parar de comprar o passe de autocarro. Parabéns!
0: Termina assim mais um episódio de O Sabichão.

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3: A minha mãe tem o cabelo curto e é muito doce e ela cozinha muito bem. A minha mãe gosta muito de mim e consegue fazer tudo o que eu lhe peço. Eu gostava de oferecer à minha mãe um beijinho e um abraço, porque isso também pode não se comprar, mas pode-se oferecer. A minha mãe chama-se Maria e eu gosto muito da minha mãe. Beijinhos.
4: A minha mãe por dentro é um bocadinho má e um bocadinho boa. Algumas vezes ela me chateia. Quando eu estou a dormir, a minha mãe tem-me sempre de acordar. Eu gosto da minha mãe porque ela faz a comer algumas vezes a comida que eu gosto. E aí anda aqui da creche da Voz do Operário. Eu gostava de dar à minha mãe flores e um grande beijinho. Adoro mãe, mami.
5: A minha mãe tem cabelo muito comprido, é querida, é amorosa, gosta muito de fazer as vontades. Quando eu peço uma coisa, muitas vezes ela dá-me. Eu gosto da minha mãe porque ela faz muitas coisas comigo e ela faz muito bem bolos, e quando ela traz para o trabalho, ela dá-me sempre um bocadinho. E o que eu gostava mais de lhe dar era um bilhete para ela fazer uma viagem à volta do mundo. A minha mãe chama-se Filipa, beijinhos e tchau.
6: A minha mãe é querida, amorosa e faz jogos comigo. Gosto das madeixas que ela fez no cabelo e eu gostava de lhe oferecer um trabalho. A minha mãe chama-se Esther. Adoro-te, mãe.
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9: Desculpa lá, importas-te de pôr mais alto? Eu não consigo ouvir nada. Ah, assim está melhor. No Põe Mais Alto de hoje viajamos até aos anos 1960 e visitamos Londres. Foi nesta cidade inglesa que nasceu uma das maiores bandas de rock do século XX. Quem? Chamam-se The Who, que em português significa quem? E venderam mais de 100 milhões de discos pelo mundo inteiro. 100 milhões? Vou lançar-te um desafio. Portugal tem 10 milhões de habitantes. Quantos discos cada português teria de comprar para chegarmos a um total de 100 milhões? Alguém consegue fazer esta conta? Queres que te dê a resposta? Então fica por aí que eu já te digo. Agora vou falar-te nos The Who. Os The Who davam concertos incríveis, cheios de energia, e tinham o hábito de destruir os instrumentos musicais. Mas atenção, os The Who não eram violentos. Para eles, destruir os instrumentos era uma forma de arte. Uma arte que se chama arte autodestrutiva. Sim, eram um bocadinho destruidores, eram, mas enfim, cada pessoa tem a sua pancada, não é verdade? Isto não quer dizer que agora vás andar por aí a destruir os teus brinquedos ou os teus instrumentos musicais, entendido? A música que te trago hoje chama-se My Generation, que em português significa A Minha Geração, e fala sobre a geração de jovens ingleses nos anos 1960. Naquela altura, os pais odiaram a canção, mas a malta nova adorou. Repara bem na voz do vocalista e vais ver que parece que está a gaguejar. Ele não é gago, é mesmo de propósito. Há quem tente deitar-nos abaixo. Estou a falar da minha geração. É assim que começa a letra desta canção. Ah, mas espera, antes de a ouvirmos, vou dar-te o resultado do desafio. Quantos discos precisava cada um dos 10 milhões de portugueses de comprar para chegarmos a um total de 100 milhões? Exatamente! Cada um de nós teria de comprar 10 discos. Ufa! 100 milhões é imenso e é o número de discos que os The Who venderam no mundo inteiro. Chega de conversa. Vamos ouvir My Generation dos The Who? Então, põe mais alto.

0: Beijinhos!
1: Beijinhos!
0: Beijinhos!
1: Beijinhos!
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1: Já ouviste falar da árvore das patacas?
2: Achas que o dinheiro cresce nas árvores? Era bom, não era? Na realidade, o dinheiro não cresce nas árvores. Mas a expressão árvore das patacas significa dinheiro fácil. Dinheiro que arranjaste sem muito esforço. O engraçado é que por detrás desta expressão está uma lenda. Conta-se que Dom Pedro IV colocou patacas, umas moedas de prata, dentro das flores de uma árvore, a Dilénia Índica, e que depois enviou os frutos do Brasil para Portugal numa caixa com a inscrição: Nesta terra o dinheiro nasce em árvores. E quando cortaram um dos frutos ao meio, saiu lá dentro uma moeda. A Dilénia Índica, também conhecida como a maçã do elefante, é uma árvore que existe de facto, e os seus frutos são uma espécie de maçãs gigantes. Nela há uma particularidade. Ainda antes de a árvore dar frutos, se colocares alguma coisa dentro da flor, o que aí puseste ficará dentro do fruto. E foi o que aconteceu.
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1: O que fazer durante um tremor de terra?
2: A um tremor de terra também se pode chamar terremoto ou sismo. E eles acontecem porque a superfície da Terra é feita de grandes pedaços de rocha, chamados placas tectónicas. Estas plantas estão sempre a empurrar-se umas às outras e podem mover-se de repente. Nesse caso, há um tremor de terra. Alguns são tão suaves que as pessoas nem os sentem. Mesmo assim, os cientistas que têm aparelhos muito especiais conseguem dar por eles. Outros são muito fortes. Podem destruir estradas, provocar a queda de edifícios, pontes e árvores. E esses são muito perigosos. Apesar dos grandes tremores de terra não acontecerem muitas vezes, convém estar preparado e saber o que fazer. Se estiveres em casa, procura abrigo no vão de uma porta, num canto, ou debaixo de uma mesa ou de uma cama. Mantém-te afastado das janelas e de espelhos e tem cuidado com a queda de candeeiros, móveis ou outros objetos. Se estiveres no exterior, vai para um local aberto, longe de edifícios altos e de postes de eletricidade que possam cair. Depois do sismo, devemos procurar ou esperar por ajuda. Para saberes mais sobre biologia e física, visita a exposição Angry Birds no Pavilhão de Conhecimento em Lisboa e voa como um Angry Bird.
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0: muito rápido.
1: É de noite. Num quarto de brinquedos, apenas se ouve o tic-tac do relógio despertador. A dada altura, o despertador toca. Está na hora dos brinquedos brincarem uns com os outros. A meio da brincadeira, reparam na caixa das surpresas. E isso vai fazê-los recordar a história do soldadinho e da bailarina.
2: Oh, havia aqui mais brinquedos.
3: Dois, um casal.
4: Um soldadinho de chumbo.
2: E uma linda bailarina à porta do castelo.
5: O seu palácio real.
4: Ele vivia numa caixa de 25 soldados.
2: Os soldadinhos de chumbo estavam ali.
5: Aprumados, iguaizinhos uns aos outros.
2: Assim parecia, mas de repente, eu apercebi-me que um deles...
3: Oh, um deles era diferente.
2: Ao sair da tal caixinha, reparei que aquele soldadinho de chumbo não tinha uma perna.
5: Eram ao todo 25 soldados de chumbo.
4: Possivelmente, ele foi o último a ser feito. E o chumbo não chegou. Acabou. E o pobre soldadinho, sem uma perna, ficou.
3: Mesmo assim, e orgulhoso do seu posto de soldado, tal como os outros, aprumado, bem vestido, o soldadinho de chumbo mantinha sem sentido.
2: E de repente, ele vê, à porta do castelo, mesmo ali à sua frente, a linda bailarina. E o seu coração bate, e o seu coração sente amor pela bailarina. Assim, de repente, a partir desse momento, não tira os olhos dela.
1: E no dia seguinte, enquanto todos os brinquedos dormiam, o soldadinho de chumbo desapareceu. Teria sido um feiticeiro que o fez desaparecer? Já vi que estão interessados em saber o que se passou. Quando a criada foi limpar o quarto dos brinquedos, estava a apanhar o soldadinho do chão para o meter na caixa dos soldados de chumbo, quando ouviu baterem à porta. E foi à janela do quarto, espreitou, mas não viu ninguém à porta. Ora, com a precipitação, deve ter deixado o soldadinho de chumbo no parapeito da janela, porque na caixa não estava, nem no chão, e a partir desse dia, naquela casa, nunca mais ninguém o viu.
6: Olha, um soldadinho de chumbo! Alguém o perdeu.
7: Ou então deitaram-no fora.
5: Alto aí, ó soldadinho de chumbo!
6: O que é que tu fazes fora do quartel?
7: E a esta hora?
6: Fora do quartel e a esta hora? Ora, se tu estás aqui, não estás lá.
7: E devias lá estar. Mas se estás aqui...
5: É porque fugiste!
7: Fugiste! Ou não fugiste?
6: E o que é que tu tens para dizer?
7: Colega, parece que ele perdeu a língua.
6: Se não falas, temos de te levar para a esquadra.

0: Onde é que eu estou? Onde é que eu vim parar? Aqui dentro está escuro, quase tão escuro como quando estava na caixa com os outros soldados. Foi o feiticeiro que me fez este mal. No entanto, se a bailarina estivesse no barco comigo, a escuridão, mesmo que fosse duas vezes mais profunda, não faria a mínima diferença.
1: Alto, alto, alto! Cavalheiro, embarcadiço, o passaporte! Porra, aqui não passa ninguém sem primeiro mostrar o passaporte! Ninguém entra no meu reino sem primeiro se identificar! Ninguém entra!
2: Ninguém entra!
1: Ninguém passa!
2: Ninguém passa!
1: Ninguém sai!
2: Ninguém sai!
1: Sem o meu consentimento!
0: Boa noite! Onde é que eu estou?
2: Estás no esgoto!
0: No esgoto?
3: Sim, estás no esgoto! No fim deste esgoto está o mar, mas ninguém lá poderá chegar sem primeiro o passaporte mostrar.
0: Eu não tenho passaporte.
4: Não tem passaporte.
0: Eu não sabia que ia fazer esta viagem. Eu não queria.
2: Não queria viajar. Não queria viajar.
0: Eu vivia numa caixa com mais 24 soldados de chumbo. Todos de chumbo e iguaizinhos.
5: Eram ao todo 25.
0: Eu era diferente. Como fui o último a ser feito, o chumbo não chegou e falta-me uma perna.
5: Isso não tem importância nenhuma. Há um mal muito pior. É não ter coração.
0: Eu tenho coração. Por isso eu amo.
2: O amor!
0: Mas depois apareceu um feiticeiro.
5: Um feiticeiro?
4: Um feiticeiro mau.
1: Carro!
0: E afastou-me da bailarina. Atirou-me para a rua. Mesmo assim, eu só pensava nela. Como é bela.
1: Separar dois corações que se amam.
3: Merece ser castigado.
0: Depois apareceram dois meninos. Meteram-me neste barco, puseram-me a navegar. Depois ficou tudo escuro, muito escuro.
1: Estavas a entrar no reino dos esgotos.
4: Para onde vais? Qual é o teu destino?
0: Não sei. Só sei que não posso voltar para trás.
4: Oh, é o amor.
1: É o destino. Cuidado, soldadinho, tem muito cuidado.
3: Segura-te bem ao barco. Desapareceu. Já está ao mar.
2: Adeus, soldadinho.
1: Adeus, soldadinho. Quis o destino que o soldadinho caísse ao mar e fosse engolido por um peixe. Agora, de regresso a casa, os criados estão a preparar uma bela refeição.
6: Então, seu maroto, isto são horas de chegar. Vem atrasado.
4: Tive de passar pelo mercado.
6: Oh. Oh, mas que peixinho tão fresquinho.
4: Vou prepará-lo. Oh, venha ver, venha ver.
6: Mas o que é que está a fazer um soldadinho de chumbo dentro deste peixe?
4: Como teria vindo aqui parar?
6: Olhe, falta-lhe uma perna.
4: Não me diga que é o mesmo que desapareceu cá de casa.
6: É ele todo.
4: Claro, tem a mesma expressão. E não tem a perna.
6: É ele todo, sim. Olha que o destino tem coisas.
4: O melhor é deitá-lo fora.
6: Deitá-lo fora? Mas então porquê?
4: Quem é que vai brincar com um soldado de chumbo a cheirar a peixe?
6: Ai, deixa cá ver. O que está sujo, limpa-se. Vais para o quarto dos brinquedos. Porque é lá o teu lugar.
7: Olhem, o soldadinho de chumbo.
3: E nós pensávamos que tinhas desaparecido aqui do quarto.
5: Onde é que estiveste?
0: Não tenho uma perna, caí de uma janela. Fui interrogado por dois meninos que depois me meteram num barco. Atravessei um esgoto, cheguei ao mar e no mar naufraguei. Fui comido por um peixe, pescado por um pescador e vendido no mercado. Só voltei a ver a luz do dia na cozinha e finalmente, quando depois de ter passado por tudo isto, regresso ao quarto dos brinquedos. O que é que os meus amigos me dizem?
2: Cheiras a peixe que trazandas!
6: Estou muito contente por teres voltado.
0: Eu também estou contente por estar aqui.
6: Afinal...
0: Ias dizer o quê?
6: Ia dizer... Afinal, o feiticeiro não conseguiu separar-nos. E tu?
0: Ia dizer o mesmo?
6: Sabes uma coisa?
0: Desde que te vi...
6: Nem um só segundo.
0: Deixei de pensar em ti.
2: O amor é assim.
8: O TIL, Teatro Infantil de Lisboa, apresenta O Soldadinho de Chumbo.

Texto de Fernando Gomes, adaptação de Maria João Vieira, a música de Quintó, atores Andréa Ventura, Diogo Barre, Henrique Macedo, Kim Cachopo, Maria João Vieira, Paulo Neto e Tiago Almeida.

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1: Sabias que, se fores a um museu de noite e fechares os olhos, as estátuas ganham vida e começam a dançar?
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1: Salada super. A receita que temos para te dar hoje é incrível. Não vais acreditar quando te disser quem é que nos deu esta receita. Eu fiquei completamente... O quê? Quem é que nos deu isto? Foi um super-herói. Um super-herói apareceu na Rádio Zig Zag e quis deixar-nos a receita da salada super. Tu não sabias que os super-heróis comem muita salada? Ah, não sabias? Pois, mas é verdade. Eles fazem umas saladas muito especiais e só eles é que as sabem fazer. Quer dizer, eles e agora a Rádio Zig Zag. Mas atenção, esta é uma receita secreta. Vai buscar um adulto para te ajudar. Sim, só para não teres tanto trabalho. Já está? Faz um molho para a salada com uma colher de sopa de vinagre. Depois pões duas colheres de sopa de azeite. Enches essa colher que tens na mão duas vezes. Agora agarras numa colher de sobremesa e enches essa colher de mostarda. E depois agarras outra vez na colher de sopa e pões uma colherada de mel. Põe o molho de lado porque está na hora de atacarmos as verduras. Vais ter de pedir ao teu adulto para cortar as pontas do feijão verde. 250 gramas de feijão verde. Agora que cortaste as pontinhas do feijão verde, podes cortá-lo ao meio e pô-lo a cozinhar. Pede ao teu adulto que ponha o feijão verde dentro de uma panela com água e sal. Só precisam de ficar na panela durante 2 minutos a ferver. Enquanto o teu feijão verde arrefece, agarra em amêndoas, corta aos bocadinhos ou pede ao teu adulto que corte aos bocadinhos e põe numa frigideira durante 4 a 5 minutos até elas mudarem de cor. Vai mexendo as amêndoas para não se queimarem. Mexe, mexe, mexe, mexe, mexe. Agora tira as amêndoas da frigideira e deixa arrefecer. Disse-nos o nosso super-herói que podemos juntar esta salada à alface. Agarra na alface, corta aos bocadinhos com os teus dedos e põe numa tigela. Agora junta ao feijão verde. Por acaso tens por aí abacate? Então agarra num abacate, tira os caroços e cortem o abacate todo em fatias. Põe dentro da tigela, põe o feijão verde. Já lá está a alface, põe o abacate, põe as amêndoas. E agora mistura tudo. Espera, esqueci-me do molho. Põe o molho. Põe o molho todo dentro dessa taça. Ai, que delícia! Já sabes, podes comer esta salada à vontade. Ela faz-te muito bem. E será que vais ganhar poderes super-heróicos? Espero bem que sim. Bom apetite!
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0: Vocês não sabem. É que não fazem ideia. Não vos passa pela cabeça as coisas que lhe acontecem.
1: Já vos falei do meu primo, não já? O doido? Então olha só o que é que o menino se lembrou agora. Na aula de inglês, a professora estava a avaliar a capacidade dos alunos construírem frases compostas. Diogo, como é que se diz em inglês o gato caiu à água e afogou-se? Essa é fácil, professora, diz ele. The cat que atrapou in the water, glu glu glu, and no more miau miau miau miau. Na aula seguinte, o professor pergunta para a turma: alguém me sabe dizer de onde vem a eletricidade? Do jardim zoológico, responde o engraçadinho do meu primo. Do jardim zoológico? Claro, sempre que lá em casa falha a luz, o meu pai diz: aqueles camelos. Isto não fica por aqui. Quando a professora Clara perguntou: Diogo, se és tu a cantar, dizes? Digo: eu canto, completa o meu primo. Muito bem, então e se for a tua irmã a cantar, dizes? Digo: nem te atrevas. Depois deste fandango todo, ele veio dormir à minha casa. E antes de adormecer, eu decido perguntar: o que é que achas que é mais perto, o Brasil ou a Lua? Ele pensou um pouco e depois respondeu convicto, como de costume: a Lua, claro. Por acaso consegues ver o Brasil?
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1: Era uma vez um papão que só aparecia às escuras e com muito má catadura. Espreitava no desvão da escada em caracol onde nunca entrava o sol. E ia atrás da Sofia quando à noite, pé ante pé, para ele não dar fé, ela para o quarto subia sem olhar para o desvão onde espreitava o papão. Acabado o jantar, a Sofia ainda pedia que lhe lessem poesia ou o jornal para adiar o momento em que o papão se instalava no desvão. Mas nada havia a fazer. Agarrada ao corrimão, com medo do feio papão, às escuras a tremer, assustada, a Sofia as escadas lá subia. Até que, um belo dia, cansada de tanto receio daquele papão tão feio, desabafou a Sofia ao chegar ao pé da escada, já toda desanimada. Não receio o papão. Se a mamãe e o papá soubessem que ele está cá, davam-lhe um tal encontrão que ele fugia, sem mais, para as estradas ou os quintais. Isto ouvindo, o papão, coitado, que era bonzinho, disse à Sofia então que se sentia sozinho e o que ele mais queria era arranjar companhia. A Sofia teve pena do papão que se escondia e só fazia uma cena à noite quando ela subia às escadas, o abrigo de quem não tinha um amigo.
2: Ah, é esse o teu problema? Não teres quem goste de ti?
1: Disse a Sofia com pena do papão metido em si.
2: Sai lá desse desvão! Anda, dá-me a tua mão!
1: Subiram os dois as escadas. O papão subia a custo. Subiam com eles as fadas que de papões e outros sustos protegem sempre a Sofia e em quem ela confia. Debaixo da cama se deita o papão que a Sofia protege daquela maleita de viver sem companhia. Dormem ambos de um só sono, que amanhã é dia novo. A partir dessa altura, sempre que via o papão e se a noite estava escura, a Sofia dava a mão ao seu grande novo amigo e dizia: "Vem comigo!" O Papão no Desvão é uma história de Ana Saldanha, ilustrada por Yara Kono. Editorial Caminho.
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3: Olá, o meu nome é Tiago Carrilho e sou biólogo no Jardim Zoológico.
4: Qual é o animal feito para correr?
3: A chita é um animal mais rápido terrestre. Consegue chegar, já foram feitas medições de chitas a correr a 130 km/h. Corre por necessidade, ou seja, é a forma que as chitas têm de conseguirem apanhar as suas presas, e para conseguir atingir este registro, portanto este registro de 130 km/h, e ao fim de 2 segundos chega logo aos 75 km/h, ela tem que ter várias adaptações, como por exemplo, tem as garras expostas, contrariamente aos outros felinos que têm as garras retráteis, ou seja, as garras da chita estão sempre de fora para ela conseguir agarrar o terreno. Eu costumo fazer a comparação, por exemplo, com os pitons dos jogadores de futebol. Têm os pitons para conseguirem correr mais rápido. E depois, a sua cauda é muito longa e é muito larga, e faz quase como um leme do navio, ou seja, quando ela vira a cauda, ela consegue facilmente mudar de direção para conseguir perseguir as suas presas e conseguir caçar numa savana, que é um espaço aberto, onde a velocidade aqui é a mesma chave para conseguir fazer a sua caçada.
1: Jardim Zoológico, pela proteção da vida animal.

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2: Oh, pelo som já houve disparate. Se os meus ouvidos não me enganam, o Alexandre chutou a bola e partiu o vidro da sala. Está feito.
3: Raio-X.
2: Os nossos ouvidos ajudam-nos a perceber o que se está a passar e onde se está a passar. Atrás de nós, ao lado, à frente, longe, perto. O ouvido externo capta os sons para os podermos distinguir, saber a origem, se são mais fortes, se são mais fracos, mais graves ou mais agudos. Há sons que só os animais conseguem ouvir. Até há apitos especiais para cães. As nossas duas orelhas, que guardam os nossos dois ouvidos, ajudam muito nesta tarefa que é ouvir. Dão-nos a capacidade de perceber a origem do som e a distância a que estamos do som. O som avança para o ouvido médio e a vibração do ar faz vibrar os tímpanos. Essa vibração vai ser transmitida a três ossos, com três nomes muito engraçados: o martelo, a bigorna e o estribo. Esses três ossos passam os sons para o ouvido interno e daí para o cérebro. E é o cérebro que nos faz perceber o que é que estamos a ouvir. Ah, e sabias que quando mexemos a cabeça também movemos uns líquidos que estão dentro do ouvido? É verdade, temos líquidos dentro do ouvido. E não, não é a água do banho. É um líquido que nos ajuda a manter o equilíbrio, que nos ajuda a andar direitos. Trata bem dos teus ouvidos, para poderes ouvir música e passarinhos, a rádio zig-zag, o mar, as pessoas, o mundo. Para isso, cuidado com os auscultadores com o volume muito alto. Não estragues os teus ouvidos. Não podes comprar uns novos. São os únicos ouvidos que tens. E são preciosos.

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1: Os três cabritos. Era uma vez três cabritinhos. Um pequeno, um médio e um grande. Eles queriam muito atravessar a ponte para comer a relva verde que havia do outro lado. Mas debaixo da ponte vivia um troll muito feio e muito mau, que controlava quem passava. Quando o cabritinho pequeno foi o primeiro a atravessar a ponte, a meio caminho, ouve a voz do troll.
2: Quem é que se atreve a atravessar a minha ponte?
3: Sou só eu, o cabritinho pequeno,
1: respondeu ele.
2: Vais ser o meu jantar,
1: ameaçou o troll.
3: Não faças isso, eu sou tão pequeno e franzinho. Espera pelo meu irmão do meio, que é maior que eu,
1: disse o cabritinho nervoso.
2: Vou deixar-te passar,
1: assentou o troll. O cabritinho médio deu os primeiros passos na ponte. E ouviu-se logo.
2: Quem está aí a passar a minha ponte?
3: Sou eu, o cabritinho médio.
2: Vais ser o meu jantar,
1: ameaçou o troll.
3: Espera, eu sou só o cabritinho do meio. Se esperares um pouco, vem o meu irmão grande, que é bem maior e mais gordinho que eu, disse o cabritinho.
2: Está bem, desta vez passas.
1: Chegou a vez do cabritinho grande passar a ponte. Já a meio, ouço o troll enfurecido.
2: Quem se atreve a atravessar a minha ponte?
4: Sou eu, o cabritinho grande, respondeu o cabritinho mais velho.
2: Vou fazer-te o meu jantar,
1: respondeu o troll.
4: Vem, vem, eu não tenho medo,
1: respondeu o cabritinho cheio de coragem.
4: Eu tenho chifres e dou-te um coice.
1: E assim foi. O troll voou com os chifres com tanta força que voou tão alto, que nem se viu quando ele caiu. Os cabritinhos comeram a sua relva em paz e nunca mais ninguém viu o troll.
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0: Yes.
1: Se eu não fosse um rapaz, era uma cadela, porque ela é fofinha.
0: Se não fosse um rapaz, seria um cão. São brincalhões, carinhosos e eu acho engraçado eles.
2: Mergulha nesta aventura.

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1: Olá, eu chamo Elizabeth Malafaia, sou paleontóloga e estudo dinossauros. Hoje vou falar sobre o tempo.
2: Olá, Eli! Temos o tempo todo para te ouvir!
1: Mas o tempo numa escala que não estamos tão habituados a pensar. A escala do tempo geológico ou da história da Terra. Sabias que na linha de tempo da história da vida na Terra, os dinossauros carnívoros, tiranossauros, estão mais próximos dos seres humanos do que de outros dinossauros, como por exemplo os stegossauros?
2: Os dinossauros são os meus melhores amigos!
1: Geralmente, há uma tendência para pensar que os dinossauros viveram todos no mesmo período de tempo. Na verdade, os dinossauros povoaram a Terra ao longo de mais de 150 milhões de anos e nem todos viveram ao mesmo tempo. Por exemplo, os stegossauros viveram no final do período Jurássico, há aproximadamente 156 milhões de anos. Por outro lado, os famosos Tyrannosaurus rex viveram no final do período Cretácico, há aproximadamente 67 milhões de anos. Então, desde que desapareceram os stegossauros até que surgiram os tiranossauros, passaram pelo menos 77 milhões de anos, ou seja, aproximadamente mais 12 milhões de anos do que o tempo que separa os tiranossauros dos nossos dias. É verdadeiramente impressionante a dimensão do tempo numa perspectiva da história da Terra, não achas?
2: Acho mesmo, Eli! Acho mesmo!
1: Podes saber mais sobre a história da Terra e da vida no Museu Nacional de História Natural e da Ciência.

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0: Minha alcunha é o Soneca, mas podia muito bem ser o dançarino. 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
1: Abanar o corpo, abanar o corpo.

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4: Preso num comboio desgovernado, um grupo de animais tem de impedir os planos de Hans, um texugo à procura de vingança. Perante a colisão aparentemente inevitável, os animais contam com Falcão, um guaxinim inteligente e engenhoso disposto a tudo para os salvar.
5: Obrigado, Falcão!
6: Falcão! Falcão!
7: Um guaxinim que usa o nome de uma ave.
4: Bichos a Bordo. É a hilariante comédia desta semana com estreia em todo o país.
3: Cinema.
4: O herói Danael precisa de reunir os antigos amigos para salvar o mundo das mãos do vilão Dark Hell. Com muitas confusões pelo meio, os cinco heróis vão usar coragem, humor e o poder da amizade para travar a magia negra. Unidos um dia, unidos para sempre.
8: Dá-me o poder de Gamera!
9: Anda, Griff, não tens poder, nem uma espada de ouro, mas estás sempre de pé!
4: Os Lendários, um filme que vai deixar-vos colados à cadeira. Com estreia em todo o país.
3: Teatro.
4: Já pensaram no que estará escondido atrás das cortinas de um teatro? Para trás do palco? A bailarina Daniela e o ator Nuno estão prontos para vos mostrar aquilo que nunca ninguém vê. Estão convidados para um passeio mistério pelos corredores, pelas escadas e salas secretas do Teatro São João. Quem daqui quer descobrir segredos do teatro muito, muito bem guardados? Esta visita guiada ao Teatro Nacional São João, no Porto, acontece sábado, domingo e segunda, em vários horários.
3: Ar livre.
4: El Mini Golf faz parte da programação do Festival FINFA e é a mais divertida e engraçada versão de mini golf do mundo. À entrada recebem uma bola e começam uma aventura com 10 pistas seguidas. Cada tacada revela um truque, um castelo ou um moinho escondido. El Mini Golf da companhia Mumusic Circus é uma experiência para toda a família que está à vossa espera no Palácio Pimenta, no Museu de Lisboa, sábado e domingo, às 3 e às 6 da tarde.
3: Livros.
4: Sofia é uma menina de 12 anos que, preocupada com os desafios por que passa o planeta, decide escrever uma carta aos líderes do mundo. Sofia escreve sobre diversas questões e tenta chegar a um diagnóstico do planeta. Ela sabe que são muitos os problemas que levaram o mundo à unidade de cuidados intensivos, mas é uma sonhadora e apresenta soluções. Carta aos Líderes do Mundo é um livro escrito por Maria Inês Almeida e Flávia Lins e Silva, da Porto Editora. Boas leituras!
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0: Mistérios misteriosamente misteriosos.
1: Qual é a coisa, qual é ela que todos sabem abrir e ninguém sabe fechar?
2: Qual é a coisa, qual é ela que todos sabem abrir, mas ninguém sabe fechar?
1: Qual é a coisa, qual é ela que todos sabem abrir e ninguém sabe fechar?
2: Eu ouvi, não sei a resposta. E a solução é...
3: ovo ou amendoim? Toda a gente é capaz de descascar um amendoim ou abrir um ovo. Mas uma vez abertos, não há maneira de os fechar. Nem o ovo, nem a casca do amendoim. Por isso ninguém os sabe fechar, não é?

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0: Tu.
1: Diário de Bordo, Episódio 21.
2: Chegamos ao porto de Cebu nos primeiros dias de abril. Cebu é uma ilha nas Filipinas, localizada na região central, mesmo no coração do arquipélago. Ao chegar àquele porto, o capitão deu ordem para arriar as velas e, para saudar os nativos, mandou disparar tiros de canhão. Até aí, tudo bem. O problema é que os locais não perceberam que era uma saudação de boas-vindas, mas sim um ato de guerra e ficaram em pânico. Depois de atracar, o capitão ordenou que eu e mais alguns membros da tripulação, juntamente com o intérprete, fôssemos ao encontro do rei da ilha, chamado Humabon.
3: A grande viagem de Magalhães.
2: Quando chegamos perto dele, reparei logo que o rei estava muito assustado e inquieto. Foi então que pedi ao intérprete para dizer o seguinte.
4: Diz ao rei Humabon que os tiros que ouviram foram de saudação e não de ameaça. Diz-lhe que viemos em paz.
5: Do matin kami sa kapayapan uag matakot.
6: Ei, Sinje, nazan an capitamo.
5: O rei pergunta onde está o nosso capitão.
4: Diz-lhe que está no barco e que tem muita vontade de o conhecer.
5: Aya nasa banca. Atnaizna, makilala, angari.
6: Gostou, Kong, aniwana, andiom, capitan sayupanan.
5: O rei está a convidar o capitão para uma cerimônia.
2: E assim foi. Depois de falar com o rei, dirigimos-nos ao capitão para relatar o sucedido.
7: Então, Pigafetta, como correu a conversa?
4: No início, o rei estava muito desconfiado porque não entendeu a nossa saudação. Acho que as saudações aqui são mais com flores. Mas depois a conversa correu bem. Até fez um convite ao meu capitão para uma cerimônia com alguns embaixadores.
7: Isto está a parecer-me que este rei é um comerciante, um homem de negócios. Nesta vida, nada é de borla. Deve querer algum acordo. Não tenho nada a perder. Vamos a isso.
2: E assim foi. O rei tinha preparado um lanche e o capitão tinha mesmo razão. Aquele encontro foi mesmo para firmar um encontro entre Cebu e Espanha. Pelos vistos, estava interessado numa aliança com este poderoso do Ocidente. A relação de Magalhães com o rei estava de vento em popa, de tal maneira que Humabon aceitaria converter-se ao cristianismo como sinal de amizade. Dias mais tarde, chegaram algumas notícias, menos boas.
5: O rei Humabon pediu para lhe dizer que nem todos os chefes das outras ilhas estavam de acordo com esta aliança. E um, em particular.
7: Mas quem? Mas onde? Mas como se chamam?
5: É uma ilha aqui ao lado, chama-se Mactan, e é governada por dois chefes.
7: Mas quem são eles?
5: Zula e Silapulapu.
7: Mas estão os dois contra mim?
5: Não, pelos vistos, só um. O chefe Silapulapu.
7: Então quer dizer que na mesma ilha um chefe está a meu favor e outro não. Deixa-me pensar. Já decidi. Vou fazer uma visita a esse chefe que tanto se opõe à nossa aliança. Levarei meia centena de homens. Penso que será o suficiente. Mas atenção, todos com armaduras, que esta rapaziada gosta de setas.
6: Waka? Gumawa? Nikibuto? Intuani Majikin?
5: Não faça isso. Será muito arriscado e não vale a pena.
7: Não se preocupe, rei Humabon. Será apenas um passeio à beira-mar. Homens, preparem-se para o combate.
2: E assim foi. No dia seguinte, iria preparar-se para a sua última batalha. Estou muito comovido, pois será a última vez que irei ver o capitão com vida. Assina Pigafetta, com dois T's.

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2: Eu digo.
3: Eu digo e pronto.
2: E pronto.
4: A minha mãe é querida, gira e adora-me. Eu gosto muito dela, ela faz-me tudo e quando eu lhe dou prendas feitas por mim, ela guarda, ela já não tem sítio para pôr as coisas. Ela põe no armário de roupa, só que acho que aquilo já está cheio de presentes meus. Carinho e amor, que é um presente bom. A minha mãe chama-se Ana. Beijinhos, Mimi.
5: A minha mãe tem cabelo curto, é brasileira. Às vezes falamos muito um com o outro, mas só que com um sotaque meio não português. Eu gosto da minha mãe porque ela é muito boa cozinheira, faz uns bolos fantásticos. Eu tenho uma irmã que um dia também quer ser mãe. Gostaria de oferecer uma roupa. A minha mãe chama-se Flávia. Beijinhos de gomas e abraços de chocolate.

0: Sabes quando estás a comer a sopa e queimas a língua? Quando metes a colher à boca e está a ferver? É chato, dói e não sentes sequer o sabor dos alimentos. Mas esse problema acabou. Chegou a colher ventilador.
1: Ventilador.
0: Uma colher com uma ventoinha que arrefece a sopa em três tempos. Um, dois, três, já está. Podes comer a sopa à vontade. Esquece o queimar a língua.

0: Água. Isso era de antes. Colher ventilador. Já tens a tua?
1: Se isto existisse, é que era fixe. Mas não existe. É tudo invenção das nossas cabeças.

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2: Não ligues esta porcaria sem me avisar, faz favor. Não quero estar a fazer figuras para os alunos. Já está! Como assim já está? Eu dou cabo de ti! Alunos, a Villain Corporation vai novamente ter um dia de ouro. O que é o dia de ouro, perguntam vocês? Tal como nos outros anos, é um dia muito especial. Vamos esconder um ovo dourado nos terrenos do castelo. E quem o encontrar, ganha uma visita guiada às montanhas do Caldeirão das Bruxas Narigudas. No próprio dia, eu darei a partida. Fiquem atentos. Agora desliga lá esta porcaria. Agora já podes desligar, incompetente.
3: Lindo, quero tanto.
4: Este ano é para ganhar isto.
5: Não podemos deixar escapar, Ernesto.

0: Nu liek zo'n microfoon. En daar stoor ik ook daar als unjes. Ja está, otra vez. Cualquier día meto tal limpar as casas de banho. Não serve para nada. Bem, alunos horríveis, lembram-se do que eu disse na semana passada? O dia de ouro chegou! É hoje! Quem encontrar o ovo dourado vence a visita guiada às montanhas do caldeirão das bruxas narigudas. Partida, largada, partida outra vez!
1: Ouvi dizer que o ovo está no laboratório das sopas estragadas. Bora lá.
2: Dá para saber este alarido todo por causa de um ovo. Dá nada de especial.
3: Não é nada de especial.
4: Como assim? As bruxas narigudas são a melhor banda de música má do mundo.
2: Nem sei quem são. Devem cantar tão bem como um papagaio que engoliu um apito.
4: Não sabes? Toda a gente que diz sobre as bruxas narigudas. Tu não ouves, já percebi que não és fixe. Não fico aqui nem mais um segundo.
5: Não sou fixe, não sou fixe. Grande lata, vou encontrar o ovo e depois quero ver quem é que não é fixe.
6: Tan, tan, tan. Voltei. Sim, o narrador voltou. Porquê? Porque faço o que me apetece. Voltando à história, o Clemente pôs mãos à obra para apanhar o ovo. Só há um problema. Ele não sabe onde está o ovo.
5: Vou ter de descobrir onde está o ovo. Mas por onde é que hei de começar?
2: Vou começar pelo salão. Está lá muita gente, de certeza. Mesmo que não esteja lá o ovo, ao menos fico quietinho.
6: Lá vai o Clemente em direção ao salão nobre. Como se alguém fosse burro o suficiente para pôr o ovo num sítio cheio de gente.
2: Alô? Alguém por acaso faz ideia onde é que está o ovo?
7: Achas que se alguém aqui soubesse não o tinha apanhado já? Ou te dizia? Nós estamos aqui a fazer-nos de parvos, não achas?
2: Ok, ok. Não é preciso chatear-te, Ruth. Onde é que já foram procurar?
7: Já fomos aos campos de jogos do horror, já fomos às torres de aula, já fomos aos anfiteatros. Não está em lado nenhum. Estamos a fazer o plano para ir para a floresta, para os salões e para a biblioteca.
2: E a arrecadação?
7: A arrecadação? A arrecadação? Tu não percebes mesmo nada disto. Não está na arrecadação, de certeza. Deixa-nos em paz.
5: Bem, toda a gente acha que eu sou burro. Vou à arrecadação, vou à arrecadação, vou à arrecadação. Encontro o ovo e depois vão ver. Vou provar-vos.
7: Vai, vai, menta. Vai pela sombra.
6: E lá vai o menta sozinho para a arrecadação. Só ele e uma lanterna. Estou para ver.
8: Está aqui alguém? Está aqui alguém? Está aqui alguém? Está aí alguém?
5: Ana, está susto?
8: Ai, é só um morcego. Isto está tudo cheio de água canoja.
5: Eu espero que esteja aqui porque isto é assustador.
8: Que barulho é este?

0: festa por carreira rápido. Já está?
1: Finalmente.
0: Anunciamos Menta como o grande vencedor do nosso concurso. Os meus parabéns. Rebentou numa nuvem de porcaria em forma de gás e encontrou o ovo. Acabaste de ganhar uma visita guiada às montanhas do Caldeirão das Bruxas Narigudas. Parabéns mais uma vez.
2: Menta rebenta. Menta rebenta. Menta rebenta. Nem desgosto.

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0: Vais ver que vais gostar.
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1: No Jardim Botânico!
2: Olá! Lembras-te de mim? Eu sou a Raquel Barata e sou botânica porque estudo as plantas. E hoje venho falar-vos da flor. As plantas do tempo dos dinossauros não tinham flor, porque nessa altura não existiam insetos suficientes no nosso planeta. E tu sabes que os insetos e as flores fazem uma troca... Eu já te conto. Bem, mas antes disso... Até ao fim do tempo dos dinossauros, as plantas reproduziam-se através de pinhas. E ainda hoje podemos observar algumas plantas muito interessantes, como as araucárias ou as cicas. Nestas plantas, as pinhas masculinas produzem o pólen, que é transportado pelo vento, até às pinhas femininas que sustentam as sementes. Ora, com a explosão do número e diversidade de insetos, as plantas desenvolveram então a flor ao longo de milhares de anos. As primeiras flores eram grandes, porque os primeiros insetos também eram muito grandes. Um exemplo de um parente próximo das primeiras plantas com flor é a magnólia. A relação entre a flor e o inseto é maravilhosa e a sua evolução em conjunto faz com que formas e cores de flores correspondam completamente à forma da boca e dos próprios insetos, numa troca incrível. O inseto vai à flor alimentar-se do néctar e transporta para outra flor o pólen, que vai dar origem à semente e ao fruto. Podes observar todo este transporte e esta dinâmica na magnólia ou em qualquer outra flor no Jardim Botânico de Lisboa.
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0: vai, vai. O grande mal é que ficou um mini sol.
1: Ficou um semi-meio mini-deus. Au! 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Traz

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1: Eu sou a Rita e sou a defensora da água.
2: E eu sou a Kátia, a defensora do planeta.
3: Como é que num planeta azul a água pode acabar?
1: Pois é, herói da natureza. A maioria do nosso planeta é composto por água. Mas apenas uma parte muito, muito pequenina dessa água pode ser utilizada para nosso consumo. A maior está retida no gelo dos polos e no nosso gigante azul, o oceano. Não nos podemos esquecer que esta pequena quantidade de água tem de ser dividida por todos os seres vivos que dependem dela para sobreviver. Para além das barragens que impedem o fluxo natural dos rios, a agricultura intensiva e a poluição ameaçam este recurso tão importante para nós e para o planeta. Se a água estiver poluída, não pode ser consumida por nenhum ser vivo, senão vamos ficar doentes. Temos de começar a pensar na água como um recurso finito. Por isso pensa comigo, será que podemos gastar assim tanta água?
4: Desafio!
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6: Salvar a água é simples, defensor da natureza. Basta poupar o máximo que conseguires. Para isso, podes reutilizar a água sempre que conseguires, gastar o mínimo possível quando estás a tomar banho, a lavar os dentes ou a cara e descarregar o autoclismo sempre no botão mais pequeno. Se não tiveres este botão, podes colocar uma garrafa cheia dentro do autoclismo e assim não descarregas tanta água de uma vez.
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4: O que é um telescópio?
5: De uma forma simples, pode dizer-se que um telescópio é um instrumento que serve para ver as coisas maiores. Tal resultado é o mesmo que estar mais perto das coisas, razão porque muitas vezes se diz que os telescópios permitem ver mais próximo. Existem vários tipos de telescópios. Uns que têm como peça principal uma lente e outros que, em vez de lente, têm um espelho. Aos que têm a lente, chamamos de telescópio refrator. O mais conhecido talvez seja a luneta de Galileu. Neste tipo de telescópio, a luz entra no tubo e viaja diretamente para o olho. Aos que têm um espelho, chamamos de telescópios refletores. Nestes, o que acontece é que a luz entra diretamente no tubo e chega ao espelho, que é côncavo. É igual a uma colher, que reflete a luz para o outro espelho muito mais pequeno, que é plano, que depois encaminha a luz para o olho. Neste tipo de telescópio, a imagem aparece invertida. E isso acontece porque o espelho côncavo inverte a imagem. Podes ver isso quando olhares para dentro de uma colher antes de comeres a sopa. Verás que a tua imagem aparece de cabeça para baixo. É o que acontece com o telescópio. Para ver os astros, isso não tem qualquer importância.
6: Nuno Milagaia, do Parque de Astronomia de Constância. 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

0: minha casa.
1: Às escuras para salvar o mundo. Milhares de milhões de pessoas que, como nós, têm a sorte de viver em casas com tomadas e interruptores elétricos, tratam a eletricidade um pouco como se fosse ar.
2: Ha!
1: É invisível e está sempre disponível. Por isso, não pensamos na quantidade que gastamos. É muito fácil esquecermos de onde vem a eletricidade. Afinal, os tablets e os televisores não deitam fumo. Mas a triste verdade é que a maior parte da energia usada para gerar eletricidade ainda é produzida queimando combustível fóssil. O principal inimigo de um eco-guerreiro como tu.
2: Bem podre!
1: Aqui vão algumas dicas para reduzires o consumo de eletricidade. 5. Abre as cortinas aos toros logo pela manhã, em vez de estenderes a mão para o interruptor da luz. 4. Apaga as luzes quando saíres de uma divisão, a não ser que ainda lá esteja alguém, claro. 3. Não deixes a porta do frigorífico aberta enquanto pensas no que vais comer a seguir. O frigorífico gasta imensa eletricidade, principalmente quando está com a porta aberta. 2. Os frigoríficos usam menos energia se tiverem 2/3 da sua capacidade preenchida. Se o teu frigorífico estiver demasiado cheio, começa a mastigar para salvares o planeta. 1. Quando usas aparelhos com ecrãs, desliga o som e baixa a luminosidade para não precisarem de ser carregados com tanta frequência. Não deixes televisores, computadores e consolas em modo stand-by durante a noite. A maneira mais preguiçosa de o fazer é ligá-los a um temporizador que assumirá essa responsabilidade. 5 dicas para reduzires o consumo de eletricidade. Lembra-te, o mundo é a tua casa. Descobre como eliminar o plástico, reduzir o lixo e salvar o planeta. Com base no livro 50 ideias para te livrares do plástico, da Booksmile.

0: Missão Democracia. A Constituição.
1: Olá, eu sou a Laura e tenho 10 anos. Já ouviram alguém dizer a palavra inconstitucional? Os políticos usam muito quando querem dizer que uma ideia vai contra a Constituição, o grande livro das regras do nosso país. Hoje vamos aprender o artigo 20, acesso ao direito e tutela jurisdicional efetiva. Parece uma expressão um bocadinho complicada, mas quer dizer uma coisa simples, que a justiça é para todos. Se alguém não respeitar os nossos direitos que estão na Constituição, nós, crianças, temos o direito a um advogado que nos represente e que nos defenda em tribunal. O tribunal é o sítio onde trabalham os advogados e os juízes, que fazem cumprir as leis. O mais importante é que os nossos direitos sejam cumpridos, mesmo sendo crianças.
0: Todos os cidadãos, o que inclui todas as crianças, têm direito a recorrer aos tribunais para a defesa dos seus direitos e interesses legalmente protegidos, não podendo a justiça ser negada só porque alguém não tem dinheiro.

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5: Olá, crianças de todo o mundo. Bem-vindos ao maior concurso de todos os tempos. O meu. Eu sou o Sabichão e comigo tenho dois concorrentes. O Simão e a Carolina. Uma salva de palmas para eles. Do meu lado direito, a concertina musical. Digam olá ao Simão.
6: Olá, Sabichão. Sabes aquela do tiro liro liro que tocou concertina à esquina? Era eu, não é ultra top.
5: E do meu lado esquerdo, a Carolina que está a tentar comer o meu bigode. Sai, sai, sai, sai, sai. Vá, chega-te para ali.
7: Olá, Sabichão. Por acaso estou mesmo, mesmo cheia de fome. Não tens aí nada para picar?
5: Olha, não tenho não. A não ser uma agulha para te picar o rabo. Por acaso estão a ver esse botão vermelho a piscar à vossa frente?
7: É isto que é o meu snack?
5: Mas qual snack? Isso é para carregar. Ele vai disparar uma pergunta. Fiquem atentos.
4: Categoria Música.
5: Já cá cantas, perguntinha. E a pergunta é... Os ritmos musicais Kizomba e Kuduro vêm de que país? Vão pensando na resposta enquanto vos digo que prémio magnífico podem ganhar. Um microfone cheio de purpurinas que muda a voz para o ressonar de vaca chilena durante a sesta.
7: É quase a hora do lanche, por isso não tenho tempo a perder. A resposta está aqui na ponta da minha...

0: A salivar! A Kizomba e o Kuduro vêm da China e vêm de avião para não demorar tanto tempo a chegar.
1: Oh, Carolina, a Kizomba e o Kuduro não são pessoas. A tua resposta está erradíssima. Simão, será que sabes responder?
2: Claro que sei. Os ritmos musicais Kizomba e Kuduro vêm de Angola, claro. São dois extraordinários ritmos africanos. Uegue, uegue, uegue, uegue, bora sabichão.
1: Simão, a tua resposta está certa. Acabaste de ganhar um microfone cheio de purpurinas que muda a voz para o ressonar de vaca chilena durante a sesta. Vais fazer um sucesso com ele na tua banda. Parabéns!
3: Termina assim mais um episódio de O Sabichão.

0: Preso num comboio desgovernado, um grupo de animais tem de impedir os planos de Hans, um texugo à procura de vingança. Perante a colisão aparentemente inevitável, os animais contam com Falcão, um guaxinim inteligente e engenhoso disposto a tudo para os salvar.
1: Obrigado, Falcão!
2: Falcão! Falcão!
3: Um guaxinim que usa o nome de uma ave.
0: Bichos a bordo. É a hilariante comédia desta semana com estreia em todo o país.
2: Cinema.
0: O herói Danael precisa de reunir os antigos amigos para salvar o mundo das mãos do vilão Dark Hell. Com muitas confusões pelo meio, os cinco heróis vão usar coragem, humor e o poder da amizade para travar a magia negra. Unidos um dia, unidos para sempre.
4: Dá-me o poder de Gamera!
5: Anda, guerreiro, não tens poder, nem uma espada de ouro, mas estás sempre de pé!
0: Os Lendários. Um filme que vai deixar-vos colados à cadeira. Com estreia em todo o país.
2: Teatro.
0: Já pensaram no que estará escondido atrás das cortinas de um teatro? Para trás do palco? A bailarina Daniela e o ator Nuno estão prontos para vos mostrar aquilo que nunca ninguém vê. Estão convidados para um passeio mistério pelos corredores, pelas escadas e salas secretas do Teatro São João. Quem daqui quer descobrir segredos do teatro muito, muito bem guardados? Esta visita guiada ao Teatro Nacional São João, no Porto, acontece sábado, domingo e segunda, em vários horários.
2: Ar livre.
0: El Mini Golf faz parte da programação do Festival FINFA e é a mais divertida e engraçada versão de mini golf do mundo. À entrada recebem uma bola e começam uma aventura com 10 pistas seguidas. Cada tacada revela um truque, um castelo ou um moinho escondido. El Mini Golf da companhia Mu Music Circus é uma experiência para toda a família que está à vossa espera no Palácio Pimenta, no Museu de Lisboa, sábado e domingo, às 3 e às 6 da tarde.
2: Livros.
0: Sofia é uma menina de 12 anos que, preocupada com os desafios por que passa o planeta, decide escrever uma carta aos líderes do mundo. Sofia escreve sobre diversas questões e tenta chegar a um diagnóstico do planeta. Ela sabe que são muitos os problemas que levaram o mundo à unidade de cuidados intensivos, mas é uma sonhadora e apresenta soluções. Carta aos Líderes do Mundo é um livro escrito por Maria Inês Almeida e Flávia Lins e Silva, da Porto Editora. Boas leituras!
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0: Agora vou-vos ler um poema sobre o amor. Quando tu nasceste, eu renasci. Quando tu precisavas, eu estava ali. Eu alimentei-te, eu cuidei-te de ti, eu protegi-te, eu amei-te. Agora vamos falar sobre provas de amor. Alguém já recebeu aqui uma prova de amor? Lara, já recebeste alguma prova de amor?
1: Já.
0: Então conta lá.
1: Foi um rapaz que chegou ao pé de mim e disse que gostava de mim.
0: E ele deu-te alguma coisa ou só disse?
1: Deu-me uma flor.
0: E o Miguel, já tiveste alguma prova de amor?
2: Sim.
0: Qual?
2: Não sei bem.
0: Foi alguém que deu alguma coisa?
1: Não,
0: sim, Lara?
1: Não aceitei.
0: Ai, mas a Lara... Não aceitaste a flor, Lara? Então porquê?
1: Porque não quis.
0: E a Margarida?
3: Nenhuma.
0: Ainda não recebeu nenhuma prova de amor? E o Romeu?
4: Não.
0: Não?
5: Eu já recebi um beijo da mãe.
0: Recebeu um beijinho da mãe também? E o João?
6: Não.
0: Não? Nenhuma prova de amor? Vocês viram que há muitos tipos de amor.
7: O da mãe e o dos amigos?
5: Sim.
0: E receberam alguma prova desse amor?
7: Brincar connosco.
0: Brincarem connosco. E olha, diga-me uma coisa. E vocês? Já fizeram alguma prova de amor?
7: Eu já. À mãe.
0: E o quê? O meu?
7: Fui com o pai comprar uma rosa para a mãe.
0: Hã? E os outros meninos? Mais alguém fez alguma prova de amor? Lara?
1: Fui eu e a minha irmã. Como os meus pais estavam sempre cansados de trabalhar, porque eles trabalhavam mais do que trabalhavam antes. Então nós fizemos uma vela, uma rosa vela, e metemos ferros rochês e coisas de Natal.
0: E ofereceram?
1: Sim.
0: Miguel, e tu?
8: Metemos o palhado.
9: Já dei muitas vezes, mas não me lembro bem.
0: E o que é que tu já ofereceste como prova de amor? Foi um desenho?
9: Eu já te ofereci um desenho, beijinhos.
0: E ali, a Margarida?
3: Não recebi e não dei. Como é que vocês sabem que os vossos pais gostam de vocês? Diz, Lara.
1: Porque há pais que passam a vida a dizer que gostam muito de nós e às vezes mesmo quando nós fazemos birras eles não se zangam, fingem que não aconteceu nada.
3: E mais, como é que os vossos pais demonstram o amor por vocês?
5: A dar-lhes comprando-lhes prendas.
3: E o que é que os pais dão mais? Dar?
5: Carinho.
3: Amor. Carinho. Amor.
5: Abraços.
3: Abraços.
2: Beijinhos.
3: Beijinhos. E isso dá-nos felicidade, não é? E o que é que nós damos às outras pessoas para as outras pessoas saberem que nós os amamos?
5: Elogios.
3: Diz, João?
5: Elogios.
3: Elogios. Elogiamos os outros. Muito bem. O que mais nós podemos dar aos outros para eles saberem que nós gostamos deles?
1: Amor.
3: Amor.
1: Sentir que... Dizer que sentimos alguma coisa por a pessoa.
3: Dizer, verbalizar o que vai dentro do nosso coração, não é? Dizer aos outros, porque às vezes esquecemos de dizer. Não é? Vocês já disseram hoje a alguém que gostam dessa pessoa?
5: Eu já disse.
3: Já. Como é que vocês dizem?
1: Eu digo todos os dias.
3: E como é que vocês dizem? João, como é que costumas dizer?
5: Gosto de ti.
3: André?
5: Olha, um beijinho.
3: Dar um beijinho. Romeu?
10: Gosto muito de ti.
3: Margarida?
11: Amo-te.
3: Miguel?
12: Adoro-te.
1: És a melhor mãe do mundo.
3: Ai, tantas provas de amor.
13: Quando gostamos muito de alguém, por vezes duvidamos do seu amor por nós. Ficamos tristes, angustiados e com medo. Necessitamos de provas desse amor. Existem várias formas de recebermos provas de amor e de provarmos o nosso amor pelos outros, como por exemplo... Dando beijinhos, escrevendo cartas, oferecendo presentes ou dando carinhos. Estes são talvez os mais comuns. E tu, já recebeste ou deste provas de amor? Quais? Envia-nos histórias sobre provas de amor que tenhas dado aos outros ou que outros te tenham dado a ti. Ficamos ansiosamente a aguardar. Escreve para radiozigzag@rtp.pt.

não vou falar-vos disso aqui. Ei, rapaz apaixonado pela ex, ou aquele que gritou vitória quando eu ainda não ganhei. O rapaz que queria casar no fim do primeiro encontro. A esse eu nunca respondo,

0: Então, estava aqui a pensar em ti. E não namoras?
1: Ligo para a linha de apoio, diga qual é o seu problema. Sim, eu compreendo, diria que é melhor esquecê-la. Fica então sem efeito, obrigado pelo seu convite.

0: só uma fase. Obrigado pelo desastre, mas os rumores são verdade e eu já não estou sozinha.
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9: Na turma de Benjamin, os colegas estão entusiasmados com os progressos que têm feito em literacia digital. Sim, vamos repetir. Literacia digital. Hoje, a aula de TIC foi sobre esse palavrão. A turma compreendeu que não basta aprender a ligar e a clicar. Afinal, o que mais importa é não deixar de pensar. Para bem navegar, temos de saber como, onde, quando e com quem conversar. Bora fazer outra pesquisa sobre o assunto? O Benjamin já está de tablet ligado.
10: Maltinha, somos três líderes digitais. Não podemos fazer trabalhos de bebês. Bué podres.
5: Bem sei, Benjamin.
11: Como fazemos, então?
5: Fazemos à distância. Já aprendemos tanto com as aulas online. Podemos falar pela plataforma da escola.
11: Vixe, mas qual o tema? Já fizemos sobre tanta coisa.
10: Pessoal, o tema é literacia digital. Podemos pesquisar a partir daí. Bora, ligamos-nos daqui a 2 minutos. Já tenho a informação.
11: Já, eu também.
5: Vou ler devagar. Literacia digital é o conjunto de habilidades necessárias para ter competências digitais básicas em TIC. Devemos saber produzir, apresentar e trocar informação, comunicar e participar em redes colaborativas via internet.
11: Rede colaborativa é a nossa! Já fizemos o trabalho!
5: Olha, é fixe pesquisar as várias plataformas, perceber quais são as melhores plataformas para falar, dar aulas, trabalhar...
10: Curto essa cena, Lara. Onde é que te inspiraste?
5: Na confusão que às vezes há cá em casa, cada um usa uma plataforma diferente. E todos dizem que a sua é a melhor, até a minha avó já fala connosco em videochamada.
11: Ela! Isso é que é uma família tecnológica?
5: Julgavam que, por a minha avó ter 78 anos, nunca tinha conversado num computador. Ela até já manda mails.
10: Vês? A tua avó é um exemplo de literacia digital. É excelente para o nosso trabalho.
5: Ela está sempre a dizer-me que sei mexer rápido nos teclados, que parece que os meus dedos estão ligados a fichas elétricas, mas que isso não é o mais importante.
11: Então, o que é o mais importante para a tua avó?
5: Que noutros tempos se namorava à janela, mas que hoje se abrem muitas janelas virtuais, sem pensar onde vão dar. E não podemos esquecer que enquanto aqui estamos, também estamos a falar com o mundo.
10: Grande cena essa da tua avó. Curto para o nosso trabalho. Conversar com amigos é conversar com o mundo.
11: Muito fixe. As plataformas virtuais são como janelas.
10: A minha irmã Rita passa tardes a janelar.
11: Então a tua irmã é uma cota dos velhos tempos.
10: Olha, pois é. Mas o meu primo Rui avisou-me que existem plataformas menos seguras.
5: A sério? Podemos cair da janela?
10: Tão engraçadinha. Podemos passar dados no chat. Colocar links que podem ser usados por desconhecidos sem sabermos.
11: Bem aviso ao Pisca. Os piratas do ar estão sempre à espreita para atacar.
5: Curta essa cena para o trabalho, Pedro. Título já temos. E o nosso trabalho pode ser uma entrevista. Bora conversar online com a minha avó.
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0: Fora de casa.
1: Fora de casa. Faz sol.
0: Faz sol.
2: Bora para a rua. Uhul! Estou a ver, estou a ver. É o nome do jogo de que te vou falar hoje. Este jogo funciona muito bem se estiveres no carro, no autocarro ou no comboio. É um bocadinho mais complicado se fores de barco ou num avião, onde a paisagem não muda tão rapidamente. Escolhe alguém para ser o enganador. E depois os outros fecham os olhos. E não vale espreitar. Por motivos óbvios, quem conduz não pode fechar os olhos. Mas é ótimo para ser o enganador. O papel do enganador é descrever o que se passa fora do carro e ver se consegue meter umas mentiras pelo meio sem os outros repararem. Pode começar, por exemplo, assim. Lá fora, neste momento, está sol, mas há algumas nuvens e estamos a seguir por uma estrada cheia de curvas, com árvores muito bonitas de um lado e do outro. Vi um milhafre do lado esquerdo da estrada e agora mesmo apareceu uma cabina telefónica com um elefante do lado direito. À nossa frente está um caminhão cheio de palha e por cima desse caminhão está um prédio de 50 andares. Olha, em cima desse prédio de 50 andares está um leão que vai saltar agora mesmo para o teto do carro.
3: Ah, não!
2: Obviamente que nesta altura alguém já tinha de ter gritado
3: mentira, mentira!
2: E marcado um ponto por ter reparado na mentira. Já sabes, o enganador tem de explicar aquilo que está à sua volta, incluindo uma ou outra mentira que todos os outros têm de identificar para ir ganhando pontos. Atenção! Quando fizeres 10 pontos, tens direito a um rebuçado de fruta. Continua este jogo até já não seres capaz de inventar mais mentiras ou até se terem acabado os rebuçados. Olha lá! Ainda não sabes que fora de casa faz sol? Estás à espera de quê para ir apanhar sol nas orelhas?

0: quero ser...
1: Um dia quero ser escritor. 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
3: 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Olá, eu sou a Maria João Luís e vou contar Poemas para Brincalhar, de João Manuel Ribeiro, da Porto Editora. Eu, tu. Sola, sapato. Rei, rainha. Galo, pato. Carapau, sardinha. Mão, luva. Dedo, pé. Vinho, uva. Água, café. Menino, menina. Vestido, nu. Cravo, bonina. Eu, tu. O sistema solar avariado. O Sol anda mole. Mercúrio tem ácido úrico. Vênus namora menos. A Terra geme e berra. A Lua anda cheia e nua. Marte quer ser uma tarte. Júpiter não sabe o que quer. Saturno anda de turno em turno. Urano reduz de tamanho. Neptuno vira gatuno. Plutão é aldrabão. O sistema solar anda a variar. Ladrão. Roubei uma estrela bela, bela, que pus à janela para não ter ela saudades do céu. Roubei um cometa, careta, careta, que pintei a caneta para não ter o pateta, cara de omeleta. Roubei um meteorito, bonito, bonito, que fiz lentito, para não ficar caidito em lugar esquisito. Roubei um trovão, suão, suão, que espalhei nu, só tão, para não ser vilão de raio na mão. A lua aluada. A lua é de prata, a lua é um prato, a lua está no papo, a lua seduz o sapo. A lua caiu no charco, a lua andou de barco, a lua perdeu um quarto. Nesta lua, nem eu embarco. Temporal. Zangou-se o tempo e armou tal temporal que o sol amuou. A chuva trabalhou e ficou o vento sem movimento para tantas tropelias. Zangou-se a flor pelo prejuízo causado pelo tempo, que com tal idade já devia ter juízo para como ninguém pôr de bem a chuva e o sol. Zanguei-me eu, que sem tento vi passar o tempo, sem o poema a abreviar, nem ir brincar para a rua, namorar a lua, que não cabe nesta zanga. Rondel do tempo. À claridade do luar, três princesas bailam, bailam sem parar. Uma, velha, muito velha, baila com o passado. Outra desguelha, baila com o presente. E outra ainda não sente o corpo invisível e puro do futuro maduro que traz no ventre. A cada nome a sua íris. O Adão, apesar de velho e ao sol, continua vermelho. A Eva, sempre marmanja, esconde-se ainda na laranja. O Abel pintou o cabelo e o coração de amarelo. Por causa da rima, o verde tanto se ganha como se perde. Traquina e travesso, o Raul joga a bola na linha azul. Eu, tu e o Rodrigo não sabemos que cor é o indigo. Apaixonada, a Antonieta namora no arco o violeta. Cibernauta. Do meu computador fiz nave espacial, da nave fiz casa, da casa fiz asa, da asa fiz voo, do voo fiz ilusão. E nunca saí do chão. Parelhas. com papas e bolos se tapa a boca aos meninos tolos. Com sal e pimenta se dobra a língua a quem palavrões inventa. Com alhos e bugalhos se temperam e assinalam caminhos e atalhos. Com rimas e versos

0: como sabe. Os 10 dedos dos pés em dança com os 10 dedos das mãos são, como sabe toda a criança, meter os pés pelas mãos. Os alhos aos retalhos em breve rima com os bugalhos caídos em atalhos são, como sabe toda a menina, misturar alhos com bugalhos.
1: Caixinha vermelhinha. Era uma vez uma caixinha vermelhinha, onde guardei um anel que roubei para a mulher que me quiser. Encantado e apaixonado, talvez de vez.
0: Pedra Pedrinha. Pedra Pedrinha, branca encarnada, calcada, talcadinha, enxuta e molhada. Pedra Pedrinha, quieta e arremassada, na horta sozinha, ou no rio encharcada. Pedra Pedrinha, na mão do menino, redonda e quadradinha, atirada ao ninho. Pedra Pedrinha, às vezes no coração, onde se aninha. Matreira, a solidão. Peneirinha, peneirinha. Peneirai as pedrinhas do coração, tirai-as da menina. Ai, ai, lançai-as para o chão. Peneirinha, peneirai os espinhos desta vida, tirai-os da menina. Ai, ai, ponde-os na rosa florida. Peneirinha, peneirai as palavras destas rimas, dai-as ao poeta, ai, ai, para dizê-las às meninas. Casa de papelão. Esta casa é bem alta, forrada de papelão. O ladrão que a assalta não quer dinheiro, não. Quer uma linda donzela que lá vive, que lá mora. O ladrão não deu com ela, que andava por fora. E ficou triste como a noite, sem o seu desejado tesouro. Casa assim, sem ela, é açoite de bronze, prata e ouro. Antão era pastor. Antão era pastor na ribeira do Sado. Ouviu um rumor e ficou enredado na voz doce e fina de donzela citadina que colhia amoras nas silvas da serra. Sem queixas ou demoras, Antão deixou na terra as ovelhas ao abandono. Mora agora na cidade, serve a outro dono. No coração, a saudade de ser pastor e do Sado partilha o lugar com a menina citadina que o fez exilar. Semanada. Segunda, corcunda. Terça, dispersa. Quarta, farta. Quinta, retinta. Sexta, sem cesta. Sábado, babado. Domingo, com pingo. O tio Mauro. Há o meu tio Mauro, um homem zarrão, chamado dinossauro em extinção. Será porque é sisudo? Porque é malandrão? Ou sempre mudo e em descontração? Será porque é tio, porque é forreta? Ou sem corrupio na velha bicicleta? Será porque é honesto, sério e vertical? Ou porque tudo o resto parece mal? Tenho cá para mim, que pouco sei ou não, que lhe chamam assim por causa do coração. A bruxa solidão. No reino do medo, há uma bruxa invisível que se chama escuridão. Bruxa que acorda cedo e parece impossível. Vive e mora no sótão. Não sei o que lá faz a bruxa malvada. De noite toca acordeão, de dia fica calada. Não sei o que come a bruxa escuridão. Sei que arrói e consome a luz no coração. Vai-te daqui embora, ó bruxa, bruxinha. Com quem cá mora não fazes tu farinha. Canção do Atchim. Atchim, Atchim, Atchim,
1: espirra a Ana e o Joaquim. Atchim! Atchim! Atchim! Imita o pai Benjamim. E em cor gritam todos, Santinho! Santinho! E assim ficam em modos com o constipadinho. Atchim! Atchim! Atchim! Espirra a Eva e o Franklin. Atchim! Atchim! Atchim! Replica o avô Efraim. E o Santinho sai rufanho porque o corpo se desfez. Saiu o primo a apanhar feno e está distraído a tia Inês. Atchim! Atchim! Atchim! Espirra este verso para mim. Atchim! Atchim! Atchim! Replico eu, pois sim. E o Santinho sai sussurrado que o menino dorme então e ninguém o quer acordado e embalado pela constipação. O rei de coisa pouca. O rei de coisa pouca, muito pouca coisa fez. Nem guerra louca, nem a paz de vez. O rei de pouca coisa, pouco tem de nada, nem soldado de lousa, nem batalha travada. Pouca coisa de rei, que nada faz ou desfaz. Melhor será a grei sem o pobre rapaz. O rei de coisa pouca, que havia de fazer? Não ter a ideia louca de por rei se ter. Saltos altos. Salta o cão, salta o gato, salta a pulga para o sapato. Salta o gato, salta o cão, salta o piolho para o colchão. Salta a castanha do ouriço, salta o pão para o chouriço. Salta a letra do abecedário, salta a palavra do dicionário. Salta a tinta preta retinta da caneta para a folha com pinta. Saltam eles, saltais vós, saltamos nós de um navio para uma casca de nós. Salta ele, saltas tu, salto eu, desta folha até ao céu. Por um triz, por um triz, o gato de Luís não comeu a perdiz. E por um triz, não ganhou uma cicatriz de bicada no nariz. Sem sentidos, se ouvisses o que eu ouvi, ai, ai, ai! Em canto brando e afinado, um gato a ladrar e um cão a miar, não me chamarias desmiolado. Se sentisses o que eu senti, ai, ai! Bem no centro da palma da mão, uma pulga a escavar a pele, também terias esta comichão. Se cheirasses o que eu cheirei, ai, ai, de perfume intenso a sal e marzia no umbigo pequeno de uma lontra, também ficarias zonzo e com alergia. Se saboreasses o que eu saboreei, ai, ai, ao trincar a língua de um linguado misturada com alho, cebola e louro, não deixarias nunca de estar esfomeado. Se visses o que eu vi, ai, ai, com estes óculos graduados, um papagaio a dizer versos, terias os olhos arregalados. Pelo muro acima e abaixo, pelo muro acima vai um caracol, com a barriga no chão e os cornos ao sol. Pelo muro abaixo vem um

0: cobra girafa nunca na piscina. Adeus, Isabel! Enguia elefante nem por um cordel. Adeus, meninas! Tantos animais em poucas rimas. Poema tonto para a Ana Tonta. Ana Carriça encaroçou-se na chouriça e defumou-se. Ana Lagartixa subiu o muro e, assustadiça, teve um furo. Ana Mafarrica torceu o pé na chafarica antes de lolé. Ana Trote nem tuge nem pia. Tomou xarope para a pneumonia. Ana Traquitana salta e pincha na feira e na cana em que pedincha. Eu tive um cãozinho chamado Alegria. Chorava de noite, ladrava de dia. Eu tive um gatinho chamado Bonifrate. Comia salgados e bebia chocolate. Eu tive um ratinho chamado Pimpolho. Morria por queijo, marmelada e piolho. Eu tive um passarinho chamado Liberdade. Faz tempo que morreu. Ainda sinto saudade. Fantasma doente. Conheço um fantasma que sofre de asma. Pigarreia a toda a hora e não vai embora. Vive no meu quarto, entre lençóis e cobertores. Quando sai e parto, fica só com as suas dores. Já lhe disse que se fosse, mas ele diz que não tem quem suporte a sua tosse e o trata assim tão bem. Como estou a crescer, receio que algum dia ele apanhe de susto de morrer e não me ache boa companhia. O cavalinho da Marta. É branco e de papelão o cavalinho da Marta. Corre, corre que se farta da realidade para a imaginação. Cavalga por vales e montes como um veloz trovão. Passa brumas e horizontes que amedrontam o coração. Troteia devagar e feliz se a Marta lhe dá a mão. Às vezes é ele quem diz: vai-te embora, solidão. E a Marta sorri. Pois então. Desadivinha. Não é branco, não. Nem o põe galinha alguma. É da cor que lhe der a tua mão e de apanhar, como a caruma. A galinha assada e o Chico Larico. O bico pico sarapico da galinha assada picou o Chico Larico da perna alçada. O bico pico saramico da galinha assada tocou o Chico Mafarrico sem perna nem nada. O bico pico saramico da galinha assada já torceu o bico à hora da infeliz bicada. Comeu a galinha assada e o Chico Larico marrafico e o bico pico deu-lhe azia. Adeus, meninos! Até outro dia! Adeus, meninos! Até outro livro!
1: Zigzagger, acabei mesmo de chegar e estou super entusiasmada para te mostrar tudo o que te trago na próxima hora. Conto contigo, eu sou a Andreia e vamos lá começar esta viagem na Rádio Zigzag.
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1: Era uma vez.
2: Todos eles viram um gato. O gato deambulou pelo mundo com os seus bigodes, orelhas e patas. E a criança viu um gato. E o cão viu um gato. E a raposa viu um gato. Sim, todos eles viram o gato. O gato deambulou pelo mundo com os seus bigodes, orelhas e patas. E o peixe viu um gato. E o rato viu um gato. E a abelha viu um gato. Sim, todos eles viram o gato. O gato deambulou pelo mundo com os seus bigodes, orelhas e patas. E o pássaro viu um gato. E a pulga viu um gato. E a cobra viu um gato. E a doninha viu um gato. E a minhoca viu um gato. E o morcego viu um gato. Sim, todos eles viram o gato. A criança e o cão e a raposa e o peixe e o rato e a abelha e o pássaro e a pulga e a cobra e a doninha e a minhoca e o morcego. O gato viu-os a todos e todos eles viram o gato. E o gato deambulou pelo mundo com os seus bigodes, orelhas e patas e então chegou a um lago. E imagina o que ele viu. Viu o gato. Olhou para a água, viu o reflexo e viu-se a ele próprio. Todos eles viram um gato. É uma história de Brandon Wenzel, da Eddie Kerr Editora.
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0: Alerta.
1: Inacreditáveis verdades do planeta.
2: Então, e tentar respirar e engolir ao mesmo tempo? Já tentaste? Ora, tenta lá. Conseguiste? Não sejas aldrabão. Ninguém consegue fazer os dois ao mesmo tempo? Quer dizer, agora estou eu a ser aldrabão. Os bebés conseguem, até perto dos 4 meses. Dessa forma, conseguem mamar e respirar ao mesmo tempo. Depois disso, perdem essa capacidade. Por isso, ficas a saber, não é possível respirar e engolir ao mesmo tempo. Não te ponhas a fazer experiências, que te engasgas e sai-te o leite pelo nariz.
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0: 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Cinema.
5: Preso num comboio desgovernado, um grupo de animais tem de impedir os planos de Hans, um texugo à procura de vingança. Perante a colisão aparentemente inevitável, os animais contam com Falcão, um guaxinim inteligente e engenhoso disposto a tudo para os salvar.
6: Obrigado, Falcão!
7: Falcão! Falcão!
8: Um guaxinim que usa o nome de uma ave.
5: Bichos a Bordo. É a hilariante comédia desta semana com estreia em todo o país.
0: Cinema.
5: O herói Danael precisa de reunir os antigos amigos para salvar o mundo das mãos do vilão Dark Hell. Com muitas confusões pelo meio, os cinco heróis vão usar coragem, humor e o poder da amizade para travar a magia negra. Unidos um dia, unidos para sempre.
9: Dá-me o poder de Gamera!
10: Anda, Griff, não tens poder, nem uma espada de ouro, mas estás sempre de pé!
5: Os Lendários. Um filme que vai deixar-vos colados à cadeira. Com estreia em todo o país.
0: Teatro.
5: Já pensaram no que estará escondido atrás das cortinas de um teatro? Para trás do palco? A bailarina Daniela e o ator Nuno estão prontos para vos mostrar aquilo que nunca ninguém vê. Estão convidados para um passeio mistério pelos corredores, pelas escadas e salas secretas do Teatro São João. Quem daqui quer descobrir segredos do teatro muito, muito bem guardados? Esta visita guiada ao Teatro Nacional São João, no Porto, acontece sábado, domingo e segunda, em vários horários.
0: Ar livre.
5: El Mini Golf faz parte da programação do Festival FINFA e é a mais divertida e engraçada versão de mini golf do mundo. À entrada recebem uma bola e começam uma aventura com 10 pistas seguidas. Cada tacada revela um truque, um castelo ou um moinho escondido. El Mini Golf da companhia Mumusic Circus é uma experiência para toda a família que está à vossa espera no Palácio Pimenta, no Museu de Lisboa, sábado e domingo, às 3 e às 6 da tarde.
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5: Sofia é uma menina de 12 anos que, preocupada com os desafios por que passa o planeta, decide escrever uma carta aos líderes do mundo. Sofia escreve sobre diversas questões e tenta chegar a um diagnóstico do planeta. Ela sabe que são muitos os problemas que levaram o mundo à unidade de cuidados intensivos, mas é uma sonhadora e apresenta soluções. Carta aos Líderes do Mundo é um livro escrito por Maria Inês Almeida e Flávia Lins e Silva, da Porto Editora. Boas leituras!
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5: De manhã para acordar, demora-se.

os mandrinhocos. Lavar a cara e os dentes dá-lhe muita trabalheira, não

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5: Viva o teatro!
6: Exagero!
1: Shhh! Manda calar!
7: Olha a luz!
1: Atenção, o pano vai subir.
8: José Carlos Nascimento. Olá, eu sou a Alice e hoje vamos falar com um desenhador de luz.
9: O meu nome é José Carlos Nascimento, já tenho 61 anos. Comecei muito novo, com 20 anos.
8: E como é que se chama a tua profissão?
9: Operador de luz, mais tarde chefe de equipe de luz, iluminador ou desenhador de luz. E também diretor técnico, tanto do Teatro Nacional Dona Maria II, como também do Festival de Teatro da Almada. Todos eles durante mais de 15 anos.
8: Uf! Isso aqui é um currículo. Porquê que a luz é tão importante num teatro?
9: Quando nós estamos dentro de uma caixa de palco, conseguimos tornar tudo mais mágico, ou seja, conseguimos fazer esconder, ou fazer aparecer, ou realçar mais aquilo que nós pretendemos, ou através da sonografia, ou mesmo através da luz, ou até mesmo sem nada, não é? Os ilusionistas também conseguem fazer desaparecer sem luz, sem nada, e eles só conseguem esse tipo de magia. Há determinados argumentos que são fundamentais para a criança, além do texto, não é? O texto será sempre a base essencial. Mas depois o componente da cenografia e da luz, a luz que se transforma, e aí eu faço essa referência, quando eu comecei a fazer brincadeiras com as crianças através da sombra, só com eles, sem texto, eles adoravam estar a brincar com as sombras só. Em vez de brincarem com o colega, brincavam com a sua própria sombra. Portanto, no teatro isso acontece também. Portanto, há o jogo dos atores e há o jogo de outro conjunto dos atores e há

0: jogo de outro componente. Portanto, eu quando falo da sombra, falo da luz, não é? Isto é um dos componentes que é fortíssimo. Depois temos a outra parte, que é o acompanhamento do texto e dos ambientes, de saber lhes dar e provocar, como é que eu digo, beleza, ao fim e ao cabo, imagens bonitas, porque eles merecem essa.
1: Eles são as nossas crianças.
0: Que eles merecem essa qualidade, se calhar até mais, superior à dos adultos. A criança sente tanto ou muito mais do que nós adultos. Eles gostam de ver as coisas bem feitas, parece não, mas eles gostam de ver as coisas bem feitas.
1: Sim, isso é verdade.
0: Sentir porque é que a luz está azul, principalmente, ou porque é que está vermelha, ou porque é que isso aconteceu. Para eles, tudo isso é importante.
1: Eles somos nós, as crianças. O que é que faz um iluminador?
0: O iluminador, o desenhador de luz, o iluminotécnico, tudo isso são derivantes da iluminação de teatro ou de cinema. O iluminador não faz mais nem menos do que iluminar a cena, seguir o texto e dar os seus ambientes, os ambientes necessários, criar os climas necessários e sublinhar também o texto.
1: Okay.
0: E sublinhar também a cenografia.
1: Com quem é que trabalhas no teatro?
0: Como desenhador de luz, nós trabalhamos sempre e sempre diretamente com o encenador. Mesmo na prática, somos dos últimos a entrar normalmente à luz. Hoje em dia, com as novas tecnologias, nós já conseguimos estar a desenhar virtualmente para que o encenador possa ver, antes de ir à cena, aquilo que nós pretendemos.
1: Pois, se uma lâmpada fundir durante o espetáculo, vais lá trocá-la?
0: Já aconteceu trocá-la, muitas vezes. Aliás, nos primeiros tempos da minha infância, eu costumo dizer na minha infância, quando tinha por 20 e tal anos, muitas vezes subíamos às torres.
1: E o fumo?
0: É visível o foco da luz, de onde ele vem, quando estão, e todo o ambiente se transforma através desse fumo. Há dois tipos, pelo menos hoje em dia já há muitos tipos de fumo, mas na época havia dois tipos, que é o fumo que enche a sala e o palco, e havia os fumos rasteiros, que é muito mais usado na dança, que é o gelo seco, que faz, por vezes até parecem nuvens, parece que estamos a viajar por cima das nuvens.
1: Palavrões.
2: Como assim, assim?
1: Palavrões do teatro.
2: Tipo o quê?
1: Palavras esquisitas.
2: Estou a ver, estou.
1: Coisas que nunca ninguém ouviu.
0: Trambolho.
1: Trambolho.
0: É uma coisa estranha, mas é simples de explicar. Nós no palco temos a teia. Na teia, onde passam várias cordas que vão agarrar as varas, para que os técnicos possam subir à mão essas varas. Quando não estão a ser utilizadas essas varas, nós juntamos esse molho de cordas, de 3, 4 ou 5 cordas cá em baixo, e atamos de um trambolho. O trambolho não é mais que um peso para manter as cordas sempre no mesmo sítio. O técnico puxa do outro lado e vai para a teia e ficam as cordas sempre arrumadinhas.
1: Ok, pensava que trambolho era outra coisa. Obrigada. Com este episódio eu fiquei muito mais iluminada.
3: E através desta rubrica radiofónica, parece-me ter realizado o sonho de milhares dos que nos escutam.
1: Já acabou.
4: Muito obrigado pela vossa atenção e até à próxima semana. Boa noite, senhor espectador.
5: Oh. Isto é que é vida.
1: Isto é que é vida.
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1: Sabes como é que se diz melhor amiga em inglês? This best friend.

0: ouvir pequenas histórias?
1: Pequenas? Eu não quero pequenas, eu quero grandes.
0: Está bem, vamos ouvir pequenas histórias de grandes músicos.
2: Música de carnaval.
3: Sim, esta é a primeira marchinha de carnaval da história. Oh, abra alas. Foi composta por Francisca Edviges Neves Gonzaga, nascida no Rio de Janeiro, a 17 de outubro de 1847.

0: ficou na história da música com Chiquinha Gonzaga e ainda estava na barriga da mãe e já causava confusão.
1: Confusão? Porquê?
0: Porque a mãe era filha de uma escrava negra libertada por quem se tinha apaixonado um militar de ilustre linhagem.
1: Já estou a imaginar. Um casamento entre raças era escandaloso.
0: Por isso, a menina foi colocada ainda bebê numa roda dos expostos.
1: Ah, isso era a roda dos enjeitados. Antigamente muitas mulheres tinham de deixar em conventos os filhos que não podiam criar. Pobres crianças.
0: Mas Chiquinha Gonzaga teve sorte. O pai arrependeu-se e decidiu educar a menina como sinhazinha. Isto é, como uma menina fina.
1: Então aprendeu a ler, a fazer cálculos, estudou ciências e latim, bordava e tecia.
0: Ai, mas nenhuma dessas atividades a entusiasmava. Aos 9 anos, quando o pai lhe ofereceu um piano, aí tudo mudou.
1: Naquela época, a cidade do Rio de Janeiro era chamada a cidade dos pianos e tocar estava mesmo na moda.
0: O mestre de música da menina ficou boquiaberto. Aos 11 anos, Chiquinha compôs a primeira peça, uma loa de Natal para o Menino Jesus, canção dos pastores. Tinha a letra feita pelo irmão, Juca, e foi apresentada à família na noite de Natal de 1858.

0: Chiquinha escreveu mais de 2000 composições e em vários estilos musicais, a polca, o samba, o choro e até o tango. Compôs também operetas, A Corte na Roça, na qual se inclui esta peça, Saci Pererê.
1: Eu sei o que é um saci. É uma espécie de duende com uma só perna, uma figura típica do folclore brasileiro.

Chiquinha Gonzaga misturou ritmos europeus e brasileiros para criar uma música erudita, mas também popular. E aqui está ela a tocar com o seu grupo, numa gravação com mais de 100 anos.

0: Gostas de animais?
1: Gosto tanto que até tenho um cão. Sabes como é que se chama? É o Rock. Tenho de o levar à rua todos os dias. Imagina naqueles dias em que chove. Ficamos os dois todos encharcados. Ter um cão é ter um amigo para a vida.
0: Eu amo o meu.
1: É o Rock.

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0: Choco, choco, choco, choco, choco. Um livro escrito por mim, para ser ouvido por ti e a ser evitado por todo e qualquer crescido. Capítulo 6. Afinal, a Cuca da Pinha não sabe o nome de toda a gente.
1: Tipo, estou farta de estar em casa. Choco, Zanariano, bora lá para fora?
0: Cabum, ótima ideia. Ainda por cima está um dia altamente. Bora jogar à bola?
2: E oh, banana, está mesmo a apetecer-me jogar ao 007.
1: Anda toda a gente lá na escola tipo a jogar isso, mas não percebo qual é a piada.
2: Oh, Cabum, a piada é teres bué regras diferentes e conseguires carregar as tuas armas e ganhares aos teus adversários.
1: E ah, Zanariano, continuo tipo sem perceber porque é que curto é fazer um jogo em que tem tipo de matar a outra pessoa com pistolas feitas com os dedos e facas que se carregam na barriga.
2: Man, Cabum, que estás a ter uma atitude bem podre. Eu também não percebo porque é que tu e os teus amigos da escola estão sempre a jogar à manteiga derretida e não te chatei por causa disso.
0: Ei, Cabum, Zanariano, estou farto de vos ouvir a desatinar um com o outro. Não jogamos ao 007 nem à manteiga derretida. Bora fazer outra coisa qualquer bué mais fixe?
2: Como é que é, show? Tens ideias? Show, estás a ouvir o que te estou a dizer? Estás com os olhos esbugalhados, porquê?
1: Ei, parece que estás a ver tipo um fantasma. Estás a olhar para onde?
0: Cu, cu, cu.
2: Puto, engoliste uma corneta. Cu, cu, cu, quê?
1: Tipo, choque-me lá, cu. Acorda!
0: Está aí atrás de vocês. Cu, cu, cu.
2: Mas afinal, o que é que está atrás de nós?
1: Tipo, cu.

0: Gosto e não gosto.
1: Eu gosto de ovos mexidos com salsichas e esparguete. Gosto de jogar Minecraft. E gosto de brincar com os meus animais. De brincar com o meu cão e com o meu gato. Eu não gosto de ler. Não gosto de covos de Bruxelas. Já o provei, não é nada bom. E não gosto de acordar cedo.

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0: a cadela Maria, a porquinha da Índia Rosita, o gato Espinhas, o rato Alcides, o periquito Januário. Já estão todos a dormir. Todos. Será que vais demorar muito a adormecer? Eu por acaso não tenho relógio, mas eu acho que se me deitasse e ficasse a olhar para o relógio à espera de adormecer, não devia aguentar mais do que 2 minutos. Prometes-me que vais dormir bem? Bons sonhos!
1: Olá!
2: Olá!
1: Meu nome é Elizabeth Malafaia e sou paleontóloga. Venho falar-vos de dinossauros. Sabias que os tiranossauros, um grupo de dinossauros carnívoros, tinham crânios enormes com mandíbulas que podiam ter quase 60 dentes?
2: Tu disseste 60 dentes? Eu só tenho 32!
1: Os dentes dos tiranossauros eram muito fortes. Podiam ter mais de 20 centímetros de altura.
2: O quê? 20 centímetros? Mostra lá isso, ó pintainho!
1: Tinham forma de lâmina, semelhante a uma faca serrilhada, ideais para cortar pedaços de carne. Se os crânios eram grandes, imaginem o tamanho total do seu corpo.
2: Já paravas de crescer, hã?
1: Estes dinossauros podiam atingir cerca de 13 metros de comprimento, ou seja, aproximadamente o comprimento de 2 autocarros.
2: Está bem, está.
1: Uma característica interessante dos tiranossauros é o facto de possuírem braços muito pequenos e desproporcionais. Não se sabe ainda exatamente qual seria a sua função, uma vez que eram tão pequenos e frágeis que não teriam muita utilidade para a caça. Os tiranossauros viveram no território que é hoje a América do Norte há aproximadamente 60 milhões de anos.
2: Desculpa lá, mas estás cheio de rugas!
1: Em Portugal foi descoberto, numa pequena terra chamada Guimarota, perto de Leiria, um fóssil de um pequeno dinossauro relacionado com este grupo dos tiranossauros. Este fóssil foi identificado como pertencendo a uma nova espécie, chamada Avia Tyrannis Jurássica, cujo nome significa Avó Jurássica dos Tiranos.
2: Anda cá, neto fofinho, que a avó fez-te uma camisola de lã!
1: Esta espécie portuguesa corresponde a uma das representantes mais antigas da família dos tiranossauros. Podes saber mais sobre dinossauros no Museu Nacional de História Natural e da Ciência.

Durante o dia corres sem parar. À noite viajas sem sair do lugar. E agora que é hora de acalmar, para que não pares de crescer, tens mesmo de te deitar e de dormir a valer.

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1: Queridos livros, perto de minha casa há uma livraria. Passo por lá quando volto da escola. A senhora da livraria mostra-me novidades e também muitos livros antigos. Deixa-me ficar sentada o tempo que eu quiser a escolher o que mais gosto. Hoje comprei um livro. É o destino que dou muitas vezes à poupança do meu mealheiro. Estou ansiosa por começar a lê-lo. O meu quarto é silencioso e sossegado. Gosto de ler devagar. Há ideias que me ficam a dançar na cabeça. 11 cisnes coroados a voar em fila. Um palácio da China feito de porcelana pintada de azul. A estátua do príncipe feliz com lágrimas nos olhos de safira. Uma flor que só tem 4 espinhos para se defender do mundo. O roxinol que faz chorar o imperador com o seu canto. Uma casinha de pão de gengibre, chocolate, bolo e açúcar. Quando os livros são ilustrados, passo muito tempo a seguir as formas e as cores. Mal adormeço, começam a desfilar no meu sonho as coisas extraordinárias que há nos livros. Como também estou dentro do sonho, acabo por ficar ainda mais perto de tudo aquilo. Cá vou eu na minha gaivota de papel cruzando um céu laranja. Mas o que se passa lá embaixo? Um encontro de personagens de livros. Vamos poisar, gaivota. Quero ver de perto. Vou parar a uma reunião onde estão algumas personagens muito zangadas que querem fazer reclamações. A princesa autêntica pede a palavra. Sou do conto A Princesa e a Ervilha e venho aqui protestar porque estou farta de aguentar tantas vertigens. Já imaginaram o que é dormir toda a noite em cima de 20 colchões e 20 edredãos? Se isto continua, saio da história. Sem dar tempo a respostas, desata o imperador a falar muito irritado. Problemas tenho eu. Sou do conto O Fato Novo do Imperador e passo a vida constipado, dependendo dos ilustradores. Ora desfilo todo nu, ora em roupa interior. Mas o resultado é sempre este. Achim! Se isto continua, vou-me embora. Grande coisa! Comenta o gato das botas, que por acaso está mesmo ao lado. Então que direi eu do estado em que ficam os meus pés, por andar sempre a correr de um lado para o outro? Estou a pensar seriamente em mudar-me para outro conto. Fico preocupada. Será que as histórias podem acabar? Enquanto as personagens continuam os seus protestos, a minha atenção desvia-se para um misterioso corredor que ali começa. Está mesmo a pedir que eu entre nele. Ao fundo há um cortinado. Que susto! Afastando o cortinado e espreitando pela janela está um gigante. Esconde-me atrás de uma parede. Olho outra vez. Ele sorri. É estranho. Normalmente os gigantes das histórias são antipáticos ou mesmo ferozes e medonhos. Este, tão bem disposto, deve pertencer a um livro que ainda não li. O gigante pega em mim com gentileza e leva-me a um lugar onde vários outros gigantes conversam animadamente. Que bizarro! Todos parecem simpáticos. Como falam muito alto, depressa percebo que ficaram assim bonzinhos depois de beberem um chá que a fada azul está a servir lá embaixo. Tenho de ir ver o que se passa. Talvez as histórias estejam mesmo em perigo. Desço pelo fato do gigante e vou à procura da fada azul. Pergunto pela fada azul a várias personagens que encontro e todas me indicam amavelmente o caminho. Até as mais terríveis estão simpáticas. Vários lobos maus, monstrinhos, diabretes, a madrasta da Branca de Neve, o Capitão Gancho. Por fim, um bruxo de grandes bigodes leva-me até uma longa escadaria. Quando chego aos últimos degraus, vejo finalmente a fada azul com o seu lanche mágico. começo a ouvir o que diz. O meu chá azul acalmou a princesa autêntica, o imperador e o gato das botas. Lá perceberam que é normal todos termos as nossas arrelias. A sala das reclamações até já fechou. Quanto às personagens realmente malvadas, com este lanche ficam todas muito, muito sorridentes. Mas fada azul, protesto eu, assim é que as histórias correm mesmo o risco de acabar. As personagens não podem ser todas igualmente boazinhas, senão nada acontece. Não te preocupes, querida pequena leitora, responde a fada. O efeito do chá dura apenas o tempo de um sonho. E tu vais querer de certeza que o baile de encerramento decorra sem incidentes. O baile, claro! Um sonho sobre contos de encantar termina bem é com um baile. E que baile! Todas as manhãs volto a arrumar os meus queridos livros, mas ao fim da tarde passo pela livraria e talvez traga mais um morador para a minha estante. Antes de adormecer, saberei novas histórias. Será que vou passear outra vez por dentro delas na minha gaivota de papel? E tu, já estás pronto para dormir?

A história que acabei de te contar chama-se Queridos Livros, escrita e ilustrada por Ana Faria, da Livros Horizonte. Boa noite!

0: Era uma vez.
1: Um dia ouviu-se uma pancada ruidosa na porta. O Rui correu pelas escadas abaixo para abrir. Seria a mãe que regressava das compras? Seria um amigo? Seria o carteiro? Não. Era um elefante. Um elefante grande, gigante, gigantesco!
2: Tan, tan, tan! Olá, Rui!
1: Rugiu ele.
3: Como sabes o meu nome?
1: Perguntou o Rui.
2: Adotaste-me, não te lembras?
3: Bem, preenchi um formulário. Adote um elefante, no jardim zoológico, mas...
1: Balbuciou o Rui. A última coisa que esperara era que o elefante lhe aparecesse efetivamente à porta de casa.
3: Como é que vieste da África até aqui?
1: Questionou o Rui.
2: De avião, claro, pateta. Companhia aérea foi muito indelicada. Obrigou-me a comprar 2 bilhetes. Agora, se me dás licença, preciso de um bem.
1: Anunciou o elefante. Passou pelo Rui e subiu as escadas em direção à casa de banho, deitando abaixo todos os quadros da parede. Como o elefante era muito grande, a água do banho inundou o chão da casa de banho. Além disso, gastou o sabonete todo e usou todas as toalhas. No fim, em vez de pendurar as toalhas, deixou-as espalhadas pelo chão.
2: Tenho fome!
1: Queixou-se o elefante.
3: O que é que os elefantes comem?
1: Perguntou o Rui.
2: Comida, pateta.
1: O Rui correu para a cozinha e remexeu no frigorífico e em todos os armários. Despejou toda a comida que tinha em casa numa taça gigantesca e misturou-a.
2: Depressa, por favor!
1: Gritou o elefante da sala. O Rui correu o mais depressa possível para a sala. O elefante já se encontrava sentado na poltrona do pai. Sem uma palavra, enfiou a sua tromba na taça e devorou a comida toda de uma só vez.
2: Agora que já comi a entrada, qual é o prato principal?
1: Perguntou. Estava quase na hora dos desenhos animados preferidos do Rui passarem na televisão. O elefante ressonava muito alto. E estava a dar um programa aborrecido sobre antiguidades. O Rui tirou o comando ao elefante e mudou de canal. De repente, o elefante acordou.
2: Eu estava a ver isso!
1: Rugiu ele.
3: Estavas a dormir?
1: Protestou o Rui.
2: Não estava nada. Adoro programas de antiguidades.
3: Oh, desculpa. Também colecionas antiguidades?
1: Perguntou o Rui.
2: Claro que não. Sou um elefante.
3: Pateta.
1: Quando o aborrecido programa de antiguidades finalmente acabou, o elefante disse...
2: Preciso de fazer exercício.
3: Exercício?
1: Perguntou o Rui.
2: Sim, preciso de perder alguns quilos. Tens uma bicicleta?
3: Sim, mas...
1: Balbuciou o Rui.
2: Mas o quê?
1: Indagou o elefante.
3: Bem, é muito pequena e como és um elefante, podes parti-la.
2: Como te atreves?
1: Rugiu o elefante.
2: Onde é que ela está?
1: E o Rui tirou a sua bicicleta novinha em folha da garagem.
3: Por favor, tem cuidado.
1: Implorou.
2: Eu sei tratar de uma bicicleta.
1: Disse o elefante.
2: No ano passado, venci a volta à França.
1: O elefante subiu para cima da bicicleta. E mal se sentou em cima dela... Esmagou-a.
2: Esta bicicleta estava a cair aos pedaços. Pateta. Após este exercício todo, preciso de uma cesta.
1: Disse o elefante e adormeceu na cama do Rui. Era a porta. Quem poderia ser? Seria a mãe que regressava das compras? O Rui correu pelas escadas abaixo para a receber. Mas quando abriu a porta, ficou estupefacto ao ver... Uma enorme manada de elefantes!
4: É, o nosso amigo convidou-nos para ficar.
1: Disse o elefante com a tromba mais comprida. E então, havia elefantes na cozinha, elefantes nas escadas e até elefantes na casa de banho. Entretanto, o Rui vasculhou o quarto à procura do formulário Adote um elefante. Quando finalmente o encontrou, apercebeu-se de uma coisa. Devia ter lido as letras pequenas.
3: Adote um elefante. Isto certifica que o Rui adotou com sucesso um elefante. Parabéns. Letras pequenas. Muito por este meio. que esse elefante vá viver na minha casa e convide todos os seus amigos elefantes para ficar. Ponto final.
2: Que pateta!
4: Fim!
1: Oh, não! Adotei um elefante! De David William, Porto Editora.

0: Olá, Zig Zagger. Está quase na hora de te ires deitar. Como tal, vou contar-te uma curiosidade sobre o sono. Talvez até já te tenhas questionado sobre isto. O cérebro humano desliga-se enquanto dormimos? Pois bem, não desliga. Está quase tão ativo quanto o tempo que estamos acordados. A cada 90 minutos, temos um pico de atividade e é também nesta altura que temos os sonhos que com certeza já tiveste. Agora vai descansar para que possas sonhar muito. Boa noite.
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2: A quem contamos segredos?
3: Sabes o segredo?
4: Eu já tive inveja.
5: Estás verde até?

0: Os segredos. Sei um ninho. E o ninho tem um ovo. E o ovo, redondinho, tem lá dentro um passarinho novo. Mas escusam de me atentar. Nem o tiro, nem o ensino. Quer ser um bom menino e guardar este segredo comigo. E ter depois um amigo que faça o pino a voar. Vocês sabem o que é um segredo?
1: Sim.
0: Diz, Mara.
1: É uma coisa que pode ser uma coisa que uma pessoa quer ter, mas não quer contar.
0: Mas, Miguel,
2: conta. Uma coisa nossa. Uma coisa nossa que não podemos dizer. Uma coisa que depois há outras pessoas que podem contar a outras pessoas.
0: João.
3: É um facto ou qualquer coisa que nós queremos esconder das outras pessoas e queremos que elas não saibam o que é.
0: Não contar. Romeu.
4: É uma coisa que nós temos, mas se nós quisermos podemos guardar esse para ninguém saber, podemos guardar isso para toda a vida, para ninguém saber.
0: Há segredos que nós guardamos para toda a vida, Margarida.
5: Um segredo para mim é uma coisa que eu não gosto de contar, porque é só uma coisa entre mim e só quem gosta de contar conta às pessoas mais próximas, mas eu nem às minhas pessoas, nem aos meus pais conto.
0: Então, por vezes há segredos que contamos às pessoas mais próximas, é isso?
1: Porque podem ser os amigos, ter a ver com o segredo.
0: Há aqueles amigos que também sabem do segredo, é isso?
1: Podem saber um bocado do segredo, mas não conseguem completar outra parte do segredo.
0: Ah, então há amigos que sabem partes de segredo, mas não sabem a totalidade do segredo, é isso? Então, mas quem é que nos conta segredos? Alguém vos conta segredos?
6: Não.
0: Diz, Margarida.
7: Nossos amigos.
0: Os nossos amigos.
6: A mim ninguém conta.
0: Romeu.
4: Sim, os meus pais.
0: Os pais. E porquê é que contam segredos?
3: Porque confiam em nós.
0: Ora, porque confiam em nós. André, Margarida.
6: Eu também.
5: Eu sinceramente gosto quando me contam segredos, porque isso quer dizer que as pessoas confiam em nós, têm confiança, acham que o segredo não vai ser revelado.
0: Quando nos contam um segredo, as pessoas confiam que nós não vamos contar a mais ninguém. E porquê é que essas pessoas nos contam o segredo? É para quê?
5: Porque gostam e porque se calhar gostam de ficar.
1: Porque confiam em nós.
0: Porque confiam em nós e para quê?
1: Para nos tentar ajudar.
0: Para nos tentar ajudar. Ou para nós tentarmos ajudar também. Sim. Então e os segredos? Deixam as pessoas tristes ou contentes?
5: Umas vezes tristes ou contentes. Porque... Vai, depende do segredo.
0: Depende do segredo, Lara.
1: Porque há uns amigos que, por exemplo, já contei um segredo a um amigo e depois toda a gente quis saber, mas eu disse não, porque isto é só nosso e vocês não têm nada a ver. Se tivesse a ver com vocês, pronto, tinha a ver com qualquer... Podia-vos contar um bocadinho, mas não tem nada a ver com vocês, portanto não se metam.
0: Ficou um segredo muito bem guardado. Então e os segredos são bons ou maus?
1: Bons e maus.
0: Bons e maus. Concordam?
1: E há momentos bons e há momentos maus.
5: Pode ser não um se segredo conta bom, segredos. Pode ser um segredo mau.
0: Diz Miguel.
2: Não se conta segredos a quem vai contar toda a gente.
0: Ora, aí está.
5: Também não se conta
0: a quem não é de confiança.
5: À frente das pessoas, que é feio.
0: E não se conta segredos à frente.
1: A pessoa não consegue confiar.
0: Em quem nós não confiamos, não contamos segredos, não andamos a contar segredos à frente uns dos outros.
1: Pois.
0: Muito bem. E então apenas dizemos os segredos às pessoas em quem confiamos e porque procuramos ajuda e procuramos ajudar.
8: Por vezes contamos um segredo a alguém porque precisamos de partilhar. Porque precisamos de dividir algo que nos preocupa ou nos traz alegria. Outras vezes contam-nos segredos a nós. O que os nossos pequenos filósofos pensam é que quem conta um segredo não quer que ele seja revelado. E por isso, Escolhe alguém em quem confia para o fazer. E tu? A quem contas segredos? Pensas que eles estão bem guardados? Porquê? Envia-nos as tuas respostas para a Rádio ZigZag, mas cuidado, porque não vai ficar em segredo. 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É esta a morada.

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1: A filha do padeiro é um conto popular de Inglaterra. Era uma vez um padeiro que vivia com a sua filha. Os dois juntos faziam o pão que alimentava a aldeia de Herefordshire, em Inglaterra. Mas eram muito gananciosos e avarentos. Exploravam as pessoas para tentar obter sempre o máximo de lucro possível. O pai tinha educado a filha a comportar-se da mesma maneira. E assim era. Qualquer pedaço de pão ou papo seco era cobrado a preços altos, pois sendo a única padaria da aldeia, podiam fazer isso. Certo dia, o padeiro teve de se ausentar e a filha ficou sozinha na padaria. Nessa altura, entrou uma senhora já com alguma idade e pediu um pouco de pão. Minha linda menina, será que me podia dar um pedacinho de pão? Pois já estou velha e tenho fome, disse a velhinha. Claro que o primeiro instinto da filha do padeiro foi correr com ela dali para fora, pois naquela casa não havia bordas para ninguém. Mas a velhinha não saiu e continuou a insistir. Vendo que não tinha outra hipótese de se livrar dela, deu-lhe um pouco de massa crua. A velhinha agradeceu, mas perguntou se não poderia cozinhar aquele pedaço de massa no forno, pois não tinha outra forma de o cozinhar. A filha do padeiro lá aceitou, já muito farta daquela história, e colocou o pedaço no forno enquanto a velhinha ficou à espera. Passado um pouco, olhou para dentro e viu que no lugar da massa estava um enorme pão de centeio, estaladiço e delicioso. Disse à velhinha que o pão se tinha queimado e escondeu aquele pão delicioso. A velhinha tornou a pedir o seu pão e a filha pegou num pedaço de massa mais pequeno e colocou-o no forno. Passado um pouco, voltou a acontecer o mesmo. No lugar daquele pedacinho de massa minúsculo, estava um enorme pão. Mas o que é que se passa aqui? Perguntou para si própria a filha do padeiro. Mais uma vez, pegou um bocado de massa, agora ainda mais pequeno que das outras vezes, e colocou-o no forno. Enquanto isso, a velhinha esperava pacientemente. Passado um pouco, a história repetiu-se e no lugar da massa estava um enorme pão. Desta vez, a senhora que espreitou e viu o pão disse: "Bem, parece que esse é mesmo o meu pedaço de massa." "Não, não pode ser", respondeu a filha do padeiro. "Como é que um pão desse tamanho pode ter crescido de um pedaço tão pequeno de massa?" "É mesmo o meu pedaço, eu tenho a certeza", disse a velhinha. "Não, não é", respondeu a filha do padeiro, já irritada com toda aquela história. "E não te vou dar um pão tão grande sem pagar." "Muito bem", disse calmamente a velhinha. "Tu és muito avarenta, mas achei que no fundo fosses boa pessoa. Já percebi que não." E ao terminar, revelou-se como sendo uma fada, pegou na sua varinha mágica e transformou a filha do padeiro numa coruja. A rapariga aprendeu a lição e percebeu que deveria tratar os outros com simpatia e de forma justa. Mas já era tarde demais.

três. Vai ser tão bom adormecer. Não achas? Então ouve o que tenho para te dizer. Fecha os olhos. A tua cama é feita de bolas de algodão. Estica bem os braços e as pernas. Deixa que o teu corpo mergulhe lentamente nas bolas de algodão.

Respira. Outra vez. Estás deitado no meio de centenas de macias bolas de algodão. São nuvens coloridas que afagam os dedos das tuas mãos. Consegues senti-las? Amarelas, azuis, cor-de-rosa, muito clarinhas. Mantém os olhos bem fechados e inspira, expira. Outra vez.

pequenas e fofas e coloridas bolas de algodão são a nave espacial que te vai teletransportar para o universo mais tranquilo que alguma vez existiu.

O teu corpo está cada vez mais leve e com mais vontade de adormecer. Os teus olhos estão cada vez mais pesados e com mais vontade de sonhar. Vais dormir tão bem aconchegado na tua cama feita de bolas de algodão.

elas aninham-se contigo. E de repente, o sono chegou. Inspira.

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1: Boa noite.
2: Histórias para dormir. 10 minutos e cama. Monstrinho querido. Os monstrinhos desta história vivem na terra do Oó, que tem ilhas flutuantes, um vale encantado, uma toca sombria, uma baía cintilante, um castelo assustador e uma montanha negra. Também tem uma aldeia nevada, um desfiladeiro rochoso, uma ponte vacilante, pântanos fedorentos, uma enseada dourada, um riacho perigoso, um espaço sideral, uma floresta antiga, a clareira esmeralda e a vila dos gigantes. Alguma vez ouviste um monstrinho com chifres apontados para o ar descer as escadas que rangem, em vez de se ir deitar? Alguma vez viste os seus olhos brilhantes ou ouviste o seu rugido assustador? Faltam 10 minutos para a cama, mas alguém quer espalhar o terror. É Chinfrim, um pequeno monstrinho de barriga peluda e muito traquina. Faltam 9 minutos para a cama e ela põe-se a comer gelatina. Catrapim, catrapam, catrapum. De onde virá este barulhão? Faltam 8 minutos para a cama e a Chinfrim só quer diversão. Nas casas dos monstros por todo o mundo, os monstrinhos já se foram deitar. Como faltam 7 minutos para a cama, a Chinfrim decide para o quarto voltar. Nhiiiic! Ouve-se à janela e no chão vê-se uma silhueta torta. Faltam 6 minutos para a cama, mas quem apareceu à porta? É um grupo de monstrinhos que querem fazer uma enorme festa. Faltam 5 minutos para a cama, mas não têm sono, nem sequer para uma sesta. A bumbum faz o pino. Põe! Barafunda é o que o resinga traz. Faltam 4 minutos para a cama, mas agora ninguém tem paz. O viscoso desliza pelo chão. O pufas dá punhos de fugir. Faltam 3 minutos para a cama. Acabou-se! É hora de dormir! Grita a Chinfrim. Envergonhados e já cansados, cada um se arrasta para a sua casinha. Faltam 2 minutos para a cama e a Chinfrim fica finalmente sozinha. Ela sobe as escadas para o quarto, até se esquece de assustar. Faltam 1 minuto para a cama. Agora tem soninho e quer descansar. Vês? Os monstros parecem-se muito contigo. Só são mais peludos, não é segredo. Quando vão para a cama ficam ensonados e já quase não metem medo. A história que acabei de te contar é de Rhiannon Fielding e Chris Chatterton. Chama-se 10 minutos e cama, monstrinho querido. Da Nuvem de Letras.

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1: A história que te trago hoje é mais uma lenda do Equador. Fala do sol e da água como elementos essenciais à vida. E tem a particularidade curiosa de incluir um dilúvio. Chama-se o Rei Sol e a Rainha das Águas. Há muitos, muitos anos, o mundo era governado pelo Rei Sol. E que rei magnífico! Luminoso, escaldante, dourado, espreguiçava-se pela terra a passos regulares. Sempre que aparecia, os campos vestiam-se de cor para festejar a sua passagem. Como todo o rei que se preza, tinha um lugar predileto, escondido, destinado a momentos especiais. A Ilha das Tartarugas. Ali não resistia a tomar forma humana. Antes de pôr os pés sobre o areal, transformava-se num guerreiro alto, forte, de cabelos encaracolados. E então sim, caminhava pela borda da água, solitário, feliz. Certo dia, porém, avistou uma donzela pairando na espuma das ondas. Ela olhou de frente, sorriu e mergulhou, desaparecendo sem deixar rasto. O Rei Sol ficou atónito. Quem era aquela rapariga? Onde vivia? Por que se for embora assim? Durante muito tempo alongou a vista pela imensidão azul, à espera de a ver regressar, de descobrir algum indício que lhe permitisse segui-la. Mas a superfície líquida permaneceu lisa e serena, como se não tivesse acontecido coisa alguma. Ansioso, aflito, escureceu, enrolou-se sobre si mesmo, virou-se para dentro. Se não a podia ter, também não queria uma ferida aberta no coração. Mas não encontrou ferida que se tratasse. O coração pulsava cheio de saúde e doía, doía tanto. Desesperado, largou a chorar. Lágrimas gordas inundaram a terra, encharcaram as plantas, ensoparam os homens e os animais. Ao princípio, ainda houve gritos e lamentos.
2: Tem pena de nós, Rei Sol! Não chores mais! Se continuas, morremos afogados!
1: Completamente transtornado de paixão, o rei nem ouvia. A sua alma ia-se desfazendo em pranto torrencial. Deste modo, os rios saltaram as margens. Os poços transbordaram. Os campos desapareceram sob as águas revoltas. E quase tudo quanto era vivo morreu. Antes que o mundo acabasse de vez, uma velha tartaruga decidiu agir e partiu por sua conta e risco em busca da mulher que estivera na origem de todo aquele sofrimento. Encontrou-a no fundo do mar, radiante, pois sendo a rainha das águas, quanto mais água, melhor. A tartaruga contou-lhe a história e pediu: salva-nos, a vida depende de ti. Ora, qual é a mulher que resiste a um apelo desta natureza? Nenhuma, muito menos uma rainha. Ao saber que o rei enlouquecera de amor e que o mundo corria perigo por causa dela, dispôs-se logo a ir procurá-lo. Embora não confessasse, sentia-se orgulhosíssima. Cansado de tanto chorar, o sol adormecer entre nuvens cinzentas. Quando despertou e a viu junto de si, quase explodiu de alegria. E rompeu pelo céu e apertou-a no abraço mais quente que imaginar se possa. Os sobreviventes suspiraram de alívio. Ufa! Acabou-se a tormenta! Agora as águas hão de baixar. A espera foi longa, mas ninguém se queixou. Entretiveram-se a observar o rei e a rainha, cujos beijos espalhavam harmonia no firmamento. O Rei Sol e a Rainha das Águas é uma lenda do Equador. Faz parte do livro Histórias e Lendas da América, escrito por Ana Maria Magalhães e Isabel Alçada, da editora Caminho.

0: Era uma vez.
1: Senhor despachado. Não há ninguém tão despachado como o senhor despachado. Ele consegue fazer tudo 10 vezes mais depressa do que qualquer um de nós. Por exemplo, se ele estivesse a ler este livro, agora já o teria terminado. Mora numa casa que ele próprio construiu. Tem muitas portas e janelas. Sabem qual é o nome da casa? O meu fim de semana. Sabem porquê? Porque o senhor despachado construiu-a num fim de semana. Numa bela manhã de verão, o senhor despachado acordou às 6 da manhã. Levantou-se, tomou banho, lavou os dentes, preparou e tomou o pequeno almoço. Leu o jornal, lavou a louça, fez a cama e limpou a casa de cima a baixo. Tudo isto antes das 7 da manhã. É mesmo muito despachado, o senhor despachado. Só que precisamente ao lado da casa do senhor despachado, mora alguém que não é tão despachado. Aliás, é até uma pessoa nada despachada. É o senhor vagaroso. Se ele estivesse a ler este livro, haveria de lê-lo quase a dormir. Neste momento, ainda estaria na primeira página. E naquela bela manhã de verão, pelas 7:05, quando o senhor despachado bateu à porta do senhor vagaroso, este ainda dormia profundamente. Tinha-se deitado no dia anterior para fazer uma sesta e continuou a dormir até ouvir o senhor despachado a bater-lhe à porta.
2: Quem é? Quem é?
3: Bom dia, posso entrar?
1: E sem esperar pela resposta, o senhor despachado foi entrando.
3: Onde está?
2: Cá em cima.
1: Num ápice, o senhor despachado subiu os degraus da casa 2 a 2.
3: Pois então, o que vai ser isto? Ainda está na cama?
1: O senhor despachado obrigou o senhor vagaroso a levantar-se. Fez-lhe a cama, preparou-lhe o pequeno almoço e limpou-lhe a casa. Coitado do senhor vagaroso. Ele detesta que o apressem e o incomodem.
3: Vamos, está um dia lindo. Vamos fazer um piquenique.
1: O senhor vagaroso esboçou uma careta.
2: Eu não aprecio piqueniques.
3: Que absurdo!
1: Retorquiu o senhor despachado, dirigindo-se de imediato à cozinha do senhor vagaroso para preparar tudo para o piquenique. Fê-lo num minuto e meio.
3: Já são horas. Vamos lá!
1: Puxou o senhor vagaroso até à porta e lá foram eles. Como devem imaginar, o senhor despachado caminha muitíssimo depressa. E como também poderão imaginar, o senhor vagaroso avança como uma tartaruga. O senhor despachado já tinha percorrido 1 quilómetro. Quanto ao senhor vagaroso, bem, ele ainda nem tinha saído do jardim de sua casa. O senhor despachado voltou atrás como uma flecha.
3: Vá lá, despache-se.
2: Despachar-me? Eu? Não consigo.
3: Está bem, vamos fazer o piquenique aqui mesmo no seu jardim. Mas espera, primeiro temos de cortar a relva.
1: Foi num instante a sua casa e logo voltou com um corta-relva. Cortou a relva num ápice, com movimentos rápidos de trás para a frente. Levou 2 minutos e meio a fazê-lo. Poderia ter demorado apenas 2 minutos, mas tinha de contornar o senhor vagaroso que não se desviava dele a tempo.
3: Agora, está na hora do piquenique.
1: E juntos, naquela bela manhã de verão, tiveram um saboroso piquenique. Bem, na realidade, o senhor despachado teve um piquenique bem melhor do que o senhor vagaroso, porque comeu mais depressa e comeu quase tudo. Depois, o senhor despachado estendeu-se na relva.
3: Que maravilha! Adoro piqueniques!
2: Você adora. Eu não.
3: E amanhã, vamos fazer um piquenique a sério no campo.
1: O senhor vagaroso fez uma careta.
3: Para irmos até ao campo, terei de vir buscá-lo mais cedo que hoje.
1: O senhor vagaroso fez outra careta.
3: Até amanhã!
1: Despediu-se o senhor despachado e regressou a casa para limpar de cima a baixo. Na manhã seguinte, o senhor despachado saltou da cama às 5 da manhã. Tomou banho, lavou os dentes, preparou e comeu o pequeno almoço, leu o jornal, lavou a louça, fez a cama e limpou a casa de cima a baixo. Às 6 da manhã estava tudo pronto. Saiu de casa e foi bater à porta do senhor vagaroso.
3: Então, vamos lá! São horas de levantar, é o dia do piquenique!
1: Não houve resposta.
3: Vamos lá!
1: Voltou a gritar. De novo, nenhuma resposta. O senhor despachado decidiu entrar. Subiu as escadas 3 degraus de cada vez e entrou no quarto do senhor vagaroso, esperando encontrá-lo ainda na cama. Mas ele não estava lá. Não estava no andar de cima, nem estava no andar de baixo.
3: E esta agora? Onde estará ele?
1: Bem, o senhor Vagaroso estava debaixo da cama, escondido. Ele não queria fazer piquenique algum, de modo nenhum.
3: Que azar o meu! Vou ter de fazer o piquenique sozinho!
1: Escondido debaixo da cama, o senhor Vagaroso esboçou lentamente um sorriso.
2: Que bela ideia!
1: E continuou a dormir, ressonando candidamente. A história que acabamos de contar chama-se Senhor Despachado. Foi escrita por Roger Hargreaves e é da editorial Presença.
0: Hoje é dia de atravessarmos o Oceano Atlântico e irmos até a um país da América do Sul. É a Guatemala. Adultos e crianças dormem agarrados a bonecas, sabias? É bem verdade. Dizem que as bonecas os ajudam a adormecer. Vou agarrar-me ao meu urso de peluche e dormir muito descansada. Vais fazer o mesmo?

0: histórias para inspirar.
1: Olá, eu sou João Reis e vou ler uma história chamada E Viveram Felizes para Sempre em Palácios Separados. O príncipe salvou a Branca de Neve com um beijo de amor verdadeiro que a fez estremecer e retirou da sua garganta o pedaço de maçã com que tinha sido envenenada pela madrasta. Ela acordou, casaram e viveram felizes para sempre. Vitória, vitória, acabou-se a história e começou a vida real. No princípio, todos os dias havia festas, bailes e grandes banquetes no palácio. Os anões passavam o dia a cantar, até o Soneca e o Resmungão. O príncipe e a Branca de Neve não se separavam um instante. Ela passava o dia a dar-lhe beijinhos e ele a encher-lhe o corpo de cócegas. As suas gargalhadas inundavam o palácio. A Branca de Neve e o seu príncipe não podiam ser mais felizes. E mais feliz ainda foi o dia em que nasceu a pequena princesa. Tinha os cabelos da mãe, negros como o carvão, e nunca ninguém no reino tinha visto olhos daquela cor. Por isso, chamaram-lhe Violeta. Era tão bela como uma flor. Nesse dia, a Branca de Neve deixou de ser a mais bonita do reino, mas não se importou. E em cada aniversário da Violeta, os pais realizavam uma grande festa no palácio. A Violeta é tão linda! Olha que sorriso tão bonito! E que olhar tão diferente! Diziam os habitantes do reino ao constatarem como crescia a pequena princesa. E a cada ano que passava, a Violeta ficava mais e mais bela. Os pais estavam tão orgulhosos dela, eram felizes. Mas, sem saber muito bem como, o príncipe e a Branca de Neve começaram a discutir um com o outro.
2: Passas o dia todo a olhar-te ao espelho,
1: queixava-se o príncipe.
2: E tu só queres andar por aí com o teu cavalo,
1: protestava a Branca de Neve. No início, discutiam por coisas insignificantes e sem demasiada importância. Mas depois discutiam sempre por tudo e por nada.
2: Olha aí a espada no meio do chão,
1: gritava a Branca de Neve.
2: És mesmo chata,
1: respondia ao príncipe, que já não tinha paciência. A Branca de Neve estava triste porque o príncipe tinha deixado de lhe fazer cócegas. O príncipe tinha saudades dos beijos que a Branca de Neve nunca mais lhe voltou a dar. E para não discutirem mais, o príncipe e a Branca de Neve ignoravam-se. À hora do jantar, sentavam-se nas pontas de uma grande mesa com os anões e a Violeta de cada lado. Não falavam e nem sequer se olhavam. Para a Violeta, aquele silêncio era quase pior do que os gritos deles. Depois, cada um ia para o seu quarto sem sequer darem um beijinho de boa noite. Já ninguém tinha vontade de fazer uma festa no palácio. Para piorar as coisas, a madrasta malvada apareceu. Já tinha tentado envenenar a Branca de Neve uma vez porque não conseguia suportar a ideia de não ser a mais bela do reino. E depois de a Violeta nascer, que era ainda mais bonita, decidiu vingar-se novamente. Desta vez, não se vestiu de velhinha que vendia maçãs envenenadas, pois essa história já toda a gente a conhecia. Agora, a madrasta transformou-se numa jovem donzela tão bela que não haveria príncipe que resistisse à sua beleza. Tinha os olhos doces da cor do mel e o cabelo caía-lhe pelos ombros como uma cascata de raios de sol. Era tão bela que as pessoas ficavam de boca aberta. O príncipe não foi exceção e começou a olhá-la com mais atenção. Ao sabê-lo, a Branca de Neve teve um terrível ataque de ciúmes. Afinal, já não era a mulher mais bela aos olhos do seu príncipe, pensou. E ficou com o coração partido em dois. E, a partir desse dia, o palácio transformou-se num lugar ainda mais triste e cinzento, onde nem os anões tinham já vontade de cantar. a Branca de Neve e o Príncipe não paravam de gritar e a Violeta, para não os ouvir, corria pelas escadas abaixo até às masmorras do palácio, uma espécie de arrecadação fria e escura onde se guardavam as coisas que ninguém usava, como o dragão que lá morava. Era de um outro conto qualquer e estava ali porque ninguém sabia o que fazer com ele. Era grande e assustador, com dois chifres por cima do nariz, uma boca cheia de dentes afiados e com um hálito mal cheiroso, como de comida podre queimada no forno. Mesmo assim, a Violeta preferia mil vezes o dragão a ouvir os gritos dos seus pais. Por amor à filha, a Branca de Neve e o Príncipe tentaram voltar ao início do conto, às festas, aos beijinhos e às cócegas. Mas já não sabiam como podiam ser felizes todos juntos, outra vez. O seu conto tinha chegado ao fim e o melhor era fechar o livro de vez. Foi então que decidiram ir cada um para o seu lado. Separaram-se. E a vida da Violeta ficou repartida entre os dois palácios. Quando estava com a mãe, sentia saudades do pai. E quando estava com o pai, contava os dias para voltar para a mãe. Tinha sempre o coração tão apertadinho que até perdeu a vontade de sorrir. A Violeta perguntava-se uma e outra vez onde tinha ficado o final feliz do seu conto, mas nenhum dos anões encontrava resposta que lhe servisse de consolo.
2: A culpa não é tua, dizia-lhe o sábio, que sabia destas coisas. Dormir é o melhor remédio para mandar embora a tristeza, sugeria o soneca. Vai correr tudo bem, acrescentava o feliz, sempre otimista. Atchim! Espirrou o Atchim.
1: Quando chegou a vez do tímido, ficou corado e não soube dizer nada. Também não falou o mudo, que estava sempre calado. E por último, o resmungão protestou.
2: Não te queixes tanto, agora vais ter tudo a dobrar.
1: Mas o resmungão não tinha percebido nada, porque não era isso que a Violeta queria. No fundo, o que ela mais desejava era que tudo voltasse a ser como dizia o final do seu conto. E viveram felizes para sempre. Por mais que o sábio dissesse o contrário, a Violeta sentia que a culpa, sim, era dela. Por isso, pensava que tinha de encontrar uma forma de conseguir que os pais se voltassem a apaixonar. Pensava, e enquanto passava os dias a passear pelo bosque, numa daquelas tardes, e a tão concentrado nos seus pensamentos que não viu o tronco de uma árvore que estava no chão. Tropeçou e caiu por cima de um monte de folhas secas que tapavam um grande buraco. Gritou a Violeta enquanto caía, mas ninguém a podia ouvir. Por sorte, havia mais folhas no fundo e assim não se magoou. Depois de recuperar do susto, pôs-se de pé, limpou o vestido e olhou para os lados. O buraco era muito fundo e as paredes eram demasiado escorregadias para poder trepar. Mas havia um caminho à frente dela, porque na realidade o buraco era a entrada secreta de um túnel subterrâneo. A Violeta estava assustada, mas como não conseguia trepar, decidiu entrar. Depois de andar um bocadinho, chegou a uma grande sala cheia de canteiros com plantas. Eram todas iguais. Dois troncos que saíam da terra separados, mas que logo se entrelaçavam até se transformarem num só tronco mais forte, de onde brotavam pequenos ramos carregados de folhas verdes e rosas vermelhas, as flores da paixão. A Violeta pensou que eram as plantas mais bonitas que alguma vez tinha visto. Estava tão encantada a olhar para as roseiras que não viu a praga de seres minúsculos que se aproximavam dela.
2: Intrusa!
1: Gritou alguém. E em volta da Violeta começaram a voar tantos bichinhos que ela teve de tapar a cara com as mãos para que não lhe entrassem nos olhos. Eram tantos e mexiam-se tão depressa que ela perdeu o equilíbrio e, pumba, caiu novamente ao chão. Estava cheia de medo, mas mesmo assim teve coragem para tirar as mãos da cara.
3: Nem queria acreditar no que estava a ver. Os bichinhos não eram insetos, mas sim minúsculos duendes, muito parecidos com os que vivem nos contos que a sua mãe lhe contava para adormecer. De entre todos, surgiu o que parecia ser o chefe.
2: Chega!
3: Gritou. E todos os duendes minúsculos ficaram parados no ar. Quem és tu? Perguntou a Violeta, ainda um pouco assustada.
4: Bem-vinda, princesa. Eu sou o rei dos duendes que cuidam das plantas do amor.
3: A Violeta olhou à volta dela. São muito bonitas, realmente. O rei dos duendes explicou que, de cada vez que um príncipe e uma princesa se apaixonavam, eram plantadas duas sementes num canteiro.
4: Os troncos crescem entrelaçados, porque é assim que deve crescer o amor quando é verdadeiro. Nós cuidamos das plantas para que os protagonistas dos contos sejam felizes para sempre.
3: A Violeta ficou muito feliz. Isso significava que ali tinha de estar a planta com o amor dos seus pais. E talvez estivesse nela o segredo para se apaixonarem outra vez. Se calhar só bastava regá-la com água.
4: Posso ver a planta dos meus pais?
3: Perguntou, enquanto olhava em redor, a tentar adivinhar qual de todas aquelas roseiras tão belas seria a deles. Mas o rei dos duendes mostrou um ar preocupado.
4: Princesa, disse devagarinho, a planta dos teus pais não está nesta sala.
3: E fez um gesto para que a Violeta fosse atrás dele.
4: Nós cuidamos de igual modo de todas as plantas do amor, mas às vezes algumas começam a murchar.
3: Na sala seguinte também havia canteiros com plantas, mas as roseiras estavam a perder as pétalas.
4: Isso acontece quando o amor começa a fraquejar.
3: Oh, pensou a Violeta, como o dos meus pais. E voltou a olhar à sua volta, tentando adivinhar qual daquelas roseiras meio murchas seria a deles.
4: A dos teus pais também já não está nesta sala.
3: Foram juntos até uma terceira sala, muito mais triste do que as duas anteriores. Nela também havia plantas, mas estavam todas secas, sem rosas, sem folhas, apenas dois troncos vazios e afastados. Delas só restavam os espinhos.
4: Esta é a planta do amor dos teus pais,
3: disse o duende, apontando para uma das mais estragadas. A Violeta ficou com o coração encolhido, cheio de tristeza. Pelos vistos, a situação era muito pior do que tinha imaginado. Engoliu a saliva e num fiozinho de voz perguntou:
4: E o que é que eu posso fazer?
3: O rei dos duendes demorou a responder à procura das palavras certas.
4: Nestes casos, já não há nada que possamos fazer.
5: Nada? Nem regar? Nem vitaminas? Nada? Mas isso não é possível!
3: Exclamou a Violeta. Não podia acreditar que naquele lugar mágico não conseguissem curar as plantas. Como era impossível não existir algo para salvar o amor do príncipe e da Branca de Neve?
5: Todos os contos têm que ter um final feliz!
3: Gritou muito aborrecida.
4: Ui, nem fazes ideia, princesa. Cada vez há mais contos a terminarem mal,
3: respondeu o rei dos duendes.
4: Olha, aquela é a planta da Cinderela e do príncipe,
3: apontou para outra roseira seca.
4: Separaram-se e ela já não calça sapatos de cristal, agora só usa ténis. E aquela dali, mais uma roseira só com espinhos, é a planta da Bela Adormecida, que passa o dia a ressonar desde que o príncipe se foi embora do palácio no seu cavalo branco.
3: A Violeta não queria acreditar.
5: Não pode ser, não pode ser! Todos os contos de príncipes e princesas dizem que eles viveram felizes para sempre.
4: Tomara que pudéssemos fazer mais alguma coisa por eles,
3: disse-lhe o rei dos duendes, tratando de a consolar, enquanto a acompanhava até à saída do túnel de regresso à sua casa. Pelos vistos, nestes casos, nem a magia funcionava. A Violeta estava desolada. Andou e chorou durante tanto tempo que Quando se deu conta, estava a anoitecer. Olhou à sua volta e viu que se tinha afastado tanto que já não sabia onde estava.
5: Oh não! Perdi-me!
3: Disse assustada. Estava frio e o vento soprava forte por entre os ramos das árvores num assobio assustador. A escuridão que rodeou a princesa também não ajudava. A noite estava mesmo escura e assustadora. E ela, sem saber para que lá devia ir, pensou que o melhor seria aninhar-se junto do tronco de uma das árvores e esperar que o sol voltasse a aparecer. Estava muito triste e assustada e não parava de chorar, mas também estava tão cansada que finalmente adormeceu.
4: Violeta, acorda!
3: Escutou uma voz suave e sentiu a festinha de uma mão que pousava delicadamente na sua cabeça. Por momentos, imaginou que estava na sua cama e que era a mãe que vinha acordá-la. Tinha sido tudo um pesadelo. Mas, quando abriu os olhos, comprovou desiludida que ainda estava no meio do bosque e que tudo o que tinha acontecido era verdade. À sua frente havia uma mulher de cabelos louros e encaracolados, de olhos grandes e tão verdes como duas preciosas esmeraldas. Olhava para ela com calma, com um sorriso tranquilo que se perdia nos seus lábios vermelhos e brilhantes como morangos. Na mão, trazia uma varinha mágica.
4: Quem és? Sou a Inésia, a tua fada madrinha. Ah, não fazia ideia de que tinha uma fada madrinha. Querida, todas as princesas têm, mas o que estás a fazer aqui, tão longe, Violeta? Não seria melhor voltares para casa? Os teus pais devem estar preocupados. Nem por isso. Eu já nem sei qual é a minha casa.
3: A Violeta estava furiosa, mas a fada madrinha sabia encontrar as palavras certas para a acalmar.
4: Não penses assim. Na realidade tens sorte, porque em vez de uma casa, tens duas.
5: Sorte?
3: Perguntou a Violeta.
5: Estás mesmo enganada. Viver em dois palácios não é sorte nenhuma. É uma grande chatice.
4: Isso é porque não estás a ver o lado bom.
5: Mas há um lado bom?
4: Há sempre. Só temos de encontrá-lo.
3: E a fada madrinha começou a dar exemplos para a Violeta perceber.
4: Tu tens dois quartos, não é?
3: Ela assentiu com a cabeça, sem muita convicção.
4: E como são? No palácio da minha mãe, o meu quarto é todo cor-de-rosa e tenho uma cama gigante. No palácio do meu pai, o meu quarto é um pouco mais pequeno, mas tem um terraço para apanhar sol e ver o mar. Estás a ver?
3: Não, a Violeta ainda não estava a perceber.
4: Se calhar é porque tens fome,
3: disse a fada madrinha.
4: Ainda nem o pequeno almoço tomaste. Quando acordas, o que é que costumas comer? Leite com mel? Pão com manteiga e doce de framboesa. Espera, isso é o que como no palácio da mãe. O meu pai faz sempre sumo de laranja e bolo de chocolate quando estou no palácio dele. Tão bom! E aposto que também te contam histórias. Sim, a minha mãe conta de princesas e o meu pai de piratas. E fazem jogos? Claro, com a minha mãe brincamos às bonecas ao pé da lareira e com o meu pai às escondidas no labirinto do jardim. Que divertido! Aposto que se neste conto já tivessem sido inventados, até terias uma consola de jogos num palácio e um tablet no outro. O quê? Nada, não vamos dar ideias.
3: A Violeta ficou a pensar. Se calhar, afinal, até havia um lado bom em toda aquela confusão. Durante todo aquele tempo, ela só tinha estado a pensar no que tinha perdido e não no que também tinha ganhado.
4: Mas espera!
3: Disse de repente, a lembrar-se de algo que a deixava muito triste.
4: Posso ter tudo a dobrar, como diz o resmungão, mas não tenho o que mais queria. O final feliz do meu conto e viveram felizes para sempre. Nem sempre os contos terminam como nós imaginamos. Ah, isso é uma porcaria! Violeta, não fales assim que és uma princesa!
3: Ralhou a fada madrinha.
4: Desculpa!
3: Amou ela.
4: Mas é que o que eu queria era que vivêssemos todos juntos no mesmo palácio como dantes.
5: querida, a nossa casa é onde estiver o nosso coração. E o teu é tão grande que até dois palácios cabem dentro dele.
3: E com esta ideia a dar voltas na sua cabeça, voltaram para casa. Os pais estavam juntos, à sua espera.
5: Onde estiveste?
3: Perguntaram.
5: À procura do final feliz do vosso conto. Oh, Violeta, não tens de procurar mais,
3: exclamou a mãe.
5: Será que ainda não percebeste?
3: A Violeta mexeu a cabeça para dizer que não.
5: Tu és o final feliz do nosso conto.
3: A princesinha deixou cair uma lágrima de emoção e os três deram um grande abraço como não davam há muito tempo. Nessa noite, o príncipe ficou para jantar, mas depois pegou no seu cavalo branco e foi-se embora para o seu palácio. A Violeta tinha saudades do pai, mas já não estava tão triste, pois começava a habituar-se à nova situação. Com os anões por perto, tudo era mais fácil. O Atchim fez o que melhor sabia fazer. Espirrou. O tímido sorriu envergonhado. Ao lado dele estava o mudo, que mais uma vez ficou calado. Também não falou o soneca, que já ressonava deitado.
5: Sim!
3: Falou o feliz, que encontrava-se sempre o lado positivo.
5: Podes ter saudades dos tempos em que os teus pais viviam juntos, mas agora já não tens de ir dormir com o dragão para não ouvires os gritos deles.
3: O feliz tinha razão, mas mesmo assim a Violeta não conseguia adormecer. Por isso foi espreitar à janela e do céu carregadinho de estrelas viu chegar a fada madrinha com as suas asas douradas mais brilhantes do que um farol.
5: Anda comigo,
3: disse à Violeta,
5: quero mostrar-te algo.
3: Juntas voltaram até ao tronco caído, afastaram as folhas e saltaram para o buraco com cuidado.
4: Estava à vossa espera,
3: disse o rei dos doentes, que cuidava das plantas do amor verdadeiro, enquanto caminhava em direção a uma nova sala que a Violeta não conhecia. Nela havia um único canteiro no meio com uma única planta extremamente bela. A princesa ficou a olhar para ela.
4: É uma violeta,
3: disse o rei dos duendes.
5: A sério? Tem o meu nome?
3: A cor era igualzinha aos olhos dela.
5: É tão linda,
3: disse sorridente a violeta. A fada madrinha também sorriu e disse.
5: Ainda bem que gostas dela. É a tua flor.
3: Violeta não fazia ideia que pudesse ter uma planta só para ela.
5: Minha? Sim, tua. É a planta do amor que os teus pais sentem por ti. Uau, que bom!
3: A Violeta estava mesmo feliz, mas de repente deixou de sorrir, muito preocupada.
5: O que foi agora, princesa? Tenho medo. E se a minha planta também começa a murchar, como a do amor dos meus pais?
3: Os olhos da cor da sua flor ficaram carregados de lágrimas.
5: Ah, princesinha, fica descansada, isso não pode acontecer,
3: respondeu muito depressa o rei dos doentes.
5: Sabes porquê? A planta do amor dos pais é para sempre. Ai, que grande alívio!
3: Exclamou a Violeta a suspirar. Deu um grande abraço de despedida ao rei dos duendes e voltou para o palácio. Pelo caminho, a fada madrinha perguntou.
4: E agora, já sabes qual é o final feliz do teu conto?
3: E a princesinha, com um grande sorriso a iluminar-lhe os olhos da cor da violeta, disse assim.
5: E viveram felizes para sempre em palácios separados.
4: Mas estás a esquecer-te do mais importante, princesa.
5: Do quê?
3: Perguntou ela, com os seus olhos curiosos da cor da violeta.
5: Viveram felizes para sempre em palácios separados com a sua violeta linda como uma flor.
1: É um livro da Porto Editora,
3: com a autoria de Virgínia Lopes e Inês Balinha Carlos e com a ilustração de Bruna Assis Brasil.

0: Era uma vez.
1: Amélia entrou na sala. O pai estava sentado no seu cadeirão favorito a ler o jornal.
2: Pai,
1: disse ela.
2: Estava a pensar.
1: O pai suspirou.
3: Normalmente, quando a Amélia pensa, significa que temos problemas.
1: Amélia continuou.
2: Podemos ter um cão. Podíamos levá-lo a passear ao parque e ele depois podia dormir no meu quarto e assim não deixava que os monstros se aproximassem da minha cama.
4: Não, Amélia. Não podemos ter um cão. Os cães ladram e precisam de muitos cuidados.
2: Oh,
1: disse Amélia e foi para o quarto muito triste. Mas passado um bocado ela voltou.
2: Pai, se não podemos ter um cão, podemos então ter uma águia? Fazíamos-lhe aqui um ninho e não era preciso levá-la a passear.
4: Não, não podemos ter uma águia. As águias vivem nas montanhas e precisam de muito espaço para voar. Uma águia ficaria muito triste, fechada dentro de casa.
2: Oh,
1: disse Amélia e foi para o quarto muito triste. Mas um pouco mais tarde ela voltou e disse:
2: se não podemos ter uma águia, podemos pelo menos ter um cavalo? Punha obstáculos na cozinha e dava umas voltas com ele.
4: Amélia, querida, não podemos ter um cavalo. Os cavalos vivem no campo e precisam de muita erva para comer. Um cavalo não gostaria nada de viver aqui.
2: Oh,
1: disse Amélia e foi para o quarto muito triste. Mas passado um bocado, ela voltou outra vez.
2: Pai, se não podemos ter um cavalo, podemos ter um elefante. Ele acordava-me com a sua tromba e prometo-te que me levantava logo para ir à escola.
4: Elefantes, Amélia? Os elefantes são grandes. Tão grandes que quase não cabem nesta sala. Eles gostam de viver em espaços imensos, muito abertos, e de coçar as costas nas árvores. Não, não podemos ter um elefante. Para mais, nem sequer passava pela porta. Agora vai brincar para o teu quarto.
2: Oh,
1: disse Amélia e foi para o quarto muito triste. O pai estava prestes a abrir o jornal quando a ouviu de novo.
2: Se não podemos ter um elefante, podemos ter uma baleia? Eu subia para as costas dela e ela atirava-me ao ar com o seu repuxo de água.
4: Amélia, as baleias são enormes, maiores que toda esta casa. Ainda por cima, vivem no mar e precisam de muita, muita água.
2: Podíamos guardá-la na banheira,
1: disse Amélia esperançada.
4: Amélia, pela última vez, não podemos ter uma baleia. Também não podemos ter um tigre, nem um crocodilo, nem um canguru, nem um hipopótamo, nem um dinossauro. Agora, por favor, vai brincar para o teu quarto e deixa-me ler o jornal em paz.
2: Oh.
1: Disse Amélia e foi para o quarto muito triste. Alguns minutos depois ela voltou.
2: Se não podemos ter uma águia, nem um cavalo, nem um elefante, nem uma baleia, nem um tigre, nem um crocodilo, nem um canguru, nem um hipopótamo, nem um dinossauro, podemos então ter um cãozinho?
4: Um cão? Um cachorro? Amélia, essa é uma ideia fantástica. Um cachorrinho não tem problema nenhum. Podíamos levá-lo a passear ao parque e até dormiria no teu quarto para os monstros não se aproximarem. Sim, sim, será maravilhoso ter um cachorro.
1: Amélia abraçou o pai e deu-lhe um beijo.
2: Obrigada, obrigada, obrigada. És o melhor pai do mundo.
1: Amélia foi para o quarto a pensar.
2: Às vezes custa muito convencer os mais crescidos, mas eles lá acabam por chegar à razão.

Respira fundo. Outra vez. Fecha os olhos. Imagina comigo. Um dia de verão. Um lindo céu azul. Olhos fechados. Não faças batota. Sim, mesmo fechados. Agora imagina. À tua frente está um campo dourado. Uma brisa. O teu cabelo está a voar. Respira. Olha, há tantas flores amarelas e brancas à tua frente. E vão dançando. Lentamente. Ao ritmo do vento. Para a direita. Para a esquerda. Para a direita. Para a esquerda. Tu vais caminhando lentamente, de braços abertos, mãos abertas, a sentir as flores embaixo. Fazem cócegas às mãos. As flores são altas, não são muito pequeninas. Chegam à tua cintura. Por isso é que lhes consegues tocar com as mãos viradas para baixo. Sentes? Ouve os pássaros. E o vento. Canta baixinho o vento. No meio desse campo onde estás, há muitas árvores a fazer sombra. Vai até às árvores. Coelhos brancos a brincar. Tantos coelhos brancos a saltar. Podes parar. Para aí, à sombra. Porque está muito calor. Imagina à tua frente uma árvore cheia de folhas muito verdes. Muito frescas. Faz como a árvore. Transforma-te em árvore. As tuas pernas são as raízes. Estás de pernas afastadas, de braços abertos, e as tuas pernas são as raízes. Os teus braços, os troncos da árvore. Estica-os bem alto e respira fundo. De olhos sempre fechados, para a magia da imaginação funcionar. Vai balançando o corpo ao ritmo da brisa.

0: estás quieto, muito devagarinho. Tal e qual como faz a árvore com os seus ramos e as suas folhas. Ouve a floresta, os pássaros, a brisa, as folhas da árvore. Ouve e deixa-te embalar. Bons sonhos.
1: Olá, Zig Zagger. Já sabes, é o Ricardo. Para me estares a ouvir, já está na hora de uma bela soneca. Mas sabes o que significa também, certo? Que te vou contar uma curiosidade sobre o mundo. E aqui vai. Sabias que um elefante pesa tanto como a língua de uma baleia azul? Impressionante, certo? Bom, agora conta umas baleias e vê se pegas o sono. Adeus, Zig Zagger.

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1: Boa noite.
2: Então, para acabar, nós podemos cantar o João Pestana, está bem?

Eu sou o Ricardo e, como deves calcular, venho desejar-te uma muito boa noite. Mas também te quero falar do tempo que dormimos. Ou seja, o tempo que nós dormimos depende da idade que nós temos. Os bebés dormem cerca de 16 horas. No caso dos zig-zaggers, o aconselhável é cerca de 10 horas. Quando somos adultos, já só precisamos de 8 horas. E quando chegamos a uma idade acima dos 55 anos, já só precisamos de 6 horas de sono. Olha a quantidade de horas que podemos aproveitar para brincar. Que fixe! Pois é, mas até lá, aconselho-te a dormir e bem. O teu bom descanso faz com que tenhas muita energia para o dia seguinte. Até amanhã.

oficialmente conhecida como República Italiana. Itália, aqui para nós. A Itália é um dos países da Europa, faz fronteira com a Áustria, a França e a Suíça. Roma é a capital. Mas há outras cidades importantes, como Milão ou Nápoles. E tantas e tão bonitas para descobrir. Cheinhas de histórias. Já deves ter ouvido falar dos romanos e da civilização romana e do Império Romano. A Europa era muito diferente. Já leste algum livro de banda desenhada com o Asterix? As histórias passam-se nesse tempo. Da próxima vez que olhares para as prateleiras de livros dos teus pais ou dos teus avós, procura Asterix. É provável que haja aí em casa, nem é preciso ires muito longe. Itália já viveu muitos terremotos e já assistiu à fúria de vulcões, como Etna ou Vesúvio. E de comida italiana? Gostas de comida italiana? Nunca experimentaste? Não acredito. Eu não acredito que nunca tenhas experimentado comida italiana. Pizza, esparguete à bolonhesa, lasanha, risoto... Ah, estás a ver? Eu disse logo, eu já sabia. Afinal, já tinhas provado. Por falar em Pisa, sabias que em Pisa, uma localidade italiana... Sim, chama-se mesmo Pisa. Há uma torre muito inclinada, mas que não cai. E que Veneza, uma outra cidade italiana muito conhecida, foi construída sobre estacas em cima de água. Falta-me falar de tantas coisas. Mas falta-me também falar da bandeira italiana. Verde, branco e vermelho. Três barras ao alto.

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0: longe. Estás tão longe. A muitos, muitos, muitos quilómetros de distância. Mas eu consigo ver-te. Ah, pois consigo. Queres vir até cá acima? Sim,
1: eu estou cá em cima.
0: Muito cá em cima. Podes vir conhecer o espaço? Sabes quem eu sou? Já me viste muitas vezes. De certeza. À noite, se estou redondinha, dizem que estou cheia.

Inspira. Devagarinho, até encheres o teu peito de ar. Muito.

deixares levar pelo sono, podes subir até aqui. Ah, pois é, uma viagem ao meu mundo, ao mundo.

Respira. Expira. Sou branca e cinzenta. Posso ter muitos tons. Às vezes pareço de prata. Tenho crateras, umas zonas mais claras, outras mais escuras, e há quem pense que eu sou feita de algodão ou de queijo por causa dos buraquinhos. Conheces aqueles queijos todos esburacados? Há quem pense que eu sou feita de queijo. Já me vieram visitar há muitos anos. Mas tu podes vir sempre, sempre que quiseres. Basta encheres o peito de ar, inspirar pelo nariz e expirar pela boca. Inspiras. E vais subindo, subindo, subindo. A tua cama fica lá embaixo e tu vens subindo, subindo até à lua. E chegas aqui acima e ficas a conhecer-me, a mim, à lua. Eu que te vejo todas as noites na tua cama, muito confortável, com o teu pijama, zigue-zague com tanto sono que já boceja.

também tenho sono, mas gosto tanto da tua visita. Vou inspirar também contigo. Agora que chegaste cá acima, olha lá para baixo. Já viste como é bonita a terra? Tão azul, tão redonda, tão tranquila. Vais ver-me cá em cima todos os dias. Estica os braços e vai devagarinho com o vento de regresso à tua cama. Voa, voa, voa. Chegaste. Aconchega-te. Fecha os olhos. Estou a piscar-te o olho. Dorme bem. Inspira. Expira. Bons sonhos, Zigzaga. Boa noite.

Eu sou a Joana. Vamos viajar pela Europa? Em Espanha, em França e na Alemanha, todas as crianças estão a preparar-se para dormir. Sabias? É como aqui em Portugal. Vamos todos deitar-nos ao mesmo tempo? Lavar os dentes, xixi e cama.

Durante o dia corres sem parar. À noite viajas sem sair do lugar. E agora que é hora de acalmar, para que não pares de crescer, tens mesmo de te deitar e de dormir a valer.

0: belo dia, o chimpanzé acordou e descobriu que nada estava bem. O sol estava demasiado brilhante. O céu estava demasiado azul. E as bananas estavam demasiado doces. O Kim ficou confuso. Que se passa?
1: Se calhar estás rabugento,
0: sugeriu o vizinho Norberto.
2: Eu não estou rabugento,
0: afirmou o Kim. Pelo caminho encontrou o marabu.
1: O Kim está rabugento,
0: avisou o Norberto.
2: Por que estás rabugento, quê?
0: Perguntou o marabu.
2: Está um dia tão bonito. Rabugento, eu não estou rabugento,
0: insistiu o Kim.
2: Mas olha para esses ombros,
0: disse o marabu.
1: Pois é,
0: concordou o Norberto.
1: Estás todo curvado.
0: Então o Kim endireitou-se. A seguir encontrou o lémur.
3: O Kim está rabugento,
0: avisou o Norberto.
2: Por que estás rabugento, Kim?
0: Perguntou o lémur.
2: Está um dia tão bonito.
4: Rabugento? Eu não estou rabugento,
0: afirmou o Kim.
2: As tuas sobrancelhas estão franzidas,
0: disse o lémur.
1: Pois é,
0: concordou o Norberto.
1: Estão todas enrugadas.
0: Então o Kim ergueu as sobrancelhas. Mais tarde, o Kim tropeçou na serpente.
1: Oh não!
0: Disse o Norberto.
1: Não há nada pior quando se está rabugento.
2: Rabugento? Eu não estou rabugento!
0: Exclamou o Kim.
4: Então por que esse olhar carrancudo?
0: Perguntou a serpente.
3: Acho que é porque tropeçou em ti,
0: sussurrou o Norberto à serpente. Então o Kim sorriu. O Kim parecia, finalmente, feliz.
4: Mas ele
0: não se sentia feliz por dentro. Todos queriam que o Kim aproveitasse aquele dia maravilhoso.
5: Devias cantar connosco, devias cantar connosco,
0: sugeriram os pássaros. O Kim não tinha vontade de cantar.
6: Devias balançar-te nas árvores connosco, devias balançar-te nas árvores connosco,
0: disseram os macacos. O Kim não tinha vontade de se balançar.
7: Devias regular-te connosco, devias regular-te connosco,
0: disseram as zebras. O Kim não tinha vontade de se regular.
8: Devias dar uma volta connosco,
0: disseram os pavões. O Kim não tinha vontade de ir dar uma volta.
9: Devias deitar-te na relva,
0: disse o leão.
10: Devias bater com os pés no chão,
0: sugeriram os elefantes. E os macacos. E os chimpanzés.
11: Devias tomar um banhinho
12: e chapinhar,
0: disse a lontra.
13: Devias abraçar alguém,
0: sugeriu a serpente.
14: Devias rir, devias rir.
0: Riu-se a hiena.
15: Devias dormir uma soneca,
0: diz o crocodilo.
16: Devias comer carne podre,
0: sugere o abutre.
17: Oh, mel,
18: diz o urso.
19: Devias saltar sem parar,
0: salta a rã.
20: Devias sentar-te ao sol
0: e devias dançar, diz o porco-espinho. Mas o Kim não tinha vontade de fazer nada disso.
21: Porque estás rabugento, Kim?
22: Porque estás rabugento, Kim?
23: Porque estás rabugento, Kim?
24: Porque estás rabugento, Kim?
0: Perguntaram todos.
25: Está um dia tão bonito.
2: Eu não estou rabugento,
0: gritou o Kim enquanto batia com os punhos no peito. E afastou-se enervado. O Kim sentia pena. Alguma pena por ter gritado com toda a gente. Mas, sobretudo, pena de si próprio. Acho que estou rabugento, suspirou ele. E quando começava a sentir-se mesmo triste, encontrou o Norberto. O Norberto estava cabisbaixo. Tinha as sobrancelhas franzidas e o olhar carrancudo. Que se passa? Estás rabugento? Perguntou o Kim.
1: Não, estive a dançar com o porco-espinho.
0: Enquanto arrancava espinhos do rabiosque. Estás bem? Perguntou o Kim.
1: Dói um bocado, mas provavelmente já me vou sentir melhor daqui a pouco,
0: disse o Norberto.
1: Ainda estás rabugento?
0: Sim, respondeu o Quim.
2: Mas provavelmente também já me vou sentir melhor daqui a pouco. Por agora preciso de ficar rabugento.
1: É um belo dia para se estar rabugento,
0: constatou Norberto. O Quim concordou.
2: Até já se sentia um bocadinho melhor. Esta história chama-se O Macaco Rabugento. Foi inventada por Susan Lang. As ilustrações são de Max Lang. Um livro editado pela Nuvem de Letras.

Clara Como. Eu sou ilustradora e designer gráfica e trabalho no Planeta Tangerina. O Planeta Tangerina, que é uma editora e um ateliê de design gráfico, editou em 2018 um livro da minha autoria chamado Telefone Sem Fio. O Telefone Sem Fio, ou Telefone Estragado, é uma espécie de um jogo no qual eu brincava muito quando era pequena. E o que é que consiste esse jogo? É preciso um grupo de amigos, onde o primeiro amigo da fila inventa uma frase, sussurra para o amigo a seguir essa frase, e esse amigo a seguir sussurra o que percebeu, a frase que percebeu para o amigo a seguir, e assim sucessivamente, até chegar no último amigo. O último amigo é quem revela a frase final, que geralmente acaba por mudar completamente no fim e ao cabo com essas passagens todas. Ou seja, quanto mais amigos, mais engraçada fica a frase final e mais diferente fica da inicial. E é aí que está a piada do jogo. Isso também acontece no livro que eu vou ler agora. Portanto, Telefone Sem Fio. O Bernardo surra algo a Madalena, que fala baixinho a Joana, que canta a Isabel. Segreda ao João, que murmura a Mariana, que fica na dúvida, que ainda assim diz a Cristina, que diz: hoje é uma festa na casa do Tiago. Hoje é festa na casa do Lago. Hoje é festa e dança no largo. Olha na testa um pedaço de espargo. Cobre com a testa a asa do pato. Dose certa na taça e no prato. Nove na floresta e nada no charco. Corre pela floresta e anda no prado. Come, faz cesta e canta com o sapo. Coça ou faz festa e fala com o gato. Começou a festa. Onde está o Tiago? Estou aqui. Vitória, Vitória, acabou essa história. Se houver ainda tempo, eu gostava de fazer assim, alguns comentários e algumas mensagens quase subliminares que eu fui inserindo no decorrer do livro. Geralmente, não se fala muito das guardas nos livros, mas eu gosto muito de aproveitá-las para contar qualquer coisa. Portanto, aqui no caso, as guardas iniciais, eu comecei por um bocado a ideia do jogo, ou seja, uma fila de amigos, em que o primeiro está aqui a sussurrar, que vai passando pela folha de rosto, até chegar à primeira dupla página do livro, onde nós vemos aqui já o texto. Essas pessoas aqui todas que eu cito, elas existem, são os meus amigos e trabalham comigo no Planeta Tangerina. Há aqui também algo que eu decidi trabalhar, pronto, além da escolha da paleta de cores para cada dupla página, também os elementos gráficos ou ilustrações, que eu tento, assim como há uma diferença ou mudança de palavra que muda completamente o contexto da frase, ao contrário do que acontece com a frase, eu queria sempre deixar algum resquício da ilustração anterior na ilustração que vinha a seguir. Portanto, aqui no caso da festa e do lago, eu passei o tampo da mesa e fiz o lago. Aqui as giestas ou as árvores, né, como quiser interpretar o leitor. Passei aqui para o largo e assim em diante. Vocês vão de perceber imensos pormenores e
e coisinhas, sutilezas que eu vou acrescentando de cor do livro todo. Aqui, esta imagem, por exemplo, eu ilustrei essa dupla página num dia em que estava na casa de uma amiga, nas Azenhas do Mar. Eu fiz parte da ilustração sentada numa rede. E aqui também ilustrei uma amiga que gosta muito de gatos, mas por acaso é isto, apesar da paleta de cores não ser real, isto é como se fosse a sala da minha casa. E alguns dos últimos livros que acabei, não são referências dos últimos livros que eu li na altura. Não sei se perceberam, mas o livro começa como acabou, na festa do Tiago. E mais uma vez estou aqui, usar a guarda. Está aqui o Tiago escondido na guarda final. Espero que tenham gostado. Boas leituras!

histórias para dormir. Olá, eu sou a Joana e vou contar-te uma história que eu escrevi. Uma história sobre partilha. Tu costumas partilhar? Partilhar os teus brinquedos, partilhar o teu lanche com os teus amigos? E quando acontecem coisas na escola, por exemplo, partilhas as tuas histórias com os teus pais? Espero que sim. O rato Alcides.

partilhar. Dizia-lhe a mãe: é tudo meu, não dou nada a ninguém. Respondia Alcides muito furioso, enquanto se deliciava com um gelado cremoso. Alcides, olha que te estou a avisar. Um dia destes ainda vais chorar, à custa de seres um ratito teimoso, que não ouve conselhos e é presunçoso. Alcides tinha uma irmã completamente diferente. Adorava conversar e partilhava tudo com toda a gente. Se a Belinha tivesse um novo brinquedo para brincar, chamava todos os amigos para festejar. A Belinha bem que tentava mudar o irmão, mas os esforços dela eram todos em vão. E os dias foram passando na casa de palha, sem que Alcides partilhasse uma única migalha. Cada vez mais sozinho e sem nenhum amigo, o rato Alcides só olhava para o seu umbigo. Os pais e a irmã já tinham desistido. O problema é do Alcides por ainda não ter aprendido que é melhor fazer brincadeiras acompanhado, que um bolo sabe melhor quando é partilhado, que o que acontece em cada dia se deve contar às pessoas que nos amam e em quem podemos confiar. Cansados do egoísmo do rato de mau gênio, os colegas de escola tiveram a ideia do milénio. Ao Alcides uma partida iam pregar para que o pequeno rato se pusesse a pensar. Sem o Alcides saber, combinaram uma festa na casa de palha. Colegas, pais e irmã, toda a gente trabalha para que a festa seja inesquecível e com ela consigam o que até agora fora impossível. Que o rato Alcides deixe de ser egoísta. Essa seria a grande conquista. E ele está prestes a aprender uma lição que amigos e família, juntos, lhe darão. O dia da festa chegou a final. A música já se ouvia por todo o areal. À saída da escola, Alcides ficou intrigado. Os colegas tinham desaparecido e não estavam em nenhum lado. Pela estrada fora, Alcides para casa seguiu. Quando chegou às dunas, não acreditou no que viu. Colegas da escola, os pais e a irmã dançavam felizes e partilhavam queijo, nozes e avelã. O rato Alcides desatou a correr. Queijo, nozes, avelã era o que ele adorava comer. Mas quando chegou mais perto da festa, reparou num cartaz que dizia de forma muito honesta: aqui a entrada não é permitida. A quem não partilha nada na sua vida, seja um jogo, uma alegria ou uma tristeza, aqui é que não entra de certeza. De cauda entre as pernas, o egoísta Alcides virou as costas. Tinha de arcar com as regras impostas. Sentiu-se sozinho e abandonado. Percebeu que tivera um comportamento muito errado. Sentou-se na areia a pensar no que fizera, de como fora egoísta e do mal que isso lhe trouxera. Agora estava desamparado, sem ninguém com quem falar, enquanto na casa de palha todos estavam a festejar. Mas na casa de palha, no meio das dunas, a música já não tocava bem alta nas colunas. Amigos e família tinham ido buscar o ratito Alcides para com ele partilhar. Levaram-lhe o queijo, as nozes e a avelã. Aprendeste a lição, disse-lhe baixinho ao ouvido a sua irmã. O rato Alcides muito chorava. Estava arrependido e a todos lembrava que os dias de egoísmo tinham desaparecido. Estava enganado, havia percebido. A partir de agora iria partilhar, porque não tem piada ficar sozinho a ver a vida passar. Fossem jogos, brinquedos ou correrias, o rato Alcides partilharia tudo, todos os dias. Apercebeu-se de que, apesar de egoísta ter sido, os amigos dele não se tinham esquecido. De facto, uma dura lição lhe tinham ensinado. E o Alcides, com a voz fininha, a todos disse: obrigado. Percebeu que quem nos ama verdadeiramente tem em si força para nos ajudar a fazer diferente. A história do rato egoísta é coisa do passado. E Alcides vive agora muito mais animado. Aos pais e à irmã tem sempre histórias para contar. E aprendeu que a vida se vive melhor a partilhar. O Rato Alcides, uma história sobre partilha, foi escrita por mim. E eu sou a Joana. Estou todos os dias contigo na Rádio Zig Zag.

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0: todos.
1: Toca a todos.
2: Oh Carolina, será que me podes vir dar uma ajudinha?
3: O que se passa, Jorge?
2: Estou cheio de vontade de fazer um jogo de tabuleiro, mas o armário está tão desarrumado que até tenho medo de o abrir.
3: A sério, Jorge? Deixa-me lá ver o que se passa. Ai, oh Jorge, mas o que é que se passa com este armário?
2: Não faço ideia, Carolina. Eu vou enfiando coisas para lá, umas em cima das outras, e não sei por que razão está ele prestes a explodir.
3: Não sabes mesmo? Se vais enfiando coisas lá para dentro e nunca o arrumas, achas que ele se arruma sozinho?
2: Eu sei lá. A minha mãe e o meu pai é que arrumam as coisas cá em casa.
3: E tu só desarrumas?
2: Eu nunca tinha pensado nisso.
3: Sabes que em casa todos participam nas tarefas e arrumar um armário cheio de jogos parece uma tarefa bem divertida.
2: És capaz de ter razão, Carolina. Tenho uma proposta para ti. Ajudas-me a arrumar o armário e a seguir fazemos um dos jogos.
3: Proposta aceite. E não te esqueças de organizar os armários onde arrumas os teus brinquedos. É uma tarefa que podes e deves fazer. Vais ver que os teus pais vão ficar todos contentes.
2: Carolina, obrigado pela ajuda. Agora já sei. Arrumar o que está desarrumado. Toca a todos.

Tá. Vamos tentar adivinhar outro som, ok? Escuta mais uma vez. Será o som de alguém a rasgar um papel, o som de um papagaio ou o som de um carro a passar muito depressa? E a resposta correta é... alguém a rasgar um papel.

0: grandes cavernas.
1: No último episódio do Banho das Cavernas, o Cravo, o Tremoço e o Pinguinhas andavam atrás do menhir, do cromoleque, da Rubi e do Tochas. Mas será que o bando dos que têm a mania que são bons vai conseguir apanhar o bando das cavernas? Será que os nossos amigos do bando das cavernas vão conseguir chegar ao destino? E se chegarem, o que será que vão encontrar?
2: Calem-se e continuem a andar. Se foram por aqui, nós também vamos.
0: E de repente, eis que surge o temível escorpião Gira-Gira. Os três ainda tentaram a fuga, mas nada podiam fazer. Por sorte, estes escorpiões não são venenosos. No entanto, quem fosse picado não conseguia deixar de redupiar de vez em quando, como uma bailarina. Foi neste estado, de pés pretos, orelhas gigantes, penteados hilariantes e a redupiar, que atravessaram o restante deserto. Muito mais à frente, os amigos do Bando das Cavernas chegavam ao destino.
3: Chegámos! Segundo o mapa, é aqui o fim do percurso.
0: E ali, no cimo de uma grande árvore, alguém construiu uma cabana. Mas quem? De repente, o bando olhou para cima e nem queria acreditar. Balançando-se de liana em liana, estava o professor Covos.
4: Ah, o que estão aqui a fazer? Como é que... Bom, subam aqui à cabana e expliquem lá o que vos aconteceu.
0: O bando assim fez. Terminado o relato da aventura, o professor Covos bateu com a mão na testa.
4: Que cabeça a minha! Vou explicar-vos. Descobri este lugar há muito tempo numa das minhas explorações. Decidi fazer um mapa para não me esquecer como aqui chegar. Depois, escondi-o na escola juntamente com as duas adivinhas. Para caso alguém o encontrasse, não conseguir abrir facilmente os cofres de pedra que coloquei pelo caminho. Sem a ajuda do conteúdo desses cofres, ninguém com juízo se arriscaria a atravessar a floresta e o deserto. Com o passar do tempo, decorei o caminho e o mapa deixou de ser necessário. Mas nunca mais me lembrei dele.
3: Que lugar é este, setor?
4: Aqui quero erguer a primeira reserva natural do mundo, onde será proibido caçar e cortar árvores. É por isso que a sua localização deve permanecer secreta.
0: E foi nesse preciso momento que surgiu o bando dos que têm a mania que são bons.
4: O quê? Mais alunos? Mas este lugar é secreto ou é o recreio da escola?
3: De certeza que têm estado a seguir-nos. Mas... nós estamos diferentes.
0: O professor convidou-os também a subir à cabana na árvore. Assim que o bando das cavernas viu de perto a figura do bando rival, começou a rir sem parar. Estavam realmente cómicos, com os pés pretos, orelhas bem grandes e penteados ridículos. E ainda mais cómicos ficaram quando, sem querer, começaram a girar como bailarinas. O bando das cavernas não aguentou e riu até não poder mais. No final, para que mais ninguém conseguisse visitar o local, o Tocha devolveu o mapa e as adivinhas. O professor Covos agradeceu, aproveitando para elogiar a inteligência demonstrada pelo bando das cavernas.
4: Muitos parabéns por terem resolvido as difíceis adivinhas.
5: Se não fosse um menino, nunca teríamos conseguido.
6: Ei, eu o quê? O que foi agora? O que fiz eu?
5: Ai, menino, só mesmo tu.
0: E ali ficaram, divertidos, a rir. Ouve as próximas aventuras e junta-te ao bando.
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1: 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Também temos direito a criar, a desenhar, escrever, fazer vídeos, dança, música. 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Gosto deste artigo.
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1: 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Olá, eu sou o Diogo Gomes e sou biólogo no Jardim Zoológico.
2: O koala tem uma bolsa.
1: O koala, tal como os cangurus, é um marsupial. Eles têm uma bolsa, que é um marsúpio, e essa bolsa é muito importante para estes animais. A gestação deles é muito curta, dura mais ou menos 35 dias, e a cria, quando nasce, é mesmo muito pequena, mais ou menos do tamanho de um feijão. E quando a cria nasce, ela depois tem que trepar pelo pelo da mãe, até chegar ao interior da bolsa, e é lá que depois ela passa alguns meses, vai bebendo o seu leite, e vai crescendo, e vai se desenvolvendo.
0: 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Histórias do mundo.
3: Olá, vou contar-te uma história tradicional da República das Filipinas. Chama-se O Sol e a Lua. Há muito, muito tempo, o Sol e a Lua estavam a discutir quando o Sol de repente disse: tu és apenas a lua e não és nada de especial. Se eu não te desse luz, não servirias para nada. A lua, que não era de se deixar ficar para trás, respondeu: mas tu és apenas o sol e és quente demais. As pessoas gostam muito mais de mim. Repara que quando eu brilho durante a noite, não há quem não fique acordado a admirar-me. Ao ouvir tais palavras, o sol ficou muito zangado e atirou um monte de areia à cara da lua. É por isso que quando olhamos para a lua, a vemos cheia de pontinhos pretos. Já alguma vez tinhas reparado? A pequena história que acabei de te contar chama-se O Sol e a Lua e é um conto tradicional da República das Filipinas.